0: Aí o Adriano Lara no programa O Flamenguista, né, garçom? 9:07, hora certa. Vamos lá, né? Deixa eu atender aqui o Valdinei, que é cruzeirense, né? Pois é, né? Tá feliz da vida com a vitória do Cruzeiro, né? É, vitória do Cruzeiro no último sábado sobre o Mengão. Fala aí, Valdinei, boa noite.
1: Boa noite. Sou o Valdinei da Cacara Preta. Pensando na música para todos que estão ligados na FM de Manhã Sul. E o jogão do Cruzeiro, 2-1, que eles tinham roubado no Libertadores, aí dessa vez um brasileiro, 100% Cruzeirão, ganhou, né, no vapo-vapo, e é isso. É, pode rodar a música, se for impossível, de qualquer um aí, pode ser do Demônio do Pau, quer dizer, beleza? Boa noite.
0: Ô, Valdinei, cruzeirense, um abraço pra você, meu querido. Aqui é assim, né? A gente manda alô pra todo mundo. Cruzeirense, atleticano, flamenguista, palmeirense. Não tem essa não, né? É, pois é, né? O Mengão poderia ter feito 3-4 no primeiro tempo. Não fez, não matou o jogo. Segundo tempo, o Mengão cansou, né? Substituições. E o Cruzeiro acabou fazendo um gol na sorte no finalzinho, né? E venceu o Flamengo por 2-1. Foi um gol chorado no finalzinho, né? A torcida toda empurrando, enfim. Pois é, né? 2-1 chorado. Chorado. 9-8, quem tá com a gente é a Maria da Glória, né? Que é flamenguista também, tá ouvindo o nosso programa. Em Minas ela é cruzeirense. Ô Maria!
2: Então, Giovanni, eu já tinha dado tchau e ia ficar ouvindo até terminar o programa. É. Mas eu sempre, até antes de viver com José Maria, aí em Manhuaçu, eu sempre torci pro Cruzeiro. Eu sou mais fã do Cruzeiro. Mas compensação, né? Eu tenho pessoas da família que são. Não da minha, do Zé, que é atleticano doente, né? Aí eu digo, quando joga contra o Cruzeiro, eu sou cruzeirense. Agora, quando tem uma competição internacional, que o Atlético está jogando e não tem nenhum, não tem o meu Flamengo, não tem outro brasileiro, eu torço para o Atlético. É defender o nosso, o Brasil. Mas tá ruim. Amanhã vamos ver como é que fica o Cruzeiro. Tomara que o Cruzeiro ganhe.
0: É, pois é, né?

achando que amanhã não sei não, hein? É, mas eu tô achando que na classificação, amanhã é o primeiro jogo, né? Serão dois jogos, amanhã e semana, acho que semana que vem o jogo da volta, né? Na Arena MRV, mas eu acho que no fritar dos ovos, o Galão vai eliminar o Cruzeiro, hein? Da Copa do Brasil, tô achando, hein? Pois é, Maria, um abraço, minha querida, boa noite, obrigado aí pela participação. 99 tem Alemão do Forró no Ritmos da Noite.

Bacana demais, hein, Alemão do Forró no programa Na Pegada do Alemão. Minha gente, 9:12. O programa vai seguindo, né? Pô, vamos estar interagindo, participando aqui no programa. Bacana demais. Deixa eu mandar um abraço pro Júnior, Júnior Melo. Tá ligado com a gente, né? É, de Pinheiros de Minas. Giovanni, manda um salve aí a todos, né? Todos os ouvintes aí do programa. Toca pra gente Chapeludo. Ele manda música pra todos da rádio, pra galera de Ponte do Silva. Ele mandou aqui no finalzinho, Giovanni, só queria dizer, segue o líder. Boa noite, meu amigo. Deus abençoe. Tá bom, Júnior. É, Deus abençoe, meu querido. Um abraço pra você. Por enquanto, Palmeiras, o Verdão é líder, né? Vamos ver que bicho que dá no final aí, né? Pois é, né? Nos anos anteriores aí que o Flamengo foi campeão, o Palmeiras esteve liderando boa parte do campeonato no finalzinho. Entregou a rapadura pro Mengão, hein? Vamos ver esse ano, hein, Júnior? Bom demais, né? Legal. Isso que é legal, né? Pessoal interagindo, mandando mensagens aqui pra gente. Quem é palmeirense também tá ligado com a gente? É o Glaucio Diniz, né? No bairro Nossa Senhora Aparecida. Giovanni, segue o líder, hein? Abraço aí. Valeu, Glaucio. Um abraço, meu querido. Parabéns aí pelo seu time, tá liderando bacana o campeonato por enquanto, né? Um abraço aí, boa noite, boa semana. Quem é palmeirense também tá ligado com a gente, o Alex em Reduto, né? Ele, a esposa Patrícia, o cara é palmeirense roxo, né? Tá bom, Alex, um abraço pra você, pra esposa, ótima noite. O José Prudente Jordão é flamenguista, mandou aqui, Giovanni, só torço pro Flamengo. Eu torcia antigamente pro Ipiranga de Manhuaçu, né? Era torcedor de acompanhar os jogos, né? Onde quer que fossem. Manda uma música aí, Giovanni, pro pessoal do Jordão. Valeu, Zé Prudente Jordão. Um abraço, meu querido. Boa noite. Obrigado pela companhia. Flamengo.

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1: Minha gente, são 9h19, o programa vai seguindo por aqui na sua noturna de segunda-feira, início de mais uma semana, não é? Semana abençoada, né, pra gente, você ligado, ligada em toda a região, curtindo a 106,9. Seja muito bem-vindo, bem-vinda, é um prazer imenso ter você ligado, conectado, conectada com a gente, tá bom? Até às 11 faço companhia pra você, tá chegando agora, sintonizando amanhã o assunto do nosso programa. Deus abençoe, meu querido. Obrigado pelo carinho, pela audiência. Quem está ligado com a gente é o nosso querido amigo ouvinte lá de São José do Mantimento, o Vanderlei, né? O Lelei Cantor. Giovanni, toca pra gente aí, Paula Fernandes, Palavra Errada. Tá bom. A música, Giovanni, para todos os ouvintes aí. Viva meu Palmeiras, Giovanni. Legal, Lelei. Um abraço, queridão. Palmeirense, boa noite. Obrigado pelo carinho da audiência.

Demais, hein? Paula Fernandes no programa Palavra Errada, 9h24. O programa vai seguindo até logo mais às 11 com você. Depois tem a Rede Aparecida de Rádio para ir fazer companhia até às 5 da manhã. Depois chega o Marcelo Costa, nosso amigo locutor que o povo gosta. Tá ligado com a gente no Bela Vista.

0: Você está curtindo o nosso programa, um abraço para ele. Bom, 9h24, minha gente, deixa eu seguir abraçando aqui o pessoal que está interagindo. Quem vai falar comigo agora é meu amigo sertanejo, o Jaime do Córrego da Laje. Tá perdendo o programa também não, né? Perde de jeito nenhum. Não é, Jaime? Fala comigo, meu querido. Boa noite.
1: Está bem.
2: Oi, Jaivan, boa noite. Estou assistindo o seu programa.
0: Que bom, Jaivan.
2: Estou vendo sua foto aqui também. Uhum. Agora tá bom, porque está apresentando as fotos dos radialistas aí, tá? Tá bom demais, Jaivan, que a gente fica conhecendo, ao menos por foto, a gente conhece os radialistas daí, né? A gente vê aí, né? Aqui tudo bem, né?
0: Tudo jóia, Jaime.
2: Aqui tudo bem também.
0: Que bom, meu querido.
2: Passa uma música chamada aí, escolhe uma música chamada aí pra mim aí, ó. Um abração pra você, tá? Pra todos os aí, tá bom? Um abraço. Fica com Deus.
0: Tá bom, Jaime. Com Deus, meu querido. Também uma boa noite, boa semana. Semana abençoada. Obrigado pela sintonia, pela participação. Pois é, Jaime, tem as fotos aí dos comunicadores, né? No aplicativo, né? Aqui da Mãe Iguaçu na internet. É, tá bom, né? Agora dá pra saber um pouquinho aí como é ou como são os locutores, né? Da Rádio Mãe Iguaçu FM. Tá bom, Jaime? Deus abençoe, meu querido. Boa semana, obrigado pela participação. Você pediu pra ouvir um modão. Vou tocar pra você, Teodoro Sampaio. Essa é boa, hein, Jaime? Olha só, ouça aí.

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3: Minha gente, são 9 horas e 30 minutos, 1 hora e meia de programa já se foi, né? Passou assim, ó, voando, né? Sempre falo isso porque eu chego pra começar o programa, né, uns 20 minutos antes, sento aqui na cadeira, já começo a preparar o programa, dou uma olhadinha na internet, vejo se tem algo de interessante pra gente passar pra você. Como não tem algo de interessante, coisa ruim a gente prefere não falar, né, minha gente? Porque somos bombardeados aí, né, em jornais, pela internet, com coisas ruins, né? Então, não precisa, né, a gente divulgar mais o que é ruim, não é? Enfim. Agora, mas vamos lá, né? Vamos seguindo por aqui. E o tempo passa muito rápido, né? 1 hora e meia de programa, a gente conversando aqui, tocando música, batendo papo, brincando com os ouvintes, e o tempo passando assim, voando, né? Pois é, daqui a pouquinho o programa tá terminando, né? E a segunda-feira tá indo, né, minha gente? Tá indo, graças a Deus por isso, né? Mais um dia em nossas vidas, né? Graças a Deus por isso. 9h31, deixa eu mandar um abraço pra Maria lá no Manhuaçuzinho. Ela tá ligada aí com a gente, mandou aqui a mensagem. Giovanni Murim, boa noite. Abençoada semana, Giovanni, para você e sua família. Que Deus abençoe Nossa Senhora e continue derramando bênçãos sobre sua família. Giovanni, forte abraço para todos vocês. Que eu estou sempre ligadinho aqui nesse programa Nota 1000. Tá bom, minha querida? Deus abençoe também. Um abraço para você, semana abençoada. Deus abençoe sempre, sempre. Obrigado pela sintonia, pela participação. Tá bom, Maria? Manhuaçuzinho, sempre com palavras carinhosas pra gente, né? Que legal, minha querida. Deus abençoe. Tem uma música muito bonita agora, a música Mensagem, com os cantores católicos. Nossa Missão.

0: Que música linda, hein? Intérpretes da música católica, nossa missão. Minha gente, por aqui 9h36, hora certa. O programa vai seguindo por aqui no seu rádio, no seu aplicativo até às 11. Deixa eu abraçar a Maria. Maria Isabel, de Divino, mandou uma mensagem mais cedo pra gente. Oi, Maria, boa noite.
1: Oi, Giovanni, boa noite. Tudo bem com você?
0: Tudo ótimo.
1: Aqui. Roda pra nós aí, se for possível, se tiver no seu alcance, com o Zé Neto e Cristiano, se organizar, todo mundo beija. Achei bonito o nome da música, achei numa capa de CD. Se for possível, você roda aí pra nós, tá bom? Te agradeço de coração, muito obrigado, tenha uma boa noite. Dorme com Deus, sonhe com os anjos. Que Nossa Senhora Aparecida te cubra com o manto sagrado.
0: Amém, boa minha noite. Querida, amém. A todos nós, Deus abençoe, minha querida. Um abraço, Giovanni, boa noite. Obrigado pelo carinho, pela sintonia, pela participação. Se organizar, dá tudo certo, né, Maria? Zé Neto e Cristiano cantam pra gente. Boa noite.

Zé Neto e Cristiano, por mais beijos ao vivo. Eita, tá bom, né? 9h40, minha gente. O programa vai seguindo. Deixa eu mandar um abraço para Alto Jequitibá. Nossa amiga ouvinte, a Maria Helena Câmara. Semana passada ela participou comigo e sumiu de novo, né? Pois é, Maria Helena tá ouvindo o nosso programa. Um abraço para ela em Alto Caparaó. Sempre, sempre ligadinha, curtindo Ritmos da Noite. Um abraço também lá pro senhor Ceci Lopes, né? Semana passada a Maria Helena mandou um áudio pra gente que falou que o senhor Ceci Lopes é nosso ouvinte. Não perde um programa Ritmos da Noite. Tá bom, senhor Ceci? Um abração pro senhor. Deus abençoe, uma ótima noite, uma boa semana, semana abençoada, né? Pra gente, pra todos nós. Um abraço, obrigado por ouvir o nosso programa, tá bom, seu Ceci? Ceci Lopes, aí de Alto Caparaó, abração pro senhor. E pra Maria Helena Câmara também, né? Sempre ligadinha com a gente, curtindo Ritmos da Noite. Tem Roberta Miranda no Ritmos da Noite, no Ar do Sertão.

Roberta Miranda no programa Ritmos da Noite, Luar do Sertão, minha gente, 9h45. Nossa amiga Vera de São João do Manhuaçu, Córrego do Zadão, tá ligadinha com a gente, tá ouvindo o programa, que bacana. Valeu, Vera. Ela tá abraçando o esposo Sérgio, né? Tá joia, Sérgio. Um abraço pra você, meu querido, pra Vera também. Ótima noite, boa semana, semana abençoada pra gente, tá bom, meu querido, minha querida? Quem tá ligado com a gente também é o Antônio, lá em São João da Figueira, Durandé. Perde programa não, né, Antônio? Um abraço, meu querido. Deus abençoe, semana abençoada. Obrigado pelo carinho da audiência, tá bom, Antônio? É em São João da Figueira, Durandé. O José Maria de Paula também tá comigo em Manhumirim, Córrego do Lessa, Chácara São José. Perde programa não, né? Um abraço, José Maria de Paula, do Terço dos Homens. Um abraço pra você, meu querido. Ótima noite, boa semana. Música.

0: Giovana, tô te ouvindo aqui. Tá bom, Maria Isabel, um abraço, querida. Boa noite, bom descanso aí no Santa Terezinha, nos ouvindo, né? Curtindo a programação. O Alicast tá mandando mais mensagens aqui. O Luciano, lá de Cândido Salles, da Bahia. A gente só atende participação uma vez por ouvinte, tá bom? Não tem como a gente atender novamente, não. Duas vezes no programa, não, meu querido. É muita gente pra atender aqui. A gente só atende uma vez, tá bom? Um abraço pra você aí em Cândido Salles, da Bahia. Amanhã, depois de amanhã, você manda áudio novo. Hoje não, tá bom? Abraço, meu querido. Boa noite. 9h50. Deixa eu abraçar aqui. Vamos lá. Quem tá ligadinho com a gente é a Conceição do Santa Luzia. Oi, Conceição. Boa noite.
1: Oi, Giovanni Murim. Boa noite para você e para todos os ouvintes. Aqui é a Conceição do Santa Luzia. Gostaria de ouvir uma música, se for possível, com Gine Gene, Nossa Senhora Aparecida, e oferecer para todas minhas amigas, para todos os ouvintes e para toda minha família e para vocês aí da rádio. Obrigado, fica com Deus, uma boa noite, tchau.
0: Tá ótimo, Conceição, fica com Deus, minha amiga, boa semana, obrigado pela participação.

0: Alfredo, tá lá em Volta Redonda, Rio de Janeiro, nos ouvindo, né? E hoje tá lá reunido com a família, feliz a vida, afinal de contas, tá completando mais um ano de vida, né, meu querido? Bom demais. É, graças a Deus por isso, né? Parabéns aí por essa data tão especial. Ele mandou um áudio pra gente. Boa noite, Alfredo, fala com a gente.
1: Ô, Giovanni, boa noite, é o Alfredo que tá falando. Hoje é meu aniversário, Giovanni. Queria que você tocasse uma música aí, bonita pra mim aí. 72 anos, por favor, se puder, toca uma música bonita aí, tá minha família tudo reunida aqui, meus filhos, meu genro, aí eu queria escutar uma música que você mandasse pra mim aí, beleza, Giovana? Uma grande noite, um bom trabalho pra você aí, fica com Deus, Deus abençoe você e todos nós, fica com Deus.
0: Amém, meu querido, amém, Deus abençoe, Alfredo, um abraço pra você, pra Marlete, pros filhos, né, pro seu genro, Deus abençoe, meu querido, essa data tão especial aí, que é o seu dia, o seu aniversário, que Deus lhe dê muitas bênçãos, tá bom? Muita saúde, muita paz, que Deus abençoe hoje e sempre, meu querido Alfredo, obrigado pelo carinho da audiência, um abraço a toda a família aí em Volta Redonda, no Rio de Janeiro, ligadinho com a gente no aplicativo, ouvindo o nosso programa nesse dia tão especial, que é o seu aniversário, meu querido. Deus abençoe, muitas graças para você, muitas bênçãos. Alain Eladim, Canção da Família. 9h56, minha gente.

Amém, amém, amém, amém, amém. Alain Aladim, canção da família, minha gente, que música, mensagem bonita, hein? Demais, 9h59. Deixa eu agradecer o número grande.

0: grande de pessoas participando, interagindo, chegando aqui à programação, ouvindo o nosso programa, não é? De toda a região, não é? Bairros de Manhuaçu, cidades vizinhas, de perto, de longe, não importa, né? Um abraço, Giovanni Mourinho, a todos. Obrigado pelo carinho e pela audiência. Para fecharmos a primeira parte do programa, tá até um pouquinho já em cima da hora, mas vou tocar mais uma música, né? Deixa eu atender as últimas participações aqui. Vamos lá. Meu amigo Claudinei, boa noite. Fala comigo.
1: Alô, Giovanna Mourinho, boa noite. Aqui é o Claudinei da Taquara Preta, o locutor de rodeio. Quero que você mandar uma música pra nós aí. Ouvir uma música, pode ser qualquer uma, a sua escolha aí. Oferecer pro Zequinho, pro Adonaildo, pro seu João e pro Valtinho lá no Coco da Rosal. E para a esposa de Aranás e para todos os ouvintes da Rádio Manhuaçu e também aqui os moradores também do Coco da Taquara Preta. Oferecer pro meu filho, Valdinei também. Valeu, Giovana. Um abraço aí. Fica com Deus. Deus abençoe. É uma semana abençoada pra você, hein? Valeu, meu irmão. Um abraço.
0: Amém, meu querido. Pra todos nós, Deus abençoe. Semana abençoada pra gente, tá bom? Valeu mesmo. O Leonel Knupp, lá de São João do Manhuaçu. O Ocimar Pereira, né, de São João do Manhuaçu, tá ligado com a gente também. Um abraço, Ocimar. Boa noite. Obrigado pela audiência. O Leonel e a esposa, Celita. Oi, Leonel. Boa noite.
2: Oi, Giovana. Boa noite. É o Leonel de São João. João, toca uma música minha, um jantar para Jesus, para minha esposa Celita e todos ouvindo da rádio, para você, o Marcelo, o Solari na Canavis, o René aqui no Colo dos Adão. Fique com Deus, que eu estou ouvindo na melhor, maior.
0: Tá bom, meu querido. Fica com Deus também. Ótima noite. Deus abençoe. Obrigado pelo carinho da audiência. De Lucas e Lucião, um jantar para Jesus, fechando a primeira parte do nosso programa, pessoal. Vem aí o nosso encontro com a saudade, a música romântica em destaque.

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3: Agora são 10h07, aqui na noturna da Manhuaçu FM 106,9. Programa Ritmos da Noite vai seguindo a partir de agora. Nossa viagem no tempo chegando, começando o nosso encontro com a saudade. O melhor do passado de volta no seu rádio, no seu aplicativo, nas mídias digitais aqui da Manhuaçu FM. A segunda parte do nosso programa começando por aqui. Até às 11 a gente recorda, a gente volta no tempo juntos. Para começarmos bem, a segunda parte do programa tem Zé Ramalho. Entre a serpente e a estrela, ô saudade.
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Paulinho Mosca, no programa Ritmos da Noite, pensando em você. São 10h16, o programa vai seguindo, recordando até às 11h. Alceu Valença recorda pra gente Girassol. Boa noite.

Rosana, no programa Ritmos à Noite, onde o amor me leva, 10h27. Agora tem Erasmo e Adriana no programa, no fundo do meu coração.

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1: Agora são 10h32, programa Ritmos da Noite por aqui no seu rádio até às 11. Tem Saudade Internacional chegando com Celine Dion, My Heart Will Go On, para o nosso amigo Antônio em São João da Figueira.

Alan Jackson no programa Ritmos da Noite, 10h45, reta final do programa. Abraço para nossa amiga Lena, bairro Santa Luzia. Ouvindo a mãe, eu sou ouvindo o nosso programa. Abraço, Lena, boa noite, bom descanso, obrigado pela audiência. Alphaville, Forever Young, boa noite.

0: Última de hoje no programa, Air Supply, I Can Write Forever. 10h58, minha gente, vamos ficando por aqui, agradecendo você pelo carinho, pela audiência e, claro, agradecendo a Deus por mais esse dia, mais esse programa Ritmos da Noite, que chegou ao fim. Vamos ficando por aqui e, claro, marcando um novo encontro para amanhã. A partir das 8 da noite estaremos por aqui. Vamos agradecendo ao Pai do Céu, né, a Deus, por mais essa oportunidade de estarmos juntos. Sequência da programação, Rede Aparecida de Rádio, programa com a Mãe Aparecida. A evangelização através do rádio. Aquele abraço para você, uma ótima noite. Fiquem com Deus. Acabou o programa. Até amanhã. Tchau, gente.
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2: Pecadores, agora e na hora de nossa morte. Amém.
3: Ave Maria, cheia de graças, o Senhor é convosco. Bendita sois vós entre as mulheres e bendito é o fruto do vosso ventre, Jesus.
2: Santa Maria, Mãe de Deus, rogai por nós, os pecadores, agora e na hora de nossa morte. Amém.
3: Ave Maria, cheia de graças, o Senhor é convosco. Bendita sois vós entre as mulheres e bendito é o fruto do vosso ventre, Jesus.
2: Santa Maria, Mãe de Deus, rogai por nós, os pecadores, agora e na hora de nossa morte. Amém.
3: Ave Maria, cheia de graças, o Senhor é convosco. Bendita sois vós entre as mulheres e bendito é o fruto do vosso ventre, Jesus.
2: Santa Maria, Mãe de Deus, rogai por nós, pecadores, agora e na hora de nossa morte. Amém.
3: Ave Maria, cheia de graças, o Senhor é convosco. Bendita sois vós entre as mulheres e bendito é o fruto do vosso ventre, Jesus.
2: Santa Maria, Mãe de Deus, rogai por nós, os pecadores, agora e na hora de nossa morte. Amém.
3: Ave Maria, cheia de graças, o Senhor é convosco. Bendita sois vós entre as mulheres e bendito é

0: o fruto do vosso ventre, Jesus.
1: Santa Maria, Mãe de Deus, rogai por nós, os pecadores, agora e na hora de nossa morte. Amém.
0: Ave Maria, cheia de graças, o Senhor é convosco. Bendita sois vós entre as mulheres e bendito é o fruto do vosso ventre, Jesus.
1: Santa Maria, Mãe de Deus, rogai por nós, os pecadores, agora e na hora de nossa morte. Amém.
0: Ave Maria, cheia de graças, o Senhor é convosco. Bendita sois vós entre as mulheres e bendito é o fruto do vosso ventre, Jesus.
1: Santa Maria, Mãe de Deus, rogai por nós, os pecadores, agora e na hora de nossa morte. Amém.
0: Glória ao Pai, ao Filho e ao Espírito Santo.
1: Como era no princípio, agora e sempre. Amém. Ó bom Jesus, perdoai-nos, livrai-nos do fogo do inferno. Levai as almas todas para o céu e socorrei principalmente as que mais precisarem.
0: Da vossa infinita misericórdia. Nossa Senhora da Conceição Aparecida,
1: rogai por nós.
0: São Benedito,
1: rogai por nós.
0: Nossa Senhora de Fátima,
1: rogai por nós.
0: Nossa Senhora Santana,
1: rogai por nós.
2: Amém.
1: Amém. Muito bem, Aninha. Muito obrigada por rezar comigo hoje. Eu agradeço.
0: Gratidão, super abraço. Sempre mando os abraços aí para você, viu,
1: Amanda? Muito obrigada. Um abraço para a senhora também. Muito obrigada.
0: Deus abençoe, viu?
1: Amém. Que Deus abençoe a senhora também e Nossa Senhora te cubra com o manto dela.
0: Amém. E a todos nós.
1: Amém.
2: Amém. Louvado seja Deus, que Deus abençoe. Ela manda abraço pra você, às vezes eu que não mando, né?
1: Olha só.
2: Eu aqui.
1: Evandro tem que me falar mais.
2: Pois é, né? É porque a Amanda tem acesso a tudo aquilo que tem no computador aqui, a Amanda tem acesso lá, então ela fica vendo aqui.
1: Ele fala também.
2: A Amanda fica lá vendo lá, o pessoal mandando abraço pra ela e tudo mais, mas tá bom. Aninha, obrigado, viu? Um abraço pra você, fica com Deus. Um grande abraço, Aninha lá de Ponta Grossa, no Paraná. Amanda, obrigado. Amanda não tem voz de locutora, gente? Não tem? voz de locutora, Amanda. Tá, investe mais nessa área, viu?
1: Será que eu deveria?
2: Com certeza, deve, pode e tem que. Invista mais nessa área aí, porque com certeza, quem sabe, um dia você vai estar aqui rezando o texto com o povo. Já pensou? Que beleza, que maravilha?
1: Com toda certeza, por que não?
2: Com certeza. Amanda, obrigado, viu? Deus abençoe. Uma alegria imensa receber você aqui.
1: Fico alegre, de verdade. Deus te
2: abençoe.
1: Muito obrigada.
2: E vamos puxar a orelha do Zé.
1: Ah, com certeza. Vamos puxar a orelha dele, que ele tá fazendo falta,
2: ele,
1: né?
2: Ele tá devendo uma visita pra gente.
1: Tá devendo.
2: A gente vai se encontrar no Santuário Nacional. Deixa ele comigo também. Obrigado, Amanda.
1: Eu que agradeço, Evandro. Vou voltar lá pro meu posto.
2: Vai lá com Deus. Tá aí, ó. Amanda rezou aqui com a Aninha lá de Ponta Grossa, no Paraná. E você rezou conosco o Santo Terço. Agora, eu agradeço a Deus pela sua presença e pela sua participação aqui conosco na Rádio Aparecida, rezando a Salve Rainha. Louvando e glorificando a Deus pela intercessão da Virgem Mãe Aparecida. Santo Afonso Maria de Ligório sempre nos ensina que a oração da Salve Rainha é a oração da perseverança, daqueles que acreditam, daqueles que têm fé, daqueles que sabem que tudo vai se realizar de acordo com a vontade de Deus e aceita essa vontade, porque muitas vezes a gente pede a vontade de Deus em nossa vida, a gente reza para que a vontade de Deus aconteça em nossa vida, aí a vontade de Deus acontece do jeito que Ele quer, a gente às vezes não costuma aceitar muito ou acha que não é aquilo que deveria ter acontecido. Portanto, que nós saibamos pedir que a vontade de Deus aconteça em nossa vida, mas também que nós saibamos aceitar essa vontade de Deus. Que saibamos, eu e você, aceitar aquilo que Deus tem para mim e para você, assim como Nossa Senhora nos ensina na Salve Rainha. Por isso, digamos juntos, infinitas graças vos damos, soberana Rainha, pelos benefícios que todos os dias recebemos de vossas mãos liberais. Dignai-vos agora e para sempre tomar-nos debaixo de vosso poderoso amparo. E para mais vos obrigar, vos saudamos com uma Salve Rainha. Salve Rainha, Mãe de Misericórdia, vida, doçura e esperança nossa, salve. A vós bradamos os degredados filhos de Eva, a vós suspiramos, gemendo e chorando neste vale de lágrimas. Eia, pois, advogada nossa, esses vossos olhos misericordiosos a nós volvei. E depois desse desterro, mostrai-nos Jesus, bendito o fruto de vosso ventre. Ó clemente,

0: ó piedosa, ó doce sempre Virgem Maria. Rogai por nós, Santa Mãe de Deus, para que sejamos dignos das promessas de Cristo. Amém.
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0: Vamos nos consagrar à Mãe Aparecida. Ó Maria Santíssima, pelos méritos de nosso Senhor Jesus Cristo, em vossa querida imagem de Aparecida, espalhais inúmeros benefícios sobre todo o Brasil. Eu, embora indigno de pertencer ao número de vossos filhos e filhas, mas cheio do desejo de participar dos benefícios de vossa misericórdia, prostrado a vossos pés, consagro-vos o meu entendimento, para que sempre pense no amor que mereceis. Consagro-vos a minha língua, para que sempre vos louve e propague a vossa devoção. Consagro-vos o meu coração, para que, depois de Deus, vos ame sobre todas as coisas. Recebei-me, ó Rainha incomparável, vós que o Cristo crucificado deu-nos por mãe, no ditoso número de vossos filhos e filhas. Acolhei-me debaixo de vossa proteção. Socorrei-me em todas as minhas necessidades espirituais e temporais, sobretudo na hora de minha morte. Abençoai-me, ó celestial cooperadora, e com vossa poderosa intercessão, fortalecei-me em minha fraqueza, a fim de que, servindo-vos fielmente nesta vida, possa louvar-vos, amar-vos e dar-vos graças no céu por toda a eternidade. Que assim seja. Amém. A você, querido devoto, que rezou o terço conosco, nosso muito obrigado. Suas intenções estão no coração da Mãe Aparecida. Ao término do terço, eu vou na capela e coloco cada devoto que colocou suas intenções e aquelas que estão no seu coração, mesmo você que não mandou mensagem, não esteve aqui presente fisicamente, mas o seu coração está nas mãos de Maria. Que Nossa Senhora continue conduzindo você ao coração de Jesus. Confie, acredite, espere e creia. Deus nos abençoe e nos guarde, santifique nossa vida, transforme o nosso coração e restaure nossa história. Abençoe-nos, Deus Todo-Poderoso, em nome do Pai, do Filho e do Espírito Santo. Amém. Louvado seja nosso Senhor Jesus Cristo, para sempre seja louvado. Com as imagens de Amanda Castro, fiquem com Deus e com as bênçãos da Mãe Aparecida.

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4: 11:11, horário de Brasília.
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4: De volta na Rádio Aparecida e Rede Aparecida de Rádio, de volta para continuarmos a nossa caminhada de fé e devoção rumo ao coração de Jesus. Muito prazer, eu sou Evandro Brum e continuo contigo até a meia-noite, até daqui a pouquinho, pois estamos unidos em oração e, claro, continuamos rezando por você. Suas intenções estão todas elas no coração de Jesus, Jesus ressuscitado e vivo no sacrário. E assim a gente continua a nossa caminhada rumo a este coração amoroso, carinhoso e caridoso. Continua conosco aqui, ó, a Maria Aparecida Francisco, lá de Campinas. Boa noite, Maria Aparecida. Tudo bem, minha querida? Bem-vinda! Ela diz assim: olá, meu queridinho amigo Evandro. Rezei com você e por você. Muito bom saber que você está bem, graças a Deus. Obrigado pelas orações, tá bom, querida? Louvado seja Deus, bendito seja Deus pela sua vida. Deus te abençoe. Continuamos juntos. Continuamos juntos também aqui pelas intenções da Maria Ângela, da cidade de Joinville, Santa Catarina, rezando com toda a família, que Deus abençoe a todos. Deus abençoe também quem continua conosco aqui, o São José do Rio Preto, é o Miguel Oscar Félix. Boa noite, Miguel, tudo bem? Bem-vindo, que Nossa Senhora Aparecida continue abençoando a vida de vocês, viu? Estamos juntos, estamos continuando em oração. Uma noite também abençoada para o Leandro. Ô Leandro, tudo bem, meu amigo Leandro José Marinho, lá de Safortes? Ele rezou conosco aqui também. Bendito seja Deus, meu irmão, pela sua presença, pela sua participação aqui, viu? Continue em oração por você, meu querido. Obrigado, viu? Muito obrigado pela presença, muito obrigado pela sua participação. Que Nossa Senhora Aparecida continue abençoando você. E nós cremos, tá bom? Nós cremos juntos pela sua cura. É Deus quem faz a obra. E nós acreditamos que é possível, porque Ele é o Deus do impossível. Muito bem. Para você que está conosco, continue celebrando e rezando com a gente. O WhatsApp disponível, DDD 12-3104-1043. 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
3: É preciso crescer em conversão e capacidade de boa convivência, fundamentada nos valores cristãos. Isto é fé forjada na palavra de Deus. Isto é maturidade humana, capacidade de agir com a chamada habilidade social. Não combina alguém cantar um louvor a Deus e com a mesma boca ofender o seu irmão. Não convém um palavrão na boca que proclama a palavra. Não é adequado ir à missa e depois agredir físico ou verbalmente quem tem uma opinião contrária à sua e sair no tapa porque o outro me ofendeu. Existem tantos caminhos para a paz e para a reconciliação. Por que insistimos muitas vezes nos caminhos mais longos? Fofoca, murmuração, perseguição, ataques, violência, agressões, vingança. Ah, padre, foi ele quem começou. Mas, meu Deus, essa desculpa é infantil. Acho que não combina mais, não é? Sinto muito, mas quem apelou perdeu. Perdeu o crédito, perdeu a chance de dialogar, perdeu o respeito, perdeu a fé e perdeu a graça, nos dois sentidos.

0: Deus abençoe você.
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2: Hoje, dia 24 de agosto, nós vamos conhecer a história de Bartolomeu, apóstolo de Jesus. Eis um verdadeiro israelita em que não há fraude. História que você vai encontrar no livro de João, capítulo 1, versículo 47. Bartolomeu é um dos 12 apóstolos. O nome dele significa filho de Ptolomeu. Ele aparece como um dos 12, tanto na lista do Evangelho de Mateus, como na lista dos Atos dos Apóstolos. Pelo resto, não temos mais nenhuma informação a respeito deste apóstolo. A tradição posterior identificou Bartolomeu como Natanael, que aparece como apóstolo só no Evangelho de João. O Evangelho de João traz uma informação muito bonita a respeito de Natanael. Jesus decidiu partir para a Galiléia. Encontrou Filipe e disse: siga-me. Filipe era de Betsaida, cidade de André e Pedro. Filipe encontrou Natanael e disse: encontramos aquele de quem Moisés escreveu.

0: escreveu na lei, e também os profetas. É Jesus de Nazaré, o filho de José. Natanael disse: De Nazaré pode sair coisa boa? Filipe respondeu: Venha, e você verá. Jesus viu Natanael se aproximar e comentou: Eis aí um israelita verdadeiro sem falsidade. Natanael perguntou: De onde você me conhece? E Jesus respondeu: Antes que Filipe chamasse você, eu o vi quando você estava debaixo da figueira. Natanael respondeu: Rabi, tu és filho de Deus, tu és o rei de Israel. Jesus disse: Você está acreditando só porque eu lhe disse. Vi você debaixo da figueira? No entanto, você verá coisas maiores do que essas. E Jesus continuou: Eu lhes garanto, vocês verão o céu aberto e os anjos de Deus subindo e descendo sobre o Filho do Homem.
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2: Olá, uma boa noite para você que nos acompanha aqui no programa Com a Mãe Aparecida. É um privilégio estar na companhia de todos vocês no quadro Igreja em Comunhão de hoje. A Igreja dos Santos Cosme e Damião, conhecida como o edifício sagrado mais antigo do Brasil, construído no ano de 1535 em Igaraçu, vai passar por melhorias que visam a valorização da arquitetura quinhentista do templo. Ao longo de toda a história, a igreja passou por várias transformações, desde danos causados pelas invasões holandesas, passando pela reconstrução até a finalização com feições que misturam estilo maneirista e traços jesuíticos. Quem fala sobre o legado da igreja é o historiador Jorge Barreto. O que a comunidade espera das obras que vão ser feitas?
3: Na verdade, o que vai ser feito agora é a parte de iluminação cênica, porque a reforma da igreja já foi feita há pouco mais de 2 anos atrás, com um projeto em que o BNDES custeou parte dessas obras. Então, a parte física, né, altares, imaginária, a criação de espaço museográfico e museológico na casa paroquial, tudo isso já está pronto, esperando agora a última etapa desse momento, que é exatamente a iluminação cênica, não é? Então, a parte física do prédio já está toda ok, graças a Deus.
2: E tem uma previsão de quando essas obras vão terminar? Essa reforma cênica que o senhor falou?
3: Acredito que em dezembro.
2: Como essas obras podem valorizar a tradição da igreja ao longo de todo esse tempo?
3: Porque vai dar um perfil fantástico nas noites da cidade de Igaraçu. A igreja hoje, apesar de nós termos iluminado o entorno dela, ela ainda não fica muito evidenciada. Com essa iluminação cênica, nós vamos ter, por exemplo, a igreja parecida com o que você vê no Rio de Janeiro, lá na igreja da Candelária, lá em cima, né, que se destaca naquele espaço. Então a ideia aqui é a mesma. Ela vai receber uma iluminação que, quer você passe, por exemplo, na BR-101, sentido João Pessoa, quer você venha por dentro da cidade, você vai ver o monumento iluminado de todos os ângulos. E isso vai destacá-lo ainda mais na paisagem.
2: E a renovação dessa estrutura cênica pode criar um acolhimento maior aos fiéis?
3: Sim, com certeza. Os fiéis vão se sentir mais seguros de vir participar das diversas manifestações promovidas pela paróquia.
2: Além dessa ação, como têm sido outros trabalhos de preservação pela administração da igreja na visão do senhor?
3: Nós tivemos o último pároco, o padre José Vão Bezerra, era muito preocupado com isso, e o pároco atual também é muito interessado nisso. Basta você ter a ideia que ele contratou recentemente um restaurador para fazer a limpeza de todas as imagens que pertencem à igreja, não é? Não é mais o zelador da igreja que cuida disso. Agora ele contratou um restaurador especialista nessa coisa para fazer a limpeza como deve ser feita. E isso a gente não viu em

0: outras administrações paroquiais.
1: E quais têm sido os desafios na visão do senhor de valorização dessa igreja mais antiga do Brasil ao longo de todos esses anos?
0: Eu acho que o maior desafio é com o próprio morador da cidade. Por muito tempo, falava-se que a igreja era a mais antiga do Brasil. Ela foi reconhecida como tal desde, se não me falha a memória, 1938, pouco mais ou menos. E de lá para cá, nunca se teve um trabalho sério de conscientização da população local. A partir de 1985, começou-se uma série de pequenos programas com as escolas municipais e estaduais de Gaiatu, trazendo os alunos para aulas de história in loco. Vamos falar sobre invasão holandesa. Vamos lá para o núcleo histórico da cidade, porque nós temos as ruínas da Misericórdia, temos a Igreja de Corvo Damião e temos o convento franciscano perto um do outro e que foram chaves, não é? Na ocupação holandesa. A Igreja Matriz teve sua prataria toda roubada, a Igreja da Misericórdia serviu de quartel para aprisionamento das mulheres, e o convento de Santo Antônio serviu inclusive de templo calvinista. Então, nós começamos a criar na juventude uma empatia com esses monumentos e a própria história da cidade. De tal forma que você, ao visitar Igaraçu hoje, você não vê nossos templos pichados, o que é muito comum em outras cidades, graças a esse fruto iniciado lá em 1985 e que os vigários hoje, as autoridades municipais, todas continuam a fazer projetos dessa natureza para que se valorize e se preserve cada vez mais os monumentos históricos de Igaraçu.
1: Agora, falando sobre a questão da educação novamente, qual a importância de alunos estarem integrados a este patrimônio histórico?
0: Isso é de fundamental importância, porque isso vai garantir que as gerações futuras tenham mais cuidado do que o que nós tivemos até agora. A ideia com essa educação patrimonial é de inserir na criança, não é, que vai se tornar um adulto mais tarde, a responsabilidade para que esses monumentos não venham a desaparecer. A situação de todos eles hoje é muito boa. Todos estão muito bem preservados. E a ideia é que não só o poder público, mas principalmente a população da cidade encampe essa ideia e defenda essa ideia.
1: Ouvimos o historiador Jorge Barreto. Victor Franqueira para a Rede Aparecida de Rádio e Signes Brasil.
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5: 11:30, horário de Brasília.
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1: A paz esteja com você. É por meio de Maria que nós vamos a Jesus. Devemos aprender a conviver com Maria, conversar com ela, como a gente conversa com nossa mãe, com nossos amigos, com a mais exigente guia, porque ela é a expressão da verdadeira unidade com Deus. A unidade, a obediência, exige amor para que se estabeleça realmente um relacionamento verdadeiro e saudável. É o amor que alimenta a convivência e também o conhecimento.

0: Por isso é preciso meditar sobre os privilégios de Maria. Cada vez que a gente reflete sobre quem é Maria, como ela agiu, nas palavras que ela diz, tudo tão pouco, mas de uma profundidade que é inesgotável. Cada vez que a gente ouve o que Maria falou, ver como ela viveu, nós temos tanto que aprender e assim vamos realmente recuperando nossa autêntica identidade. Vivendo a vontade de Deus, nós temos uma nova compreensão de Maria. Quando a gente não compreende Maria bem, é porque também não estamos de acordo com a vontade de Deus. Se para nós fazer a vontade de Deus significa viver como Jesus, é também uma maneira de viver como Maria. Quando Maria diz, eu sou a serva do Senhor, faça-se em mim segundo a tua palavra, meditando de novo nestas palavras, nós viveremos como Maria para sermos todos de Jesus. Reflitamos sobre isso. Deus veio ao mundo através de Maria e nós vamos a Deus através de Maria.
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1: Ver nos homens a dignidade da pessoa humana, com todas as implicações de sua igualdade e de seus direitos, é algo que o cristão não pode perder de vista. Mas nós devemos ir mais além. Devemos ver no homem o Filho de Deus, um Filho de Deus talvez afastado do Pai, esquecido do Pai, mantendo inimizade com o Pai, porém, em resumo, um Filho de Deus.
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3: Emissão cumprida, pois é, ponto final na primeira parte do programa com a Mãe Aparecida. Tô ficando por aqui, mas ele já chegou, Eduardo José, que vai contigo até as 5 horas da manhã. E aí, Eduardo, boa noite.
4: Boa noite, Bruno. Belezinha?
3: Tranquilíssimo.
4: Graças a Deus. Maravilha. Chegando para mais uma madrugada com a Mãe Aparecida, segunda parte do nosso programa, nessa caminhada de fé e de esperança, juntos até às 5 da manhã. E às 4, aquele convite especial para que você, meu irmão, que rezou às 22 horas com Evandro, reze conosco novamente ao amanhecer de um novo dia, o terço das 4 da manhã, rezando por você e pela sua família.
3: Muito bem, Eduardo. Então, amanhã a gente está de volta, 8 da noite aqui na Rádio Aparecida, Rede Aparecida de Rádio, se preparando para quarta-feira, e vamos que vamos. Um grande abraço.
4: E vamos que vamos.
3: Um trabalho para você, viu?
4: Que valeu, meu querido.
3: Aparecida, abençoe a sua vida.
4: Amém, a todos nós.
3: Muito bem, viu?
4: Vai com Deus.
3: Amém.
4: E até amanhã.
3: Se Deus quiser. Ó, para você que fica aí, ó, na companhia agradabilíssima de Eduardo José, nesta madrugada de terça-feira, que Nossa Senhora continue conduzindo você, sua vida, seu coração, a sua história. Um grande abraço. Amanhã a gente se fala, amanhã a gente se vê. Amanhã a gente reza por você. Rede Aparecida de Rádio, Música, Fé e Missão. Fiquem com Deus e com as bênçãos da Mãe Aparecida.

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5: Meia-noite, bom dia.
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1: Olá, bom dia com a Mãe Aparecida, Rede Aparecida de Rádio. Uma ótima e abençoada madrugada a você, meu irmão. Madrugada de um novo dia. Como é bom poder estar novamente juntinho de você aqui na casa da mãe. Obrigado a você que nos acolhe, obrigado a você que nos faz companhia a partir de agora no programa Com a Mãe Aparecida. Eu, Eduardo José, estou chegando para ficar com vocês até às 5 da manhã nesta caminhada de fé, de amor, paz e esperança, sempre com as bênçãos do Senhor Jesus, com a proteção, a intercessão e as bênçãos de nossa mãe, a Senhora Aparecida. Obrigado a você, meu irmão, que nos acolhe na sua casa, no seu trabalho, a você, meu irmão, que está rezando conosco pelas estradas do Brasil, louvando e agradecendo a Deus por tudo na sua vida, na vida da sua família, rezando, pedindo as bênçãos do Pai Misericordioso e a intercessão da Mãe Aparecida nesta sua caminhada de fé, de amor, esperança e, claro, cumprimento da sua missão, louvando e agradecendo por isso. Obrigado aos nossos irmãos que rezam conosco por uma das nossas emissoras que integram a Rede Aparecida de Rádio, rádio espalhadas por todo o Brasil, rezando conosco. A você, meu irmão querido, minha irmã querida, que nos acompanha e reza também com a gente pelo aplicativo Aparecida, pelo a12.com/radioaparecida. Alegria, fé, amor, paz e esperança, força e coragem para enfrentarmos mais um dia com as bênçãos do nosso Pai, com a intercessão de nossa mãe, a Virgem Maria. A produção é de Marcos Tiago, a Paula Castro na coordenação, Padre Vanderlei Souza, missionário redentorista, na direção. Hoje, nós já estamos vivendo o dia 25 de agosto, 2026, terça-feira da Graça de Deus. E hoje, a Santa Mãe Igreja celebra, faz memória a São Luís de França e São José Calazans, a quem nós pedimos a intercessão. E você, meu irmão, para participar conosco, enviando a sua mensagem de fé, de esperança e também as intenções para que você possa rezar conosco o Santo Terço, pelo nosso WhatsApp, o 3104-1043, para você rezar, participar com a gente e, claro, rezar por você, pela sua família, por quem neste momento esteja precisando de nossas orações. 3104-1043. Participe e reze com a gente. Padre Vanderlei está chegando com esse momento de evangelização, de reflexão, com os ponteiros apontam para o infinito.
2: O Senhor anunciou a Maria e ela concebeu do Espírito Santo. Ave Maria, cheia de graça, o Senhor é convosco. Bendita sois vós entre as mulheres e bendito é o fruto do vosso ventre, Jesus. Santa Maria, Mãe de Deus, rogai por nós, pecadores, agora e na hora da nossa morte. Amém. Rogai por nós, Santa Mãe de Deus, para que sejamos dignos das promessas de Cristo. Oremos, infundi, Senhor, vos rogamos a vossa graça em nossos corações, para que nós que conhecemos pela anunciação do anjo a encarnação de Jesus Cristo, vosso Filho, cheguemos por sua paixão e morte de cruz à glória da ressurreição. Pelo mesmo Cristo, nosso Senhor. Amém.
3: Meu querido e minha querida, nós temos o livro das Meditações da Imitação de Cristo, um livro do século XV, quando nos fala que o Senhor permanece em nós, em nossa vida, através da sua verdade, a sua palavra que atravessa

0: os tempos, que atravessa as interpretações, que atravessa as condições humanas. Diz o livro: Troveja sobre mim, Senhor, teus juízos, sacodes com temor e tremor meus ossos todos e minha alma se apavora. Paro atônito e considero que até os céus não são puros diante dos teus olhos. Se nos anjos encontraste maldade e não os poupaste, que será de mim? Caíram as estrelas do céu e eu, pó, a que me atrevo? Aqueles cujas obras pareciam excelentes tombaram profundamente, e os que comiam o pão dos anjos passaram a se deleitar com os vagens dos porcos. Não há santidade, Senhor, se retiras tua mão. Nenhuma sabedoria será proveitosa se desistires da tua orientação. Força alguma conta sem a tua conservação. Pois, abandonados, afundamos e perecemos, mas visitados por vós, nos erguemos e vivemos. Somos estáveis, mas em ti nos firmamos. Tíbios, mas em ti nos afervoramos. Foi absolvida toda a vanglória da profundeza de seus juízos sobre mim. O que é a carne diante de ti? Acaso se gloriará o barro contra quem o plasma? Como poderá erguer-se com jactância o coração daquele que é submisso a Deus de verdade? O mundo inteiro não consegue ensoberbecer aquele que a verdade conseguiu submeter. Nem os lábios elogiosos de todos poderão abalar quem toda a sua esperança põe em Deus. Pois aqueles que falam nada dizem, passarão com o som das palavras. Porém, a verdade do Senhor permanece para sempre. Oremos. Senhor Jesus, Mestre Divino, que chamastes os apóstolos a seguirem vossos passos e ensinastes o caminho do reino, olhai com amor para os catequistas, pelos quais agradecemos o dom do chamado do vosso amor em seus corações para semearem a vossa palavra aos jovens, crianças e adultos. Dai-lhes, Senhor, a sabedoria do Espírito Santo, para que em sua vida sejam testemunhas fiéis do Evangelho, que suas palavras transmitam a vossa verdade e seus gestos revelem a vossa misericórdia. Fortalecei-lhes nos momentos de desânimo e renovai a sua alegria de vos servir na comunidade de fé, fazendo ressoar a vossa palavra. Maria, Mãe educadora na fé, rogai pelos catequistas, para que sejam sempre fiéis discípulos missionários do vosso Filho Jesus. Amém.
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Roberto Carlos cantando pra gente, Jesus Salvador, com a Mãe Aparecida, Rede Aparecida de Rádio, Música, Fé e Missão. Meia-noite, 14 minutos. Obrigado a você que reza conosco, obrigado a você que está aí na sua casa, louvando e agradecendo a Deus por tudo na sua vida. E o nosso momento é de oração. Senhor nosso Deus, ensinai-nos a viver a nossa fé com sinceridade e verdade. Que nossas palavras sejam acompanhadas por atitudes de amor, de justiça, misericórdia e fidelidade. Livrai-nos de uma fé apenas de aparência e ajudai-nos a cultivar um coração verdadeiro, capaz de reconhecer o sofrimento dos irmãos e estender a mão a quem precisa. Que a vossa palavra transforme nossa vida e nos faça testemunhas do vosso amor em todos os lugares onde estivermos. Amém.

0: Adriana Belo e Padre Zezinho, meia-noite 23. Criador e Pai.
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Banda Vida Reluz cantando pra gente Como És Lindo. Meia-noite, 27 minutos de um novo dia. Com as bênçãos do Senhor, a intercessão e as bênçãos de nossa mãe, a Senhora Aparecida. Obrigado a você, meu irmão, minha irmã, que está rezando conosco em mais uma madrugada, pedindo, louvando e

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6: 12:30, bom dia.
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6: Com a Mãe Aparecida, Rede Aparecida de Rádio. Obrigado a você que nos acolhe por uma das nossas emissoras que integram a Rede Aparecida de Rádio. A você, meu irmão, que está aí na estrada, muitos já ancorados, outros ainda rodando, agradecendo sempre ao bom Deus por mais um dia, por mais uma jornada, pedindo a proteção e as bênçãos da Mãe Aparecida por você que está na estrada, pela sua família que está em casa, sempre rezando também por você. 12:30, continue enviando as suas intenções para o Santo Terço às 4h.
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2: Salmo 125. 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
2: Quando o Senhor reconduziu nossos cativos, parecíamos sonhar. Encheu-se de sorriso nossa boca, nossos lábios de canções.
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2: Entre os gentios se dizia: maravilhas fez com eles o Senhor. Sim, maravilhas fez conosco o Senhor. Exultemos de alegria.
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2: Mudai a nossa sorte, ó Senhor, como torrentes no deserto. 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
2: 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Cantando de alegria voltarão, carregando os seus feixes. 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

0: Celina Borges, recolhe minhas lágrimas. Salmo 56, bom dia.
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2: Nesta terça-feira, quero louvar e agradecer a Deus por você que reza comigo esta oração de hoje. Lembro de maneira especial nesta oração os aniversariantes de hoje, a Wanda de Campinas e o Antônio dos Santos, lá de Bonito. Iniciemos esta oração invocando a Santíssima Trindade. Em nome do Pai, do Filho e do Espírito Santo. Amém. Senhor nosso Deus, nosso Pai, nós cremos em vós, nós esperamos em vós, nós vos amamos, nós vos agradecemos este dia e vos damos graças porque estamos com vida. Oferecemos este dia ao Senhor com todas as nossas alegrias e sofrimentos, com todos os nossos trabalhos e divertimentos. Guardai-nos do pecado e fazei de nós instrumentos de vossa paz e do vosso amor. Ajudai-nos a observar vossos santos mandamentos. Amém. Terça-feira, dia 25 de agosto, o trecho do Evangelho de hoje é escrito por Mateus, capítulo 23, versículos de 23 a 26. Anúncio do Evangelho de Jesus Cristo segundo Mateus. Naquele tempo disse Jesus: Ai de vós, mestres da lei, fariseus hipócritas, vós pagais o dízimo da hortelã, da erva doce e do cominho, e deixais de lado os ensinamentos mais importantes da lei, como a justiça, a misericórdia e a fidelidade. Vós deveríeis praticar isto, sem contudo deixar aquilo. Guias cegos, vós filtrais o mosquito, mas engolis o camelo. Ai de vós, mestres da lei, fariseus hipócritas, vós limpais o copo e o prato por fora, mas por dentro estáis cheios de roubo e cobiça. Fariseu cego, limpa primeiro o copo por dentro, para que também por fora fique limpo. Palavra da Salvação. O dízimo sobre ervas e especiarias como a hortelã, a erva doce, o cominho, que serviam apenas como tempero, não era prescrito na lei que vemos em Deuteronômio. Faz parte de uma interpretação posterior que taxa tudo o que serve de alimento. Nisso, os fariseus são especialistas. Porém, Jesus pede que vão além da regra, seguindo o fundamental da lei, pois nesse quesito eles falham muito. Estamos falando do senso de justiça, de misericórdia e de fidelidade, que é o espírito do direito, aquilo que dá sentido à lei. De que modo os valores evangélicos poderiam ajudar a iluminar as nossas leis hoje e os nossos legisladores? Peçamos a Deus nesta oração a bênção para a sua garganta. Eleve seu pensamento, seu coração a Deus, coloque a mão na sua garganta e rezemos juntos. Ó glorioso São Brás, que restituístes com uma breve oração a perfeita saúde de um menino que, por uma espinha de peixe atravessada na garganta, estava prestes a morrer. Obtenha para nós, agora, a graça de experimentarmos a eficácia do vosso patrocínio em todos os males da garganta. Conservai a nossa garganta sã e perfeita, para que possamos falar corretamente e assim proclamar e cantar os louvores de Deus. Amém. Deus, na sua bondade infinita, criou o ser humano e deu aos que creem em seu Filho ressuscitado a esperança da ressurreição. Dê também a você, hoje, toda a consolação e bênção. O Senhor esteja convosco, Ele está no meio de nós. Pela intercessão de São Brás, desça sobre você, sobre a sua família, sobre as suas intenções e necessidades, a bênção do Deus Todo-Poderoso. Pai, Filho e Espírito Santo. Amém. O abraço de hoje vai para o Tiago Matsu, de Campinas, para o Cassiano Augusto, de Goiânia, para o Fernando, do Rio de Janeiro, Lenita, de Arceburgo, Minas Gerais, e um abraço para a Suzana Brito. Sou o padre Edmilson Moraes, salesiano de Dom Bosco, e moro atualmente em Campinas, no estado de São Paulo, no Colégio Liceu Salesiano Nossa Senhora Auxiliadora. Que Deus continue abençoando sua saúde, suas intenções. Abraço e até mais.
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presente. Meia-noite, 46 minutos. Obrigado a você que nos acolhe, você que está aí rezando com a gente. Zé Vicente, é bonita demais. Às 4, o Santo Terço Mariano. Quem está chegando para rezar conosco, trazendo o seu momento de evangelização, é o Padre Rubens Gomes de Carvalho, missionário redentorista.

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1: Juntos uma vez mais, queridos ouvintes, para o nosso encontro de catequese de iniciação cristã. Estamos aí conversando sobre a Eucaristia, Santa Missa, e o que os santos padres, a patrística, nos ensina como era a Santa Missa, como era celebrada e era participada. O sentido também teológico sobre a Santa Missa, a Eucaristia. E nós estamos vendo a síntese dos principais santos padres da Igreja, os primeiros teólogos da Igreja. Estamos refletindo sobre os pensamentos e ensinos dos padres da Igreja, dos primeiros teólogos da Igreja, os primeiros que ajudaram a formar a doutrina cristã a partir do Evangelho, no início do cristianismo, sobre a Eucaristia. Estamos, no momento, conhecendo alguns desses santos padres da patrística. Continuemos. Tivemos um santo padre chamado São Clemente de Roma, que faleceu no ano 102, bem próximo dos apóstolos de Jesus. São Clemente de Roma, Papa. Ele foi Papa dos anos 88 a 97. Foi o terceiro sucessor de São Pedro, São Clemente de Roma, nos tempos dos imperadores romanos Domiciano e Trajano, que governaram o Império Romano de 92 a 102, anos 92 a 102. No depoimento de Santo Irineu, ele viu os apóstolos. Santo Irineu, ele viu os apóstolos e com eles Santo Irineu conversou, tendo ouvido diretamente a pregação dos apóstolos e seus ensinamentos. Um outro santo patrístico é Santo Inácio de Antioquia. Faleceu no ano 110, bem próximo ali de São João, que morreu por ali também, que foi evangelista e apóstolo de Jesus. Santo Inácio de Antioquia. Outro santo padre, Aristides de Atenas, que morreu no ano 130 da era cristã. Depois nós tivemos São Policarpo, que faleceu em 156, e o Hermas, outro grande santo padre, que faleceu no ano 160 depois de Cristo. Um catecismo, o primeiro catecismo da Igreja de Jesus Cristo, se chamava Didaquê, ou Doutrina dos Doze Apóstolos. Primeiro catecismo da Igreja, Didaquê. É um compêndio, é um resumo de doutrina e ensinamento da Igreja Primitiva. Como que a Igreja Primitiva

vivia sua fé. O que orientava essa fé era a didaquê. Isto é, esse documento de didaquê, que traduzido, né, significa doutrina dos 12.

São Justino é outro santo padre. Morreu em 165. Ele foi mártir. Depois tivemos Santo Hipólito de Roma, que viveu entre 160 a 235 depois de Cristo. Mas bem próximo ainda de Jesus e aos apóstolos. Ano 160, 235, foi a data da vida de Santo Hipólito de Roma. Ainda tivemos também o Melitão de Sardes, que morreu em 177. Outro santo padre patrístico, Atenágoras, que faleceu em 180 depois de Cristo. Tivemos São Teófilo de Antioquia, que morreu após o ano 181. Santo Irineu, célebre Santo Irineu, que faleceu em 202. Também um santo padre, um dos primeiros padres da Igreja. Outro santo importante da época é Santo Hilário de Poitiers, que viveu já um pouquinho mais tarde, de 316 a 367. Aí tivemos também São Clemente de Alexandria, que faleceu no ano 215. Orígenes, um presbítero, um sacerdote, que viveu de 184 a 254. O Tertuliano de Cartago, que também foi muito famoso, grande estudioso da Igreja Primitiva, ele faleceu no ano 220. Depois São Cipriano faleceu em 258. O célebre Eusébio de Cesareia viveu de 260 a 339 depois de Cristo. Foi bispo. Depois nós tivemos Santo Atanásio, também célebre esse Santo Atanásio, que viveu de 295 a 373. O doutor da Igreja, Santo Hilário de Poitiers, viveu de 316 a 367. Que é doutor da Igreja. Tivemos o Santo Efrem, que não foi padre, mas foi um diácono, grande devoto de Nossa Senhora. Santo Efrem, ele faleceu no ano 373, doutor da Igreja. Depois São Cirilo, São Cirilo de Jerusalém, faleceu em 386, doutor da Igreja. Temos ainda São Basílio Magno, viveu de 329 a 379, bispo, doutor da Igreja. E São Gregório de Nazianzeno, São Gregório Nazianzeno, viveu de 329 a 390, doutor da Igreja. A lista é grande dos santos padres do início do cristianismo. Por exemplo, São Pedro Crisólogo, morreu no ano 450, um grande doutor da Igreja. Foi bispo e doutor da Igreja. Santo Ambrósio, o ano 397. Esse Santo Ambrósio que conseguiu a conversão de Santo Agostinho, que também é santo padre. Ele ouvia, Santo Agostinho ouvia em Milão as pregações de Santo Ambrósio lá na catedral e ficou entusiasmado e quis conhecer melhor esse Jesus que o Ambrósio pregava. E o Agostinho, como um grande filósofo, refletia muito sobre isso e resolveu conversar com Ambrósio. E nessas conversas, Ambrósio foi instruindo na fé católica o Santo Agostinho, e o Santo Agostinho se converteu e aos 30 anos foi batizado. Santo Ambrósio é doutor da Igreja e despertador da fé e conversão de Santo Agostinho. Depois tivemos também São Jerônimo, que viveu de 347 a 420, doutor bíblico. Santo Jerônimo traduziu a Bíblia dos originais grego e hebraico para a língua do povo, para o latim, a Bíblia conhecida como Vulgata.

0: Isso é do povo, vulgar. A Bíblia que o povo possa ler. Santo Jerônimo foi o responsável por essa tradução. A igreja vê os pais da igreja, os santos padres do período da patrística, do início do cristianismo, da igreja primitiva, a igreja vê os primeiros grandes teólogos, estudiosos e intérpretes da fé como os sucessores dos apóstolos. A fonte mais próxima do ensino apostólico, os santos padres nos trouxeram. E também a tradição, o costume que a igreja foi desenvolvendo na sua doutrina. Aí está a importância dos santos padres, né? Os primeiros grandes teólogos, estudiosos e intérpretes da fé, sucessores dos apóstolos imediatos, e se tornaram então a fonte mais próxima do ensino apostólico dos apóstolos e da tradição. E, consequentemente, com autoridade, essas pessoas se entregaram a interpretar a Sagrada Escritura e trouxeram autoridade para a doutrina. Por isso, então, devemos confiar na interpretação dos santos padres e podemos então aprender daqueles que aprenderam dos apóstolos, que ouviram os apóstolos. A partir do próximo encontro, vamos refletir sobre o sentido, o significado da doutrina de alguns santos padres do início do cristianismo sobre a Eucaristia, sobre a Santa Missa. Como que nós podemos compreender como era celebrada a Santa Missa e o que, que significava a Santa Missa já desde lá do princípio do cristianismo com os santos padres. Até o próximo encontro. Fiquem na paz do Senhor. Tchau.
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3: 1:02, horário de Brasília.
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3: Abraçando os nossos irmãos queridos que nos ouvem em Juiz de Fora pela Rádio Catedral FM, rezando conosco, louvando e agradecendo a Simone, o Júlio, sempre lá na sintonia, todos os nossos amigos rezando conosco na madrugada pela Rádio Catedral FM, louvando e agradecendo ao bom Deus. Os nossos irmãos que rezam conosco pela Rádio Tubá, em Tubarão, Santa Catarina, rezando, louvando e agradecendo. Agora 1:03, abraçando também alguns amigos que estão participando conosco, rezando com a gente, a Nivalda, ela está em Aracaju, no Sergipe, rezando por ela, pela família, pelos filhos, Esdras, Esther, Débora, Jairo, a Raquel e o esposo Francisco, toda a família. O Paulo Sérgio, também lá em Aracaju, nosso irmão querido, porteiro de condomínio, está lá de plantão, rezando por ele e pela família. O Marcos Aurélio, em Lorena, rezando por ele, por todos os irmãos da madrugada, louvando e agradecendo ao bom Deus por tudo. E o nosso irmãozinho também rezando com a gente, o Nildo Damasceno, ele que está em Lagarto, no Sergipe, lá no povoado Colônia 13, todos ligados também, rezando conosco, louvando e agradecendo ao nosso bom Pai.
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3: Geração 7.7, teu amor me mudou. 1:05, bom dia!

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0: Tiago Brado, Teu Colo, Mãe. 1:12 com a Mãe Aparecida. Vamos juntos até às 5 da matina. Às 4, o Santo Terço Mariano e você rezando com a gente.
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0: Gabi Pedroso chegando com a nossa crônica de hoje.
2: Ir ao encontro de Deus. O ser humano é sempre, ao mesmo tempo, alguém desenraizado e à procura de uma pátria. Como ser humano com uma alma imortal, ele nunca está sobre a terra em casa. Mas apesar disso, ele anseia por se sentir aqui, no que é terreno, em casa. Essa tensão determinou desde sempre a vida monástica. Por um lado, os monges emigraram de sua pátria. Eles assumiram conscientemente o desenraizamento porque estavam à procura de outra pátria, a pátria em Deus. Por outro lado, especialmente na tradição beneditina, eles construíram para si mosteiros e fizeram deste espaço seu sossego. Em todo caso, eles sempre souberam que este local nunca foi para eles a última pátria. Ao contrário disso, o local de desenraizamento do mosteiro acabou por se converter para eles no lugar para o qual eles sempre imigram interiormente, para ir ao encontro de Deus. Ansel Graham, Onde Eu Me Sinto em Casa, Editora Vozes.
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1:18, terça-feira, madrugada de terça-feira, louvando e agradecendo a Deus. Tu és a vida, conheço um coração, na voz do coral do Menino Jesus.

0: 1:19, Padre Reginaldo Carreira chegando com a sua mensagem.
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2: Ao fazermos um caminho de conscientização de nossas fraquezas e forças, penso que a palavra que deve nos inspirar seja a gratidão. Todo passo para dentro de nós nos torna mais capazes de sair com liberdade e confiança para fora de nós, ao encontro do outro. E é o encontro que gera maturidade humana, afetiva e espiritual. É o encontro que gera vida. É o encontro de pessoas inteiras que abre novos horizontes e reacende a esperança, que cura e harmoniza a vida e a fé. E quanto mais nos encontramos conosco e com os outros, mais temos necessidade de nos encontrar com aquele que é o fundamento de tudo. Que hoje seu coração se encontre mais com Deus e nele nos encontremos conosco mesmos e com os outros. A vida é feita de encontros. Que hoje você se encontre e seja mais feliz do que ontem e menos do que será amanhã.

pobres. Trio Ir ao Povo. 1:26. Abraçando a nossa queridíssima Val Souza, lá em Jacobina, na Bahia, rezando conosco, louvando e agradecendo, né, Valzinha? Rezando por ela, pela família. O Pedro Canuto em Aracaju, no Sergipe, também rezando por ele, pela família. O Miguel e o Ayrton, lá em São José do Rio Preto, família Félix. O Luiz Fernando em Taubaté, rezando conosco.

0: em Taubaté também, o Arlindo Elisete, nosso irmão querido também, rezando com a gente, pedindo por ele, pela família, colocando todos na intenção do Santo Terço. E a Elaine em São Paulo, que reza conosco sempre, todos os dias participando, lá no Jardim Nordeste, na capital paulista. Agora 1h27.
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0: 1h30, bom dia. 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
0: Onde quer que você esteja, Mãe Aparecida aí juntinho de você, viu? Intercedendo por você, pela sua família, no seu trabalho, aí nesta noite abençoada de descanso que você está tendo, agradecendo sempre a ela pela sua intercessão, pelo seu colo, pelo seu cuidado. Você, meu irmão, minha irmã, que reza conosco, louvando e agradecendo por tudo na sua vida.

0: 1:31, e olha, você com toda certeza que está aí, né? Faz a sua leitura diária, a leitura do Evangelho, das nossas leituras diárias. E hoje, na leitura da segunda carta de São Paulo aos Tessalonicenses, lá no finalzinho, você vai encontrar assim, ó, escrito por São Paulo aos Tessalonicenses: Nosso Senhor Jesus Cristo e Deus nosso Pai, que nos amou em sua graça e nos proporcionou uma consolação eterna e feliz esperança, animem os vossos corações e vos confirmem em toda a boa ação e palavra. Olha que maravilha! Animem os vossos corações e vos confirmem em toda a boa ação e palavra. Palavra do Senhor. Carta de São Paulo aos Tessalonicenses. É a nossa leitura, primeira leitura de hoje, desse 21ª semana do tempo comum, dia 25 de agosto, terça-feira. Obrigado a você, meu irmão, minha irmã, que está rezando conosco, você que está animando, animem os corações e vos confirmem toda boa ação e palavra. E o nosso momento é com ela, que nos deu o caminho. Fazei tudo o que ele vos disser.
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0: Elô Silvério chegando com a nossa mãezinha, esse momento tão especial.
2: Estamos começando o Momento com Maria de hoje e vamos juntos refletir o tema: a presença de Maria nas dificuldades da vida. Maria, Mãe de Jesus e Nossa Mãe, permanece ao nosso lado em todos os momentos, especialmente nas dificuldades da vida. Assim como esteve firme aos pés da cruz, ela também caminha conosco nas dores, angústias e desafios do dia a dia. Seu exemplo de fé, confiança e obediência a Deus nos fortalece e nos ensina a nunca perder a esperança. Ao contemplarmos a imagem de Maria, recordamos seu amor materno, seu cuidado e sua poderosa intercessão junto a Jesus. Nos confiando ao seu imaculado coração, encontramos consolo, coragem e a certeza de que nunca estamos sozinhos, pois Maria sempre nos conduz ao encontro de seu Filho.

0: Titulares do Ritmo e Edipal. Tu me persegues, Senhor. 1:38. 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
3: Irmão e irmã, façamos catequese. Há muito tempo atrás, eu compus uma canção para uma menina de 15 anos que fazia a sua entrada na catequese. A família pediu, e como eu já tinha pensado sobre isso muitas vezes, optei por fazer isso. Valeu a pena, porque a música deu certo e jovens catequistas, famílias, cantaram esta canção muito, muito, muito tempo. Na verdade, era a história da águia pequena que vive nas alturas e tem que aprender a voar, e o destino dela é ficar lá em cima. Mas se tiver que descer, desce, só que volta de novo para lá. Pequena águia tem que aprender, senão nunca vai enfrentar os ventos e não vai saber fazer ninho na hora certa. Então é uma história da juventude. Pequenas águias que correm riscos, mas chegam lá. Cantem comigo.

0: Canções que a fé escreveu, Padre Zezinho. 1h44, bom dia.
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1h57, 3 minutinhos faltando para as 2 da madrugada. Nossa Senhora, Mãe dos Aflitos, Padre Antônio Maria.

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6: 2:01, horário de Brasília.
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6: Onde quer que você esteja, nossos irmãos em Cristo rezando conosco, os nossos irmãos que rezam em

0: Caetité, na Bahia, pela Rádio Caetité FM 105.9. Os irmãos que estão rezando conosco em Dourados, pela Rádio Coração FM, a 95.7. Em Porto Feliz, interior de São Paulo, pela 93.5, a Rádio Nova Porto FM. Um abraço fraterno a todos os nossos irmãos e irmãs que estão pelas nossas rádios parceiras, rádios que integram a Rede Aparecida de Rádio, aplicativo Aparecida e portal a12.com/rádio. 2:02.
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0: Aparecida, amém. Quem está chegando, novamente participando conosco, é o Padre Vanderlei Souza, com esse nosso momento de oração.
1: Olá, querido irmão, querida irmã, esse mês de agosto estamos rezando pelas vocações, é o mês vocacional em toda a igreja. Nesta última semana te convido a rezar pelas vocações dos ministérios leigos. Enviai, Senhor, operários para a vossa messe. Sabemos que a messe é grande e os operários são poucos. Suscitai, pois, vocações nos mais diversos ministérios leigos em vossa igreja, em nossas comunidades, para que possamos testemunhar com a vida a alegria do Evangelho e espalhar no mundo o doce perfume do Cristo. Senhor, que pelo cultivo das virtudes da fé, esperança e caridade, em nossas comunidades despertem vocações para os ministérios leigos. Aumentai a fidelidade ao santo batismo, aumentai a fidelidade à igreja, aumentai a fidelidade dos leigos e leigas ao santo padre, o Papa. Que todos recebam a graça da conversão diária. Tudo isso vos pedimos, ó Pai, por Cristo nosso Senhor, o servo dos servos. Nossa Senhora, Mãe Aparecida, Rainha das Vocações, Serva do Senhor, rogai por nós.
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0: Maria. Padre Zezinho Maria da minha infância. 2:13. Bom dia.
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0: Padre José Allen chegando com a sua mensagem.
2: A paz esteja com você. Deus é amor e manifesta o seu amor na sua vontade, nos seus mandamentos. Jesus veio até nós para revelar de uma maneira definitiva o que é amar a Deus e como é amar o próximo. Revelou isso através das suas atitudes, palavras, ensinamentos. Deixou a Eucaristia como dom da sua presença e o amor também entre nós, para que todos sejam um. E quem viveu tudo isso de uma maneira excelente foi Maria. Maria, como ninguém, acreditou no amor de Deus. E ela disse sim à vontade de Deus. Isto é, tudo que Deus falou, seus mandamentos, tudo que ele revelou, Maria viveu e nos ensina a viver. Ela, por obra do amor que é o Espírito Santo, gerou Jesus, não apenas espiritualmente, mas também fisicamente, no seio da Sagrada Família. Ela conservou a palavra de Deus em seu coração, meditava sobre elas e vivia-as. Ela comprovou o seu amor a Deus e pelo ser humano com a desolação aos pés da cruz, onde viveu também o seu abandono com seu filho Jesus. De fato, por amor a Deus, para fazer a vontade dele, Maria aceitou no seu coração o discípulo João em lugar de Jesus. Isso se deu, de certo modo, perdendo o seu filho, que é Deus, perdendo-o em seguida realmente, por estar morrendo. Maria é para nós, portanto, o modelo do cristão. É como se fosse assim uma imagem mesmo do próprio Cristo. Ela é membro eminente da igreja, modelo, imagem da igreja. Procurando seguir Maria, nós vivemos o que é ser igreja, ou seja, povo de Deus, vivendo essa novidade revelada por Jesus, criando a civilização do amor. E nessa realidade, Maria está dando seu testemunho de vida e intercedendo por nós.
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0: Valmir Alencar, 2h20, canção linda, Cenáculo de Amor, com a Mãe Aparecida, Rede Aparecida de Rádio, Música, Fé e Missão. Obrigado a você, meu irmão, minha irmã, rezando conosco, louvando e agradecendo ao bom Deus por tudo na sua vida.
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3: Festa da Apresentação. Jesus, luz do mundo. Na festa da Apresentação de Jesus, festa das velas, festa das candeias, a Igreja celebra Jesus, luz do mundo. Jesus é a luz do mundo. Ele veio e ensinou o segredo do Pai. Tornou-se o caminho, a verdade e a vida. Cristo é a nossa luz. Na apresentação do Senhor, a procissão das velas lembra-nos de que Jesus nos trouxe do céu a ciência e a caridade. Devemos nos acender nele para que tenhamos fé e amor. Iluminados, nós iluminamos. O Evangelho nos diz que, aos 40 dias do nascimento de Jesus, Nossa Senhora e São José o levaram ao templo para o apresentar ao Senhor. Nossa Senhora, ao apresentar o menino Jesus no templo, encontrou Simeão, o profeta, a quem o Espírito Santo revelou tudo a respeito do Messias. Ele viu que aquele menino era o Filho de Deus. Tomou o menino nos braços e disse: Senhor, agora eu posso morrer sossegado. Meus olhos viram o Salvador do mundo. Ele será a luz que iluminará todas as nações. Simeão abençoou Nossa Senhora e profetizou que muitos haviam de ser contra Cristo e não o aceitar. Jesus havia de morrer na cruz e Nossa Senhora seria transpassada pela dor. Cristo é nosso caminho, verdade e vida. 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

0: Coral Arquidiocese de Goiânia, enviai, Senhor, muitos operários.
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0: 2:30, bom dia.
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0: Com a Mãe Aparecida, Rede Aparecida de Rádio, deixa eu abraçar aqui uns amigos que estão rezando conosco nesta madrugada. Quem está na sintonia é o nosso irmãozinho querido Rogério de Barra Mansa, no Rio de Janeiro, rezando conosco, louvando e agradecendo a Deus. Muita gratidão por tudo na minha vida. Um abraço para todos vocês. Ô, meu irmão querido, um abraço a você também, viu? Aí em Barra Mansa, Rio de Janeiro, caminho que vai, né? Nós temos dois lugares, duas maneiras de ir para Bananal. É por Barra Mansa, que eu particularmente acho mais fácil. Pega a Dutra que vai até Barra Mansa, chega ali em Barra Mansa, entra à direita ali e cai no Bananal. É, cidade linda. E também aqui por dentro, né? Ei, coisa boa, né, Rogerião? Beijo no coração, meu irmão. Rezando conosco também, pedindo as bênçãos da Mãe Aparecida, Agostinha. Agostinha de Araújo, ela está aqui ligadinha conosco, pedindo as bênçãos da Mãe Aparecida. O Luiz também, fala da cidade de Matão, em São Paulo, pedindo saúde pela minha mãezinha, de novo no hospital. Oh, meu Deus, vamos rezar pela vida e saúde dela, né, meu irmão Luiz? Obrigado, viu? A você e a dona Agostinha de Araújo, que estão rezando conosco. Tenho certeza que lá no hospital ela também está rezando, com toda certeza. Né, Luiz? Um abraço, meu irmão. A Josi rezando conosco, pedindo as bênçãos da Mãe Aparecida pela nossa Rádio Medianeira FM, lá em Santa Maria, no Rio Grande do Sul. Rezando, também rezando pela alma do papai, que hoje faz 38 anos de sua partida para a casa do pai, louvando e agradecendo a Deus por tudo. Obrigado, viu, pelo carinho. O nosso Benedito Delário, em Poços de Caldas, rezando por ele, pela família, pela vida e saúde dele. O Luciano Francisco, lá de Votorantim, interior de São Paulo, rezando conosco, pela mãe dele, a dona Nadir, rezando com a gente, 93 anos. Ela também está internada na Santa Casa de Votorantim.

0: rezando por ela, né, meu irmão querido Luciano? E pedir também oração para a médica Johanna, que está cuidando dela. Ô, doutor Johanna, um beijo no coração da senhora, viu? Que o Pai misericordioso e nossa mãe, a Senhora Aparecida, abençoe a senhora pelo trabalho de cuidar de nossos irmãos enfermos. Assim, nós estendemos o cumprimento e pedindo sempre a proteção da Mãe Aparecida por todos os nossos médicos e médicas, enfermeiros, esse povo da área da saúde que tão bem cuida de todos nós. Um beijo no coração de todos vocês. E em nome dos enfermeiros, a dona Eliana, lá de Ipatinga. É, dona Eliana é enfermeira. Tá descansando essa hora para daqui a pouco, ó, pegar no batente com a graça de Deus. Ou até já está no plantão, né? De 12 horas, de 24 horas, rezando conosco. Louvando e agradecendo. Esposa do Jonas, rezando com a gente. 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Com a Mãe Aparecida, Rede Aparecida de Rádio, juntinho de você, meu irmão, minha irmã, onde quer que você esteja rezando conosco nesta madrugada, madrugada de terça-feira, louvando e agradecendo ao bom Deus. E quem está chegando para cantar pra gente é o Claudinho, e essa canção é muito linda. Quem me segurou foi Deus.
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0: Claudinho cantando pra gente, Quem Me Segurou Foi Deus. 2h39, também conhecido como 21 minutinhos, faltando para as 3 horas da manhã. Rezando, louvando e agradecendo.
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2: Jesus lhe respondeu: Amarás o Senhor teu Deus de todo o coração, com toda a alma e com toda a mente. Mateus 22:37. Possuir Deus preenchendo todas as expectativas, eis o entendimento essencial da comunidade de Mateus. Isto significa o absoluto no seguimento de Jesus. Verdadeiramente, o Senhor é aquele que, sendo o nosso tudo, nos faz agir por Ele em favor dos irmãos e irmãs. A nossa vivência social nos permite convivermos com os tipos mais diversos de seres humanos. Daí deveríamos ter a preocupação de possuirmos algo que nos motive a um amor incondicional. E esse algo, de acordo com a comunidade de Mateus, é o amor a Deus com todo o nosso ser e tudo o que temos. Podemos cair no erro de pensarmos que o nosso amor a Deus nos faz amar menos e desprezar o ser humano. Mas é ao contrário. Quanto mais colocamos o amor a Deus em evidência, mais nos aproximamos do ser humano e descobrimos a sua beleza. O amor a Deus faz com que avancemos no amor às criaturas do Pai, pois o seu amor se encontra depositado em tudo o que Ele criou. O nosso comportamento social deveria ser fonte de atração por usarmos em tudo o nosso amor a Deus. E porque amamos a Deus com o jeito de Jesus, o nosso agir deveria atrair as pessoas para este amor. Quando amamos a Deus com tudo o que temos e somos, podemos nos tornar como um imã. Formamos uma comunidade construída sob o alicerce do amor de Deus. Logo, esse amor a Deus se transformará em amor sem limites pelo humano que surgir em nossas vidas ou que procuramos. Venha a nós, ó Deus de amor, o fogo do vosso Espírito para inflamar o nosso coração de amor e dedicação ao humano sofredor. Amém.
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0: Padre Antônio Maria, Nossa Senhora do Brasil, 2:46.
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2: Dia 25 de agosto, dia de São Luís de França. Celebramos neste dia a vida do santo.

0: Santo rei da França, Luís, que nasceu no ano 1214. São Luís teve a graça de ter uma mãe muito religiosa, tanto assim que o aconselhava depois do batismo: "Filhinho, agora és um templo do Espírito Santo. Conserva sempre teu coração puro e jamais o manches com o pecado." A rainha mãe, Branca de Castela, providenciou ótimos professores e instrutores para uma formação digna de rei. Desta forma, quando seu pai morreu, Luís, com apenas 12 anos, pôde ser coroado e, na idade de 22 anos, começou a reger toda a situação, sem esquecer sua realidade de pai e de esposo. São Luís era penitente, humilde, homem de oração e caridade. Participava com tanta perseverança da Santa Missa diária que, provocado por nobres, respondia: "Se dedicasse tempo dobrado para os jogos ou para a caça, ninguém repreenderia." São Luís buscava intensamente viver a justiça do reino de Deus enquanto rei e cristão. Por isso, praticava, vivia aquilo que aconselhava: "Não tiremos o bem dos outros nem sequer para o dar a Deus." Cheio de amor a Cristo, à Igreja e ao Papa, São Luís organizou até mesmo cruzadas a fim de resgatar os lugares santos. Certa vez, ficou preso durante 5 anos e, depois de solto, empenhou-se numa outra cruzada que o vitimou com uma peste mortífera. Ao receber os santos sacramentos, São Luís entrou no céu com 55 anos de idade. Distinguiu-se pelo seu espírito de oração e de penitência, por seu amor aos pobres. Assim ele nos ensina em seus escritos: "Guarda o coração compassivo para com os pobres, infelizes e aflitos, e quanto puderes, auxilia-os e consola-os. Procura com empenho a paz e a justiça." Sigamos os seus ensinamentos e aprendamos dele a ter uma fé madura, amor verdadeiro a Cristo e compromisso com os mais necessitados. São Luís de França, rogai por nós.
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0: Padre Aguinaldo José, Sagrada Família.
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3: 3 horas, horário de Brasília.
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3: Com a Mãe Aparecida, onde quer que você esteja rezando conosco nesta madrugada. A Conceição Tavares, lá em Aracaju, rezando por ela e pela família. Rezando conosco também, louvando e agradecendo o Josinaldo de Capela, no Sergipe. Está ouvindo a Rádio Aparecida através das ondas da Rádio Cultura FM em Aracaju, nossa parceira. Louvando e agradecendo, né, Josinaldo? Obrigado, meu irmão querido. Rezando conosco a Aparecida lá na Fazendinha, rezando por ela, pela família, louvando e agradecendo a Deus por tudo. O Sérgio também rezando conosco, a Marlene no bairro Santa Luzia, aqui em Aparecida, rezando pela Cida lá de Roseira e pela família dela também, louvando e agradecendo a Deus, pedindo a proteção e as bênçãos da Mãe Aparecida. O Alexandre Tozeto rezando conosco em Caçapava, aqui no Vale do Paraíba, pedindo por ele e pela família, colocando a família na intenção do Santo Terço. Edson Costa também. Somos uma só família. Rezemos por todos nós. Amém. Louvando e agradecendo a nosso querido amigo Luiz, lá de Matão, rezando, pedindo as bênçãos da Mãe Aparecida. Louvando e agradecendo ao bom Deus. E o Luiz diz que dia 12 ele estará a caminho da casa da mãe com 3 ônibus lá da cidade de Matão, interior de São Paulo, rezando conosco. Ô, meu querido, obrigado, viu, pela sua informação. Continue rezando conosco e quando estiver mais próximo aí, vai avisando a gente, tá bom? Da sua chegada, tá bom, meu irmão querido? Agora 3 horas, 2 minutinhos.
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1: Olá, meu irmão, minha irmã. Graça e paz para você e sua família. O capítulo 23 do Evangelho de Mateus, que começamos a ler hoje, Jesus menciona várias vezes a palavra hipócrita e explica o que é hipocrisia. Jesus enfrenta os escribas e fariseus, pois aparentemente são pessoas perfeitas, mas na verdade dizem uma coisa, fazem julgamentos, porém pensam e fazem outra bem diferente. Há uma distância entre o discurso e a ação. Não são autênticos. Invoquemos a luz do Espírito Santo para que abra as nossas mentes e corações ao acolhimento da palavra do Senhor.

Ó Espírito Santo, tu que habitas, tu que falas, rezas e ages em mim, abra-me à palavra, que a minha mente e o meu coração sejam o terreno bom onde a semente da palavra possa germinar, crescer e frutificar, para que a minha vida seja transformada. Amém. Hoje, 25 de agosto, a liturgia nos oferece o Evangelho de Mateus, capítulo 23, versículos 23 a 26. Ai de vós, escribas e fariseus hipócritas, que pagais o dízimo da hortelã, do endro e do cominho, mas descuidais do mais importante da lei, o direito, a misericórdia e a fidelidade. Essas coisas deveis praticar, sem descuidar daquelas. Guias cegos, que filtrais o mosquito e engolis o camelo. Ai de vós, escribas e fariseus hipócritas, que purificais o exterior do copo e do prato, mas o interior está cheio de rapina desenfreada. Fariseu cego, purifica primeiro o copo por dentro, para que fique limpo também por fora. Mais duas ameaças de Jesus à hipocrisia dos fariseus são apresentadas no Evangelho de hoje. Claramente, ele sustenta a observância fiel à lei nos pequenos detalhes, sem esquecer aquilo que é essencial dela. A quarta ameaça diz respeito ao pagamento do dízimo. Os fariseus zelam pelo dízimo sobre simples verduras, hortelã, endro e cominho, mas negligenciam pontos graves da lei, que já haviam sido denunciados pelo profeta Miqueias. A justiça ampara os pobres e os indefesos, sobretudo o órfão e a viúva. A misericórdia exige ajudar os necessitados. A fidelidade é a marca da relação com Deus que desemboca na vida do próximo. A quinta ameaça, ilustrada pela limpeza do copo e do prato, aponta para a contraposição entre o interior, a realidade profunda do ser humano, e o exterior, sua aparência. Nos lugares públicos, os fariseus aparentavam ser fiéis e puros em suas práticas religiosas, mas escondiam a sujeira em seu coração. Não deve haver contradição entre ser e parecer.

é necessário primeiro purificar o interior para manifestar no culto e na prática uma fé verdadeira. Ai de vós, escribas e fariseus hipócritas, que purificais o exterior do copo e do prato, mas o interior está cheio de rapina desenfreada. O Senhor nos convida a sermos praticantes da palavra. Neste momento, vamos dispor o nosso coração para a vivência de Sua palavra.

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2: Hoje, dia 25 de agosto, nós vamos conhecer a história de Justo, pagão convertido da comunidade de Coríntio. Paulo dirigiu-se à casa de Justo, adorador de Deus. História que você vai encontrar no livro dos Atos, capítulo 18, versículo 7. Diz o livro dos Atos dos Apóstolos: Paulo dirigiu-se à casa de um certo justo adorador de Deus, cuja casa era contígua à sinagoga. Quem é esse justo? Paulo tinha acabado de chegar a

0: Corinto, vindo de Atenas. Chegou meio desanimado. Ele mesmo escreve na carta aos Coríntios: estive no meio de vocês cheio de fraqueza, receio e tremor. Minha palavra, minha pregação não tinham brilho, eram artificiais para seduzir os ouvintes. O desânimo era tanto que só aos sábados na sinagoga ele conversava com os judeus procurando convencê-los a respeito da boa nova. Mas quando Silas e Timóteo chegaram na Macedônia, Paulo começou a dedicar-se inteiramente à palavra, atestando aos judeus que Jesus é o Messias. A chegada dos dois amigos o reanimou, mas a sua pregação provocou forte oposição da parte dos judeus. Então, retirando-se dali, Paulo dirigiu-se à casa de um certo justo adorador de Deus, cuja casa era contígua à sinagoga. Essa é a única informação que temos a respeito deste cristão que se chamava Justo. Justo era um adorador de Deus, isso é, um pagão que simpatizava com a religião dos judeus, frequentava as celebrações aos sábados e estava muito interessado na Bíblia. Os adoradores de Deus não aderiram plenamente ao judaísmo por causa da circuncisão e das inúmeras normas e preceitos rituais a respeito da pureza legal que eles deveriam observar. Mas a pregação de Paulo dizia que para ser acolhido por Deus e ter parte na salvação não é necessário fazer circuncisão nem observar todas aquelas normas da tradição dos antigos. O que Deus pedia é que creiássemos nele. Creiamos em Jesus. É a fé em Jesus que faz que sejamos acolhidos por Deus. A partir disso, muitos adoradores do Coríntio se converteram e entraram nas comunidades. A Bíblia diz que Paulo permaneceu ali 1 ano e 6 meses ensinando entre eles a palavra de Deus. Paulo hospedou-se na casa deste justo, que deve ter ficado muito satisfeito. Já imaginou você poder hospedar o apóstolo Paulo na sua casa durante 1 ano e meio?
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1: Hoje, na Escola de Maria, vamos conhecer um título que carrega um chamado profundo à transformação interior. Nossa Senhora Rosa Mística. Maria, que floresce no coração de quem decide mudar de vida. Essa história está ligada às experiências de Perina Gili, na Itália, a partir do ano de 1947. Perina relatou aparições de Maria, que se apresentou como Rosa Mística e Mãe da Igreja. Em uma das manifestações mais marcantes, Nossa Senhora apareceu com três rosas no peito, uma branca, uma vermelha e outra dourada. Cada uma trazia um significado. A branca, a oração. A vermelha, o sacrifício. A dourada, a penitência. Essas mensagens estavam especialmente voltadas à vida espiritual dos consagrados e religiosos, mas também se estenderam a todos os fiéis, como um convite à conversão sincera. O local das aparições se tornou ponto de peregrinação. A devoção à Nossa Senhora da Rosa Mística foi aprovada pelo Vaticano em julho de 2024. Recente, não? O Vaticano afirmou que a espiritualidade e as mensagens não contradizem a fé e a moral cristã, permitindo o culto público e a devoção. É sempre bom rezar quando estamos também em momentos difíceis da vida. Nossa Senhora Rosa Mística nos ensina que a fé é vivida no dia a dia. Levantar-se das preocupações, reagir. Ela nos chama a sair da superficialidade, a olhar para dentro. Sim, olhar para dentro e a transformar a fé em atitudes concretas. Muitos devotos relatam mudanças profundas de vida, mudanças muito profundas, a partir dessa devoção, ao conhecerem a mensagem das três rosas.

0: começaram um caminho novo. Mais oração, mais consciência, mais entrega. Vamos rezar? Ó Nossa Senhora de Rosa Mística, Mãe que nos chama à conversão, coloca em nosso coração o desejo de rezar mais, de oferecer nossas dificuldades e de viver uma vida mais próxima de Deus. Ensina-nos a florescer na fé, mesmo em meio às dificuldades, e faz de nós sinais vivos do amor de Deus. Nossa Senhora Rosa Mística, rogai por nós. Muito obrigado por você estar conosco hoje, e amanhã vamos conhecer mais um título de Nossa Senhora. Deus abençoe.
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5: 3:36.
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5: Com a Mãe Aparecida, Rede Aparecida de Rádio, daqui a 25 minutinhos. O Santo Terço Mariano e você, meu irmão, minha irmã, rezando conosco, rezando por você, pela sua família, por aquelas pessoas que sempre estão a pedir as nossas orações. Já, já, o nosso Santo Terço Mariano.
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5: Irmã Miriam Collin cantando pra gente, alegrai-vos. Alegrai-vos.

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1: É Lúcio Velho chegando.
2: Os discípulos passaram da cegueira para a iluminação pouco a pouco, em relação à pessoa e à missão de Jesus. Também nós necessitamos ser curados de nossa cegueira. Essa cegueira que logo se apoderará de nós e que nos impede de ver Deus não somente nos homens, mas também nas coisas, nos acontecimentos, nos sinais do tempo. A visão, porém, produzida pelo contato com o Senhor, nos permitirá ver todas as coisas em suas verdadeiras dimensões. Se procurarmos ver as coisas como meios salvíficos, estaremos próximos de Deus, porque elas nos conduzirão a Deus.

0: 3:44, com a Mãe Aparecida, Rede Aparecida de Rádio, Música, Fé e Missão. Obrigado a você que está rezando conosco, louvando e agradecendo a Deus por tudo. Já já o Santo Terço e você, meu irmão, minha irmã, rezando com a gente.
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3: Bom dia, meu amigo, minha amiga. Você sabe como nasce uma girafa? O parto da girafa acontece com a mamãe girafa em pé. Desse modo, a primeira coisa que ocorre ao recém-nascido é uma queda de aproximadamente 2 metros de altura até o chão. O bebê girafa, ainda tonto, tenta se firmar nas quatro patas, mas a mamãe girafa tem um comportamento estranho. Ela dá um leve chute e a girafa filhote cai de novo no chão. A girafinha tenta mais uma vez e é derrubada de novo. O processo se repete várias vezes, até que o recém-nascido, exausto, já não consegue ficar em pé. Nesse momento, a mãe novamente o instiga com a pata, forçando-o a se levantar. E daí por diante, já não o derruba mais. Não é mais preciso. O bebê girafa já consegue se levantar sozinho e ficar de pé, firme sobre as quatro patas. A explicação é simples. Para sobreviver aos animais predadores, a primeira lição que a girafa deve aprender é levantar-se rápido para fugir dos inimigos. Portanto, pode parecer crueldade, mas a mamãe girafa sabe que deve treinar seu filhote para que ele não seja devorado pelos outros animais selvagens. Esse aprendizado vai ser fundamental para o desenvolvimento do filhote e da própria sobrevivência da espécie. Em nossa vida, podemos nos deparar com pessoas que agem como a mamãe girafa. Isso geralmente nos causa desconforto num primeiro momento, mas é importante sabermos diferenciar quando estamos sendo treinados e quando estamos sendo ofendidos. É claro que algumas pessoas não têm muito jeito para ensinar. Até mesmo alguns professores, que a priori deveriam ser mestres na pedagogia, têm muito conhecimento, mas não conseguem transmitir esse conhecimento aos seus alunos. Geralmente, essas pessoas têm um jeito mais direto e até rude para ensinar aos outros. É muito mais fácil para todas as pessoas envolvidas que nunca se chame a atenção, nunca se corrija e nunca se cobre nada. Afinal, a vida por si só já é tão difícil, não é mesmo? Negativo. É exatamente por isso que existem muitos funcionários de empresas que são demitidos depois de algum tempo, sem terem sido devidamente treinados. Talvez eles tenham tido um chefe muito legal, mas que não os ajudou a crescer profissionalmente. É exatamente por isso também que temos tantas crianças mimadas hoje em dia. Muitos pais, incapazes de admoestar e ensinar aos seus filhos, acabam criando um ambiente de extrema permissividade que não ajuda

0: Para em nada a criança. Faz parte do desenvolvimento psíquico de todos nós lidarmos desde cedo com frustrações. As frustrações nos ensinam que nem tudo é possível, nem tudo é correto e que existem limites e regras. Uma pessoa que não aprende isso na infância terá sérios problemas ao se deparar com os limites e normas impostos, principalmente pelo ambiente profissional e pela sociedade. Portanto, seja filho, seja funcionário, a recomendação é a mesma. Não se preocupe em evitar erros e tombos. Ensine-o a se levantar rapidamente e seguir em frente. Essa é, literalmente, uma lição de vida. Pense sobre isso, tenha um ótimo dia e até o nosso próximo encontro.
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0: Com a Mãe Aparecida, Rede Aparecida de Rádio, Livres para Amar, Grupo Querité, Infinito Amor, Comunidade Shalom.
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4: 4 horas, horário de Brasília.
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4: Com a Mãe Aparecida, Rede Aparecida de Rádio, rezando, meu irmão, minha irmã, com você a partir de agora o nosso Santo Terço Mariano. Rezando, agradecendo a Deus por mais este dia que Ele nos concede. Que seja um dia de bênçãos e graças a cada um de nós. Um dia de lutas, com toda certeza, mas que seja também, pedimos ao nosso Pai, que seja um dia de bênçãos, de vitórias. Agradecendo a nossa Mãe Santíssima, a Senhora Aparecida, pela sua intercessão, pelo seu amor, pelo seu cuidado. Louvando e agradecendo nossa Rainha Assunta ao Céu, Rainha do Santíssimo Rosário, Rainha da Paz. Pedindo a sua intercessão, ó Mãe querida. Iniciemos o nosso Santo Terço nesta terça-feira rezando pelos santos anjos, pelo nosso anjo da guarda, rezando pelos nossos irmãos enfermos, aniversariantes do dia, pelos nossos irmãos desempregados, necessitados, por todos aqueles que neste momento estejam precisando de orações. Iniciemos o nosso Santo Terço invocando a Santíssima Trindade.

Divino Jesus, nós vos oferecemos este terço que vamos rezar, meditando nos mistérios da vossa redenção. Concedei-nos, por intercessão da Virgem Maria, Mãe de Deus e Nossa Mãe, as virtudes que nos são necessárias para bem rezá-lo e a graça de ganharmos as indulgências desta santa devoção. Oferecemos particularmente em desagravo dos pecados cometidos contra o Santíssimo Coração de Jesus e o Imaculado Coração de Maria, pela paz do mundo, pela conversão dos pecadores e pelas almas do purgatório, pelas intenções do Santo Padre o Papa Leão, pelo aumento e santificação do clero, pela santificação das famílias, pelas missões, pelas vocações, pelos doentes, por todo o povo brasileiro. Professemos a nossa fé. Creio em Deus Pai Todo-Poderoso, Criador do céu e da terra, e em Jesus Cristo, seu único Filho, nosso Senhor, que foi concebido

0: pelo poder do Espírito Santo, nasceu da Virgem Maria, padeceu sob Pôncio Pilatos, foi crucificado, morto e sepultado, desceu à mansão dos mortos, ressuscitou ao terceiro dia, subiu aos céus, está sentado à direita de Deus Pai Todo-Poderoso, donde há de vir a julgar os vivos e mortos. Creio no Espírito Santo, na Santa Igreja Católica, na comunhão dos santos, na remissão dos pecados, na ressurreição da carne, na vida eterna. Amém. Rezemos, irmãos e irmãs, com amor e confiança, a oração que o próprio Jesus nos ensinou. Pai nosso que estais nos céus, santificado seja o vosso nome, venha a nós o vosso reino, seja feita a vossa vontade, assim na terra como no céu.
1: O pão nosso

0: são, mas livrai-nos do mal. Amém.
1: Ave Maria, cheia de graça, o Senhor é convosco. Bendita sois vós entre as mulheres, e bendito é o fruto do vosso ventre, Jesus.
2: Santa Maria, Mãe de Deus, rogai por nós, pecadores, agora e na hora de nossa morte. Amém.
1: Ave Maria, cheia de graça, o Senhor é convosco. Bendita sois vós entre as mulheres, e bendito é o fruto do vosso ventre, Jesus.
2: Santa Maria, Mãe de Deus, rogai por nós, pecadores, agora e na hora de nossa morte. Amém.
1: Ave Maria, cheia de graça, o Senhor é convosco. Bendita sois vós entre as mulheres, e bendito é o fruto do vosso ventre, Jesus.
2: Santa Maria, Mãe de Deus, rogai por nós, pecadores, agora e na hora de nossa morte. Amém.
1: Glória ao Pai, ao Filho e ao Espírito Santo, como era no princípio, agora e sempre. Amém. Ó meu bom e amado Jesus, perdoai-nos, livrai-nos do fogo do inferno, levai as almas todas para o céu e socorrei principalmente aquelas que mais precisarem da vossa infinita misericórdia. E nós acolhemos a você, nossos irmãos e irmãs em Cristo, que rezam conosco nesta madrugada. Madrugada, dia quase amanhecendo de terça-feira, louvando e agradecendo ao nosso bom Pai por tudo. O Raulino Augusto Holden, Joinville, Santa Catarina, acompanhando o Santo Terço, rezando conosco, colocando ele e a família na intenção do Santo Terço. O Vicente Fonseca, em Mococa, São Paulo, agradecendo a Mãe Aparecida por uma cirurgia que ele passou no último dia 12. Cirurgia muito grande, mais de 6 horas, rezando pela minha família, pelas filhas, netos e genros, pelo Brasil e pelo mundo inteiro. Amém, meu irmão Vicente. Rezando conosco, Francis, pedindo por ele, pela família Poliana, Giovana, José Felipe e Isabela. Ele é de Fernandópolis, São Paulo, rezando conosco, pedindo as bênçãos da Mãe Aparecida, Maria Elza, por ela, pela família, gratidão por tudo na vida dela e da família. A Cristiane e o Antônio em Fátima do Sul, Mato Grosso do Sul, rezando conosco pela vida e saúde deles dois. O Arlindo Canal e Dona Lucineide, em Cachoeiro de Itapemirim, rezando por ele e pela família, louvando e agradecendo a Deus. O Josimar, em Cássia, Minas Gerais, rezando por ele e pela família. O Marcinho, em Dourados, no Mato Grosso, louvando e agradecendo a Deus por tudo. José dos Santos, em Caxambu, Minas Gerais. O Rafael Cunha, em Itabaiana, no Sergipe, rezando por ele e pela Verinha. O nosso irmão rezando conosco, Fernando Coutinho, pedindo por ele e pela família. Rezando, louvando e agradecendo a Deus também, a Gorete, pedindo por ela, pela família em Baipendi, Minas Gerais, por ela, pelo filho Tiago, pelo Cláudio em Tremembé, o Pedro em Lagoinha, a Elza e o Pedrinho. A Mari Cuidadora rezando conosco por ela e pela família, louvando e agradecendo a Deus por tudo, pedindo sempre

0: as bênçãos da Mãe Aparecida. Louvando e agradecendo conosco, quem reza com a gente o nosso primeiro mistério hoje é a Maria Elza e o Manuel, lá em Ananindeua, no Pará, rezando conosco, pedindo por eles, pela família, louvando e agradecendo a Deus por tudo que o Senhor tem realizado na vida deles e dos filhos. Maria Elza, Manuel, bom dia, meus irmãos.
1: Eduardo.
0: Tudo bem, graças a Deus?
1: Tudo bem, graças a Deus.
0: Que maravilha. E hoje nós rezamos por quem, minha irmã?
1: Hoje vamos rezar. Hoje eu rezo primeiramente pelo aniversário do meu filho, que foi domingo. A gente nunca mais se falou. E rezo já pelo meu aniversário, que já vai ser domingo também, agora dia 30.
0: Eita.
1: É, pelo todos os meus filhos. Maria do Socorro, Mara Cíntia, Michel Fabrício, Marcela, Micheline, Marcel, meus netos, Matheus, Melane, Marco Antônio, Mar Gabriel, Murilo, Miguel, Mariana e Michel. Michel Filho, eu, Maria Elza, meu marido Manuel, pela alma do meu pai, pela alma da minha mãe, por todos meus irmãos e por todos do... e participa do texto, e aqueles que não participam também, por você, Eduardo, que é uma benção nas nossas vidas.
0: Amém. Qual o nome do filho que fez aniversário, Maria Elza?
1: Miguel Fabrício, 48 anos, meu filho fez domingo.
0: Miguel?
1: Michel.
0: Michel Fabrício.
1: Michel Fabrício, né?
0: Que Deus abençoe, viu? Que a Mãe Aparecida o cubra com seu manto sagrado, e já antecipando a você também, que a Mãe Aparecida lhe cubra de bênçãos e graças com o manto sagrado dela, que vocês tenham muita saúde, muita paz para cuidar, guiar essa família grande, família abençoada, louvando já pelo dom da sua vida.
1: Amém, amém, amém, Eduardo. Muita felicidade. Fico demais feliz quando você nos convida para rezar.
0: Diga, e vamos contemplar o nosso primeiro mistério doloroso.
2: Bom dia, Eduardo.

0: Manuel rezando conosco também. Bom dia para você, viu, Manuel? Louvando e agradecendo a Deus também. Pai nosso que estais nos céus, santificado seja o vosso nome. Venha a nós o vosso reino. Seja feita a vossa vontade, assim na terra como no céu.
1: O pão nosso de cada dia nos dai hoje. Perdoai as nossas ofensas, assim como nós perdoamos a quem nos tem ofendido. E não nos deixeis cair em tentação, mas livrai-nos de todo mal. Amém.
0: Ave Maria, cheia de graça, o Senhor é convosco. Bendita sois vós entre as mulheres, e bendito é o fruto do vosso ventre, Jesus.
1: Santa Maria, Mãe de Deus, rogai por nós, pecadores, agora e na hora de nossa morte. Amém.
0: Ave Maria, cheia de graça, o Senhor é convosco. Bendita sois vós entre as mulheres, e bendito é o fruto do vosso ventre, Jesus.
1: Santa Maria, Mãe de Deus, rogai por nós, pecadores, agora e na hora de nossa morte. Amém.
0: Ave Maria, cheia de graça, o Senhor é convosco. Bendita sois vós entre as mulheres, e bendito é o fruto do vosso ventre, Jesus.
1: Santa Maria, Mãe de Deus, rogai por nós, pecadores, agora e na hora de nossa morte. Amém.
0: Ave Maria, cheia de graça, o Senhor é convosco. Bendita sois vós entre as mulheres, e bendito é o fruto do vosso ventre, Jesus.
1: Santa Maria, Mãe de Deus, rogai por nós, pecadores, agora e na hora de nossa morte. Amém.
0: Ave Maria, cheia de graça, o Senhor é convosco. Bendita sois vós entre as mulheres, e bendito é o fruto do vosso ventre, Jesus.
1: Santa Maria, Mãe de Deus, rogai por nós, pecadores, agora e na hora de nossa morte. Amém.
0: Ave Maria, cheia de graça, o Senhor é convosco. Bendita sois vós entre as mulheres, e bendito é o fruto do vosso ventre, Jesus.
1: Santa Maria, Mãe de Deus, rogai por nós, pecadores.

0: pecadores, agora e na hora de nossa morte. Amém.
1: Ave Maria, cheia de graça, o Senhor é convosco. Bendita sois vós entre as mulheres, e bendito é o fruto do vosso ventre, Jesus.
0: Santa Maria, Mãe de Deus, rogai por nós, pecadores, agora e na hora de nossa morte. Amém.
1: Ave Maria, cheia de graça, o Senhor é convosco. Bendita sois vós entre as mulheres, e bendito é o fruto do vosso ventre, Jesus.
0: Santa Maria, Mãe de Deus, rogai por nós, pecadores, agora e na hora de nossa morte. Amém.
1: Ave Maria, cheia de graça, o Senhor é convosco. Bendita sois vós entre as mulheres, e bendito é o fruto do vosso ventre, Jesus.
0: Santa Maria, Mãe de Deus, rogai por nós, pecadores, agora e na hora de nossa morte. Amém.
1: Ave Maria, cheia de graça, o Senhor é convosco. Bendita sois vós entre as mulheres, e bendito é o fruto do vosso ventre, Jesus.
0: Santa Maria, Mãe de Deus, rogai por nós, pecadores, agora e na hora de nossa morte. Amém.
1: Glória ao Pai, ao Filho e ao Espírito Santo.
0: Assim como era do princípio, agora e sempre. Amém.
1: Ó meu bom e amado Jesus,
0: perdoai-me, livrai-me do fogo do inferno, levai as almas todas para o céu, e socorrei principalmente que mais precisar de vossa infinita misericórdia.
1: Nossa Senhora das Graças,
0: rogai por nós.
1: São José,
0: rogai por nós, valei-me São José.
1: Senhora Aparecida, Mãe, Rainha e Padroeira do Brasil,
0: rogai por nós que recorremos a vós.
1: Meus irmãos queridos, aí a Nanindeua no Pará, muito obrigado por terem rezado conosco. Uma semana abençoada a vocês, parabéns também aos aniversariantes da família. Fiquem todos com as bênçãos e a graça do Senhor Jesus e a proteção de nossa mãe, a Senhora Aparecida.
0: Obrigado, amém, amém. Eduardo, obrigado a você também, tá bem. Muita proteção da mãezinha Aparecida, que esteja sempre lhe cobrindo com o manto sagrado dela.
1: Amém, a todos nós. Salve Maria!
0: Salve Maria!

Reza conosco em Portugal, a Auricele Vasconcelos, rezando por ela, pela família, louvando e agradecendo a Deus por tudo na vida dela e de todos que participam conosco no Santo Terço. Quem também está em oração com a gente, louvando e agradecendo, Paulo Sapateiro em Nova Russas, o Tiago, o Toninho Santiago e Dona Luciana em Jales, rezando por eles dois, pela família, louvando e agradecendo a Deus por tudo, a Maria Yara em Aracaju, no Sergipe, rezando por ela e pela família, Sebastião da Silva em Dom Viçoso, a Rosa em Imutaba, rezando conosco, louvando e agradecendo a Deus por tudo, os nossos irmãos, o Agrene, tá lá rezando com a gente, nosso irmão querido, louvando e agradecendo por ele, pela família, louvando e agradecendo a Deus por tudo. Ele que está lá rezando pela família Siri e também pela o nome, rezando por ele, pela família, pela paz do mundo, por todos. Nosso querido Agrene, que sempre está rezando com a gente. O Giovânio, em Seguro do Bonfim, na Bahia, rezando por ele e pela família também. O Jonas Souza, em Caloré, no Paraná, louvando e agradecendo a Deus por tudo, por ele e pela família. O Reginaldo Guimarães, em Batatais, rezando hoje pelo paizão dele, seu Jorge Roque Guimarães. Hoje seria o aniversário dele, é o primeiro que passamos sem ele entre nós. Mas ele está lá intercedendo, né, Reginaldo? Por você, pela família, por todos aí, agradecendo a Deus pelo tempo que o seu Jorge ficou aqui conosco, não é verdade? Ele que está lá agora junto ao pai. E o nosso querido Reginaldo celebrando o aniversário do paizão. Está lá celebrando conosco, rezando com a gente, pedindo as bênçãos da Mãe Aparecida. O Juliano de Alterosa, rezando por ele.

pela família, louvando e agradecendo a Deus também. Seu João Reis em Brasília, pedindo por ele e pela família. O Tiãozinho do ônibus, nosso irmão querido em Dom Viçoso, pedindo que a mãe Aparecida passe à frente de todos os familiares da Maria do Carmo de Minas e ouvintes também, né, Tiãozinho? Nosso irmão querido, o Cláudio em Tremembé, rezando por ele, pela Giovana, pelo Rafael, pelo João Vitor, que são os filhos, pela Gorete, o Francisco de Baipendi, por todos os irmãos e irmãs. Dona Cleusa em Curvelo, a Márcia, o Sérgio Lucas em Indaial, seu Paulo e Dona Lúcia, lá em Indaial, Santa Catarina, rezam conosco também, louvando e agradecendo, pedindo também as bênçãos da Mãe Aparecida, pela Dona Consuelo. Dona Consuelo aí em Rosário do Catete, atende o telefone aí, viu? A senhora está agendada para rezar hoje. A Cristiane Mota também em Ribeirópolis, a Terezinha em Curvelo, Minas Gerais. Esse povo está esperando, né? Já deu uma ligada aqui para cada uma de vocês, tá bom? Se possível, atender ao telefone para a gente poder rezar, tá bom, minhas irmãs? A Cristiane Mota lá em Ribeirópolis, rezando conosco também, sempre rezando, louvando e agradecendo ao bom Deus por tudo que temos, por tudo que somos. E quem reza conosco, louvando e agradecendo a Deus também, é a Débora, lá de Ponta Grossa, no Paraná, rezando conosco por ela, pela família, louvando e agradecendo ao bom Deus por tudo e por todos. Rezando, meu irmão querido, por você que está na estrada, os irmãos que estão rezando conosco por este Brasil afora. A Dona Madalena, ela reza conosco em Juiz de Fora, pela Rádio Catedral FM. Ah, rezando com a gente também os Zonas Eliseu em Ipatinga, Minas Gerais, rezando por ele e por toda a família, pedindo sempre as bênçãos e a proteção de nossa mãezinha querida, a Senhora Aparecida. Louvando e agradecendo a Deus também os nossos irmãos, o Jaurim e Matinhos, pedindo por ele e pela família, o José Edites, lá em São Sebastião do Paraíso, rezando por ele e pela família também. E quem reza conosco, louvando e agradecendo ao nosso bom Pai por mais um dia de trabalho, por mais um dia de vida, é o nosso irmão Giovânio, lá em Senhor do Bonfim, na Bahia. O Giovânio está ali já atendendo ao telefone para rezar conosco, pedindo as bênçãos da Mãe Aparecida por ele e por toda a família, louvando e agradecendo.

Pai nosso que estais nos céus, santificado seja o vosso nome. Venha a nós o vosso reino, seja feita a vossa vontade, assim na terra como no céu. O pão nosso de cada dia dai-nos hoje, perdoai-nos as nossas ofensas, assim como nós perdoamos a quem nos tem ofendido, e não nos deixeis cair em tentação, mas livrai-nos de todo o mal. Amém. Ave Maria, cheia de graça, o Senhor é convosco. Bendita sois vós entre as mulheres, e bendito é o fruto do vosso ventre, Jesus. Santa Maria, Mãe de Deus, rogai por nós, pecadores, agora e na hora de nossa morte. Amém. Ave Maria, cheia de graça, o Senhor é convosco. Bendita sois vós entre as mulheres, e bendito é o fruto do vosso ventre, Jesus. Santa Maria, Mãe de Deus, rogai por nós, pecadores, agora e na hora de nossa morte. Amém. Ave Maria, cheia de graça, o Senhor é convosco. Bendita sois vós entre as mulheres, e bendito é o fruto do vosso ventre, Jesus. Santa Maria, Mãe de Deus, rogai por nós, pecadores, agora e na hora de nossa morte. Amém. Ave Maria, cheia de graça, o Senhor é convosco. Bendita sois vós entre as mulheres, e bendito é o

fruto do vosso ventre, Jesus. Santa Maria, Mãe de Deus, rogai por nós, pecadores, agora e na hora de nossa morte. Amém. Ave Maria, cheia de graça, o Senhor é convosco. Bendita sois vós entre as mulheres, e bendito é o fruto do vosso ventre, Jesus. Santa Maria, Mãe de Deus, rogai por nós, pecadores, agora e na hora de nossa morte. Amém. Ave Maria, cheia de graça, o Senhor é convosco. Bendita sois vós entre as mulheres, e bendito é o fruto do vosso ventre, Jesus. Santa Maria, Mãe de Deus, rogai por nós, pecadores, agora e na hora de nossa morte. Amém. Ave Maria, cheia de graça, o Senhor é convosco. Bendita sois vós entre as mulheres, e bendito é o fruto do vosso ventre, Jesus. Santa Maria, Mãe de Deus, rogai por nós, pecadores, agora e na hora de nossa morte. Amém. Ave Maria, cheia de graça, o Senhor é convosco. Bendita sois vós entre as mulheres, e bendito é o fruto do vosso ventre, Jesus. Santa Maria, Mãe de Deus, rogai por nós, pecadores, agora e na hora de nossa morte. Amém. Ave Maria, cheia de graça, o Senhor é convosco. Bendita sois vós entre as mulheres, e bendito é o fruto do vosso ventre, Jesus. Santa Maria, Mãe de Deus, rogai por nós, pecadores, agora e na hora de nossa morte. Amém. Ave Maria, cheia de graça, o Senhor é convosco. Bendita sois vós entre as mulheres, e bendito é o fruto do vosso ventre, Jesus. Santa Maria, Mãe de Deus, rogai por nós, pecadores, agora e na hora de nossa morte. Amém. Ave Maria, cheia de graça, o Senhor é convosco. Bendita sois vós entre as mulheres, e bendito é o fruto do vosso ventre, Jesus. Santa Maria, Mãe de Deus, rogai por nós, pecadores, agora e na hora de nossa morte. Amém. Ave Maria, cheia de graça, o Senhor é convosco. Bendita sois vós entre as mulheres, e bendito é o fruto do vosso ventre, Jesus. Santa Maria, Mãe de Deus, rogai por nós, pecadores, agora e na hora de nossa morte. Amém. Glória ao Pai, ao Filho e ao Espírito Santo, como era no princípio, agora e sempre. Amém. Ó meu bom e amado Jesus, perdoai-nos, livrai-nos do fogo do inferno, levai as almas todas para o céu e socorrei principalmente aquelas que mais precisarem da vossa infinita misericórdia. Nossa Senhora do Perpétuo Socorro, rogai por todos nós. Nossa Senhora do Rosário, rogai por nós. Nossa Senhora Aparecida, Mãe, Rainha e Padroeira do Brasil, rogai por nós, que recorremos a vós.

E nesse mistério, rezando conosco, a Maria Márcia, lá em Manhuaçu, Minas Gerais, rezando por ela, pela família, louvando e agradecendo a Deus por tudo na vida dela, na vida da família, pedindo sempre a proteção e as bênçãos da Mãe Aparecida, por ela e por todos os nossos irmãos e irmãs em Cristo que rezam conosco, pedindo pelos netos, pelo esposo, por todos da família, louvando e agradecendo ao bom Deus por tudo que temos, por tudo que somos. Quem reza com a gente também, pedindo a proteção e as bênçãos da Mãe Aparecida, o nosso irmão Amarildo, está lá rezando conosco por ele e pela família, louvando e agradecendo a Deus por tudo que o Senhor tem realizado na vida dele e na vida da família. O Amarildo que está se preparando para sair para o trabalho, para já pegar a estrada, pedindo a proteção e as bênçãos de Nossa Senhora. O José Maciel, em Bom Jesus do

0: Galho rezando conosco, pedindo por ele e pela família, louvando e agradecendo a Deus por tudo que temos, por tudo que somos. Pedindo a proteção e as bênçãos da Mãe Aparecida também, o Paulo Brito, lá em São Sebastião do Passé, rezando por ele e pela família. E quem reza conosco este nosso terceiro mistério é o nosso irmão, o Jonas Eliseu, lá em Ipatinga. Jonas, meu irmão, bom dia! Bom dia, Jonas! Agora caiu a ligação do Jonas. Vamos religar para ele novamente, para que ele possa rezar conosco, pedindo as bênçãos e a proteção da Mãe Aparecida. Louvando e agradecendo sempre ao nosso bom Deus. Quem reza com a gente também, a Maria Antônia de Jesus, pedindo as bênçãos de Nossa Senhora na vida dela, na vida da família, na vida de todos os nossos irmãos e irmãs que estejam em sintonia conosco, pedindo, louvando e agradecendo. Pedindo sempre as bênçãos de nossa mãezinha querida, o nosso irmão também, que reza com a gente, o Francisco Anselmo, lá em Aracaju, pedindo por ele, por todos da família, louvando e agradecendo pela mãezinha dele, pela vida e saúde de todos aqueles nossos irmãos e irmãs que neste momento estejam num leito de hospital, pedindo a proteção de nossa Mãe Santíssima, a Senhora Aparecida, por cada um deles que estejam neste momento se recuperando, rezando com a gente. Aqueles que estão em casa de repouso, nos asilos, nas casas, com os filhos, né? Às vezes faltando paciência. Quem reza conosco, a Ângela Simone, de Pouso Alegre, Minas Gerais. Hoje ela reza pelos filhos, por todos aqueles que precisam de nossas orações. Jonas, meu irmão, bom dia!
1: Bom dia, Eduardo!
0: Tudo certinho, graças a Deus?
1: Tudo certinho, graças a Deus!
0: Que maravilha, meu irmão! E hoje nós rezamos por quem?
1: Vamos rezar por todos esses nossos irmãos que não estão conseguindo a conexão aí. Nós seremos a voz deles nesse momento.
0: Sim.
1: Vamos rezar pela Maria Marta, aqui de Manhuaçu, pelo seu Geraldo Madeira, por todas as famílias que rezam o texto nesse momento, por minha família, minha esposa, meus filhos, minha esposa Eliana, meus filhos Joyce e Eduardo, meu futuro genro Guilherme. Agora eu já vou falar futuro genro, tá?
0: Que bom, que Deus abençoe.
1: Por mim, por meu trabalho, por todos os caminhoneiros que já estão partindo para a estrada nesse momento, principalmente o pessoal aqui da região, aqui, principalmente aqui na região de Manhuaçu, Caratinga, o pessoal que já estão na panha do café, por toda a diocese aqui de Itabira, Coronel Publiciano, e vamos rezar.
0: Vamos rezar e agradecer a Deus por esse povo que já está aí, como você disse, na lida da colheita do café e outras atividades também, tirando leite, cuidando dos animais, o povo que trabalha na indústria de minério, né? Vale do Aço, Ipatinga, Coronel Fabriciano, rezar por todos eles.
1: Rezar também pelas pessoas que estão enfermas, né? Sim, no leito hospitalar, sim, por aquelas pessoas que cuidam deles, médicos, também, enfermeiros.
0: Também. Pai nosso que estais nos céus, santificado seja o vosso nome, venha a nós o vosso reino, seja feita a vossa vontade, assim na terra como no céu.
2: O pão nosso de cada dia nos dai hoje, perdoai as nossas ofensas, assim como nós perdoamos a quem nos tem ofendido. Não vos deixeis cair em tentação, mas livrai-nos do mal. Amém.
0: Ave Maria, cheia de graça, o Senhor é convosco, bendita sois vós entre as mulheres, e bendito é o fruto do vosso ventre, Jesus.
2: Santa Maria, Mãe de Deus, rogai por nós, pecadores, agora e na hora de nossa morte. Amém.
0: Ave Maria, cheia de graça, o Senhor é convosco. Bendita sois vós entre as mulheres, e bendito é o fruto do vosso ventre, Jesus.
2: Santa Maria, Mãe de Deus, rogai por nós, pecadores, agora e na hora de nossa morte. Amém.
0: Ave Maria, cheia de graça, o Senhor é convosco. Bendita sois vós entre as mulheres, e bendito é o fruto do vosso ventre,

0: Jesus.
1: Santa Maria, Mãe de Deus, rogai por nós, pecadores, agora e na hora de nossa morte. Amém.
0: Ave Maria, cheia de graça, o Senhor é convosco. Bendita sois vós entre as mulheres, e bendito é o fruto do vosso ventre, Jesus.
1: Santa Maria, Mãe de Deus, rogai por nós, pecadores, agora e na hora de nossa morte. Amém.
0: Ave Maria, cheia de graça, o Senhor é convosco. Bendita sois vós entre as mulheres, e bendito é o fruto do vosso ventre, Jesus.
1: Santa Maria, Mãe de Deus, rogai por nós, pecadores, agora e na hora de nossa morte. Amém.
0: Ave Maria, cheia de graça, o Senhor é convosco. Bendita sois vós entre as mulheres, e bendito é o fruto do vosso ventre, Jesus.
1: Santa Maria, Mãe de Deus, rogai por nós, pecadores, agora e na hora de nossa morte. Amém.
0: Ave Maria, cheia de graça, o Senhor é convosco. Bendita sois vós entre as mulheres, e bendito é o fruto do vosso ventre, Jesus.
1: Santa Maria, Mãe de Deus, rogai por nós, pecadores, agora e na hora de nossa morte. Amém.
0: Ave Maria, cheia de graça, o Senhor é convosco. Bendita sois vós entre as mulheres, e bendito é o fruto do vosso ventre, Jesus.
1: Santa Maria, Mãe de Deus, rogai por nós, pecadores, agora e na hora de nossa morte. Amém.
0: Ave Maria, cheia de graça, o Senhor é convosco. Bendita sois vós entre as mulheres, e bendito é o fruto do vosso ventre, Jesus.
1: Santa Maria, Mãe de Deus, rogai por nós, pecadores, agora e na hora de nossa morte. Amém.
0: Ave Maria, cheia de graça, o Senhor é convosco. Bendita sois vós entre as mulheres, e bendito é o fruto do vosso ventre, Jesus.
1: Santa Maria, Mãe de Deus, rogai por nós, pecadores, agora e na hora de nossa morte. Amém.
0: Glória ao Pai, ao Filho e ao Espírito Santo.
1: Como era no princípio, agora e sempre. Amém.
0: Ó meu bom e amado Jesus,
1: perdoai-nos, livrai-nos do fogo do inferno, levai as almas todas para o céu e socorrei principalmente as que mais precisarem da vossa infinita misericórdia. Jesus, manso e humilde de coração,
0: fazei o nosso coração semelhante ao vosso.
1: Sagrada Família,
0: rogai por todos nós.
1: São José,
0: rogai por nós, valei-me São José.
1: Valei-me São José, São Pedro e São Paulo,
0: rogai por nós.
1: Santa Rita de Cássia,
0: rogai por nós.
1: Nossa Senhora da Conceição Aparecida,
0: rogai por nós que recorremos a vós.
1: A vós.
0: Meu irmão Jonas Eliseu, um abraço a você, meu querido, bom trabalho para você e para toda a sua família. Fique
1: Amém,
0: com Eduardo. Deus, meu irmão.
1: Isso também seja em intenção a todos os vocacionados,
0: Amém.
1: Principalmente os padres, os diáconos, os bispos, Amém. Todos aqueles que servem o ministério do nosso Senhor Jesus Cristo.
0: Amém. Salve Maria.
1: Salve Maria.

louvando e agradecendo a Deus por tudo que temos, por tudo que somos. Lá em Fernandópolis, quem reza conosco também é a Dona Raimunda, pedindo por ela, pelo filho, pela nora, pelas netinhas, também pela alma do seu Domingos, por todos aqueles que precisam. Lá em Fernandópolis também a Elizabeth e o seu Mário rezando conosco, o seu Mário que é cadeirante. Encontrei com eles aqui no santuário, rezando conosco, louvando e agradecendo a Deus por tudo. Conhece a senhora, viu, Dona Raimunda? Louvando e agradecendo a Deus. A Gisélia em capela no Sergipe, rezando por ela e pela família. O José João em Palhoça, Santa Catarina, rezando por ele e pela esposa, pelos filhos. O Arlindo Canal, louvando e agradecendo a Deus. Ele e Dona Lucineide em Cachoeiro de Itapemirim. A Maria Márcia, rezando conosco, louvando e agradecendo a Deus. Ela foi liberada da fisioterapia, está tudo certinho agora, graças a Deus, né, Maria Márcia? Agradecendo a Deus por isso. Está lá na cozinha já, louvando e agradecendo, e já na lida. Rezando conosco também, pedindo as bênçãos da Mãe Aparecida. O Ivanildo Clementino em Guarabira, na Paraíba. O Zico, seu Zico, lá em Jales, interior de São Paulo, rezando

0: Conosco pela Rádio Assunção FM, o Ronilton Rodrigues em Tijuacu, Senhor do Bonfim, na Bahia, louvando por ele e pela família. Rezando com a gente também a Sheila, Mitterhofer, é isso mesmo, né? É a Sheila, vamos ficar só na Sheila que fica melhor, né, Sheila? Rezando conosco, louvando e agradecendo ao bom Deus por tudo na vida dela e da família. O José Everaldo em Tucano, na Bahia, nos ouvindo pela Rádio Tucano FM, nossa parceira. E quem reza conosco é a Eliete Santos, rezando pelo bom êxito da nossa oitava de São Geraldo, neste Dia dos Soldados, pedindo pelos nossos policiais do Brasil. Amém. A Madalena, Dona Madalena em Juiz de Fora, rezando por ela e pela família, louvando e agradecendo a Deus por tudo, pedindo as bênçãos da Mãe Aparecida também. O Alex Benjamin em Barra Mansa, rezando por ele e pela família, louvando e agradecendo ao nosso bom Deus por tudo que temos, por tudo que somos. Quem reza conosco pedindo as bênçãos da Mãe Aparecida, por ela, pela família, é a nossa Cláudia Silva. A Cláudia que reza com a gente lá em Salvador, na Bahia. Está lá atendendo ao telefone para rezar com a gente, né, Claudinha? Para rezar conosco este mistério, louvando e agradecendo a Deus por tudo na vida dela e dos familiares. E por falar em Salvador, rezando pela Dona Marita, pela Ana Gabriela, pelo Felipe, por todos os nossos irmãos e irmãs que rezam conosco lá em Salvador. Cláudia, bom dia!
1: Bom dia!
0: Tudo bem, graças a Deus?
1: Graças a Deus, tudo bem.
0: Que maravilha! E hoje nós rezamos por quem, minha irmã?
1: Baixar aqui o rádio. Graças a Deus. Senão é uma confusão danada. Por quem, irmã? Eu rezo por minha família, os meninos daqui, Sérgio, Serginho, Bia, você e sua família. Amém. Feliz porque dia 4 de novembro estarei aí 5 anos sem ir aí, é mole?
0: Se Deus quiser, que maravilha.
1: Já fechei a viagem, vou com o Frei, quero dar Santa Dulce dos Pobres.
0: Ah, que legal. É Romaria?
1: Tô muito. Romaria, pela primeira vez eu vou em Romaria.
0: Que
1: era
0: bom,
1: meu sonho.
0: Cláudia. Depois você dá mais detalhes pra gente, quantas pessoas vão vir, tal.
1: Sim, uhum. De chegar mais perto, né?
0: Isso.
1: Pronto, rezo por... Eu me adoto melhorando também, mas já entreguei na mão Nossa Senhora. Já fiz a ressonância, vou lá no médico sexta-feira, e é isso aí. A gente vai tocando, né, com fé.
0: Entrega na mão dela e
1: já
0: tocamos a vida.
1: É só esperar, né? Entrega e espera. E vamos rezar. Para os meus amigos do Terço, todos os amigos do Terço que estão agora com a gente, né? Especialmente a vovó do Terço, Dona Marita. Né? E todos amigos.
0: Vamos rezar e agradecer a Deus já por esta viagem que vocês farão em Romaria, aqui à casa da Mãe Aparecida. Pai nosso que estais nos céus, santificado seja o vosso nome, venha a nós o vosso reino, seja feita a vossa vontade, assim na terra como no céu.
1: O pão nosso de cada dia nos dai hoje, perdoai as nossas ofensas, assim como nós perdoamos a quem nos tem ofendido. Não nos deixeis cair em tentação, mas livrai-nos do mal. Amém.
0: Ave Maria, cheia de graça, o Senhor é convosco. Bendita sois vós entre as mulheres, e bendito é o fruto do vosso ventre, Jesus.
1: Santa Maria, Mãe de Deus, rogai por nós, pecadores, agora e na hora de nossa morte. Amém.
0: Ave Maria, cheia de graça, o Senhor é convosco. Bendita sois vós entre as mulheres, e bendito é o fruto do vosso ventre, Jesus.
1: Santa Maria, Mãe de Deus, rogai por nós, pecadores, agora e na hora de nossa morte. Amém.
0: Ave Maria, cheia de graça, o Senhor é convosco. Bendita sois vós entre as mulheres, e bendito é o fruto do vosso ventre, Jesus.
1: Santa Maria, Mãe de Deus, rogai por nós, pecadores, agora e na hora de nossa morte.

0: Forte, amém.
1: Ave Maria, cheia de graça, o Senhor é convosco. Bendita sois vós entre as mulheres, e bendito é o fruto do vosso ventre, Jesus.
0: Santa Maria, Mãe de Deus, rogai por nós, pecadores, agora e na hora de nossa morte. Amém.
1: Ave Maria, cheia de graça, o Senhor é convosco. Bendita sois vós entre as mulheres, e bendito é o fruto do vosso ventre, Jesus.
0: Santa Maria, Mãe de Deus, rogai por nós, pecadores, agora e na hora de nossa morte. Amém.
1: Ave Maria, cheia de graça, o Senhor é convosco. Bendita sois vós entre as mulheres, e bendito é o fruto do vosso ventre, Jesus.
0: Santa Maria, Mãe de Deus, rogai por nós, pecadores, agora e na hora de nossa morte. Amém.
1: Ave Maria, cheia de graça, o Senhor é convosco. Bendita sois vós entre as mulheres, e bendito é o fruto do vosso ventre, Jesus.
0: Santa Maria, Mãe de Deus, rogai por nós, pecadores, agora e na hora de nossa morte. Amém.
1: Ave Maria, cheia de graça, o Senhor é convosco. Bendita sois vós entre as mulheres, e bendito é o fruto do vosso ventre, Jesus.
0: Santa Maria, Mãe de Deus, rogai por nós, pecadores, agora e na hora de nossa morte. Amém.
1: Ave Maria, cheia de graça, o Senhor é convosco. Bendita sois vós entre as mulheres, e bendito é o fruto do vosso ventre, Jesus.
0: Santa Maria, Mãe de Deus, rogai por nós, pecadores, agora e na hora de nossa morte. Amém.
1: Ave Maria, cheia de graça, o Senhor é convosco. Bendita sois vós entre as mulheres, e bendito é o fruto do vosso ventre, Jesus.
0: Santa Maria, Mãe de Deus, rogai por nós, pecadores, agora e na hora de nossa morte. Amém.
1: Glória ao Pai, ao Filho e ao Espírito Santo.
0: Como era no princípio, agora e sempre. Amém.
1: Ó meu bom e amado Jesus,
0: perdoai-nos, livrai-nos do fogo do inferno, levai as almas todas para o céu e socorrei as que mais precisarem da vossa infinita misericórdia.
1: Santa Dulce,
0: rogai por nós.
1: Santo
0: São José,
1: rogai por nós. Valei-me, São José. Nossa Senhora do Rosário,
0: rogai por nós. Santa Rita de Cássia,
1: rogai por nós. Senhora Aparecida, Mãe, Rainha e Padroeira do Brasil,
0: rogai por nós que recorremos a vós.
1: Minha irmã querida, Cláudia Silva, obrigado por ter rezado conosco. Uma semana abençoada a você, a toda a família. Fique com Deus.
0: Amém. Você também, Eduardo. E salve Maria.
1: Salve Maria.

E neste quinto mistério, nós colocamos o nosso irmão querido Marcelo Orlowski, Marcelinho, rezando com a gente lá em Ponta Grossa, no Paraná, desejando a todos um dia abençoado, que as bênçãos da Mãe Aparecida caia sobre cada um de todos nós. Obrigado, viu, Marcelo? Família Orlowski em Ponta Grossa, rezando conosco pela Rádio Santana. Em Ponta Grossa também rezando com a gente, pedindo as bênçãos da Mãe Aparecida, o Hamilton Martins, rezando por ele e pela família, louvando e agradecendo a Deus, a nossa irmã, a Maria José de Capela, pedindo a intercessão da Mãe Aparecida pelos netos, pela Clarinha, o Emanuel e pelos sobrinhos e por toda a família, louvando e agradecendo a Deus também, pedindo a proteção e as bênçãos de nossa mãezinha querida, Dina Moura, em Formiga, Minas Gerais, rezando por ela e pela família, o Jauri, lá em Dourados, rezando por ele e pela família, e a Maria José, em Passa Quatro, rezando conosco também. E, na verdade, em Caxambu, município de Passa Quatro, né? Lá no bairro Caxambu, município de Passa Quatro, rezando por ela, pelo neto Henrique, que está completando hoje 11 anos, que a Mãe Aparecida abençoe muito ele e toda a minha família. Amém, minha irmã, que a Mãe Aparecida o cubra, viu, Henrique, com seu manto sagrado. E quem reza conosco, pedindo as bênçãos,

0: Bênçãos da Mãe Aparecida é o Paulo Henrique, lá em São Sebastião do Rio Verde. Ô Paulo Henrique, bom dia, meu irmão.
1: Bom dia, Eduardo.
0: Tudo bem, graças a Deus?
1: Tudo bem, graças a Deus e vocês.
0: Tudo certinho, meu irmão. E hoje nós rezamos por quem, meu querido?
1: Eu quero rezar por mim, pela minha saúde, pelo meu trabalho, por todos meus familiares, minha esposa, minhas filhas, meu neto, meu enteado e a família dele. É pedir desde já pela saúde dele e o William, que no próximo domingo completa mais um ano de vida. Que Deus Nossa Senhora Aparecida cubra ele com seu manto sagrado. Quero pedir pela alma de minha mãe, Luzia, que completou 8 anos e voltou para a casa do pai, pela alma do meu pai, meus avós, pela alma dos meus tios e primos, por todos meus irmãos, meus sobrinhos, afilhados, por todos que estão rezando neste momento, por você e toda a sua família, por todos vocês da Rádio e TV Aparecida.
0: Amém, meu irmão. Vamos rezar e agradecer a Deus por tudo na sua vida, na vida da sua família. Pai nosso que estais nos céus, santificado seja o vosso nome. Venha a nós o vosso reino, seja feita a vossa vontade, assim na terra como no céu.
1: O pão nosso de cada dia nos dai hoje. Perdoai as nossas ofensas, assim como nós perdoamos a quem nos tem ofendido. E não os deixeis cair em tentação, mas livrai-nos do mal. Amém.
0: Ave Maria, cheia de graça, o Senhor é convosco. Bendita sois vós entre as mulheres, e bendito é o fruto do vosso ventre, Jesus.
1: Santa Maria, Mãe de Deus,
0: rogai
1: Santa
0: por
1: Maria,
0: nós.
1: Mãe de Deus, rogai por nós, pecadores, agora e na hora de nossa morte. Amém.
0: Ave Maria, cheia de graça, o Senhor é convosco. Bendita sois vós entre as mulheres, e bendito é o fruto do vosso ventre, Jesus.
1: Santa Maria, Mãe de Deus, rogai por nós, pecadores, agora e na hora de nossa morte. Amém.
0: Ave Maria, cheia de graça, o Senhor é convosco. Bendita sois vós entre as mulheres, e bendito é o fruto do vosso ventre, Jesus.
1: Santa Maria, Mãe de Deus, rogai por nós, pecadores, agora e na hora de nossa morte. Amém.
0: Ave Maria, cheia de graça, o Senhor é convosco. Bendita sois vós entre as mulheres, e bendito é o fruto do vosso ventre, Jesus.
1: Santa Maria, Mãe de Deus, rogai por nós, pecadores, agora e na hora de nossa morte. Amém.
0: Ave Maria, cheia de graça, o Senhor é convosco. Bendita sois vós entre as mulheres, e bendito é o fruto do vosso ventre, Jesus.
1: Santa Maria, Mãe de Deus, rogai por nós, pecadores, agora e na hora de nossa morte. Amém.
0: Ave Maria, cheia de graça, o Senhor é convosco. Bendita sois vós entre as mulheres, e bendito é o fruto do vosso ventre, Jesus.
1: Santa Maria, Mãe de Deus, rogai por nós, pecadores, agora e na hora de nossa morte. Amém.
0: Ave Maria, cheia de graça, o Senhor é convosco. Bendita sois vós entre as mulheres, e bendito é o fruto do vosso ventre, Jesus.
1: Quero rezar também por todos os enfermos, por todos aqueles que estão se recuperando de sua saúde, em suas casas, no leito do hospital. E de modo especial, quero pedir pela uma amiga, Dona Glorinha, que fez uma cirurgia e ela continua ainda internada e está passando meio mal. Santa Maria, Mãe de Deus, rogai por nós, pecadores, agora e na hora de nossa morte. Amém.
0: Ave Maria, cheia de graça, o Senhor é convosco. Bendita sois vós entre as mulheres, e bendito é o fruto do vosso ventre, Jesus.
1: Santa Maria, Mãe de Deus, rogai por nós, pecadores, agora e na hora de nossa morte. Amém.
0: Ave Maria, cheia de graça, o Senhor é convosco. Bendita sois vós entre as mulheres, e bendito é o fruto do vosso ventre, Jesus.
1: Santa Maria, Mãe de Deus, rogai por nós, pecadores, agora e na hora de nossa morte. Amém.
0: Ave Maria, cheia de graça, o Senhor é convosco. Bendita sois vós entre as mulheres.

0: mulheres, e bendito é o fruto do vosso ventre, Jesus.
1: Santa Maria, Mãe de Deus, rogai por nós, pecadores, agora e na hora de nossa morte. Amém.
0: Glória ao Pai, ao Filho e ao Espírito Santo.
1: Como era no princípio, agora e sempre. Amém.
0: Ó meu bom e amado Jesus,
1: perdoai-nos, livrai-nos do fogo do inferno, levai as almas todas.

5h57. Bom dia para o senhor João Batista. O senhor João Batista, você está ouvindo a gente? Ô, senhor João, tudo bem? Está ouvindo o nosso amanhecer lá em Alto Jequitibá. Pediu aqui a música Obrigado ao Homem do Campo, uma justa homenagem aí ao Homem do Campo, né? Isso aí. Grande abraço, senhor João. Tudo de bom para o senhor, para a família aí. Também vai nosso bom dia aqui para os nossos ouvintes que participaram com a gente, que estão aí na sintonia. A Maria Rita lá do Engenho da Serra mandou um abraço para toda a família lá. Também a dona, deixa eu ver aqui, ah, legal, a dona Maria José. Oi, dona Maria, bom dia. Tá ligada com a gente, ouvindo o amanhecer lá em Carangola. Um abraço aí para a senhora, para a família toda aí na sintonia com a gente, hein? Finalzinho do nosso programa, gente. Um abraço, um beijo no coração de todos. Fiquem com Deus. Boa terça para todos e até amanhã.

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0: 25, bom dia. Hoje é terça-feira, 25 de agosto. Começa agora a edição 9067 do Jornal Regional. Você confere na edição de hoje, cardiologista explica como o consumo de café pode afetar a saúde do coração. Moradores do bairro Petrina buscam doações para a festa de Dia das Crianças. Acidente deixa 3 pessoas mortas na BR-116. Incêndio atinge armazém de café em Manho Mirim. Adolescente de 17 anos é atacado com golpes de faca em Orizânia. E discussão termina com uma pessoa baleada em Carangola.
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0: Em Manhuaçu, céu parcialmente encoberto na manhã desta terça-feira. A temperatura no momento está em 17 graus. Confira outras informações sobre o clima e o tempo com o professor Rui Brandos Reis.
3: Olá, bom dia. O tempo deverá ficar parcialmente nublado nesta terça-feira em todos os municípios da Zona da Mata. Temperatura máxima em Manhuaçu, Manhu Mirim, Alto Jequitibá, espera feliz em torno de 25 graus. A formação de um aglomerado de nuvens a partir da noite de quarta-feira poderá trazer fortes chuvas para a Zona da Mata na noite de quarta e durante o dia de quinta-feira. Então podemos esperar chuvas na região a partir de quinta-feira e uma ligeira queda da temperatura máxima. Possibilidade de chuvas à tarde nesta terça-feira nas regiões sul, central e no Campo das Vertentes. Nas demais regiões de Minas, sol entre nuvens. Capital Mineira com temperatura máxima em torno de 28 graus. Direto da Climatempo, Rui Brandos Reis.
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0: 6 horas 27 minutos. O café, presente na rotina de grande parte da população da região de Manhuaçu, pode fazer parte de uma alimentação saudável e, quando consumido em quantidade moderada, pode trazer benefícios à saúde cardiovascular. A orientação é do médico cardiologista Dr. Pedro Paulo Pereira, que explica os efeitos da bebida sobre o organismo.
4: O café, ele foi considerado vilão para o coração durante muitos anos, né? Mas depois de muitos estudos, chegou-se à conclusão que o café, quando ingerido em quantidades moderadas, depois nós podemos dizer o que é moderado ou não, em quantidades moderadas ele pode até fazer bem para o coração.
5: Sim.
4: Né? Porque o café é uma substância muito rica, muito complexa em termos de aromas, de sabores e de componentes, né? Os estudos mostram que o café, todo mundo pensa na cafeína, mas o café ele tem mais de 1000 componentes químicos ali, mais de 1000 fitoquímicos, que têm ações aí as mais variadas, que são responsáveis aí pelo aroma, né, pelo sabor. Então, é uma complexidade de substâncias ali que tem benefícios, quando ingerido em quantidades moderadas, para a nossa saúde. Obviamente que ele, como ele traz benefício e tem muitos componentes, ele também não pode ser considerado um remédio, né? Como tudo na vida, a moderação, o bom senso é fundamental.
5: Sim.
4: Né? Então, tem algumas pessoas que têm alguns problemas que eles devem realmente ter, acho que a gente vai dissertar sobre isso aí, que ele deve ter um certo cuidado. Né?
0: Outro ponto abordado pelo médico foi o uso de açúcar no café.
4: É ruim, né? Ele, além de alterar o sabor, né? Você perde aquelas características todas ali. O açúcar, ele hoje é o pó branco que mais mata, né? No mundo, né? Isso é importante, sempre falo isso para os meus pacientes, que nós devemos fugir aí do açúcar. E isso realmente interfere muito. As doenças têm muita relação com açúcar, desde diabetes, obesidade, né? Sobrepeso. Então, o câncer, tudo isso tem relação com açúcar. Então, se a gente tiver um café bom, o ideal é que ele seja tomado sem açúcar. O corpo todo vai agradecer. Você vai poder sentir ali e desfrutar. Porque o café ele tem ali notas, né, de chocolate, caramelo. Né? Os bons entendedores que estão nos ouvindo aí vão com certeza entender isso perfeitamente. Tem notas de frutas cítricas, frutas vermelhas, castanha, mel, até especiarias, né? O café é uma substância muito rica, comparada ao vinho, né?
5: Sim.

0: Quem diga que ele tem mais complexidade aromática e de sabor ali do que o vinho, né? Porque isso depende dessa série de características. O nosso solo, a nossa altitude aqui, ela é perfeita para o cultivo do café, né?
1: O cardiologista também destaca a importância de fazer o consumo moderado da bebida.
0: O que isso, se traduzindo aqui para o nosso dia a dia? Uma xícara de 100, 150 ml de café coado vai ter de 80 a 120 miligramas de cafeína.
2: Sim.
0: Né? Vamos dizer em torno de 100 miligramas. Hora de preparo, a concentração de pó que você coloca, ou de grão, né? Mas na média é isso. Então, em torno de 3 a 4 xícaras ao dia, para uma pessoa que tem uma saúde boa, é perfeitamente seguro e até benéfico para a saúde.
2: Sim.
0: Né? Obviamente que existem as variações, né? Como nós estávamos falando antes da entrevista. Existem as pessoas que são metabolizadoras lentas, né? Que, por exemplo, se ele tomar um café depois das 4, 5 horas, ele vai demorar para metabolizar o café e aquilo vai tirar o sono dele, vai gerar uma insônia. E ao contrário, existem pessoas que podem tomar o café na hora de dormir, mas que ele relaxa e dorme
2: Relaxa.
0: normal. Ou seja, é a pessoa que metaboliza rapidamente a cafeína, né? Então, é uma série de variáveis. Mas, no geral, de 3 a 4 xícaras para uma pessoa saudável, sem nenhum problema sério de saúde, ela está apta, né? Aí vai, cada um vai ter que ver o bom senso aí e achar qual que é a sua dose ideal. Mas, em resumo, entre 3 e 4 xícaras de um bom café ao dia é perfeitamente, até recomendado, né?
1: 6h32. E no próximo bloco você confere, moradores do bairro Petrina buscam doações para a festa de Dia das Crianças.
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3: O dólar inicia terça-feira cotado em R$ 5,15, alta de 0,16%. O euro negociado em R$ 6,00, queda de 0,1%. Na região de Manhuaçu, o café arábica, bebida dura tipo 6, safra nova, saca 60 quilos, inicia a terça-feira cotado em R$ 1.775,00. Já o café arábica, Rio, saca 60 quilos, negociado em R$ 1.216,00. As informações são do site agrolink.com.br.
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3: 6h37, produtores rurais, famílias e parceiros participaram de mais uma edição do Dia de Campo realizada no Córrego Boa Vista, no Campo do Lei. O encontro integrou a temporada 2026 do projeto e promoveu atividades voltadas à produção sustentável e à preparação de cafés para concursos de qualidade. Durante a programação, os participantes acompanharam palestras sobre temas relacionados ao cotidiano da produção rural e aos cuidados necessários para preservar a qualidade do café. Entre os assuntos abordados estiveram a destinação correta de resíduos no campo, o controle de nematoides e os procedimentos para o preparo de amostras destinadas a concursos de qualidade. O encontro também proporcionou espaço para a troca de experiências entre produtores e discussão sobre práticas adotadas nas propriedades. A programação contou ainda com sorteio de brindes e uma partilha entre os participantes. O Dia de Campo, no Córrego Boa Vista, foi a penúltima edição da temporada 2026. A última atividade está prevista para o dia 11 de setembro, em Palmeirinha, encerrando o calendário deste ano e antecedendo o período de concursos de qualidade de café. 6h38, moradores do bairro Petrina, aqui em Manhuaçu, já deram início aos preparativos para a festa de Dia das Crianças, realizada há 3 anos pela comunidade. A ação leva diversão às crianças com comidas, brinquedos e espaço aberto para brincadeiras e confraternização. A iniciativa, segundo um dos organizadores, Igor Leandro, surgiu da vontade de proporcionar às crianças boas memórias.
4: A festa surgiu assim, a gente se juntou, né? Através dos amigos aqui, amigos de infância da Petrina, e tivemos a ideia de fazer a festa. Esse ano é a terceira vez que a gente está fazendo essa festa. A gente reuniu e resolveu fazer essa festa, porque a gente já foi criança, a gente nunca teve isso. E a gente às vezes ganhava um carrinho, um pirulito, uma bala, e aquilo ali para a gente era uma felicidade. Então a gente resolveu proporcionar para as crianças o que a gente nunca teve. Era uma festa, que era um dia de lazer, e a gente resolveu fazer essa festa. E o pensamento é só nas crianças, na alegria delas. O que está sendo preparado assim, para as crianças é pula-pula, é futebol de sabão, escorregador, refrigerante, cachorro-quente, bolo e muita diversão. A gente tem voltado mais para isso, né? Para que as crianças sejam felizes nesse dia, que elas possam ter muita coisa, vamos supor, sair satisfeita. Não só brincar, mas também com poder comer, entendeu? Sair satisfeito com bastante coisa para comer. E esse é o nosso objetivo nessa festa.
3: O Igor também conta que na última edição a festa chegou a

0: atender cerca de 350 crianças, número que pretendem manter neste ano.
1: A expectativa é o seguinte, a gente faz a festa, a gente faz voltada pensando em mais ou menos no público, em média do público que a gente teve ano passado, porque em média do público que a gente teve ano passado foi mais ou menos 350 crianças. Assim, a gente pensou que teve mais ou menos isso, né? E vamos ver se a gente consegue alcançar esse objetivo aí, né? Conseguir atender a todos. Nosso objetivo antes, na primeira festa, foi mais pelas crianças do bairro, que nunca teve essa festa, essas coisas, mas a gente abre para todos, principalmente os da Petrina, né? A gente abre para todos, para poder atender todos, todas as crianças que vier, serão bem-vindas, serão muito bem tratadas, vão se divertir, vão comer, poder aproveitar de tudo que tiver na festa.
0: A equipe organizadora já está recebendo doações de alimentos e brinquedos para a data que podem ser deixadas no bar do Cambeva, no bairro Petrina, ou via Pix pela chave DDD 33 984 31 0645.
1: Assim como o ano passado a gente conseguiu doações até de hambúrguer, ano passado teve muita coisa, as crianças podem se divertir. A gente está recebendo as doações, assim, vamos supor que a pessoa pode dar um pacote de bala, às vezes a pessoa pode dar um pacote de pirulito, um pacote de chocolate. Nossas lembrancinhas a gente sempre coloca um bombom, né? Ou então, às vezes, até a ajuda da pessoa. A pessoa se disponibiliza, fala assim, ah, no dia da festa eu posso ajudar a organizar lá, olhar os brinquedos, olhar as crianças, distribuir os lanches, entendeu? A gente está nesse objetivo de organizar para poder atender a todos, né? Poder dar um conforto para as crianças, para elas ficarem à vontade. Então, as doações que a gente está recebendo é o que a pessoa se sentir no coração de poder estar doando, né? Vamos supor que a pessoa pode doar seu tempo, ou pode doar um Pix, né? A gente não especifica o valor, tanto que a pessoa sentir no coração poder doar, ou então alguma coisa que ela puder dar para as crianças para poder comer, entendeu? A gente está nesse objetivo aí. A mensagem que a gente deixa é, se nós não podemos fazer pelas crianças, quem vai poder fazer? Nos ajude a fazer mais uma edição para as nossas crianças.
0: Agora 6h42 e daqui a pouco você confere no Jornal Regional. Acidente deixa 3 pessoas mortas na BR-116 e incêndio atinge armazém de café em Manho Mirim.
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6: 6h47, um atropelamento fatal foi registrado no último sábado na BR-116, na altura do córrego do Cachoeirão, em Inhapim. Segundo informações, o homem estava em um estabelecimento comercial às margens da rodovia quando atravessou a pista e foi atropelado. O veículo envolvido não foi identificado. O atropelamento foi extremamente violento. A vítima teria sido arrastada pelo veículo e sofreu ferimentos gravíssimos. O corpo ficou no meio da pista. A área foi isolada pela concessionária Ecovias Rio Minas para os trabalhos de atendimento e preservação do local. Equipes da Polícia Rodoviária Federal e da perícia também estiveram na ocorrência. As circunstâncias do atropelamento serão investigadas. E um grave acidente com 3 vítimas fatais foi registrado no quilômetro 475 da BR-116 em Dom Cavate nesta segunda-feira. O motorista de um caminhão seguia no sentido a Governador Valadares, enquanto um veículo Volkswagen Fox trafegava no sentido a Inhapim, quando ocorreu uma colisão frontal entre os dois veículos. Em entrevista à TV Supercanal de Caratinga, o policial rodoviário federal Hudson explica a dinâmica do acidente.
7: No momento a gente descobriu que o veículo Fox invadiu a única mão de direção, motivo ainda ignorado, mas alguns observam que ele não teve reação. Então a suspeita é que ele possa ter cochilado, hein? E também verificamos que ele está vindo de longe, está vindo do Nordeste. Então, aumenta essa possibilidade. E o caminhão, ele, quando visualizou o veículo, acionou os freios, né? Teve uma frenagem aí, um índice da colisão de cerca de 26 metros. Então, o caminhão, ele tentou evitar o acidente, porém, não foi possível.
6: As vítimas foram identificadas como Antônio Alexandre de Lima, 58 anos, Soraya Lázaro de Lima, 52 anos, e Samuel Eduardo Lázaro de Lima, de 28 anos. Agora, 6h50, o incêndio atingiu um amontoado de sacarias de café na fábrica Nicho Sobrinho, em Manhumirim, no fim da tarde desta segunda-feira. As informações são do site Portal Caparaó. 3 pessoas foram encaminhadas ao hospital para avaliação após inalarem fumaça. Participaram dos trabalhos o Corpo de Bombeiros de Manhuaçu, Polícia Militar.

0: Militar, Prefeitura de Manhumirim e o SAMU e a Brigada de Incêndio da própria empresa. O sargento Gabriel Ozanam, do Corpo de Bombeiros de Manhuaçu, destacou que quando os militares chegaram à fábrica, encontraram grande quantidade de fumaça, apesar de haver poucos focos de incêndio. De acordo com o bombeiro, a atuação rápida dos brigadistas da empresa foi importante para impedir que as chamas se espalhassem e o incêndio atingisse maiores proporções. Três pessoas foram levadas ao hospital para avaliação devido à inalação de fumaça. Duas foram conduzidas pela empresa e uma pelo SAMU. O sargento explicou que a fumaça representa um dos principais riscos durante esse tipo de ocorrência. Duas equipes do SAMU estiveram na fábrica e prestaram os primeiros atendimentos às pessoas que apresentaram sintomas relacionados à inalação de fumaça. Agora, 6 horas e 52 minutos. E daqui a pouco você confere no Jornal Regional. Adolescente de 17 anos é atacado com golpes de faca em Urizânia. E discussão termina com uma pessoa baleada em Carangola.
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1: 6h56, um jovem de 18 anos foi preso em flagrante por tráfico ilícito de drogas na tarde desta segunda-feira, durante uma operação batida policial no centro de Divino. Segundo a Polícia Militar, o suspeito foi visto na rua José Carlos Ribeiro de Castro e, ao perceber a presença dos policiais, teria colocado um tênis na janela.

0: sendo contido pela equipe. Durante a abordagem, foram encontrados R$ 54,00 em dinheiro no bolso da bermuda do suspeito. No tênis, os militares localizaram 30 pedras de crack. Segundo informações, o jovem declarou que estaria vendendo as drogas para conseguir dinheiro para comprar uma passagem para Juiz de Fora. Ele recebeu voz de prisão em flagrante, foi encaminhado ao pronto atendimento da cidade, atendido e liberado pelo médico de plantão. Em seguida, foi conduzido à delegacia. E um homem foi preso pela Polícia Militar após uma tentativa de homicídio registrada na madrugada desta segunda-feira na rua Manuel Henrique Pereira, na cidade de Orizânia. Segundo a Polícia Militar, um adolescente de 17 anos deu entrada no pronto-socorro com ferimentos graves no pescoço e na mão, provocados por golpes de instrumento cortante. A vítima relatou aos militares que havia sido atacada por dois homens, sendo que um deles, de 22 anos, teria segurado o adolescente enquanto o outro suspeito desferia os golpes. Ele foi localizado e preso durante as diligências. A vítima foi encaminhada pelo SAMU para a Casa de Caridade de Carangola. A Polícia Militar segue em rastreamento para localizar o segundo envolvido e esclarecer a motivação do crime. E no domingo, militares compareceram ao Morro do Cruzeiro, em Carangola, após denúncia de disparos de arma de fogo, onde localizaram uma pessoa alvejada. A vítima foi socorrida para a Casa de Caridade de Carangola, onde permaneceu internada com um projétil alojado na região do pescoço. Segundo a vítima, após um desentendimento, o autor teria sacado um revólver e efetuado diversos disparos em sua direção. Durante o rastreamento, a guarnição localizou o suspeito, que apresentou uma versão diferente dos fatos, alegando ter entrado em luta corporal com a vítima e que uma terceira pessoa teria efetuado os disparos. Foram realizadas buscas nos imóveis relacionados à ocorrência, porém a arma de fogo não foi localizada. A perícia compareceu ao local para a realização dos trabalhos. Diante dos fatos, o homem recebeu voz de prisão e foi conduzido à delegacia de Muriaé. Agora, 6 horas e 58 minutos e a PM apreendeu uma grande quantidade de drogas e deteve 3 pessoas durante uma operação realizada no último sábado no Distrito de Alegria, em Simonésia. As informações levantadas pelos militares apontavam que os suspeitos vindos do estado do Rio de Janeiro estariam praticando o comércio de drogas em uma residência. Durante a abordagem no imóvel, um adolescente tentou dispensar uma porção de maconha ao perceber a presença dos policiais. Com ele, foram apreendidos R$ 163,00 em dinheiro. Nas buscas realizadas na residência, os militares localizaram 34 porções de crack, 20 papelotes de cocaína, uma balança de precisão e R$ 1.100 em dinheiro. Em continuidade às diligências, os policiais fizeram buscas em uma trilha localizada em uma área de vegetação próxima. Conforme apurado pelo Tribuna do Leste, foi nesse ponto que os militares encontraram um recipiente enterrado com 438 papelotes de cocaína, 300 porções de crack, 201 porções de maconha e 28 porções de ice. Posteriormente, no centro do distrito, foram localizados e abordados outros dois envolvidos, um homem de 28 anos e uma mulher de 18. Com o homem, foram apreendidos R$ 49,00. Os dois adultos foram presos em flagrante e o adolescente foi apreendido por ato infracional análogo ao tráfico de drogas e à associação para o tráfico. Todos os envolvidos e os materiais apreendidos foram encaminhados à Delegacia de Polícia Civil de Manhuaçu para as providências cabíveis. Agora são 7 horas e termina aqui mais uma edição do Jornal Regional, que volta amanhã a partir das 6h20. Tenham todos uma excelente terça-feira.
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0: um ótimo dia a você que nos acompanha pelas emissoras de Inspiração Católica em todo o país, em especial pela Rádio América em Uberlândia, Minas Gerais, também em Vitória, no Espírito Santo. Você pode acompanhar o Notícias em 30 pela transmissão no nosso Facebook, também nossa página no YouTube, pelo aplicativo Aparecida e no portal a12.com/rádio. Vamos aos destaques de hoje. 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
1: 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Hoje você confere que Donald Trump muda recomendações de vacinas nos Estados Unidos e mudança preocupa especialistas.
0: Ministro Dias Toffoli pede vista para analisar processos que discutem demarcação de terras indígenas.
1: E ainda a repercussão do primeiro debate entre os candidatos à presidência.
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1: A ausência dos principais candidatos no primeiro debate com os postulantes à presidência torna encontro esvaziado e especialista ouvido pela Rede Aparecida de Rádio chama atenção para a ascensão dos novatos. Quem traz as informações é Fernanda Prado.
4: O primeiro debate presidencial de 2026 da TV Bandeirantes teve a presença de apenas 3 dos 6 candidatos convidados: Augusto Cury, do Avante, Renan Santos, do Missão, e Ronaldo Caiado, do PSD. Os candidatos Flávio Bolsonaro, do PL, Lula, do PT, e Romeu Zema, do Novo, decidiram não comparecer. Auxiliares de Lula já sinalizavam que a chance de participação era mínima. Na campanha de Flávio, o presidente nacional do PL, Valdemar Costa Neto, defendeu que o candidato só vá aos debates que tiverem a presença de Lula. As ausências pautaram as discussões na maior parte do tempo e o consenso entre os analistas é de que foi um debate esvaziado. Para o doutor em ciência política, professor da Universidade Federal de Pernambuco, Adriano Oliveira, o resultado é mais positivo para os políticos que participaram sem impactos aos primeiros colocados nas pesquisas de intenção de voto.
5: Não existe nenhum tipo de impacto na opinião pública, pelo fato de que o debate foi esvaziado. Obviamente, quem foi, como é o caso de Renan Santos, ele conseguiu aparecer, ele conseguiu mostrar suas ideias. Então, eu avalio que a presença de Renan Santos trouxe algum benefício para ele. Mas não vejo nenhum tipo de risco, de custo para o presidente Lula e para Flávio Bolsonaro, que não participaram do debate. No caso específico de Romeu Zema, eu vejo que ele perdeu uma grande oportunidade de se apresentar para o eleitorado brasileiro, assim como fez Caiado e Renan Santos. Como é uma eleição que nós temos uma polarização intensa entre o Flávio e o Lula, eles ambos não perderam nada e o debate se viu para que Renan Santos e Ronaldo Caiado se apresentassem, principalmente Renan Santos, que é um candidato que possa vir a crescer. Ao mesmo tempo também, eu vejo que os debates eles ficarão bem intensos no segundo turno, quando nós teremos duas candidaturas apenas. Porém, eu friso, é bom ficar atento ao desempenho de Renan Santos. Ele é um candidato que pode vir a surpreender, não de estar no segundo turno, mas que venha a crescer na pesquisa com o auxílio dos debates da rede social.
4: O próximo debate está previsto para 14 de setembro, às 10 horas da noite, em um consórcio de 11 veículos que se uniram para produzir o segundo encontro. A transmissão será ao vivo dos estúdios do SBT em São Paulo. Mais 2 debates estão marcados: 27 de setembro, na Record, em parceria com o Estadão, e dia 1º de outubro, na TV Globo. Fernanda Prado, para a Rede Aparecida de Rádio e Signes Brasil.
0: E a repercussão do primeiro debate entre os presidenciáveis é o tema do editorial de hoje com o Dr. Melilo Diniz. Olá, doutor.
6: Olá a todos. Depois do chute inicial na bola, o jogo eleitoral começou com momentos que deveriam ser emocionantes, mas acabaram sendo

0: decepcionantes. Os tais debates dos candidatos à presidência da República começaram com o desapontamento da ausência dos principais. Luiz Inácio Lula da Silva e Flávio Bolsonaro sequer apareceram. E os que lá estiveram, Augusto Cury, Renan Santos e Ronaldo Caiado, não disseram bem a que vieram. O candidato do PSD, Ronaldo Caiado, passou quase o tempo todo descrevendo as maravilhas do estado de Goiás. Os outros dois, um agressivo, Renan Santos, e o outro espantado pela fórmula do debate, Augusto Cury, trocaram ali impressões e, especialmente, Renan Santos ofereceu agressões. Em síntese, disseram quase nada e fizeram um pouco de barulho. É isso que nós temos para o começo do período dos debates eleitorais. Além disso, Lula procurou o diálogo a partir de entrevistas individuais, onde ele se sente muito mais tranquilo, porque não tem que esgrimir com os concorrentes, nem deixar de responder às perguntas dos jornalistas, mas sempre com a sua capacidade de argumentar e de contar histórias, como foi fazendo nos últimos 40 anos. De todo modo, me parece que essas ausências e essas presenças demonstram que ainda falta muito para termos debates nas eleições que sejam propositivos, construtivos e que permitam que o eleitor tenha algum grau de avaliação. Do jeito que está, pior tende a ficar, porque, pelo jeito, os principais concorrentes não vão aparecer e o que temos adiante é a excrescência dos minúsculos falando som e fúria, que geralmente não significam nada. Informação é nada sem inteligência.
1: Bom, e o Fundo das Nações Unidas para a Infância, Unicef, cobrou de candidatos à presidência da República que dediquem maior atenção em suas propostas eleitorais a medidas de prevenção à violência infantil. Pesquisadores da entidade avaliaram as propostas de 5 candidaturas. O Unicef defende respostas mais bem adaptadas às vulnerabilidades de diferentes grupos de crianças e também de adolescentes. Segundo o fundo, as principais candidaturas têm propostas contra violências, mas a maioria promete políticas de resposta e não de prevenção. A entidade considera que nas últimas décadas o Brasil avançou em áreas sociais, mas em relação à violência, a situação segue sendo grave. No estudo, o Unicef defende que os futuros governantes incluam a parentalidade protetiva nas políticas já existentes de primeira infância, cuidados, assistência social, além do enfrentamento às violências.
2: Política.
3: O presidente Lula vai se reunir com os presidentes do Senado Federal, Davi Alcolumbre, e da Câmara dos Deputados, Hugo Mota, para tentar destravar as pautas que o governo federal quer aprovar ainda este ano. Em encontro marcado para amanhã, o presidente quer alinhar com Alcolumbre e Mota as votações de projetos que podem ter impacto eleitoral entre 31 de agosto e 4 de setembro, quando deputados e senadores vão fazer uma pausa na campanha para analisar os projetos. O Congresso não está de recesso, mas as atividades parlamentares praticamente pararam desde o começo do processo eleitoral. Nesse período, os parlamentares devem diminuir os compromissos de campanha para votar os temas. No Senado, Lula tem interesse na aprovação dos seguintes temas. Um deles é a proposta de emenda à Constituição que prevê o fim da escala 6x1 e diminui a jornada de trabalho. Outra proposta é a PEC da Segurança Pública, que faz mudanças na política de segurança pública do país. E também um projeto de lei que estabelece um marco legal de minerais críticos e terras raras.
1: E o Supremo Tribunal Federal realiza hoje o segundo dia de audiência pública para discutir pontos questionados da lei antifacção. A lei aprovada na Câmara dos Deputados e no Senado e sancionada pelo presidente Lula em março deste ano é alvo de 4 ações que pedem a inconstitucionalidade de diversos dispositivos do texto. As ações que tramitam na corte são de relatoria do ministro Alexandre de Moraes, que é o responsável pela condução da audiência. O ministro habilitou 48 especialistas e entidades para expor sua opinião a respeito do texto aprovado pelo Congresso Nacional. No início dos debates, ele defendeu a cooperação entre polícias e estados e disse que não é possível combater o crime organizado pontualmente no estilo de cada estado faz o seu. O ministro Gilmar Mendes disse que não é possível

0: pensar em uma política de segurança pública sem cooperação mínima.
1: O ministro Dias Toffoli pediu vista para analisar os processos que discutem aspectos fundamentais no processo de demarcação de terras indígenas do Conselho Indigenista Missionário Adespésia.
2: O ministro Dias Toffoli solicitou mais tempo para analisar os processos que discutem aspectos fundamentais do processo demarcatório, que julga de forma conjunta os embargos de declaração nas ações que discutem a inconstitucionalidade da Lei 14.701, de 2023, e no recurso extraordinário que trouxeram para o debate público a tese do marco temporal. O pedido de vista ocorreu na sexta-feira, 14 de agosto, em plenário virtual, onde os processos estavam em análise desde o dia 7 de agosto deste ano. Rafael Modesto, assessor jurídico do CIMI, o Conselho Indigenista Missionário, e advogado do povo Xoclém, explica como foi o julgamento.
3: No recurso extraordinário, com repercussão geral, o caso Xoclém, começou o julgamento com o voto do Fachin, relator, foi seguido pela Carmen Lúcia e pelo Cristiano Zanin, um voto realmente muito bom, que expande o conceito do renitente esbulho para fins de aferição de direitos de indenização por terceiros. Então, essa expansão do conceito consideravelmente diminui a quantidade de possíveis indenizações em favor de terceiros impactados pela demarcação, não indígenas, né? Carmen Lúcia seguiu, Zanin seguiu Fachin no RE. O Gilmar Mendes votou divergindo, então, um voto completamente oposto.
2: Com a vigência da lei, diversos entraves foram criados para impedir as demarcações de terras indígenas. Rafael Modesto explica como se deu o julgamento dos embargos de declaração.
3: Nas ADIs, o Gilmar tinha votado no começo do julgamento dos embargos em junho e o Alexandre de Moraes estava seguindo o Gilmar Mendes para manter a mesma posição do julgamento de dezembro de 2025. No sentido de negar provimento aos embargos de declaração e manter aquele julgamento, que ficou bem ruim lá atrás, lá do final de 2025. Quando o Zanin abre divergência, o Fachin pede vista, continua o julgamento agora também, então, junto com o RE, no início de agosto, que foi seguido, então, depois o Fachin votou mais abrangentemente em relação ao voto do Zanin, um voto muito bom, que foi seguido pela Carmen Lúcia. Então já tinha invertido para 3-2 nas ADIs também, quando o Toffoli pede vista.
2: O ministro Dias Toffoli tem até 90 dias para estudar e devolver os processos para a continuidade do julgamento. Quando retornar à pauta da corte, o julgamento seguirá em plenário virtual. Os indígenas e apoiadores da causa afirmam que seguirão mobilizados em todo o país. Do CIMI, a Adespésia, para a Rede Aparecida de Rádio e Signis Brasil.
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0: Aconteceu ontem a missa de abertura da edição de número 26 do Encontro Nacional de Reitores de Santuários, que este ano acontece aqui em Aparecida e também em Guaratinguetá, no Santuário Arquidiocesano de Frei Galvão. A celebração foi presidida pelo arcebispo de Aparecida, Dom Mário Antônio. Com o objetivo de aprofundar a gestão e fortalecer a vocação de acolhida destes locais de fé, esta edição reflete o tema Identidade, Vocação e Missão dos Santuários e o lema Evangelização e Estratégia Digital. O reitor do Santuário Nacional de Aparecida, Padre Eduardo Catal, foi missionário redentorista, falou das expectativas para o encontro que segue até sexta-feira.
5: Há mais de 50 anos são realizados esses congressos nacionais, esses encontros nacionais de reitores de santuário. E neste ano, de um modo muito especial, o Santuário do Frei Galvão e o Santuário Nacional de Aparecida são os santuários que estão sediando esse encontro bonito que reúne excepcionalmente mais de 160 reitores. É o maior número até hoje de toda a história desses mais de 50 anos de encontro, de estudo, de partilha. E o tema do nosso encontro, Identidade, Vocação e Missão dos Santuários, traz também a perspectiva de fazer com que nós possamos redescobrir a vocação especial do santuário. No Brasil e no mundo, os santuários são centros de encontro e de missão. E o lema do nosso encontro faz referência à evangelização e às estratégias digitais. É isso que nós queremos, fazer com que a comunicação seja ágil, clara, acolhedora e convidativa. Porque no Brasil e no mundo, os santuários são tendas de encontro e de missão.
0: A programação deste encontro está organizada ao longo de 5 dias.

0: dias, combinando momentos de espiritualidade, formação e convivência. Também haverá visitas a locais significativos, como pontos históricos ligados à devoção aqui em Aparecida e ao Santuário de Frei Galvão, proporcionando experiências pastorais e também culturais.
1: Vamos agora a um breve intervalo, conhecer mais os apoiadores do jornalismo. Depois você confere que apenas 17% das mulheres tiveram acesso à restauração dos seios em 10 anos após o tratamento do câncer de mama. Voltamos já.
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1: Sete e dezenove.
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1: Já estamos de volta e aproveito para registrar a audiência dos ouvintes que nos acompanham pela Rádio Cristo Rei, em Oeiras, no Piauí, também pela Rádio Metropolitana, em Uberaba, Minas Gerais, além de todas as emissoras da Rede Aparecida de Rádio e Signis Brasil.
10: Saúde.
0: Trump muda recomendações de vacinas nos Estados Unidos e essa mudança está preocupando especialistas. Rafael Rodrigues.
11: A medida reduz o número de vacinas que são indicadas de rotina para todas as crianças e coloca ainda outras em categorias específicas, dependendo do risco ou de uma decisão entre médico e família. E esta mudança reacendeu as afirmações já desacreditadas pela ciência sobre relações entre vacinas e autismo. Segundo o pediatra e infectologista, secretário do Departamento de Imunizações da Sociedade Brasileira de Pediatria e vice-presidente da Sociedade Brasileira de Imunizações, Renato Kifuri, a mudança no calendário norte-americano pode ultrapassar as fronteiras. Para ele, a redução das recomendações ameaça a proteção contra doenças importantes

0: para a saúde infantil.
1: É impressionante o tipo de retrocesso que falas como a do presidente Trump em relação às vacinas podem trazer de repercussão não só na saúde dos americanos, mas principalmente na saúde das crianças globalmente. Essas medidas de retirada de vacinas do calendário americano colocam em risco doenças já controladas que têm uma importância enorme na pediatria, como a gripe, a Covid-19, a vacina contra hepatite B, bronquiolite.
0: De acordo com o especialista, o impacto pode ser ainda maior, porque a medida também alimenta desconfiança sobre as vacinas. Ele alerta que discursos contra a imunização podem enfraquecer a confiança das famílias, repercutindo também em outros países.
1: O fato de retirar as vacinas por si só já é um problema para os americanos, mas cria uma desconfiança no ambiente, especialmente em grupos anti-vacina, reforçando a ideia de que vacinas são desnecessárias, desmotivando a vacinação e, mais do que isso, relacionando com autismo, relacionando com mortes, vacinação letais, propondo vacinações não combinadas, separadas, que nem existem disponíveis no mercado essas vacinas. Impressionante como o discurso antivacina pode ser utilizado e difamado dessa maneira, acabando por repercutir e respingar não só na confiança da população americana, mas na confiança global sobre as vacinas.
0: Segundo o Dr. Renato Kifuri, da Sociedade Brasileira de Imunizações, não há comprovação de que as vacinas provoquem autismo ou sobrecarreguem o sistema imunológico. Para ele, o principal risco agora é aumentar a insegurança das famílias e comprometer a confiança na vacinação.
1: Não há nenhuma comprovação de que essas vacinas tragam eventos adversos raros, que sobrecarreguem o sistema imunológico, que vão trazer problemas como o autismo ou qualquer outro risco para as crianças. E, infelizmente, a sensação que passa para as famílias é de uma maior hesitação, ou seja, de maior dúvidas e insegurança em relação à vacinação dos americanos e do Brasil, né, minando um dos pilares fundamentais de um programa de vacinação de sucesso, que é a confiança das famílias nas vacinas.
0: Rafael Rodrigues, para a Rede Aparecida de Rádio e Signes Brasil.
2: Um levantamento aponta que apenas 17% das mulheres tiveram acesso à restauração dos seios em 10 anos após o tratamento do câncer de mama. Reportagem de Victor Franqueira.
3: No Brasil, uma pesquisa aponta que apenas 17% das mulheres que passaram por restauração de seios após câncer de mama fizeram reconstrução mamária em 10 anos, no recorte de 2014 a 2024. Os dados são do DataSUS. Apesar do reconhecimento legal desse direito, pacientes não conseguem ter esse benefício transformado em realidade no Sistema Único de Saúde. Quem explica essas dificuldades é o Dr. Fernando Amato, cirurgião plástico e membro titular da Sociedade Brasileira de Cirurgia Plástica e da Sociedade Internacional de Cirurgia Plástica Estética. Doutor, quais os principais fatores que explicam essa desigualdade?
4: Além de faltar verba, pode existir uma má gestão que não consegue atender e gerenciar os recursos que vem atendendo de forma correta essas pacientes. O custo de implantes também interfere para essas cirurgias, porque muitas pacientes precisam de implantes mamários. São materiais caros. Além disso, a reconstrução de mama não é só uma cirurgia. Podem ser várias cirurgias em vários momentos, em várias etapas, porque o atendimento tem que ser individualizado para cada mulher.
3: O levantamento aponta que somente as regiões Sul e Sudeste atingiram um patamar de 40% como padrão mínimo desejável de reconstrução mamária. Qual tem sido o problema das outras regiões para alcançarem essa porcentagem?
4: Pode ser muito difícil ter o profissional adequado. Além disso, a gestão dos recursos tem que dividir com outras patologias. E muitas vezes essas pacientes acabam ficando de lado. As pessoas acabam não enxergando como uma cirurgia reparadora, e sim como uma cirurgia estética. E isso limita a aceitação dos gestores

0: Para os nossos ouvintes, que alguns podem ainda não entender como funciona esse processo de reconstrução mamária e mastectomia, qual é o procedimento para realizar?
1: Ela acontece principalmente nas pacientes que tiveram um câncer de mama e faz parte do tratamento. Existem outras cirurgias que podem retirar parte da mama, mas todas as pacientes que têm deformidades mamárias, seja elas pela o próprio tratamento do câncer de mama como uma sequela ou mesmo traumas, acidentes, queimaduras.
0: Ouvimos o cirurgião plástico, o Dr. Fernando Amato. Victor Franqueira para a Rede Aparecida de Rádio e Signis Brasil.
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3: O aplicativo CNH do Brasil passou a exibir nesta semana as passagens por pedágios eletrônicos do sistema FreeFlow. O FreeFlow é um sistema de pedágio eletrônico sem cancelas que permite cobrar a tarifa sem que o motorista precise parar ou reduzir a velocidade. Segundo o Ministério dos Transportes, 14 concessionárias estão integradas a este aplicativo. Elas administram estradas municipais, estaduais e também federais. O novo recurso está disponível para todos os motoristas que utilizam o aplicativo CNH do Brasil, disponível para celulares Android e iPhone. As passagens ficam registradas no aplicativo por até 5 anos. O motorista tem até 30 dias após o recebimento da notificação sobre a passagem pelo pórtico para pagar a tarifa.
4: Economia.
5: O salário mínimo deve subir para R$ 1.741 em 2027. Essa informação é do ministro da Fazenda, Dário Durigan. A estimativa vai ser incluída no projeto de lei orçamentária anual, que vai ser enviado ao Congresso Nacional até o dia 31 de agosto. O valor representa um aumento de R$ 120,00, ou 7,4%, sobre os atuais R$ 1.621,00. A nova projeção também ficou R$ 24,00 acima da estimativa inicial de R$ 1.717,00 apresentada pelo governo no projeto de lei das diretrizes orçamentárias em abril. O reajuste tem impacto direto nas contas públicas porque o salário mínimo é usado como referência para benefícios previdenciários e assistenciais. Ao mesmo tempo, uma elevação acima da inflação aumenta o poder de compra de trabalhadores e beneficiários que recebem o piso. Esses R$ 1.741 ainda são uma projeção. O valor definitivo vai ser reconhecido somente no fim deste ano, depois da divulgação do Índice Nacional de Preços ao Consumidor, acumulado até novembro. Esse índice, que é o INPC, mede a inflação para famílias com renda de até 8 salários mínimos.
3: Nós ficamos por aqui. O Notícias em 30, primeira edição, volta amanhã às 7 da manhã. Você pode rever as notícias da edição de hoje pelo youtube.com/radioaparecida. Outras informações nos boletins de rede ao longo da programação.
5: Trabalhos técnicos de Robson Marcelo, Leandro Rodrigo, a equipe Master Web nas transmissões das redes sociais. 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
3: Uma excelente terça-feira para você.
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2: Bom dia pra você, meu grande amigo. Bom dia pra você, minha grande amiga. Hoje é terça-feira, dia 25 de agosto. Chegando pra mais uma Manhã do Ouvinte. Vamos fazer parte da sua manhã. No rádio, em 106.9. Pelo aplicativo. Não baixou ainda o aplicativo? Baixa aí agora. É só acessar a loja do seu aparelho e baixar o aplicativo da Rádio Manhuaçu. É de graça, você não paga nada e vai ter a melhor programação na palma das suas mãos. Então bom dia pra você que tá escutando pelo aplicativo. E bom dia a você que está no streaming do nosso site, manhuaçufm.com.br. É a Rádio Manhuaçu cada vez mais pertinho de você. Então bom dia para você que está no trabalho, está em casa, está na estrada, está curtindo a Rádio Manhuaçu desde cedo, está chegando agora para acompanhar a melhor programação. Sejam todos bem-vindos. Estamos aqui com a bênção do nosso Deus e a proteção de Nossa Senhora Aparecida, Rainha e Padroeira do Brasil. É um prazer estar com você. Vem ser feliz na manhã. É o tempo todo. Sempre aqui.
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2: Ansiedade em relação ao amanhã é um dos grandes problemas do nosso tempo. Não vivemos mais o presente, não curtimos o momento, estamos sempre preocupados com o que faremos depois, nosso pensamento, nosso coração sempre acelerados. O que ganhamos com isso? Tristeza, a eterna insatisfação perante a vida, encurtamos nossos dias. É hora de parar, respirar, lembrar que somos parte de um todo, formado por bilhões de pessoas, pela natureza e pelo mundo que criamos. Palavras de otimismo e a mensagem dessa manhã.
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2: Manda o seu bom dia pra cá, 988-18-8890, é o zap zap da Rádio Manhuaçu. Tá liberado pra você mandar o seu bom dia, fique à vontade, é sempre um prazer estar com você aqui na Rádio Manhuaçu.
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2: Bom dia, Lauana Prado, é a primeira.

0: 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Isso é Maiara e Maraíza, é melhor que imaginei.
1: Maiara e Maraíza na Rádio Maiorsul. Quem sente saudade sou eu. Duas músicas de sucesso pra você. Essa de Maiara e Maraíza e também o Povo Rio da Lauana Prado, aqui na Maiorsul FM. O dia começa e nós estamos juntinhos nesse dia 25. Parabéns pra você que está de aniversário hoje. Aplausos para você que está fazendo aniversário nesse dia 25. Inclusive a nossa colega de trabalho aqui, a Shirley, que atende na recepção, está de aniversário hoje. Parabéns para ela e parabéns para todo mundo. Você que é aniversariante de hoje, parabéns também ao soldado, pois hoje, dia 25 de agosto, é o dia do soldado. Também é o dia do feirante, parabéns para você, parabéns para todo mundo. E assim nós iniciamos o Manhã do Ouvinte nesse clima de alegria, nesta sensação realmente maravilhosa de podermos nos encontrar mais uma vez. 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
0: A boa notícia hoje vai contar a história de um pedreiro que depois de 41 anos longe da escola, voltou a estudar. Isso mesmo. 41 anos fora das salas de aula. O pedreiro Silvestre Ramon Brizola voltou a estudar e concluiu o ensino médio em Mato Grosso aos 63 anos. Ele é venezuelano, veio para o Brasil em busca de novas oportunidades e terminou a formação após 6 meses conciliando a rotina na construção civil com as aulas da educação de jovens e adulto, o programa EJA. A formatura aconteceu na última quarta-feira e marcou o fim de uma interrupção que durou mais de 4 décadas. Silvestre recebeu o diploma ao lado de outros 21 trabalhadores que também concluíram etapas da educação básica. O grupo fazia parte de uma turma organizada pelo SESI lá do Mato Grosso, em parceria com a construtora São Benedito, para facilitar a permanência dos funcionários nos estudos. Parte das atividades era feita pela internet e os encontros presenciais aconteciam uma vez por semana dentro da própria empresa. Então aí está, né, o pedreiro venezuelano, veio para o Brasil, não havia concluído o seu ensino médio e depois de muitos anos, 41 anos longe da escola, ele volta para os bancos e está agora com seu sonho realizado. Parabéns, então, ao Silvestre Ramon Brizola, à empresa, aqueles que são do SESI e também esse programa EJA, que inclusive aqui em Manhuaçu também tem, né? Então, se você tem vontade de voltar a estudar, concluir aí os seus estudos, se informe aí no seu bairro onde você mora, na escola, né? A escola que tem aí no seu bairro vai passar essa informação com mais detalhes para você. Tem também a Secretaria Municipal de Educação de Manhuaçu, tem também a Superintendência, né, de Ensino aqui de Manhuaçu, onde essas informações estão todas disponibilizadas para você. É a oportunidade que aí está, não abra mão dela. São 7h43, mais boa notícia, amanhã.
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3: Daqui a pouquinho nós teremos as informações sobre os resultados das loterias. Teremos também o Padre Carlos Altoé no Igreja em Reflexão. E teremos o plantão esportivo com o futebol para você na Rádio Manhã Açú. 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

0: Nosso cafezinho tá na mesa, tem aquela quitanda gostosa. É, hoje tem uma quitanda aqui chamada Brevidade. Ô, delícia, hein? Brevidade feita com melado. Ô, coisa boa. Então, cantinho caipira hoje, cafezinho sem açúcar, né? Como dizia o Dr. Pedro Paulo ontem, o café sem açúcar faz muito bem para a saúde, né? É, inclusive, ele deu até a dosagem que deve tomar durante o dia, na entrevista. Se você não ouviu essa entrevista e nem viu, porque ela está em vídeo, é só acessar tribunadoleste.com.br, também o YouTube, canal Tribuna do Leste, a entrevista está lá, tá? É só procurar aí que você vai encontrar. Foi ontem com o Dr. Pedro Paulo. Então esse cafezinho está aqui, servido, né? E nós vamos mandar bom dia aqui no Zap Zap do nosso Manhã do Ouvinte. Já tem muitas pessoas se manifestando aqui. A Laís do centro da cidade está comigo, obrigado pela participação. Tem também a Maria Lopes do Clube do Sol, mandando aqui a participação dela. A Cleusa do Amaral, bom dia para você, minha amiga. O nosso querido Antônio Vieira, sempre mandando mensagens de fé, também está com a gente. O Cláudio, que estava fora aí da residência esses dias, né? Numa pequena viagem. Estava com saudade do cantinho caipira, né, Cláudio?
1: Ô, Lucimero, bom dia, bom dia. Tá assistindo faz da rádio já.
0: Ei, menino.
1: Já uma música cantinho caipira, fiz a Maria, minha esposa, com o tenor, com o pastor, com as mãos aqui. E para todos os fãs, Zé Pedalista também. Faz isso para nós aí, ó. Alô!
0: Tá ótimo! Aquele abraço para você, grande Cláudio, lá do Jatobá, em São João do Manhuaçu. Tem também aqui o Bom Dia, que chegou agora há pouco, aqui no nosso Zap Zap. E nós vamos trazer aqui a participação dele, o Alaí do Ônibus, nosso amigão, tá ligado lá em Reduto. Bom dia para você, tá aguardando o cantinho caipira, né? A Sandra Moraes, do Engenho da Serra, também tá com a gente. Obrigado aí pela participação, tá? A Lica do Nossa Senhora Aparecida. Ei, Lica, começando o dia com a gente, né? Fala aí, minha amiga.
2: Luiz, bom dia, tudo bem com você, sua família? Aqui é a Lica do Barro Nossa Senhora Aparecida, pedindo a música peludo pra mim, pro meus filhos, pra minhas noras, pro meu genro, pro meus compadres, meus afiados, meus colegas, pra toda a minha família, pra todos vocês aí da rádio. Tchauzinho, fico com Deus, Deus que abençoe.
0: A você também, minha amiga, obrigado pela participação. Tá, o Chapeludo vai tocar mais tarde, né? Ô, Peninha!
3: Bom dia, Luiz Nascimento. É o Peninha, padaria do Trevo de Martim Soares. Mandando um abraço aqui pra toda a galera que trabalha aqui com nós aqui na padaria, pra vocês da rádio, pra todos os ouvintes, principalmente pra Ojetibá, Luanda, que é a minha cidade que eu moro lá, que todo mundo considera lá como pena que não voa. Fica com Deus. Até amanhã.
0: Esse é o Peninha, pena que não voa. Gente boa, pena que não voa. Tem também a Maria Aparecida Cardoso no Engenho da Serra, curtindo a Rádio Manhuaçu. A Maria Aparecida Paixão do Coqueiro Rural também está na sintonia da Manhuaçu FM. E tem mais para você, daqui a pouquinho, mais ouvintes no 988-18-8890. 10 para as 8, primeira de hoje, aqui do nosso Cantinho Caipira. Jean e

0: com o trio Parada Dura, Alto Astral. Teve também aqui as outras duas músicas iniciais, Júnior e Júlio, Filho Pródigo, e Jean e Júnior, Secretária de Sucesso. Então esse é o nosso Cantinho Caipira, que fica por aqui. Amanhã tem mais para você, sempre a partir das 7h45 da manhã. Pessoal, 8 horas e 1 minuto, chegou o momento de anotar o resultado das loterias.
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0: A Loto Fácil teve 6 ganhadores no concurso 3770 e as dezenas sorteadas foram 01, 02, 04, 07, 08, 12, 13, 15, 16, 17, 18, 19, 23, 24 e 25. Vamos à quina, concurso 7100. Prêmio principal ficou acumulado. E os números são 27, 34, 36, 48 e 76. Mais loterias amanhã. E o Padre Carlos Altoé está chegando com a Igreja em Reflexão da manhã de hoje. Padre Carlos, muito bom dia. Seja bem-vindo.
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3: Bom dia, meu amigo. Bom dia, meu irmão. Bom dia, família. Bom dia, Luiz Nascimento. Bom dia a toda a equipe do Manhã do Ouvinte. Bom dia aos ouvintes, telespectadores, nossas comunidades. Bom dia aos que participam atentamente e ativamente dos nossos grupos de reflexão. Palavra de Deus, Bíblia, vocação, missão, compromisso, seguimento a Jesus Cristo. Bom dia, trabalhadores e trabalhadoras, viajantes, motoristas. Que Deus ilumine a vida, para que a vida seja vivida plenamente em cada lar, em cada família. E rezamos pelos doentes, enfermos, famílias enlutadas, idosos, sofredores. Agradecemos a Deus os que estão recuperando a sua saúde, a sua autoestima nos hospitais da nossa região, nos presídios, nos centros de reabilitação, nas casas de saúde. Grande abraço, bênçãos de Deus para todos que vivem a vida, a fé, o discernimento, a sua vocação. Reze comigo, Igreja em Reflexão, o Salmo 95. O Senhor vem julgar nossa terra. Publicai entre as nações, reina o Senhor. Ele firmou o universo inabalável, e os povos ele julga com justiça. O céu se rejubile e exulte a terra, aplauda o mar com o que vive em suas águas, os campos com seus frutos rejubilem, e exultem as florestas e as matas na presença do Senhor, pois ele vem. Porque vem para julgar a terra inteira, governará o mundo todo com justiça, e os povos julgará com lealdade. Glória ao Pai, ao Filho e ao Espírito Santo, como era no princípio, agora e sempre. Amém. O Senhor vem julgar nossa terra. Prezado ouvinte, querida família, não nos esqueçamos, o mês de agosto é um mês dedicado às vocações, serviços, ministérios. Agradeçamos a Deus. E hoje, a pedagogia, ao longo daqueles poucos anos de itinerância, Jesus acompanha e forma os discípulos e as discípulas no seguimento. Convive com eles, come com eles, anda com eles, alegra-se com todo o grupo, sofre com a comunidade. Através desta convivência, o chamado se aprofunda e o processo de conversão avança cada vez mais. Eis alguns pontos da pedagogia usada por Jesus. Ele manda observar a realidade. Confronta-os com as necessidades do povo e reflete com eles as grandes questões do momento. Envolve-os na missão e na volta, revisão com eles. É todo um caminho muito pedagógico que ajuda, aprofunda. É a oportunidade de revisão, mas de, também de correção. Jesus corrige-os quando erram, ajuda-os a discernir e interpela-os quando são lentos para crer, para realizar a missão que é urgente. Defende-os quando são criticados pelos adversários, prepara-os para o conflito. Procura ter momentos a sós com eles para poder instruí-los. Ensina-os a rezar. Cuida do descanso deles e pensa na alimentação. A convivência com Jesus faz crescer e nascer neles a liberdade para transgredir normas caducas, leis que escravizavam. Colhem espigas quando estão com fome, não lavam as mãos antes de comer, entram na casa dos pecadores, não fazem jejum. De Jesus aprendem que as necessidades do povo e da missão são anteriores às prescrições rituais. Jesus foca todo o seu caminho missionário e ensina os apóstolos também a focar na missão, no urgente, nas necessidades mais urgentes do momento. Pai nosso que estais nos céus, santificado seja o vosso nome, venha a nós o vosso reino, seja feita a vossa vontade, assim na terra como no céu. O pão nosso de cada dia nos dai hoje, perdoai as nossas ofensas, assim como nós perdoamos a quem nos tem ofendido. E não nos deixeis cair em tentação, mas livrai-nos do mal. Amém. A você, Luiz Nascimento, e toda a equipe do Manhã do Ouvinte, um grande abraço. Aos ouvintes, telespectadores, família, você jovem do discernimento, da reflexão, da oração, grande abraço. Bênçãos de Deus e até o nosso próximo encontro. Igreja em Reflexão.
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0: Na apresentação do nosso querido Padre Carlos Altoé, que vai voltar amanhã às 8 horas aqui na Rádio Manhã Açu. Hoje às 11h30, Caminho, Verdade e Vida, o Padre Lucas da Paróquia Bom Pastor vai apresentar o programa hoje. E mais tarde teremos o Igreja Viva às 2 horas, a Consagração 3 da tarde, a Oração do Ângelus 6 da noite. E em seguida, tem a Santa Missa na Matriz de São Lourenço, transmitida aqui pela Rádio Manhã Açu. Então essa é a sequência da nossa programação religiosa desta terça-feira. 8 e 9, a seguir tem Plantão Esportivo.
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1: Futebol para você na Rádio Manhuaçu, são 8h15 da manhã. Vamos fazer um resumo das principais notícias do futebol, agora aqui na Manhuaçu 106.9, dentro do nosso Plantão Esportivo. O Palmeiras está prestes a fechar um grande negócio de um jovem talento. É o caso do Alan. Ele está avaliado em 240 milhões de reais, uma valorização de 2.900% nessa negociação para o Manchester City da Inglaterra. 240 milhões. A aquisição dos 20%, feita pouco depois da estreia no profissional, rendeu um lucro ao Palmeiras de

46,4 milhões ao clube. Palmeiras pagou 1,6 milhão de reais e esse mesmo percentual equivale a 48 milhões na venda ao time inglês. A operação acertada ontem, segunda-feira, fechou em 40 milhões de euros, o que dá 240 milhões de reais, sendo 37 milhões e meio de euros fixos e 2 milhões e meio de euros em bônus, restando burocracias para ser formalizada. Passando essas burocracias, então, o Palmeiras vai ter essa grana toda, direito a 90% desses valores. Então, o Alan, negociado com o Manchester City da Inglaterra, pelo Palmeiras, pela quantia de 240 milhões de reais. Aí está, grande talento, indo então para jogar no futebol da Inglaterra. Por falar em Manchester City, foi fechada a contratação do meio-campista Ayoub Boadi, de apenas 18 anos, do Lille. O negócio foi concluído por 570 milhões de reais fixos, com mais 30 milhões de reais em bônus, podendo chegar a 600 milhões de reais. A confirmação foi feita hoje pelo jornalista Fabrício Romano. Segundo ele, Boadi passou pelos exames médicos em Manchester e todos os documentos da transferência foram assinados pelos dois clubes. O jogador terá contrato de 5 anos com opção de mais uma temporada. Ele é natural de Paris, mas tem pais marroquinos. Há pouco mais de 4 meses atuou com a camisa da seleção francesa sub-21, mas optou por se naturalizar e representar Marrocos na Copa do Mundo desse ano. Apesar da pouca idade, já disputou 3 temporadas como profissional, atuando pelo Lille desde 2023, 2024, naquela temporada, com 95 jogos disputados, 4 assistências e nenhum gol marcado. Então aí está, mais um jovem talento, destaque na Copa com Marrocos, indo jogar também na Inglaterra. É muita grana, hein? 600 milhões de reais por esse jovem de 18 anos. E ainda na Inglaterra, o Tottenham anunciou na manhã de hoje a contratação do atacante brasileiro Savinho. O jogador de 22 anos deixou o Manchester City e vai se juntar ao clube de Londres, onde vestirá a camisa 17. Então, se chegam 2 jogadores, como acabei de anunciar, sai o Savinho, que vai para o Tottenham. O tempo de contrato e os valores não foram confirmados, mas foi apurado pela imprensa que o Tottenham pagou cerca de 100 milhões de euros, o que dá 605 milhões de reais pela negociação, no que é a maior venda da história do Manchester City. Os clubes alinharam a transação em 93,3 milhões de euros fixos e outros 5,7 por bônus, em bônus de performance. Então o Savinho, jogador brasileiro, está indo do Manchester City para o Tottenham. E hoje a principal notícia é a Copa do Brasil. Nós teremos o duelo entre Cruzeiro e Atlético hoje às 9 horas da noite, abrindo aí essa fase importantíssima, a semifinal da Copa do Brasil. E vão se enfrentar no Mineirão, Cruzeiro e Atlético. Essa partida é aguardadíssima, a rivalidade a toda prova aqui em Minas Gerais entre Cruzeiro e Atlético. E a equipe cruzeirense, a gente sabe, sofreu um baque com a eliminação nas oitavas da Libertadores América, mas conseguiu se recuperar antes do clássico, venceu o Flamengo pelo Campeonato Brasileiro. O momento é de ascensão no torneio nacional, com 4 vitórias consecutivas. Nas fases anteriores da Copa do Brasil, o time deixou pelo caminho Goiás e a Chapecoense. Já o Atlético vem de um retrospecto melhor. 10 jogos de invencibilidade, não perdeu depois da Copa do Mundo. É o único time da Série A com essa marca, ou seja, sem derrota. Durante esse período, conseguiu avançar às quartas de final da Sul-Americana e conquistou 12 de 18 pontos disputados pelo Campeonato Brasileiro. Na Copa do Brasil, se credenciou a enfrentar o seu maior rival, que é o Cruzeiro, depois de bater o Ceará e o Juventude. Então, hoje, 9 da noite, Cruzeiro e Atlético. O time do Arthur Jorge vai a campo com Otávio, Fagner, Fabrício, Bruno, Jonathan Jesus e Gabriel Rojas ou Vidalba, Lucas Romero, Gerson e Matheus Pereira, Arroio, Wesley e Caio Jorge. Já o Atlético do técnico Eduardo Domingues, o Barba, vai a campo com Everson, Natanael, Juan, Vitor Hugo e Lodi, Alan Franco ou Castanho, Maicon e Fred, Bernard, Coelho e Cassiera ou Renier. Esse é o time do Galo.

0: para enfrentar o Cruzeiro hoje pela Copa do Brasil. E aqui no nosso plantão esportivo, nós destacamos que ontem o Botafogo, no Nilton Santos, recebeu a equipe do Atlético do Paraná e acabou perdendo pelo placar de 3-2. Vitória do Furacão, 3-2 em cima do Botafogo. Com esse resultado, o Botafogo está na 11ª colocação, segue ali com 30 pontos. E o Atlético do Paraná está na 3ª colocação, onde estava com 44 pontos. Lembrando que a liderança do Campeonato Brasileiro é do Palmeiras com 51 pontos. E a próxima rodada será a partir do sábado. Então, posteriormente, vamos conferir para você. Pela Série B do Campeonato Brasileiro, hoje tem o Atlético de Goiás enfrentando o Botafogo de São Paulo, 7:30 da noite, rodada 24, e o Juventude pegando o CRB também, às 7:30 da noite. Teremos também pela Sul-Americana hoje, 9:30 da noite, oitavas de final, o Independente Del Valle jogando contra o Tolima. Esse é o nosso plantão esportivo, um resumo das principais notícias para você, e amanhã tem mais, aqui na Rádio Manhuaçu.
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0: 988-18-8890 é o zap zap da Rádio Manhuaçu. Tá liberado para você mandar o seu bom dia, se comunicar com a gente aqui. Por exemplo, a Maria de Lourdes Silva, nossa amiga do Pouso Alegre, tá ligada na Rádio Manhuaçu, dizendo assim: ô Nascimento, manda um bom dia pra gente aí, uma música bem bacana. O Ronaldinho também tá com a gente, ele e a Aparecida lá na Gameleira, sintonizados por lá. A minha amiga Ana Maria de São Pedro do Avaí, bom dia.
2: Ô Luiz Nascimento, bom dia Luiz. Tô passando aqui, Luiz, para desejar um feliz aniversário para minha amiga Shirley, né? Que Papai do Céu abençoe ela, dela muitos anos de vida, muita saúde. Ela continua sendo essa menina que ela é, né? Que trata todo mundo bem, né? Mas pena aí, que eu amo ela de coração. Eu considero ela igual minhas filhas, né? Aí é isso, né? Aí, Luiz, a próxima música aí, você roda aí pra ela. Hoje eu vou mandar a música só pra ela só.
0: Tá certo, minha amiga. Bom dia. Essa é a Ana Maria, nossa amiga, lá de São Pedro do Avaí. E daqui a pouquinho tem mais participações. Marília Mendonça, bem pior que eu.

0: E seu Zé Augusto, que saudade, hein? De que vale ter tudo na vida. 8h29 da manhã, temperatura em 20 graus em Manhuaçu nesse momento, umidade do ar em 86%. E o céu totalmente encoberto nesse momento em Manhuaçu. O Rui Brandos Reis participa com a gente aqui, trazendo a previsão do tempo para hoje. Rui Brandos Reis, muito bom dia. Seja bem-vindo aqui ao nosso Manhã do Ouvinte.
1: Olá, bom dia. O tempo deverá ficar para o seu bem nublado nesta terça-feira em todos os municípios da Zona da Mata. Temperatura máxima em Manhuaçu, Manhuaçu e Altitibá espera feliz em torno de 25 graus. A formação de um aglomerado de nuvens a partir da noite de quarta-feira poderá trazer fortes chuvas para a Zona da Mata na noite de quarta e durante o dia de quinta-feira. Então podemos esperar chuvas na região a partir de quinta-feira e uma ligeira queda da temperatura máxima. Possibilidade de chuvas à tarde nesta terça-feira nas regiões sul, central e no Campo das Vertentes. Nas demais regiões de Minas, sol entre nuvens. Capital Mineira com temperatura máxima em torno de 28 graus. Direto da Clima Tempo, Rui Brandos Reis.
0: Muito obrigado, Rui Brandos. E amanhã ele retorna trazendo a previsão.

0: do tempo aqui na Rádio Manhuaçu. Um incêndio atingiu um amontoado de sacarias de café na fábrica Níquel Sobrinho, em Manhumirim. Foi no final da tarde de ontem. Três pessoas foram encaminhadas ao hospital para avaliação por conta da fumaça inalada. Participaram dos trabalhos o Corpo de Bombeiros de Manhuaçu, a Polícia Militar, Prefeitura de Manhumirim, o SAMU e a Brigada de Incêndio da própria empresa. O Gabriel Ozanan, sargento do Corpo de Bombeiros, destacou que quando os militares chegaram à fábrica, encontraram grande quantidade de fumaça, apesar de haver poucos focos de incêndio. De acordo com o bombeiro, a atuação rápida dos brigadistas da empresa foi muito importante para impedir que as chamas se espalhassem e o incêndio atingisse proporções maiores. Três pessoas, como eu disse, levadas ao hospital para avaliação. O sargento disse que a fumaça representa um dos principais riscos durante esse tipo de ocorrência. E duas equipes do SAMU estiveram lá também prestando os primeiros atendimentos às pessoas que apresentaram sintomas relacionados à inalação da fumaça. E então tivemos esse incêndio, prejuízo, claro, mas o mais importante, né, ninguém saiu ferido desse incêndio em Manhumirim, nesse armazém de café. Daqui a pouco nós voltaremos com você na sequência. Durante toda a manhã, muitas notícias, muitas informações, as mais importantes do dia para você, aqui na Rádio Manhuaçu.
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0: Eu volto ao Zap Zap da Rádio Manhuaçu com a sua participação. A minha amiga Vera, lá do Zadão, em São João do Manhuaçu, tá mandando bom dia dela, dizendo assim, Nascimento, tô ligado aí sempre, hein? Bom dia para você, para todos os amigos aí da Rádio Manhuaçu. Vera, para você e o Sérgio, que é o maridão, e para a família toda, é, o nosso bom dia também. O Zé Geraldo, nosso amigo lá do Baixo Santana, tá na sintonia. A Geralda e o Zé Paulo estão na Rua do Campo, na Vila Nova, curtindo a Rádio Manhuaçu. A Aureliana, nossa amiga lá de Matipó, também está com a gente.
1: Bom dia, Luiz Nascimento. Bom dia. Tudo bem com você? Aqui quem fala é a Aureliana, aqui do Corvo, Taquaral. Gostaria de mandar um alô para todos do Taquaral, Cachoeira Alegre, Mexerica. Onde tivemos, domingo tivemos, Nascimento, um jogo maravilhoso, um domingo abençoado. E para minhas três bênçãos, né, que é a Ana Júlia, a Ana Laura e a Ana Luísa e o meu netinho que tá no forninho. Eita lasqueira, põe a risadinha aí, o soberano, que não pode faltar, e a mensagem do dia.
0: Tá certo, tá certo. Quer dizer que o netinho tá no forninho? Ô, Soberano, Soberano, cadê você? Ah, o Soberano não tá aqui, deu a saidinha. Aureliano, aquele abraço, tá? Bom dia pra todos aí do Taquaral e Matipó. Luizinho Gardingo, aquele abraço pra você em Matipó. Juninho Gardingo, João Gardingo, família Gardingo curtindo a gente. Bom dia pra vocês todos aí, tá? Oi, minha amiga, bom dia.
2: Bom dia, Leandro Cimento, Maricu Paixão, tá pra nós a música do Lemão do Forró. Feliz para todos ouvindo o programa, todos vocês da rádio, um bom trabalho e uma ótima terça para todos nós. Fique com Deus, um abraço.
0: Para você também, até a próxima, tá? Laís do Centro de Manhuaçu, bom dia.
3: Ei, Luiz Nascimento, bom dia, aqui é a Fabiana, sou a Regironide, quero ouvir uma música, Amado Batista, Nossa Senhora da Aparecida, quero oferecer para todos os ouvintes que são a Regironide, para comadalvo com paelho, e oferecer para Dom Celeno lá em Sobradinho, e a Jumara, que é toda ouvinte de manhã, e quero oferecer para Cláudio Juveci, não sei se está na escuta, lá em Martins Soares, e para todos os ouvintes da rádio, e para minha irmã lá nos Teixeira, que é ouvinte de toda manhã, e um bom dia para vocês aí, e ofereço para vocês também, um bom dia, fica com Deus.
0: Até a próxima, minha amiga, bom dia para você. É, tem também o Joaquim, que é lá de Santana, tá mandando aqui o bom dia dele, um abraço especial para você, meu amigo, tudo de bom. E essa amiga nossa quer falar do aniversário, do querido filho.
4: Bom dia, Lindicimento, tudo bem com você, com sua família, Lindicimento?
0: Tudo Lindicimento. Ótimo.
4: Eu sou a Terezinha do Fortaleza, Luiz Bugo. Ô, Lindicimento, eu quero pedir você, se você puder rodar para mim uma música de Gilberto Gilmar e Jesus... Eu ofereço pro Bertinho de Jesus, que fez aniversário ontem. O Bertinho de Jesus, meu filho, viu, Luiz Nascimento? Eu ofereço para todo aniversariante desse mês. Fico com Deus, Luiz Nascimento. Que Deus continue abençoando sua vida e toda sua família, Luiz Nascimento.
0: Tá ótimo, tá ótimo. Para você
4: muito
0: também.
4: Muito obrigado, você.
0: Tudo de bom. Parabéns ao filhão pelo aniversário. Eu vou tocar para você daqui a pouco Jesus Cristo com o Rei Roberto Carlos, tá? Homenageando o seu filho pelo aniversário. E agora tem Amado Batista.

0: Alemão do Forró, Marcas de Amor, sucesso dele. Essa música é novinha desse ano de 2026, tocando aqui na Rádio Manhuaçu pra você. E agora chegando a informação com a presença da Lorena Correia aqui no estúdio. Oi, Lorena, bom dia.
1: Bom dia, Luiz, para você e para os ouvintes do Manhã do Ouvinte também.
0: Ótimo receber você mais uma vez. E a Lorena Correia sempre vem aqui para falar dos destaques do nosso querido Tribuna do Leste. Não é isso, Lorena?
1: É isso mesmo, Luiz. E hoje a gente vai destacar três boas oportunidades aqui na região, viu? A gente começa falando sobre Mantimento, que está com inscrições abertas para aulas de violão, teclado e bateria para crianças. A partir dos 6 anos já pode fazer a inscrição para as aulas de bateria e violão e a partir dos 8 anos para as aulas de teclado. Essas aulas são gratuitas e acontecem no CRAS da cidade, mas as vagas também são limitadas. Então, se você tiver alguma criança interessada, já pode correr até o CRAS de Mantimento e realizar a sua inscrição. Uma outra boa oportunidade é em Alto Caparaó, que está com processo seletivo aberto para a área da saúde. E as inscrições já se encerram amanhã às 5h59 da tarde, às 17h59. O processo oferece vagas para médicos da ESF, agentes de combate à endemia,

0: academias e agente comunitário de saúde. Essas vagas são para um cadastro da reserva, além de uma vaga também para fiscal sanitário. Então, as inscrições, reforçando, se encerram amanhã às 17h59. Então, quem tiver interesse em participar desse processo seletivo simplificado, pode correr aí para conseguir fazer a inscrição a tempo. E em Lajinha, um curso de arbitragem para futsal está aberto. As inscrições devem ser realizadas até amanhã também, dia 26 de agosto. O curso é uma iniciativa da Prefeitura Municipal de Lajinha, por meio da Secretaria de Esporte e Lazer, em parceria com a Federação de Esportes Estudantis de Minas Gerais, o SEBRAE e a Sala Mineira do Empreendedor. O curso é realizado entre os dias 28 e 29 de agosto e também entre os dias 4 e 5 de setembro e também oferece certificação. Quem quiser mais informações pode entrar em contato pelo número 33 99908 4333. Vou repetir o número para você que tiver interesse. O DDD é 33 99908 4333.
1: Lorena, várias oportunidades, né?
0: É, essa semana está cheia de oportunidades aqui na região para o pessoal.
1: Isso é muito bom. Você falava aí de aprender a tocar instrumento musical. Você toca algum?
0: Não, não toco.
1: Nada?
0: Nada, acredita?
1: Ah, tá igual eu. Igual eu mesmo. Eu também não sei tocar absolutamente nada, apesar de gostar muito de música, né?
0: É, gosto muito de música também, mas eu não nasci com esse talento aí para os instrumentos, não.
1: Mas você sabe que tem gente que tem o dom natural, né? Ou seja, nasceu e nem frequenta escola e aprende a tocar muitos instrumentos. E a gente que não tem esse dom, se a gente entra no curso assim, a gente aprende também.
0: É verdade, com certeza.
1: Tá em tempo, Lorena.
0: Tá em tempo, né? Vamos ver se daqui um tempinho. Mas, por enquanto, para as crianças aí, que a gente sabe que criança tem uma plasticidade para aprender essas coisas muito maior, né? Aprende muito mais rápido do que a gente que já tá virando adulto.
1: Já passou dos 15.
0: É, que já passou dos 15, isso mesmo.
1: Tá ótimo, então. Obrigado e até amanhã.
0: Obrigada, Luiz. Até amanhã.
1: Lorena Correia, destaques do Tribuna do Leste para você, aqui na Rádio Manhã Açu. 8h48.
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0: A minha amiga Elza está no Bom Jardim, Santo Amaro de Minas. Bom dia para você, Elza. O Benoni está no bairro São Vicente, aqui em Manhuaçu, ligado também na Manhuaçu FM, dando o recado dele aqui na 106.9. E daqui a pouquinho eu vou voltar o Zap Zap, tá? Trazendo aí mais participações. Logo após a super sequência, tem o Zap Zap seguindo com atendimento à sua participação. O sinal é bom demais ter você aqui com a gente. Roberto Carlos, Jesus Cristo.

0: A minha amiga Olivia, lá da comunidade Beira Rio, em Durandé, mandou mensagem dizendo assim: Nascimento, quero ouvir aquela música, Rosa Branca Perfumada, cor de Paulo e Paulino. Essa aí, né? Cai sereno, cai, cai sereno, cai. Bom dia, minha amiga Olivia, bom dia, pessoal de Durandé, você que está aí na comunidade Beira Rio, pessoal da Igrejinha dos Vieiras, você que está acompanhando a gente, aí na cidade de Durandé, também na zona rural. Bom dia para todos, tá? Tem o São José da Figueira e também o São João da Figueira, né? E todas as comunidades. Bom dia para vocês, tá? Vem aí a super sequência, 5 músicas sem intervalo, e eu sigo em seguida, trazendo aqui na Rádio Manhuaçu mais participações pelo 988-18-8890. Já mandou o seu bom dia para cá? Ainda não? Tá esperando o quê? Olha, a terça-feira é nossa! É nossa! Manda o seu bom dia, vai ser um prazer te atender aqui, tá? Manda para cá. Vem aí, 5 músicas sem intervalo. Hoje a seleção tá, ó, daqui. Daqui pra você. Aguarde aí.
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E hoje aqui na Super Sequência, as duas nacionais maravilhosas em Beto Barbosa. Interessante que o Beto Barbosa fez muito sucesso com essa música, tema de novela, Lentinha. Totalmente fora do estilo dele, né? Meu Amor Não Vai Embora. Teve também Heróis da Resistência, a canção da despedida com o pop nacional. E as internacionais de hoje, essa foi a última, Vaya Con Dios, Water's Woman. Teve também Pasquette com Mississippi e Tears for Fears, Woman in Chains. E a nossa subsequência vai voltar amanhã, 9 horas da manhã, sempre com 5 músicas, sem intervalo para você, aqui na Rádio Manhuaçu.

0: Eu dei uma espiadinha no Zap Zap aqui, mas está bombando de participação. Já já eu volto a atender. Agora são 9h25.
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2: Aqui. E se você gosta de sucesso, aqui tem o tempo todo pra você. 9h27.
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0: Participações na Rádio Manhuaçu, da cabeceira do Japu, minha amiga Madalena Fraga, bom dia pra você. A música de hoje, ela tá mandando pra toda a galera de lá, pessoal que tá na sintonia da 106.9, pra suas amigas, pra todos ligados lá na sua região e onde a rádio estiver chegando, né? Bom dia pra você, Madalena. O Antenor tá no Jatobá, também ligado com a gente aqui na Rádio Manhuaçu. Grande Antenor, dá o seu bom dia pra gente nessa manhã maravilhosa de terça-feira.
5: Ô Luiz, bom dia, Cris, se você pudesse dar uma música pra nós aí, com Carlito e Baruinho, Dói, Dói, Saudade. O que está falando é o Antenor, e mandar pro nosso povão do Jatobá, pro Cláudio, pra Maria, pro Zequinha, pra Silvana, pro Dom Gomes lá em 307, nosso amigão José Rolinha e Raiz, Sonené e Dona Maura e Manhuaçu, e José e o Gilberto e a Natália, e o Zequinha e a Silvana. E Deus de Jalões, muito obrigado. Que seja um dia de paz e assim seja.
0: É isso aí, nosso amigão Antenor. Bom dia para você. Oi, Marilene.
6: Bom dia, Luiz Nascimento. Eu sou Marilene, do Colo São Félix. Luiz, eu quero pedir uma música para uma pessoa que eu conheci no ônibus que eu estou viajando. Eu viajo para Rondônia, né? E essa menina é do Belo Horizonte. Ela está fazendo aniversário hoje. Mandar uma música boa pra ela aí, agradecimento a Deus, né? Ela é Leis Mineirinha, tá? O nome dela, tá bom? Manda uma música boa pra nós aí.
0: Ótimo, ótimo. Parabéns, então, pra sua amiguinha de viagem. Tá indo pra longe, hein, menina? Boa viagem pra você, tudo de bom. Felicidade, parabéns aí à sua colega. Oi, Vera, bom dia. A Vera tá ligada também, sintonizada lá no Zadão.
7: Bom dia, Luiz Nascimento. Tudo beleza?
0: Tudo em paz.
7: Tudo na Santa Paz, né?
0: Ótimo.
7: Obrigado pelo alô que você mandou para mim, meu Sérgio aqui.
0: É isso aí.
7: Estão sempre ligadinho aqui, ó.
0: Tá fazendo
7: aí,
0: o quê hoje?
7: Não é de velada, não. Mandei a foto de uma broa aí, ó.
0: Ah,
7: essa daí lá vai lá para São Paulo com meus netos.
0: Vai para longe essa broa. Vai para longe.
7: Aí a minha tá indo hoje para São Paulo. Aí é 18. Uma hora eu mando para você.
0: Tô aguardando.
7: Abraço a todos aqui no Cruzadão, minha família toda.
0: Tá joia. Valeu, meu amigo. Bom dia. Essa é a nossa querida Vera, lá do Zadão. Pra fechar, mais uma.
8: Bom dia, Luiz Nascimento. Aqui
0: bom
8: é a Cláudia
0: dia.
8: De Martins Soares. Ô, Fabiana, eu tô na escuta sim, Fabiana, todos os dias. Quero oferecer uma música pra Fabiana também. Fica com Deus e até amanhã, se Deus quiser.
0: Tá certo. Deixa eu dar um bom dia também para o Renato Pedreiro. Eu encontrei com ele domingo lá na padaria, na Ponte da Aldeia. E o Renato Pedreiro tá sempre ouvindo a gente, né? É o Renato Anísio, né? Grande Renato. É, grande pedreiro, né? No tamanho é igual ao Nascimento mesmo. Piquititinho, né? Bom dia para você, tá? 9h35, a Lica do Nossa Senhora Aparecida pediu mais cedo essa aqui. E essa a gente manda também para Shirley, que é a nossa secretária, que tá de aniversário hoje. Ela é fã dessa música.
9: Simão!

Eduardo Costa e Leonardo, Separação. Daqui é trabalho Cabaré, que fez muito sucesso, né? Inclusive com shows Brasil afora. E essa para minha amiga Madalena, lá da Cabeceira do Japô. Pessoal, daqui a pouco eu vou falar sobre o Wagner Moura. O Wagner Moura deu uma entrevista ao Pedro Bial e ele falou sobre a família, sobre os filhos. Já, eu toco nesse assunto aqui na Rádio Manhã Assunto.

0: Aguarde aí, tá?
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0: Esse Wagner Moura é sucesso nacional, internacional, ator, diretor, escritor. É um talento. Ele deu uma entrevista ao Pedro Bial e ele falou sobre a relação com os três filhos que ele tem com a jornalista e fotógrafa Sandra Delgado. E falou sobre o interesse deles pelas artes. Por sinal, tem dois deles que já estão atuando. O Salvador tem 16 anos, participou de uma cena da peça Julgamento, depois do Inimigo do Povo, na qual o Wagner atua e elogiou o desempenho do filho no palco. O outro filho dele, um pouquinho mais velho, 19 anos, é o Ben, está seguindo um caminho mais próximo do cinema e vai fazer a estreia como ator no filme Elizabeth Costello. E o Wagner brincou que o filho não precisou pedir autorização para escolher a carreira artística, destacando, claro, a sua autonomia. O Ben foi aprovado, inclusive, para um longa dirigido pela Monique Gardenberg e vai contracenar com nomes conhecidíssimos. Marieta Severo, conhecidíssima, e Humberto Carrão. O Wagner diz que sente orgulho do talento dos filhos. Acredita que o filme será uma importante oportunidade para o início de uma trajetória do Ben como ator. E além do Ben e o Salvador, que estão aí já atuando, Wagner tem com a Sandra Delgado o José. O José tem 14 anos, né? Tá na veia, né? Tá no sangue. Wagner Moura, artista. Aí nós temos os Sirius também seguindo essa carreira. Boa sorte pra eles.
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0: Mais uma sequência com os melhores ouvintes. E aí, tá trabalhando ouvindo a Rádio Manhuaçu? Pessoal dos Viveiros de Café, eu sei que levam radinho e ficam ligados, né? Quem tá na lavoura, terminando aí a safra, bom dia também para você. Tá no terreiro de café, tá no secador, curtindo a Rádio Manhuaçu. Muito obrigado, tá? O Jean da Vila Nova, ele, a esposa Patrícia, filhos Abraão e a Valentina, com o bom dia deles. Muito obrigado aí pela sintonia. A Lúcia da Pedra Redonda tá com a gente. Essa música que você pediu, minha amiga, eu toquei mais cedo. Vai tocar daqui a pouquinho, na próxima sequência, uma música com Edson e Hudson e Maiara e Maraís. Aliás, vai ser nessa sequência, tá? Aí vai pra você. Obrigado pela participação, tá? Temos também aqui a participação da minha amiga. Muito bom dia. Pode falar aqui no Zap Zap.
2: Bom dia, Luiz Nascimento. Bom dia a todos os ouvintes da Rádio Manhuaçu. Aqui é Luzia de Santa Amaro. Quero uma música do Amado Batista, De Quem Sou Eu, e oferecer para todos os ouvintes da Rádio Manhuaçu, especialmente para o José Lúcio Santamaro.
0: Dado o recado, então, da nossa amiga, bom dia para você. Mais uma participação.
3: Marilene, gostaria de ouvir a música Leãozinho do Forró, Vestidinho Preto. Ofereço para toda a minha família em Martins Soares, minha irmã lá em Tiguaçiba, minha irmã lá no Corpo dos Andrados, todos os ouvintes da rádio, especialmente para você. Toda...

0: Valeu, minha amiga, bom dia. O Geraldino tá ligado com a gente no bairro Lajinha, grande motorista, sempre mandando aquela mensagem positiva de fé e de esperança para todos nós. Por sinal, a gente sem a fé, sem a esperança, sem a caridade, não vai chegar a lugar nenhum, né? Valeu, Dino, bom dia para você. Mais um bom dia.
1: Bom dia, Luiz Nascimento, sou a Terezinha aqui do Coque Santana, São João do Manhã Sul. Manda um alô pra gente aí, estamos aqui te ouvindo, né? Essa rádio Manhã Sul é a rádio número um, né? É a nossa companhia de todos os dias.
0: É a primeira.
1: É, mandar um alô pra gente, meu esposo, Francisco Almeida Magalhães, meus filhos, Amir, Geilson, Jamires, Mitiane, pros meus netos, Pedro, Gael, Vitória, Miguel, pra toda a minha família, pros meus genros, Luiz Otávio, Claudinei, e pra toda a minha família e pra toda a minha comunidade do Coque Santana, e pra todas as pessoas do meu grupo de reflexão, São João Batista. Estamos aqui te ouvindo.
0: Ótimo.
1: Bom, e com Deus, um bom dia.
0: Pra você também, ótimo dia. Leozinho do Forró.

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0: Edson e Hudson, nessa parceria com Maiara e Maraísa, foi você quem trouxe, ficou simplesmente maravilhosa essa música. E atenção, você que está passando aí pela BR-262, pela 116, ouvindo a Rádio Manhuaçu, perímetro urbano aqui de Manhuaçu é a 262, muito cuidado, hein? A gente tem deparado sempre com animais próximos às pistas. Tá vendo o movimento aí para retirar, mas vai e volta, e solução mesmo não aparece, né? E tem sempre animal aí pertinho da pista, inclusive atravessando, né? E colocando em risco os usuários das vias. Então, muita atenção e muito cuidado para evitar acidentes. E daqui a pouquinho eu volto com você na Rádio Manhuaçu, trazendo mais participações, trazendo mais música. Mas antes de sair aqui, mês de agosto é o mês vocacional. Tem uma frase de São João Paulo II: a vocação é um olhar de Deus vindo de cada pessoa. Essa é a frase de São João Paulo II. Daqui a pouquinho tem mais. 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
0: Minha amiga dona de casa, 10h06 da manhã, e esse tempero, hein? Já tá temperando tudo aí para esse almoço delicioso que só você sabe fazer. Bom trabalho para você. Bom dia também para as cozinheiras dos restaurantes, que nesse horário já estão praticamente com o almoço pronto, porque daqui a pouquinho tem restaurante que já começa a servir o almoço, né? Às 10h30 da manhã. Então, bom dia para vocês todos aí ligadinhas na Rádio Manhuaçu. E para os nossos queridos chefes também, que estão aí comandando as cozinhas, né? Alô, Elias

0: Cir, aí no Alto Caparaó. Obrigado pela sintonia, tá? Temos aqui o Bom Dia chegando agora na Rádio Manhuaçu da minha amiga Rose Reis. Um abraço pra você, tá? É a Rosa Reis, né? Mandou aqui uma mensagem de fé pra gente. Obrigado. Tem o Bom Dia também do Ocimar Pereira, nosso amigão lá de São João do Manhuaçu. Bom dia.
1: Bom dia, Luiz Nascimento. Aqui é Ocimar Pereira, São João do Manhuaçu. E eu vi a música do Paulo Sérgio. Distância ingrata e oferecer para todos que estão na sintonia da FM 106.9, a maior e melhor.
0: Tá ótimo.
1: Um abraço a todos vocês, fiquem com Deus.
0: Até a próxima, tá, amigão? Bom dia. E ela saiu de madrugada, tá em Alto Caparaó. Aquele frio na Serra do Alto Caparaó. Fala comigo, Regilaine.
2: Bom dia, Luiz Nascimento. Aqui é a Regilaine. Hoje nós estamos em Alto Caparaó, apanhando café aqui. Eu, a minha amiga de Siné, Eduardo, Camila. Mandar um abraço para nós todos aqui. Tá bom? Quero ouvir uma música do Rio Negro e Solimão. Só lembrança.
0: Só lembranças. Essa é apaixonada, hein? Essa é apaixonada. É, a Regilene é fã do Guilherme Silva. Vai ter essa sequência também, tá? E o meu amigo Freitas mora no verdadeiro paraíso, né? Pertinho aqui da cidade, ali na Ponte da Aldeia. E ele mandou a foto do IP amarelo. Coisa linda, hein? É, meu amigo, muito bom. É, um abraço para você. Bom trabalho aí. Trabalhando em meio ao verde e em meio aos pássaros cantando, né? E as ferramentas, né? Alicate, chave, manômetro, elevador e muito carro para consertar. É isso aí. Um abraço, Freitas. Bom trabalho para você. Obrigado pela sintonia, tá? Tem também aqui o Bom Dia da minha amiga Janice, de Santo Amaro de Minas, dizendo assim: oi, Nascimento, aquele abraço para você. A sobressequência hoje, mais uma vez, foi maravilhosa. Ótima terça-feira para você. Para você também. Obrigado pela participação, tá? 10:09 da manhã, Paulo Sérgio, do Tempo da Jovem Guarda. Distância Ingrata. Bom dia, bom dia, bom dia, bom dia.
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Aí está, eu tenho certeza que você que é fã do Guilherme Silva amou essa música, né? Amor de Jasmim, é novinha essa do ano 2026. Rio Negro e Solimões, só lembranças, e Paulo Sérgio, Distância Ingrata. Melhor da música toca aqui pra você. 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

0: 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Daqui a pouquinho, 10h30, tem notícias. 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
0: Tem inscrições abertas para concurso de café, café do ano, Coffee of the Year. Daqui a pouco eu conto para você na sequência do nosso Manhã do Ouvinte. Deixa eu voltar aqui no Zap Zap mais amado, mais querido, que é o da Rádio Manhuaçu. Quem está comigo? A minha amiga lá de São Vicente, em Simonésia. Bom dia.
8: Bom dia, Luiz Nascimento. Tudo bem com você? E falando aqui, Maria José Sodré, São Vicente, Simonésia. Quero ouvir a música do Zimão Freita, Jovem Diferente. Quero oferecer meu companheiro José Gonzaga de Carvalho para todos meus filhos, meus irmãos, minhas irmãs, para todos que estiver ouvindo. Um abraço, fica com Deus.
0: Até a próxima, minha amiga. Bom dia para você. Obrigado pela participação, tá? A minha amiga Lucimar, lá do Bálsamo, também está sintonizada. Bom dia para você, amigona. Abençoado dia, abençoada semana. Tudo de bom para você e para todos aí do Bálsamo, ligadinhos na Rádio Manhuaçu. A Celeste Caetano também está com a gente no bairro Matinha. Mandou mensagem também a Roseli. Mandou aqui a mensagem agora há pouco, né? Um abraço especial para você. E assim nós vamos, desse clima gostoso, né? Dessa manhã maravilhosa, espetacular, de terça-feira. Irmãs Freitas. Jovem e Diferente. Daqui a pouco tem o Girando com a Notícia. Bom dia. Bom dia.

0: Essa é a banda Calcinha Preta, pra você que ama a banda Calcinha Preta, cobertor, regravação do ano de 2024 e a gente recordando aqui na Rádio Manhuaçu. 10h30 da manhã, chegando a edição do Girando.
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0: Manhã do ouvinte. Manhuaçu encoberto na manhã dessa terça-feira. A temperatura agora no centro da cidade está em 23 graus, umidade relativa do ar em 75%. Um avião monomotor de pequeno porte caiu no distrito de Serra Azul, em Mateus Leme, na manhã de hoje. Segundo informações iniciais do Corpo de Bombeiros, a aeronave teria pegado fogo antes de cair em uma área de mata. Ainda segundo os bombeiros, o piloto e único ocupante de 29 anos teria saído após a queda e populares que estavam no local o retiraram em segurança. Ele foi conduzido para uma UPA de Mateus Lemes, Mateus Leme, sem queixas de dores ou escoriações. No vídeo, que foi publicado nas redes sociais, é possível ver o momento em que a aeronave já está caindo com o sistema de paraquedas ativado. Em seguida, ela cai no solo.

0: e pega fogo. Ainda segundo os bombeiros, a aeronave saiu do aeroporto da Pampulha, em Belo Horizonte, e seguia para Bom Despacho. Entrou-se em contato, né, com a Motiva, que informou que o monomotor decolou por volta de 7h45 da manhã. Durante a operação, não houve qualquer comunicação entre o piloto e a torre de controle do aeroporto da Pampulha, relatando emergência, pane ou outra ocorrência. Então, é um incêndio de uma aeronave, ela cai, não houve feridos. O piloto que estava sozinho não se feriu, em terra também ninguém se feriu. Essa queda aconteceu hoje aqui em Minas Gerais. Então aí está a informação para você. Mais detalhes durante a programação. 10h33 da manhã, em Divino, dois homens foram presos por tráfico de drogas em ocorrências registradas pela Polícia Militar, uma sábado e outra domingo, no bairro Bela Vista, região conhecida também como Caixa d'Água. Nas duas ações foram apreendidas cocaína, crack, maconha, dinheiro e uma balança de precisão. Primeira prisão foi sábado, patrulhamento realizado pela polícia na rua José Ribeiro de Castro, e militares receberam a denúncia de que um homem de 24 anos, natural de Barra Mansa, Rio de Janeiro, estaria na cidade para vender drogas. Ao perceber a presença da polícia, o suspeito tentou fugir e entrou em uma residência. A moradora contou aos militares que ele havia chegado ao imóvel, dizendo ser um parente distante e que permaneceria no local durante uma semana. Posteriormente, ela afirmou que não conhecia o homem e autorizou as buscas. No quarto de suspeito, encontraram-se 9 pinos de cocaína, uma porção de crack e R$ 453 em dinheiro. Ele foi preso em flagrante e o material apreendido. Aí, no domingo, novo patrulhamento, bairro Bela Vista, PM recebeu denúncias de que 3 homens também, vindos do Rio de Janeiro, teriam chegado a Divino para atuar no tráfico de drogas. Um dos denunciados foi localizado na rodoviária da cidade. Com ele, segundo a ocorrência, foram encontradas pedras de crack. Ele disse à polícia que estava morando temporariamente na casa de uma conhecida. No imóvel indicado por ele, foi localizada uma balança de precisão e 2 buchas de maconha em cima da mesa. PM encontrou debaixo do colchão uma mochila contendo mais entorpecentes. Foram apreendidas 151 pedras de crack, 44 papelotes de cocaína, 64 buchas e 2 tabletes de maconha, além de uma balança de precisão e R$ 10. O suspeito foi preso, conduzido para a delegacia de Muriaé. E estão abertas as inscrições para o Coffee of the Year 2026, premiação que busca mapear e reconhecer os melhores cafés do Brasil, incentivando o aprimoramento da produção nacional e a valorização de novas origens produtoras. Produtores do outro país podem se inscrever as amostras de grãos das espécies arábica e canéfora. Este ano, cada produtor poderá inscrever apenas uma única amostra no concurso. Conforme o regulamento, será considerada a vinculação simultânea do CPF do produtor e da identificação da propriedade rural. Não serão aceitas inscrições oriundas da mesma propriedade, ainda que realizadas por pessoas distintas, nem múltiplas inscrições de um mesmo produtor vinculadas a propriedades diferentes. O valor da participação é de R$ 200. E as inscrições, as amostras de 3 quilos, juntamente com a ficha da amostra, devem ser enviadas até 5 de outubro para o Centro de Excelência em Caficultura do Senar, que fica em Varginha, na rua Luiz Dominguete, 115, Residencial Alto Vale, Varginha, Minas Gerais. Está aí o concurso sendo iniciado, então, com as inscrições, o Coffee of the Year 2026, café do ano de 2026. A economia em destaque, o dólar no câmbio comercial está operando em queda de 0,14%, R$ 5,14 agora. O euro está em baixa de 0,04%, valendo R$ 6,00. E a Bovespa está operando em queda também de 0,05%, com 171.823,98 pontos. Essa é a edição do Girando com a Notícia, a informação para você. 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
1: Você comigo na Rádio Manhuaçu. O homem do picolé, nosso querido Jadir. Fala comigo, Jadir. Bom dia.
2: Bom dia, Nascimento. Jadir, claro, Pix, amigo. A gente vai... Bom demais, né, amigo? As plantações e tudo. Preparar aqui minha pequena hortinha aqui. Vai plantar meus temperos. Né, hortelã, cebolinha. Salsa, manjericão. Eu gosto de mexer com essas coisas, amigo. Toca alguma coisa pra nós aí. De preferência aí é... Nando Reis, Cássia Heller, se for possível, Relicário, os dois juntos. Falou, amigão?
1: Tá certo, bom dia.
2: Manda um abraço a todos os petrinenses, né? Outro dia o menino falando, eu não sabia isso, não. Petrinense e tal.
1: Isso aí.
2: Eu acho que você mesmo, né? Pegou e falou, né?
1: Isso mesmo. Grande Jadir, aquele abraço pra você. Pessoal que tá aí curtindo a gente, muito bom dia. Oi, Maria. Fala comigo, Maria.
3: Bom dia, Luiz Nascimento, que é a Maria da Pão do Silva. Será que tem como você passar a música do Rock 7 para mim, fazendo favor? Eu ofereço para minha mãe Marlene e para todos os meus irmãos.
1: Tá certo, tá certo.
3: Fica com Deus.
1: Aquele abraço, fica com Deus também. Bom dia pro pessoal da Boa Vista, curtindo a Rádio Manhuaçu. Minha amiga Solange, o esposo dela, os filhos William e Priscila, ligadinhos aqui com a gente. Alô, minha querida Milena, também a Maria e o Tiaguinho. Estão na Santa Clara com os pais, Aline e Saulo, ligados aqui com a gente. Bom dia para vocês, tá? 10h40.

0: Cássia Heller e Nando Reis, na Rádio Manhã Açu, Relicário. Daqui a pouquinho, às 11, Saúde em Foco, na manhã.
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1: Mais uma passada no Zap Zap da Rádio Manhuaçu. Isso mesmo, nosso querido Zap Zap tá aqui bombando o tempo todo e você mandando seu bom dia. A minha amiga de todas as manhãs lá na Vila de Fátima é a Fatinha, e ela acabou de mandar para nós uma mensagem assim: Nascimento, quero mandar um bom dia especial para todos ligados aí na Rádio Manhuaçu. Eu estou aqui preparando o almoço e ouvindo, claro, o seu programa, Manhã do Ouvinte. Manda uma música da Simone Mendes para mim aqui. Tá ótimo, então. É, eu falei Fatinha, mas é Lurdinha, tá? Lurdinha. E na Vila de Fátima, quem sempre me acompanha também é a Selminha e o maridão dela, né? O Geraldinho. Um abraço, tadinho. É o nosso querido Geraldinho e também a Fatinha, né? Bom dia para você, para todos aí ligadinhos na Vila de Fátima. Valeu, Lurdinho. Obrigado pela participação. Nosso amigo Luciano também está com a gente. Grande Alicate. Dá o seu bom dia aí.
2: Bom dia, Luiz Nascimento. Aqui é o Luciano de Cansado, Alicate. Como tu passar a musiquinha aí de Roberto Carlos, amigo, bota uma cadeira. Mandar para Ferrugem, Roberto. Os camelô aí, Patinho do Salão. Seu Zé aí da oficina. Minha Maria da Escadaria.
1: Tá certo, amigão. Ele pediu então. É, amigo, bota uma cadeira. É Arrasta a Cadeira, né? Essa música. Ô Luciano, Alicate, aquele abraço pra você. Felicidades, tá? Sentimentos, inclusive, aí, pela perda aí do seu primo, né? Ele relatou aqui no Zap Zap o falecimento de um primo. É, sentimentos, tá? Papai do céu, siga confortando. Mais um bom dia!
3: Bom dia, Luiz. Aqui é a Valéria de Luisburgo. Gostaria de ouvir a música do Eduardo Costa, Feito Tatuagem, e ofereço pros meus filhos Gustavo, Otávio e Gabriel, para o meu esposo Wagner, para todos os ouvintes do programa e para vocês da rádio. Uma ótima terça-feira para todos.
1: Para você, para o Vaguinho, para a família

0: Toda aí. Oi, Fátima.
1: Bom dia, Luiz Mento. Deus que abençoe a todos vocês. Uma boa terça-feira para todos. Gostaria de ouvir qualquer uma música do Gilberto e Gilmar. Eu ofereço minha família e para vocês da rádio, para todos os ouvintes. Fica com Deus.
0: Até a próxima, minha amiga Fátima, do bairro Sagrada Família. Pessoal do Sagrada Família curtindo a gente, muito obrigado aí pela sintonia, pela audiência sempre aqui na 106.9, a nossa querida rádio Manhuaçu. Faltando 8 para as 11, Zé Henrique e Gabriel

0: Essa é a Simone Mendes cantando na Rádio Manhã Açu. Detalhe Bobo, uma das mais novas da Simone Mendes. E daqui a pouquinho tem mais música para você e as últimas participações da manhã dessa terça.
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0: E hoje nós vamos falar sobre como desinflamar o corpo. E o mais importante, claro, é a mudança de hábitos diários, adotando uma dieta anti-inflamatória baseada em comida de verdade. Então, o que você pode comer mais para desinflamar o seu corpo? Frutas e vegetais. Aí tem as frutas vermelhas, uvas roxas e folhas verdes, como a couve e o espinafre. Colocar na sua dieta as gorduras boas, o azeite de oliva, peixes como salmão, ricos em ômega 3. Na casa das especiarias, adicionar a cúrcuma, açafrão da terra e gengibre nas suas refeições e também nos chás. Beber bastante água ao longo do dia para ajudar os rins a eliminar as toxinas. Então nós passamos que você deve utilizar no dia a dia. Agora, o que você deve evitar? Ultraprocessados, refrigerante, biscoito, embutido, fast food. Isso aí você tem que tirar do seu cardápio. Açúcar e fritura. Diminui ao máximo o açúcar branco e os alimentos muito gordurosos. Com relação ao álcool, evitar as bebidas alcoólicas, pois elas sobrecarregam o fígado e não vão fazer nada bem. E uma adoção de hábitos diários. O exercício, que é atividade física com regularidade, melhora a circulação e a imunidade. Dormir bem para ajudar o corpo a se regenerar e regular os processos inflamatórios. Controlar o estresse, porque o estresse do dia a dia também causa inflamação crônica. Então, são dicas que nós trazemos para você aqui na Rádio Manhuaçu para desinflamar o corpo. Porque o corpo inflamado traz uma série de dificuldades para a pessoa. E amanhã tem mais Saúde em Foco aqui na Rádio Manhuaçu.
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6: Para encerrar as participações hoje aqui na Rádio Manhuaçu, dentro do Manhã do Ouvinte, vamos aqui com a minha amiga Maria Isabel. Bom dia.
7: Luiz Nascimento, bom dia, tudo bem com você?
6: Tudo certo.
7: E roda pra nós aí, se for possível, com Helmer e Alan, Vontade Dividida. Ofereço pra todos que estão na escuta do programa, viu?
6: Essa é a nossa amiga Maria Isabel. E a Maria Aparecida Cardoso, do Engenho da Serra, tá dizendo assim: ô Nascimento, manda uma música aí pra nós. Nós estamos aqui no Engenho da Serra ouvindo, e manda para as meninas aqui da fábrica. Estamos sintonizados aqui em você. Tá ótimo, daqui a pouquinho vai tocar, tá? Bom dia também para minha amiga, a Roseli. Oi, Roseli.
8: Bom dia, Luiz Nascimento. Queria ouvir a música Guilherme Silva. Qualquer uma do Guilherme Silva. Oferecer para o meu esposo, Mário, que vai fazer aniversário amanhã. E para todas minhas amigas. É a Roseli daqui do Corvo, Canadá.
6: Dado o recado da Roseli. E para fechar, o Zé Paulo Garcia do Alto Caparaó também está com a gente. Bom dia para você e para todo esse pessoal aí do Alto Caparaó, na sintonia da Rádio Manhuaçu. 11h11 da manhã, daqui a pouquinho às 11h30 tem o Caminho Verdade e Vida. O Padre Lucas, da Paróquia Bom Pastor, vai estar com a gente. Música.

0: Embaixador emplacando mais uma, 10 na mente. Esse é o Gustavo Lima na Rádio Manhã Iguaçu. Pessoal, tá quase terminando nosso Manhã do Ouvinte, quase terminando, mas tem tempo ainda para mandar um bom dia aqui para você que acabou de ligar o seu radinho agora, que tá acompanhando pelo aplicativo. 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

No São Roque, Vila Nova, minha amiga Maria Márcia, bom dia, já deve ter almoçado nesse horário. Ela, a família, curtindo aqui, amanhã a sua FM. Alô, garotão William, aquele abraço pra você, tá? Bom dia também pra o Zé Gomes e a esposa dele, felicidades pra vocês. Pra Valéria, pra todos aí do São Roque, nosso muito obrigado, tá? Pertinho aí na Boa Vista, bom dia também pra toda a grande audiência da Rádio Manhuaçu nessa região. Maria de Lourdes, na Vila do Alto, também tá com a gente lá na comunidade da Vila Nova, aquele abraço pra vocês. Léo Chaves e a música Borboletas...

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1: E amanhã, se Deus quiser, 7:30 da manhã, estarei aqui na Rádio Manhã Sul com o nosso Manhã do Ouvinte para fazer parte da sua vida mais uma vez em 106.9, sintonia melhor do rádio, também pelo aplicativo da Rádio Manhã Sul e o streaming do nosso site manhuaçufm.com.br. Tem também a transmissão pelo YouTube, canal Tribuna do Leste. Amanhã, quarta-feira, é dia de receber aqui a doutora Marinês Bragança, advogada. E aquela pergunta que você fez semana passada e que não foi respondida, nós responderemos amanhã, logo no início da entrevista, às 8:30 da manhã. A seguir, Padre Reginaldo Manzotti, meu primeiro amor. Depois tem o Padre Lucas, da Paróquia Bom Pastor, com o Caminho Verdade e Vida. Fiquem todos com Deus e até amanhã. Muito obrigado. Tchau, gente.

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5: Bom dia, queridos ouvintes, paz e bênção, que alegria estarmos juntos em mais um momento de reflexão. Hoje queremos falar sobre uma vocação muito bonita e muito importante para a igreja, a vocação dos cristãos leigos e leigas. Quando falamos em vocação, neste mês vocacional, muitas vezes pensamos logo no padre, na religiosa, na freira, no religioso, mas todo cristão batizado é chamado por Deus. E existe uma missão própria dos leigos: viver o evangelho dentro da família, no trabalho, na sociedade, na política, na escola, nas comunidades, em todos os ambientes da vida. E Jesus nos apresenta uma palavra muito forte: se alguém quer vir após mim, renuncie a si mesmo, tome sua cruz e siga-me. Veja que Jesus não disse: se alguém quiser me seguir, terá uma vida sem dificuldades. Pelo contrário, ele fala de renúncia, de cruz e de um seguimento. Mas o que significa renunciar a si mesmo? Não significa deixar de valorizar a própria vida. Não, não significa desprezar aquilo que somos. Significa aprender a vencer o egoísmo, o orgulho, a vaidade, aquela necessidade de querer que tudo aconteça do nosso jeito. Às vezes, dentro da própria comunidade, queremos que prevaleça sempre a nossa opinião, queremos reconhecimento, queremos aparecer, queremos ser elogiados, aplausos. E quando não somos atendidos, ficamos magoados, fazemos críticas ou até provocamos divisões. É aí que a palavra de Deus nos convida a uma mudança. Jesus nos pergunta: estou seguindo a Cristo? Ou estou tentando fazer Cristo seguir os meus interesses? Pedro também precisou aprender essa lição. Ele queria afastar Jesus do caminho da cruz. E Jesus o repreende com firmeza. A vocação cristã exige discernimento, exige coragem para permanecer fiel, mesmo quando o caminho não está sendo fácil. O leigo e leiga são chamados a ser presença de Cristo onde estão, no trabalho, sendo honestos, na família, promovendo o diálogo e o perdão, na sociedade, defendendo a justiça e a dignidade humana, na comunidade, construindo a unidade. Por isso, fica hoje uma pergunta para o nosso coração: nas minhas atitudes, tenho colocado meus interesses acima do bem dos outros? Talvez Jesus esteja nos convidando a renunciar a alguma coisa, uma mágoa.

Uma vaidade, uma disputa, uma necessidade de aparecer, uma atitude de julgamento. A cruz cristã não é procurar sofrimento, é permanecer no amor, mesmo quando amar custa, é exigente. É continuar servindo quando ninguém agradece, é perdoar quando seria mais fácil guardar ressentimento, é fazer o bem sem precisar ser reconhecido. Caros ouvintes, a vocação laical começa justamente aí, quando permitimos que Cristo transforme nosso coração e nossas escolhas. Que nesta semana, desde domingo, possamos estar pedindo: Senhor, ensina-me a renunciar ao que me afasta de Ti. Dá-me coragem para tomar minha cruz e seguir-Te com fidelidade. No dia de amanhã, nesta primeira parte do programa, continuaremos nossa reflexão falando sobre uma sequência concreta dessa vocação. Sermos pedra de edificação e não pedra de tropeço, na igreja e na sociedade. Que Deus continue abençoando você, sua família, todos os seus caminhos. E não se esqueça, vocação é chamado, mas também é resposta. Um abraço a todos os nossos queridos leigos, leigas, agente pastoral de movimentos, dirigentes, coordenadores de comunidades, que partilhem os seus dons e talentos para edificar a igreja, para edificar a sociedade, construir o reino de Deus, o reino que Deus chamou a construir. Vamos à música do programa com o Padre Zezinho. O nome da música que vamos ouvir agora é A Barca, e em seguida o Santo Evangelho.

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1: Evangelho de Nosso Senhor Jesus Cristo, narrado por São Mateus, capítulo 23, versículos de 23 ao 26.
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1: Naquele tempo disse Jesus: Ai de vós, mestres da lei, fariseus, hipócritas, vós pagais o dízimo da hortelã, da erva doce e do cominho e deixais de lado os ensinamentos mais importantes da lei, como a justiça, a misericórdia e a fidelidade. Vós deveríeis praticar isto sem, contudo, deixar aquilo. Guias cegos, vós filtrais o mosquito, mas engolis o camelo. Ai de vós, mestres da lei, fariseus, hipócritas, vós limpais o copo e o prato por fora, mas por dentro estáis cheios de roubo e cobiça. Fariseu cego, limpa primeiro o copo por dentro, para que também por fora fique limpo. Palavra da salvação. Glória a vós, Senhor. Queridos irmãos, queridas irmãs, palavra de Deus proclamada, interiorizada em nossos corações, luz para iluminar os nossos caminhos. O dízimo sobre ervas e especiarias, como a hortelã, a erva doce e o cominho, que serviam apenas como tempero, não era prescrito na lei que vemos em Deuteronômio, no capítulo 14. Trigo, vinho, azeite, primeiras crias do gado. Faz parte de uma interpretação posterior que taxa tudo o que serve de alimento. Nisso, os fariseus são especialistas. Porém, Jesus pede que vão além da regra, seguindo o fundamental da lei, pois neste quesito eles falam muito. Estamos falando do senso de justiça, de misericórdia e de fidelidade, que é o espírito do direito, aquilo que dá sentido à lei. Esses princípios são expressos na legislação, inclusive em vigor hoje no Brasil. De que modo os valores evangélicos poderiam ajudar a iluminar as nossas leis e os nossos legisladores? De que forma? Jesus confronta uma religião cheia de detalhes e pobre de amor. Algumas pessoas cuidavam de pequenas obrigações e esqueciam o sofrimento que estava diante delas. Deus olha para o conjunto da vida. A justiça protege quem está sendo prejudicado. A misericórdia se aproxima de quem caiu. A fidelidade continua firme, mesmo sem aplausos. Quando essas coisas faltam, a prática religiosa vira casca. Em muitos casos, é mais fácil cumprir uma regra do que perdoar alguém. Também pode ser mais cômodo rezar bastante do que reparar uma injustiça. Cristo cura essa separação entre oração e atitude. Ele limpa primeiro o interior para que o exterior também mude. A fé verdadeira melhora o modo como lidamos com o poder, o dinheiro, palavras e relacionamentos. Procuremos praticar gestos de justiça ou misericórdia que às vezes a gente vem adiando, deixando para depois, e recebamos a paz de Cristo em nossas vidas. Que Deus nos abençoe, que Deus nos ilumine, que Deus nos fortaleça na fé.

na caminhada cristã. Querido ouvinte, um abraço a todos os nossos grupos de reflexão da Palavra de Deus, que nessa semana vai aprofundando o tema vocacional dos leigos e das leigas. E nesse momento nós iremos ouvir a música Vem Eu Mostrarei, com Eliana Ribeiro.

Queridos irmãos, queridas irmãs, chegando ao final do programa, vamos aos nossos avisos de missa para a paróquia do Bom Pastor. Nesta próxima quarta-feira, às 19 horas, missa na Igreja Matriz. E na próxima sexta-feira, às 18 horas, adoração e bênção do Santíssimo. Em seguida, a Santa Missa na Igreja Matriz do Bom Pastor. No sábado, às 18 horas, missa na Comunidade Imaculada Conceição, no bairro Coqueiro. E no próximo domingo, às

Missa na Igreja Matriz do Bom Pastor, 7 horas da manhã, 9 horas da manhã e 7 horas da noite. Nesse domingo, celebração da palavra em todas as comunidades da paróquia, estaremos celebrando, bendizendo, agradecendo a Deus pela vocação dos catequistas. Dentro dessa semana do laicato, celebramos no último domingo e essa semana toda, bendizendo, agradecendo a Deus por todos os leigos, leigas. Nós, de modo muito especial, próximo domingo, iremos homenagear os nossos catequistas. Bendito seja Deus pelo dom da vida, por dons e talentos a serviço da comunidade, da instrução, da fé das crianças, também dos adolescentes, dos adultos, e por servir e encontrar-se realizado nessa missão que edifica a igreja, que constrói o reino de Deus. E nesse momento nós vamos rezar um Pai Nosso, uma Ave Maria, colocando no coração de Deus todos os aniversariantes do dia de hoje. Parabéns, feliz aniversário para quem está celebrando o dom da vida. Também a nossa comunhão com todos os doentes, hospitalizados, acamados, que o Deus da vida continue sustentando, fortalecendo na fé. E, de modo muito especial, nesta oração, por todos vocês que partilham seus dons e talentos, que vivem o seu batismo, servindo na liderança, numa pastoral, num movimento, em algum trabalho, na vida da comunidade. Pai nosso que estais no céu, santificado seja o vosso nome. Venha a nós o vosso reino, seja feita a vossa vontade, assim na terra como no céu. O pão nosso de cada dia nos dai hoje, perdoai as nossas ofensas, assim como nós perdoamos a quem nos tem ofendido. E não nos deixeis cair em tentação, mas livrai-nos do mal. Amém. Ave Maria, cheia de graça, o Senhor é convosco. Bendita sois vós entre as mulheres, e bendito é o fruto do vosso ventre, Jesus. Santa Maria, Mãe de Deus, rogai por nós, os pecadores, agora e na hora de nossa morte. Amém. Enviai, Senhor, operários à vossa messe, pois a messe é grande e poucos são os operários. A nossa proteção está no nome do Senhor, que fez o céu e fez a terra. O Senhor esteja convosco, Ele está com todos nós. Por intercessão da Virgem Maria, Nossa Senhora, Mãe de todas as vocações, desça sobre vós a bênção de Deus Todo-Poderoso. Pai e Filho e Espírito Santo. Amém.

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12: Chegando. Alô, gente, amigo, um abraço, carinho. Hoje, terça-feira, dia 25 de agosto de 2026. Que alegria. Bom demais estar com você na companhia aqui através da Manhuaçu nessa tarde de terça-feira. Hoje, dia 25 de agosto de 2026, faz lembrar o dia do feirante. Alô, você feirante, grandes amigos, hein? Você que faz e promove a feira em Manhuaçu, você que é da região, tá? Receba também o nosso abraço, carinho, reconhecimento. E hoje é o dia do soldado, é um dia mais que especial e assim nós estaremos juntinhos. Afinal, já chegamos a 237 dias do ano para 2027. Faltam 128 dias, é a 21ª semana do tempo comum. Nesse clima, nessa tarde com você, vamos ficar juntinhos a partir de agora. Abração especial para você, amiga dona de casa, você que está aí no seu lar, aí no seu batente, aí no restaurante, na oficina, no seu comércio, de onde quer que esteja acompanhando a programação da Manhuaçu, sempre um abraço especial para você, pode ter certeza, tá? E também você que chega agora, já vai interagindo, vai digitando aí, opa, deixa eu mandar mensagem mais cedo, ou mesmo

Grava, né? Manda aquele áudiozinho pra gente através do WhatsApp da Mãe Uaçu. É o 33 988 18 88 90. E esse almoço aí, hein? Você que tá almoçando, tá gostoso? Tá bom demais? Que maravilha, que benção, né? E você que já almoçou, você que já está no seu trabalho, de volta no segundo tempo. E assim nós estaremos com você a partir de agora, nesse clima, turma aí das comunidades rurais, você que está aí na sua cidade, aí bem distante, acompanhando através do aplicativo, ou mesmo aí na frequência da Mãe Uaçu, que vai longe, ou também pela internet no site mãeuaçufm.com.br. E assim, nós vamos ficar juntinhos a partir deste momento, com você até às 4 horas. Vamos fazer acontecer? Que tal? Então vamos caminhando nesse ritmo gostoso. E aproveitar cada momento com leveza e gratidão é o segredo para uma rotina mais leve. Viva e seja feliz. Curta o presente, foque no agora e esqueça o passado. Isso, o presente te pertence. Foque no agora e esqueça o passado, hein? Anime-se, cuide de você e sorria mais, tá? Ame-se mais, aprecie o simples, valorize um abraço e as pequenas coisas. E assim, tenha autocuidado com você, com a sua saúde, com a forma de viver e seja muito, mas muito feliz.

0: Lembrando, daqui a pouquinho nós vamos ter o convidado do dia, não perca. O convidado está no site Tamanhuaçu e você também tem a oportunidade de indicar aí o seu convidado, né? O cantor, a cantora, a dupla sertaneja, o grupo musical que você gosta, e nós trazemos aqui as músicas e também a história. Por falar em história, tem o momento aí do artista da terra, trajetórias de mineiros e mineiras, grandes personalidades, tudo isso em destaque para você a partir de agora. Já já informações atualizadas do tribunadoleste.com.br. Não perca em instantes o Igreja Viva a partir das 2, a catequese no seu lar. Depois tem toques e dicas, tem as informações aí com a preocupação à saúde dos idosos. Fique atento, ligadinho, tá? Sempre boas dicas aqui com a médica geriatra, a doutora Melissa de Andrade Dutra. Tem informações do esporte, consagração, tem mais, tem a sua participação, você chegando, animando a tarde, destacando, oito ligadinho, que coisa boa.
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0: Então vamos aí com Wesley Safadão na primeiríssima com Mós Bocar.

0: Então, a nossa dica de hoje é curta o presente, foque no agora, esqueça o passado e vamos em frente, sempre de cabeça erguida. A hora certinha na Mãe Uaçu, agora meio-dia e 17.
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3: Maravilha, hein? Daniel vem chegando pra aumentar o volume do ratinho. E a giripoca vai piar, deixa piar.

0: Esse é o trio Chapa House Castigo. É você ligadinho aqui na Manhuaçu, nesse clima gostoso, nessa tarde realmente especial. É a super terça-feira, 25 de agosto. E aí, está aniversariando? Tem gente na família, no grupo de amigos aniversariando? Conta aí, vai lá.
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com você nesse ritmo gostoso, na sua tarde agora, meio-dia e 34 no dia do feirante, dia do soldado. Ana Carolina, o segundo sol.

0: Vamos a seu destaque com Barão Vermelho e a música Por Você. E antes nós tivemos no destaque João Gomes e Gilberto Gil. Encontrassem duas gerações. Palco agora conferindo. A hora certa, 12:47.
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7: E nós vamos juntinhos com você nesse clima, nessa tarde, terça-feira, por aqui mesmo. Meio dia 50.
8: 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Oi? 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Oi! 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

0: E assim, no More Love Us com Anne Lennox em destaque para você no Sintonia. Tem mais emoção? Claro que sim. Daqui a pouquinho eu tenho o convidado do dia. Já está no site da Mãe Uaçu FM. Acesse.
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0: Instantes, uma dupla como destaque para você. Convidada. Agora tem João e Gustavo Mioto.
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1: E as histórias mais curiosas de mineiros e mineiras nós contamos diariamente aqui no Sintonia da Tarde. Hoje vamos conhecer a trajetória de Carlos Kroeber. O nome completo, Carlos Henrique Kroeber. Ele que nasceu em Belo Horizonte em 20 de setembro de 1933. Faleceu no Rio de Janeiro em 12 de junho de 1999. Carlos Kroeber foi um ator brasileiro reconhecido. Seu primeiro trabalho foi em 1968 no filme O Homem que Comprou o Mundo, no qual interpretou um senador. Nos dois anos seguintes, esteve nos longas A Navalha na Carne e Simonal. Por outro lado, sua estreia na TV ocorreu em 1976, na novela Estúpido Cupido, da Globo, em que viveu Frei Damasceno. Em 71, no papel de Timóteo, destacou-se no filme A Casa Assassinada, conquistando os prêmios como melhor ator no Festival de Brasília, Festival de Cinema de Gramado e Troféu APCA. O desempenho do mineiro Carlos Kroeber ainda seria reconhecido 6 anos mais tarde, quando viveu Gordo em Gordos e Magros, levando o prêmio especial do júri de sua categoria. Também no Festival de Brasília. Em 1990, finalizou o papel nas telonas como Garcia, em O Quinto Macaco. Na TV, por sua vez, participou de diversos papéis. Em destaque na Globo, nas telenovelas Baila Comigo, Roda de Fogo, Perigosas Peruas, Pátria Minha. Nas minisséries Agosto e Abolição. Em destaque em Abolição, atuou como Dom Pedro II. O último trabalho como ator foi em Torre de Babel, quando interpretou Navarro. Kroeber faleceu no Rio de Janeiro em 12 de junho de 1999, aos 65 anos, vítima de insuficiência cardíaca e respiratória. O ator estava no Centro de Terapia Intensiva, CTI, durante 2 meses. Seu corpo foi velado na zona norte da cidade. Aí um resumo da vida e atuação, obra de Carlos Henrique Kroeber. Ele, um grande ator e reconhecido pelos papéis aí no cinema, na TV. Enfim, né, uma trajetória de grande reconhecimento, também com destaque para o cinema. Hora certinha agora, 1h04. Daqui a pouquinho tem uma dupla convidada. Fique ligado.
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4: E o convidado em destaque para você aqui na Manhuaçu. Hoje tem uma dupla convidada. Elas já estão aí com um pouco mais de 4 décadas que existe a dupla, já passou por formações diferentes, mas continua na ativa. Vem chegando as Marcianas.

Sintonia e você, hoje as Marcianas, no destaque na sua tarde. Essa dupla foi formada em 1981, pelas irmãs Celina e Ivone, filhas do cantor e compositor João Mineiro, da dupla João Mineiro e Marciano. Em 84, lançaram o primeiro disco pela Copacabana, com destaque para as faixas Sedução, Noites Mal Dormidas e Mesmo Homem. Agora, Por Que Brigamos?

E aí, legal, as marcianas como destaque aqui no Sintonia. Em 86, lançaram o segundo disco com participação especial de Marciano na faixa Alguém Que Me Lembra Você, de Darcy Rossi e Marciano. O LP vendeu cerca de 250 mil cópias. Por falar nessa música, vamos a ela.

0: E o seu hoje em destaque, as marcianas participaram da coletânea Sertanejo 88, cantando com Jair Rodrigues a música Sonhos Coloridos. Em 89, lançaram o terceiro disco com destaque para as faixas Canção do Mais Puro Amor, de Darcy Rossi e Marciano, que contou com a participação especial da dupla João Mineiro e Marciano, e a versão Chuvas de Verão. Na sequência, Ivone, que integrava a dupla, acabou deixando a dupla para seguir a sua carreira solo. Tá aí, daqui a pouquinho nós vamos contar mais história para você da dupla As Marcianas. Enquanto isso, aí você fala para mim se tá ligadinho, se tá curtindo, tá gostando. Quer indicar também o seu convidado, a sua convidada, fique bem à vontade. Agora 1h16.
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sintonia com você na Manhuaçu, na sua tarde, agora 1h18. Coisas do Amor às Marcianas. É a dupla convidada.

Assim a vida, hein? Coisas do amor. Destaque pra você com as marcianas no convidado. E aí? Quer indicar o seu convidado? A sua convidada pode ficar bem à vontade. Tá gostando? Fala pra mim. Qual música aqui é mais marcante aí com essa dupla que já tem... iniciou em 1981, conforme a gente lembrava. Já passou aí por mudanças, mas continua na ativa. E agora, a música Falsos Amigos, 1h22.

E aí, fim de semana, as marcianas como destaque aqui na Manhuaçu FM. E o nome, as marcianas, assim permaneceu, né? Sendo Ivone substituída por Geise, cantora paranaense, em 1990, receberam o prêmio de Giorgio. Em 91, com a nova formação, lançaram um novo disco, com destaque para canções Porque Brigamos, Amor Paixão, também Dominique. O LP alcançou aí 300 mil cópias vendidas e ficaram conhecidas nacionalmente. No mesmo ano, receberam os prêmios Musicamp e Sharp. Em 92, o prêmio Troféu Imprensa e o Canário de Ouro, escolhidas como a melhor dupla feminina do ano. A dupla, as marcianas, continua ativa, contando com a formação de Celina Sant'Angelo e Adriana Bastos, com apresentações em festas tradicionais, feiras e eventos culturais. Versão adaptação para você com nosso bolero 1h29.

0: Na terça-feira da manhã, eu sou feliz da vida. 25 de agosto. E aí, tá na paz? Gostou da dupla de hoje? É uma dupla tradicional, antiga, não é? Então, as Marcianas para você como destaque aqui no nosso convidado. Está no site da Manhã Uaçu, está no Face da Manhã Uaçu.
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4: Dicas de saúde e bem-estar no inverno. 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
6: E assim nós vamos em frente. Você ligadinho aqui na Mãe Você FM 106,9. No tribunadoleste.com.br, as informações da região de Mãe Uaçu, sempre atualizadas, hein? E nós vamos trazendo aqui destaque para a notícia que está no tribunadoleste.com.br. A Polícia Militar cumpriu um mandado de prisão definitiva no córrego São Bento, zona rural de São João do Manhuaçu. A ordem judicial era decorrente de uma condenação transitada em julgado. O Tribunal do Leste apurou que a prisão ocorreu após informações levantadas pelos militares sobre a localização de um homem que possuía uma ordem judicial em aberto. A condenação prevê penas de 9 anos, 3 meses e 25 dias de prisão em regime fechado. As equipes foram até o endereço indicado, onde localizaram um homem e efetuaram a prisão. Ele foi encaminhado para avaliação médica de praxe e posteriormente apresentado à Delegacia de Polícia Civil para o cumprimento das demais medidas legais. Está aí, esse estava lá na região de São João do Manhuaçu, foi localizado e conduzido. E uma situação realmente grave, hein? 3 pessoas da mesma família morreram em um acidente na BR-116 em Dom Cavate. É isso. É a colisão frontal entre um caminhão e um Volkswagen Fox foi registrada ontem no quilômetro 475 da BR-116 em Dom Cavate. As vítimas foram identificadas como Antônio Alexandre de Lima, de 58 anos, Soraya Lázaro de Lima, de 52, e Samuel Eduardo Lázaro de Lima. O Fox seguia pela rodovia no sentido Inhapim, enquanto o caminhão trafegava em direção a Governador Valadares. Os dois bateram de frente. Antônio e Soraya morreram no local. Os dois estavam presos às ferragens do automóvel e foram retirados pelo Corpo de Bombeiros Militar de Valadares. Samuel chegou a ser retirado do veículo com vida. Recebeu atendimento de uma equipe de resgate da Ecovias Rio Minas. Foi levado para uma unidade hospitalar de Caratinga, mas veio a falecer posteriormente em decorrência dos ferimentos. O motorista do caminhão identificado como Valdeci não ficou ferido. Ele relatou que havia feito uma entrega de placas solares em uma cidade da região e seguia para Valadares quando percebeu o Fox vindo em sua direção. O motorista afirmou que tentou evitar a batida, mas não conseguiu retirar o caminhão da trajetória do automóvel. A dinâmica do acidente será apurada pelas autoridades. A Polícia Rodoviária Federal registrou a ocorrência e a perícia da Polícia Civil realizou os trabalhos no local. Está aí para você destaques do tribunadoleste.com.br. Tem estas e muitas outras notícias. É só acessar.
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6: E o WhatsApp da Manhuaçu está aí à sua disposição nessa tarde de terça-feira. Vamos que vamos, hein? Destacando a sua participação. Vai lá.
9: Boa tarde, Moreira.
6: Opa!
9: Aqui é o bonitão do bom pastor, o Jorge 40.
6: Fala, Jorge.
9: Eu tô querendo ouvir uma música aí do

0: Chapeludo,
1: Fernando
0: Moreno e Rio Negro, todos nós. Vou oferecer para vocês, todos da rádio, todos os ouvintes, todos vascaínos.
1: Opa! Okay?
0: E eu tô ligado na Manhuaçu FM 106.9.
1: Valeu, Jorge! Só que o Vasco tá naquela, né, rapaz? E a Copa do Brasil? Vai mais adiante? Como é que tá, hein? No Brasileirão? Tá difícil, hein? Vão conferindo!

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1: E nós vamos caminhando juntinhos. Deixa eu mandar um abraço, Ana Cláudia, lá no Bom Jardim. Não perde aqui a programação. Tudo bem, Ana? Alusão, muito obrigado aí pela participação.
2: Boa tarde, Moreira Lopes. Aqui quem tá falando é a Margarida de Boa Vista, Caparaó Novo. Gostaria de ouvir uma música do Eduardo Costa, Os 10 Mandamentos do Amor. E ofereço pro meu esposo, Cláudio Onésio, para todos os meus irmãos, para todos os meus sobrinhos e para todos vocês aí da rádio. Tchau, fique com Deus.
1: Valeu, apareceu a Margarida lá na região do Caparó. Abraço pra vocês aí, tudo de bom, tá? Deixa seu recado também, conta pra mim, tá ouvindo?

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0: Sintonia com você, com a sua participação, seu abraço, seu alô. Fala comigo.
1: Moreira, boa tarde.
0: Boa tarde.
1: Tudo bem com você?
0: Tá joia.
1: Roda pra nós aí com Rio Negro e Solimões, o Frio da Madrugada. Feliz pra todos que estão escutando o programa, que é muita gente.
0: Isso.
1: Aí peço essa música para minhas colegas aqui, que elas me pediram, ah, lá, se for pedir música, pede para oferecer para nós. É Maria Aparecida Neves e a mamãe dela, Maria das Graças Neves. Roda para nós, se for possível, tá bom?
0: Tá bom.
1: Te agradeço de coração.
0: Tá certo. Valeu, Isabel. Um abraço pra você, tá? Deixa eu mandar uma alusão também para a Geralda Aparecida. Tá ligadinha lá da comunidade do bairro Matinha. Um abraço pra vocês aí, tá? E toda essa turma que vai acompanhando aí. E aqui também nós temos uma alusão rapidinho aqui, é Pai Bola. Alusão para o Jorge. Alô, meu amigo Jorge. Um abraço pra todos vocês aí, né? E também o meu amigo Jorge lá na comunidade aí do bairro Todos os Santos, está trabalhando, né, o Jorge? É, acompanhando sempre lá, rádio ligado, preparando aquelas maravilhas lá no seu bar. Oi, senhor Edinho, também dona Dalva Mendes, aí na Avenida Palmeiras, bairro Matinha. Um abraço, muito obrigado aí pela sintonia, alusão para todos aí, né? O senhor Edinho é o zelador lá da Igreja Matriz do Bom Pastor. O Jefferson também está acompanhando lá na comunidade de Bom Jesus, um abraço. Vamos conferindo, porque agora tem Bruno e Marrone.

0: Conferimos assim, Danilo e Davi, não mexe nas minhas gavetas, vai. É, essa aí toca em todo o Brasil. Daqui a pouquinho eu tenho Igreja Viva.
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0: E aí, vamos em frente com você, ligadinho aqui pela Manhuaçu. Vem chegando agora o Igreja Viva, a comunicação do padre Rafael Henrique e a transmissão é simultânea através do Facebook da Manhuaçu. Acesse, vai lá.
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5: Olá, meu querido irmão, minha querida irmã, está no ar o nosso Igreja Viva, este momento em que nós estamos fazendo a leitura de um documento da Igreja, recordando a nossa catequese inicial, aprimorando a nossa catequese permanente, momento em que nós ouvimos a tradição da Igreja através dos bispos, através dos sínodos, e neste instante do Igreja Viva, nós estamos na leitura da exortação apostólica pós-sinodal Verbum Domini, do Santo Padre Bento XVI, sobre a Palavra de Deus na vida e na missão da Igreja. Nesta exortação apostólica, nós continuamos a leitura do número 92, que vai nos dizer o seguinte. São Paulo nos ilustra com a sua vida o sentido da missão cristã e a sua originária universalidade. Pensemos no episódio do Areópago de Atenas, narrado pelos Atos dos Apóstolos. O apóstolo das nações entra em diálogo com homens de culturas diversas, na certeza que o mistério de Deus, conhecido ou desconhecido, do qual todo homem tem uma certa percepção, embora confusa, revelou-se realmente na história. O que venerais sem conhecer é o que eu vos anuncio. De fato, a novidade do anúncio cristão é a possibilidade de dizer a todos os povos: ele mostrou-se, ele em pessoa, e agora está aberto o caminho para ele. A novidade do anúncio cristão não consiste num pensamento, mas num fato: ele revelou-se. Muito bem, meus queridos irmãos, minhas queridas irmãs, nós aqui neste número 92 compreendemos então que esta universalidade do anúncio, da nossa missão, aquilo que nós devemos cumprir, é fazer com que este Deus conhecido, desconhecido, este Deus chegue ao coração até mesmo daqueles que não o conhecem, mas o veneram, mesmo desconhecendo. Fazendo como São Paulo disse, este Deus, o qual venerais, ao qual não conheceis, é o Deus que eu vos anuncio. Portanto, nós somos convidados a nos deixar ser conduzidos e conduzir esta nossa missão de discípulos missionários, fazendo-se assim com que a palavra de Deus chegue aos confins do universo, pela nossa ação missionária, pelo nosso discipulado e o nosso seguimento. Que Deus abençoe imensamente você, abençoe o seu lar, abençoe a sua família. Um grande abraço. Fiquem com Deus e até o nosso próximo Igreja Viva.

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1: E aí, você ligadinho aqui na Manhuaçu FM 106,9. Legal, e nós tivemos assim a Igreja Viva e a comunicação do Padre Rafael Henrique de volta amanhã neste mesmo horário.
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2: Dicas de saúde e bem-estar no inverno. Você está pronto para as dicas de saúde e bem-estar no inverno? Aqui vão algumas sugestões práticas para manter o corpo saudável durante essa estação fria. Mantenha-se hidratado. Mesmo não sentindo tanta sede, beba bastante água. Use roupas quentes para evitar o resfriado e mantenha a casa ventilada para evitar problemas respiratórios. 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Cuide bem do seu corpo no inverno. Assim, você viverá uma estação mais saudável.
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4: Conferindo a hora certinha, agora são 2 horas mais 11 minutos. E a notícia, hein? Piloto sobrevive após avião pegar fogo durante voo e cair em mata. Isso foi aqui em Minas Gerais. Daqui a pouco nós vamos passar mais detalhes. Skank, uma canção é pra ele.

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1: E assim, com você nessa tarde legal, quente, diferente, vem chegando Toques e Dicas e a comunicação, a boa apresentação dele. O André Panderes foi um dos jurados aí do Festival de Boteco que encerrou aqui em Manhuaçu com show, né, com muita gente, com os campeões aí, né, neste festival que foi um sucesso. E o André Panderes esteve lá ao lado do nosso chefe Eliassi Fernandes, que também participa aqui do Sintonia da Tarde do Toques e Dicas, e dando aquela nota, né? E logicamente prestigiando aí a todos que estiveram participando aí, estiveram inscritos. Vamos com essa receita de hoje. Ah, muito legal, diferente para você e até fácil. Vamos lá.
2: Boa tarde, ouvintes do Sintonia da Tarde, aqui na Voz de Opandeles. Eu cheguei nessa terça-feira com uma receita deliciosa desse bolinho, desse pãozinho de queijo feito com tapioca na air fryer. É super fácil e muito saboroso. Então anota aí os ingredientes. Eu estou usando aqui uma xícara de tapioca granulada, tá? A tapioca granulada é aquela que a gente usa para fazer aquele cuscuz de tapioca, tá? Não é a goma de tapioca. Estou usando também uma xícara de leite, um ovo, uma colher de sopa de manteiga, meia xícara de chá de queijo parmesão ralado grosso e uma colherzinha de sal. Só isso, numa tigela média eu misturo a minha tapioca com o sal, tapioca granulada com o sal. Numa panela pequena então eu coloco meu leite e a manteiga e levo em fogo médio. Assim que ferver, eu rego sobre a tapioca e misturo bem com uma espátula. Vou cobrir com um paninho de prato e vou deixar descansar uns 30 minutinhos para essa tapioca hidratar. Agora, numa tigela pequena, eu quebro o ovo e eu vou juntar na tapioca hidratada. Eu quebro o ovo antes, porque se ele tiver estragado, eu não perco minha receita. Agora eu misturo o ovo nessa tapioca aí, quebrando esse bloco de tapioca hidratada, tá? Até formar uma massa macia e fácil de modelar. Por último, então, misturo o queijo parmesão e dou aquela última misturada. Vou pré-aquecer air fryer a 180 graus por 10 minutinhos. Enquanto eu modelo aí os pãezinhos, enrolo as porções, tá? Depois é só reservar num prato, numa assadeira. Não precisa untar as mãos, tá? Se a massa começar a grudar nos dedos, só lavar as mãos no meio do processo, deixá-la ali levemente úmida. E continuar enrolando aí os pãezinhos. Depois é só assar um do ladinho do outro na air fryer sem amontoar. Deixa 10 minutinhos a 180 graus até ficarem douradinhos. É só servir com seu molhinho de sua preferência. Sem molho também fica uma delícia. Com uma geleia de pimenta fica incrível. E para você ver foto, vídeo dessa receita, de muitas outras receitas também, me acompanha nas redes sociais. Vocês me encontram por lá como @opandelis, com LLIS no final. E eu volto na sexta-feira com outra receita de outro mundo.
1: Valeu, Pandelis. Valeu, claro que valeu. Né? Com você esse bolinho, né, de tapioca aí. Né? Tapioca granulada, né? Moreiro, quer essa receita? Pode mandar para mim? Claro, é só pedir aí pelo nosso WhatsApp, deixa seu recadinho e pode preparar, e é bem saudável esse bolinho aí, pode ter certeza, tá? Também vai estar como destaque aí através do nosso Facebook, no site manhuaçufm.com.br. Agora 12h20.
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1: Com você agora, Ted Brito e Samuel, toda mulher, são 12h21. Sintonia em você.

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6: Muita emoção com você aqui na Manhuaçu. Vamos em frente conferindo. Hora certinha, agora são 12h28. Fala comigo.
7: Boa tarde, Moreira. Boa aqui tarde. É Regilândia de Jacutinga.
6: Opa.
7: Nós estamos em Alto Caparaó aqui, apanhando café.
6: Oh.
7: Eu, minha amiga de Cineia, Eduardo, Camila. Manda um abraço para todos nós aqui.
6: Só gente
7: quero ouvir
6: boa.
7: Milionário José Rico. Carta na manga. Tá bom? Toca para nós aí.

0: Nós estamos com o radinho sintonizado aqui na lavoura, tá bom?
1: Tá ótimo, um abraço para você, para todos aí, né, os companheiros de trabalho aí na lida diária, né, na Panha do Café, lá em Alto Caparaó. O início da Panha começa um pouquinho mais tarde, né? Altitude, em várias outras localidades aí, a Panha já terminou, né? Alto Caparaó está acontecendo. E a nossa ouvinte, a Regilane, é testemunha disso, não é isso? Abraço para você, tá? E bom trabalho. E nós vamos agora destacando mais uma que chega, a carta com Milionário José Rico.

0: Essa dupla sensacional. Bom demais, hein? Milionário José Rico, a carta. E a hora, gente, agora são 12h34 no Sintonia.
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Legal, daqui a pouquinho nós vamos trazer a saúde dos idosos em destaque para você com a doutora Melissa de Andrade Dutra. Tem sua pergunta, seu questionamento, fique atento, ligado.

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1: Muito bem, vamos em frente conferir a hora certinha. Agora são 2 horas e 40 minutos. É a super terça-feira, 25 de agosto, que você aguarda aí esse momento para conhecimentos, informações sobre a saúde dos idosos. E a nossa convidada, a doutora Melissa de Andrade Dutra, a médica geriatra que deixa você bem informado. Doutora Melissa, uma excelente tarde, seja bem-vinda.
2: Muito bem, Moreira, estamos ao vivo aqui na nossa rádio, falando um pouquinho sobre a saúde dos nossos idosos.
1: Isso. A gente observa, por exemplo, que são vários temas, né, que nós temos abordado. Há poucos dias, até um amigo nosso, eu te mandei o áudio, né? Uhum. Dizendo, né, quando nós falamos aqui sobre a doença de Alzheimer, aquela sequência, né? E ele dizendo que aquilo ali encaixou como se fosse uma luva, a vivência que ele está tendo em casa, né, com o familiar, não é?
2: É, a nossa proposta aqui é a gente sempre falar um pouquinho de assuntos que são complexos, né? Por essa questão da saúde dos idosos, todas as suas nuances, mas dando pílulas, né, de ajudas práticas. Esse é o meu objetivo aqui, né, para a gente conseguir ter uma saúde melhor, né, Moreira?
1: Não é só falar do problema, né?
2: Não, exatamente. Eu acho que quanto mais prático a gente puder passar de informação para que a pessoa já comece a mudar hoje, eu acho que a gente está sendo mais efetivo, né, na nossa atuação aqui na rádio.
1: Perfeito. E a gente observa essa longevidade, né?
2: Isso.
1: Tá mais,
2: isso.
1: Mais em alta, né? E agora tem essa onda, né? Blue Zones, né?
2: Eu vou explicar um pouquinho para vocês, né? Que teve um estudo, uma observação, de que em alguns países eles identificaram cidades, zonas, né, que eles falam blue zones, né, as zonas azuis, que são regiões do globo terrestre em que as pessoas envelhecem mais e melhor, né? Então, eu vou explicar para vocês onde essas regiões são. São no Japão, Okinawa, na Itália, na região de Sardenha, na Grécia, num lugar chamado Icária, e na Costa Rica, e na Califórnia, na região chamada Loma Linda, em que existem comunidades ali em que as pessoas envelhecem bem, envelhecem melhor, e aí esses pesquisadores começaram a pensar assim, peraí, o que essas regiões têm em comum que a gente pode trazer para a nossa vida para que a gente pense no envelhecimento saudável? Né? E é isso que eu queria para fazer. Esses lugares interessantes, eles são completamente diferentes, né? Lá no Japão, isso. Na Grécia, né? Uhum. Itália, aqui perto, né? E a gente vai vendo que lá essas pessoas vivem dos 90 a 100 anos de uma forma muito saudável, né? E é isso que a gente pensa do ponto de vista geriátrico. Peraí, o que realmente importa para que a gente consiga envelhecer bem? E aí, essas pessoas nesses lugares, né, as pessoas não parecem estar fazendo constantemente dieta, constantemente academia, né, porque dificilmente você vê um idoso de 90, 100 anos muito musculoso. Né? E aí eles começaram a ver que o ambiente ajuda, que a família ajuda, que a comunidade ajuda, que a alimentação que eles têm ajuda, que o movimento que eles fazem, né? E é engraçado que nesses estudos falam que eles sempre têm uma horta, né? Por quê? A movimentação contínua, de ficar ali agachado, mexendo na planta, isso já é uma atividade que a pessoa faz de forma lenta e contínua, que isso vai dando força para essa pessoa, né? É interessante também que eles têm rotina, né? Tem um idoso ali, tá na entrevista falando que ele acorda 4 horas da manhã, ele tem 100 anos, né? Cuidando ali do pasto, né? Andando cavalo. E ele,
1: tem quase 100 anos.
2: Não, ele tem 100 anos. Nessa entrevista é muito interessante que fala assim, mas por que o senhor acorda todo dia 4 horas da manhã? Ele fala assim, já me perguntaram por isso, eu não sei. Eu preciso de acordar 4 horas para trabalhar, né? E ali foi identificado que quando

0: pessoa tem um propósito de vida, isso faz com que a pessoa envelheça de forma saudável. E aí, ao contrário do que a gente vê, né, pegando esse exemplo desse senhor de 100 anos, que ele acordava 4 horas da manhã e trabalhava, ele não trabalhava até 8, 9 horas. Ele trabalhava até depois do almoço e depois ele descansava. E aí a gente vê também a questão de diminuição do estresse, que é um dos pontos que eles identificaram nesse estudo, né, que fala o seguinte... Eles fizeram uma entrevista com um pastor de ovelhas, né, da região, se não me engano, da Grécia, e ele falando assim, que, perguntando se ele tinha estresse, né, e eles compararam assim, sim, eu tenho estresse, mas o meu estresse eu consigo contornar, né, que eu tenho ali um problema com a minha ovelha, né, e aí eu preciso resolver o meu problema com a minha ovelha, ao contrário da gente, que, né, toda hora o celular apita, né? Ah, caiu um terremoto.
1: Uma situação nova, né?
0: Aconteceu isso, aconteceu aquilo lá no Japão, e a gente fica aflito com aquilo, mas a gente não tem meios de contornar. No caso dele, é até cognitivamente bom ter aquele problema ali pontual com as ovelhas dele, com o problema do trabalho dele especificamente ali, que aí ele tem que elaborar saídas para cuidar daquela ovelha dele especificamente, né? E aí, quando ele consegue resolver aquilo, o nível de estresse diminui e o ganho cognitivo é grande. Então, eles estavam até falando isso, né? A questão do celular. Toda hora o celular apitando, né? Cai um tsunami, né? Um terremoto, alguma coisa assim. Aquilo acaba afligindo a gente, né? A gente realmente... acaba sofrendo com o sofrimento alheio, mas muitas vezes a gente não consegue, não tem nem recursos para conseguir ajudar. E aí esse estresse crônico que realmente faz mal para a saúde. Então, eu trouxe aqui, né, esses princípios, vão ser 9 princípios que eu vou começar a explicar hoje, mas a cada programa, né, então vão ser uma sequência de 9 programas que a gente vai fazer, em que eu vou explicar especificamente esses 9 princípios dessas zonas azuis em que há um envelhecimento saudável. Então, quais são esses 9 princípios? O primeiro é o movimento, né? Em todos eles as pessoas se movimentam, não ficam paradas. O segundo, sentido de propósito. Foi identificado que em todas essas regiões as pessoas que envelhecem bem têm um propósito muito definido na vida, né? Tem um plano de vida. O terceiro, o estresse.
1: Como diz, ela está em atividade, né?
0: Sim, a pessoa está em atividade e ela sabe por que ela está fazendo aquilo, né? Ela tem um motivo, ela tem... É como se, lá fala o plano de vida, mas na verdade é o seguinte, a pessoa ela sabe por que ela acorda de manhã. É isso, ela não acorda só por acordar, não. Eu acordo porque eu tenho filhos para criar, porque Deus me colocou naquela profissão, ou porque eu gosto de fazer aquilo. Ela tem esse planejamento da vida dela, né? É a redução do estresse. Então, existe estresse, sim, mas os estresses são menores, né? Não é aquele estresse crônico que a gente vive. A alimentação, né? Foi observado que lá eles se alimentam mais de hortaliças, sementes, feijões, milhos, tá? A gente vai falar um pouquinho sobre isso.
1: Uma alimentação bem natural, né?
0: Natural, não tem nada de conservante, nada, né? Então, que até a questão que eles falaram lá dos carboidratos, né? Tem carboidrato, sim, mas, por exemplo, eles comem pão. Mas o pão é um pão diferente, é um pão de fermentação natural. Eles mesmos produzem, né? Então, explicando lá a forma, por exemplo, deles mesmo fazerem um pão. Já está movimentando os braços, né? Então, isso tudo faz com que o movimento e a qualidade de vida deles melhore, né? O outro ponto são os relacionamentos, né? Uma entrevista que, de uma senhora, eu acho que era no Japão, que ela falando, que ela tinha o jardim dela, que ela já movimentava, já cuidava. E aí sempre ela ficava de dentro de casa para o jardim, dentro de casa para o jardim. Ela pensou assim, só isso não é possível, né? Então ela começou a reunir os grupos, as pessoas das vizinhanças dela, e formaram pequenos grupos, que eram grupos que as pessoas cuidavam uma das outras e ajudavam financeiramente. Então, por exemplo, se uma pessoa internasse ali daquele grupo, já teria um dinheiro para ajudar nessa pessoa no hospital, ou acontecesse alguma coisa. Então, esse grupo, né, esse relacionamento saudável de você ter amigos em que você pode contar, que você tem um ambiente saudável, né, de um relacionamento estável, né, com uma pessoa que te dá segurança, isso ajuda, uma família que te acolhe. É interessante que em todos esses lugares, quando uma pessoa envelhece, ela não vai para casa de apoio, ela fica com a família, né, porque ali a família entendeu que aquele idoso está à sede da sabedoria. E aí eles falam até de uma história, eu acho que é no Japão, que fala esse mito, né? Que em determinada época, quando a pessoa envelhecia, o filho

0: tinham que jogar o pai do abismo. Até que em determinado tempo, isso é um mito, claro, né? Até que em determinado tempo, um filho decidiu não jogar o pai do abismo, escondeu o pai. E aí esse filho, em determinado tempo depois, ele ficou muito famoso. E aí eles perguntaram, qual que é o segredo de tudo? Ele falou assim, é meu pai, que meu pai foi me dando os conselhos. E aí, desde então, nessa região, eles começaram a valorizar mais a pessoa idosa, como essa sede da sabedoria. Então, você vê as casas, né, em que o idoso não está na periferia, ele está no centro, né, passando todas as orientações, todas as informações para ajudar, né, os mais novos a envelhecerem bem. Né?
1: Maravilha.
0: E o último ponto aqui, né, são os hábitos saudáveis, que a gente vai explicar posteriormente.
1: Tá. A questão da sabedoria é fundamental, né? E esse ponto aí que você disse, né? Da socialização, né?
0: Isso.
1: Reuniu a comunidade, vamos trabalhar em conjunto, vamos nos apoiar, né?
0: Isso. É, lá em Singapura, eu estava vendo esse relato, eles vendo que a população está envelhecendo, eles dão uma ajuda de custo para a família morar perto do idoso. Então, quem mora perto do pai, eles recebem uma ajuda de custo. E tem um programa habitacional em que as pessoas mais velhas, todas elas têm uma casa, um apartamento, vamos dizer assim, só que eles construíram esse conjunto habitacional de uma seguinte forma. Na parte superior tem um jardim suspenso e na parte inferior é como se tivesse várias lojas, alimentações, para que quando esse idoso for entrar dentro de casa, ele vê pessoas, né, e se socializar ali na região inferior, né, da casa, no térreo. Então, eu achei isso muito interessante, né, que são estruturas que já estão sendo planejadas, né, para essa tsunami que vai acontecer, né, de pessoas que estão envelhecendo, né, e que estão começando a se atentar na possibilidade de, peraí, eu vou envelhecer, mas como é que eu vou chegar lá nos 80, 90, 100 anos? E a maioria delas, né, se não todas, querem envelhecer de forma saudável, né, com autonomia e independência.
1: Esse estudo ele chega num momento muito interessante, né? Foi muito bem pensado, né?
0: Sim.
1: Buscar os locais em que essa qualidade de vida, né, a pessoa consegue ter uma longevidade, mas vivendo bem.
0: Sim, e aí a proposta é de realmente pegar esses pontos, peraí, o que, que eles têm em comum para a gente começar a aplicar na nossa vida para que a gente consiga envelhecer bem. E isso foi um projeto lá nos Estados Unidos, em que esse pesquisador, depois eu passo o nome dele direitinho, ele pegou esses estudos e ofereceu para uma prefeitura para fazer um teste, né? Olha, se aplicar esses pontos aqui, será que a gente vai ter ganho, né, nos anos de vida da população? E aí ele falando que inicialmente apresentou sem saber como que ia ser o projeto e teve uma pessoa que ele ficou meio seguro na hora que ele foi apresentar e a pessoa levantou e falou assim, nós precisamos disso, né? E aí foi apoiado pela comunidade, eles modificaram inclusive as ruas para que tenha não só passagem de carro, né, mas vias para pedestres, para conseguir, né, ter um lugar mais seguro para andar de bicicleta. E eles ganharam 3 anos de vida, assim, na primeira intervenção. Então, é algo, assim, que é possível da gente fazer, né? Nos próximos programas eu vou ir explicando melhor. Mas eu acho que a gente consegue, né, também, com as informações certas, né, a gente conseguir envelhecer bem.
1: Inclusive, até aproveitar essas informações para que o familiar, ou mesmo o idoso, identifique se ele já está encaixando.
0: Sim,
1: dentro dessa realidade aí. Não é?
0: Perfeitamente. Então, são estudos que foram feitos de forma, né, interessante, assim, da gente pontuar esses países, né? Então, a gente vê Itália, vê Japão, vê Costa Rica, vê Califórnia, né? E são pontos extremamente diferentes, né? Mas que interessante que quando a gente pega o globo terrestre, eles estão bem na parte do Equador. Então, a gente já vê, assim, que realmente o sol interfere, né? Não são cidades distantes, né, da linha do Equador,
1: né?
0: Não.
1: É.
0: Então, na maioria delas, realmente são perto da zona na linha do Equador, que ali que a gente já vê, né, uma influência do sol, né? Então, isso já nos dá uma dica, assim, que realmente o sol importa para a nossa saúde.
1: Certinho, doutora Melissa. Quero agradecer a participação. Acredito que nos próximos
0: a gente vai falando.
1: Vai poder trazer mais detalhes, né? E quem tiver qualquer dúvida, quem quiser fazer o relato da sua história, né? Perguntar.
0: Sim,
1: né?
0: Falar de meu avô, né? 95 anos, né? Tá fazendo.
1: Comemorou há poucos dias, né?
0: É. Teve festa assim, lá? Né, teve. Tem que ter, né? Porque a gente tem que comemorar, né, amor?

0: A vida é uma, realmente é um presente, né? Que a gente tem que comemorar. E se vocês tiverem, né, idosos assim, né, vou, né, pode falar com a gente também, que a gente sempre gosta de conversar, né, ligar aqui ao vivo para a gente, para dar também contribuições, isso, né, Moreira? Pode. Eu acho que a gente deixa a rádio também, né?
1: Isso, de vez em quando tem aberta. Nas participações do WhatsApp, a gente repassa alguns questionamentos, inclusive alguns encontros aqui já foram temas, né?
0: É, com certeza, né? É sempre bom a gente escutar dos mais velhos o que, que realmente importa para a vida, né, Moreira?
1: Certinho, muito obrigado.
0: Obrigado a vocês.
1: Muito bem, doutora Melissa de Andrade Dutra, médica geriatra e a saúde dos idosos, falando aí hoje, trazendo informações sobre zonas azuis, longevidade, mas com qualidade de vida. Hora certinha, agora são 2 horas mais 56 minutos.
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0: Ei! 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
2: E agora chegando o momento da consagração à Nossa Senhora Aparecida.

0: Feita da consagração a Nossa Senhora. Saudamos você, querido peregrino de Nossa Senhora, presente aqui no santuário, para esta hora tão bonita e tão bela, quando nos consagramos a Deus por meio de Maria. Saudamos todos os que rezam conosco através do Santuário ao Vivo, internet, A12, também aqueles que rezam conosco através da Rádio Aparecida e tantas outras dezenas e dezenas de emissoras que transmitem esta hora bendita da consagração. Um convite para você. Vamos dar um pulinho até Nazaré, viu? Não se esqueça de fazer isso todos os dias. Ir a Nazaré para descobrir o mistério da encarnação do Filho de Deus. Então vamos a Nazaré. Em nome do Pai, do Filho e do Espírito Santo.
1: Amém.
0: O anjo do Senhor anunciou a Maria.
1: E ela concebeu do Espírito Santo.
0: Eis aqui a serva do Senhor.
1: Faça-se em mim segundo a vossa palavra.
0: E o Verbo de Deus se fez homem.
1: E habitou entre nós.
0: Ave Maria, cheia de graça, o Senhor é convosco. Bendita sois vós entre as mulheres. E bendito é o fruto de vosso ventre, Jesus.
1: Santa Maria, Mãe de Deus,
0: rogai por nós, pecadores,
1: agora e na hora de nossa morte. Amém.
0: Rogai por nós, Santa Mãe de Deus,
1: para que sejamos dignos das promessas de Cristo.
0: Oremos. Infundi, Senhor, vos rogamos, a vossa graça em nossos corações, para que nós que conhecemos pela anunciação do anjo a encarnação de Jesus Cristo, vosso Filho, por sua paixão e morte de cruz, cheguemos à glória da ressurreição, pelo mesmo Cristo, Senhor nosso. Amém.
1: Amém.
0: Nossa Senhora Aparecida, rogai por nós. Podem assentar-se um instante e vamos meditar, né? Um pouquinho a palavra de Jesus. Porque Nossa Senhora quer que nós sempre prestemos atenção no ensinamento de Jesus, o seu Filho. E que bom que a gente escute Jesus, como escutaram aqueles servidores da festa em Caná da Galileia, como escutaram todos aqueles que viveram a sua vida e se santificaram, o que nós sabemos, mas existem tantos outros santos que talvez não conhecemos, mas que são santos e santas e estão lá no céu. Portanto, todos aqueles que escutaram Jesus abriram seu coração para o irmão e para a irmã. Meus queridos, não há amor, não há amor, se eu não abrir o meu coração para o outro. Assim como o amor tem que ser essa abertura de coração lá para o

0: para o casal, para os dois poderem viver juntos de verdade, assim é também cada um de nós, na vivência da fé, no ser igreja, no ser povo de Deus, povo da nova aliança, ter esse coração aberto para o irmão e para a irmã. Por que que nós veneramos Nossa Senhora? Porque ela teve o seu coração aberto para Deus. Então a gente pode dizer assim, olha, vale a pena a gente ser de Deus. Vale a pena a gente ter um coração aberto para Deus. O Evangelho da liturgia de hoje, Jesus está, digamos, irritado. Irritado com quem? Com os fariseus, com os mestres da lei. E ele começa logo dizendo: ai de vós, mestres da lei e fariseus hipócritas. Jesus está indignado. Por quê? Porque esses cuidam da palavra de Deus, mas não têm Deus. Estão longe de Deus. Porque querem que a lei esteja acima de tudo, mas não têm misericórdia, não têm amor. E Jesus vai dizer: vós pagais o dízimo da hortelã, da erva doce, do cominho, e deixais de lado os ensinamentos mais importantes da lei, como a justiça, a misericórdia, a fidelidade. É Jesus que está dizendo, não sou eu. Está no Evangelho. Se eu sou cristão, então o que que eu vou fazer? Trazer o Evangelho cá dentro de mim. Senão nós continuamos sendo como os fariseus e mestres da lei no tempo de Jesus. Nos tornamos hipócritas porque falamos do Evangelho, mas não o vivemos. Ele não tem lugar no nosso coração. Quantos aí, nesse tempo que estamos vivendo, no ambiente que nós estamos vivendo, se apresentam assim como imensamente religiosos, mas depois desaparecem, instrumentalizam a fé, instrumentalizam Deus. Aí Deus não está, viu? Deus não está aí mesmo. Porque não é do agrado de Deus. Jesus já falou para nós aqui: fariseus, hipócritas, mestres da lei, hipócritas. E ele continua dizendo: vós limpais o copo e o prato por fora. Por quê? Porque o judeu tinha esta norma, que era preciso lavar as coisas. Mas Jesus completa: e por dentro estão cheios de roubo e cobiça. Olha só como é forte a palavra de Jesus. Fariseu cego vai dizer assim: limpa primeiro o copo por dentro, para que também por fora fique limpo. Ou seja, seja coerente com aquilo que você diz acreditar. Seja fiel naquilo que você acredita. Não basta então somente dizer que crer, porque isto pode ser exterioridade, apenas exterioridade. E Deus não quer e não gosta e não aprova isto. Muito menos uma igreja certinha, cheias de ritos, de normas, mas sem caridade. Por exemplo, se o padre mudar um pouquinho a liturgia, nossa, você viu o que o padre fez na missa? Não pode bater palma. E o padre mandou bater palma. A comunhão tem que ser só na boca. Quem falou? Concílio de Calcedônia, ano 285. Já dizia-se, Concílio de Calcedônia, terceiro século, ninguém se ajoelha em torno de uma mesa para tomar a refeição. E continua dizendo, vai usar as suas mãos. Lá, viu? Há 20 séculos atrás, a igreja já ensinava o jeito de comungar. Mas hoje inventamos, queremos regras, ritos, e aí então eu sou um cristão perfeito. Mas no coração, tem justiça? Tem misericórdia? Tem amor para com o irmão? Tem mão estendida para o pobre que está aí na calçada, na beira da rua? O que, que eu fiz para o menor abandonado ter vida, que teve uma vida familiar toda arrebentada e agora ele só vê isto na sociedade, porque nós trazemos a fotografia da nossa família e aí então, minha gente, nós não caminhamos na fidelidade. Este evangelho, então, é bastante exigente para nós. Deus não quer exterioridade. Deus quer interioridade. Então é preciso eu e você mergulhar na interioridade de Deus para crescermos no amor de Deus, para que não escutemos nem eu e nem você. Vale para mim também, estou falando para você, mas também trazendo para mim esta mesma palavra, né? E não escutemos o que Jesus disse para os fariseus e mestres da lei. Fariseus e mestres da lei, hipócritas. Palavra muito forte. Significa incoerência, infidelidade, desprezo, busca de distinção e poder. Tudo isto cabe na palavra hipócrita. Que Nossa Senhora nos ajude a viver a fé. Certamente eu e você fazemos este esforço para viver a fé. E se o fazemos, não tenha dúvida, Deus nos abençoa e nos dá a graça de caminharmos na santidade. Vou dar a bênção da água, podemos ficar de pé, você tem a sua água aqui no santuário, segure em sua mão. Se você não a tem, faça a intenção e vamos pedir a Nosso Senhor que abençoe a água que você tem e aquela que você deseja também. A nossa proteção está no nome do Senhor,
1: que fez o céu e a terra.
0: O Senhor esteja convosco.
1: Ele está no meio de nós.
0: Ó Deus, Pai de bondade, que a vossa bênção venha sobre a água que vossos filhos e filhas têm em suas casas, em suas mãos, para que ela, abençoada por vós, seja o sinal da vossa graça, da vossa bondade e misericórdia para conosco. Que esta água recorde o nosso batismo como fonte que jorra para a vida eterna. Que esta água traga saúde e paz a todos aqueles que estão doentes, desanimados, sem esperança. Que esta água, ó Pai, abençoada por vós, nos traga a plenitude da vida que Jesus, vosso Filho, nos trouxe e nos entregou esta vida em plenitude. Em nome do Pai, Filho e Espírito Santo. Amém. Que Deus nos abençoe, que sejamos a bênção de Deus. E olhando para a imagenzinha de Nossa Senhora, vamos rezar juntos, com voz forte e bonita, a consagração à Mãezinha do Céu. Ó Maria Santíssima, pelos méritos de nosso Senhor Jesus Cristo, em vossa querida imagem de Aparecida.

espalhar inúmeros benefícios sobre todo o Brasil. Eu, embora indigno de pertencer ao número de vossos filhos e filhas, mas cheio do desejo de participar dos benefícios de vossa misericórdia, prostrando a vossos pés, consagro-vos o meu entendimento, para que sempre pense no amor que mereceis. Consagro-vos a minha língua, para que sempre vos louve e propague a vossa devoção. Consagro-vos o meu coração, para que depois de Deus vos ame sobre todas as coisas. Recebei-me, ó Rainha incomparável, vós que o Cristo crucificado deu-nos por mãe, no ditoso número de vossos filhos e filhas. Acolhei-me debaixo de vossa proteção, socorrei-me em todas as minhas necessidades, espirituais e temporais, na hora de minha morte. Abençoai-me, ó celestial cooperadora, e com vossa poderosa intercessão, fortalecei-me em minha fraqueza, a fim de que, servindo-vos fielmente nesta vida, possa louvar-vos, amar-vos e dar-vos graças no céu por toda a eternidade. Assim seja.

0: Ele está no meio de nós.
1: Por intercessão de Nossa Senhora Aparecida, Mãe, Rainha e Padroeira, a bênção de Deus Todo-Poderoso, Pai, Filho e Espírito Santo, desça sobre vós e permaneça para sempre.
0: Amém.
1: Amém. Saudemos Nossa Senhora. Você gosta de Nossa Senhora? Você ama Nossa Senhora? Mais forte e bonito! Viva Senhora Aparecida!
0: Viva!
1: Obrigado você que rezou aqui no santuário, você que rezou em sua casa. Tenham todos uma tarde abençoada. Daqui a pouquinho a bênção dos objetos de devoção. Cantemos.

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1: Aprenda a dar valor a quem valoriza você, a quem escolhe estar ao seu lado não pelo que você tem, mas pelo que você é. Dê valor àqueles que perante os obstáculos não recuam e ajudam você quando exige superação. Aprenda a reconhecer o valor daqueles que estão sempre ao seu lado. Guarde-os como se fossem o maior tesouro que tem na vida, pois são algo de verdadeiramente precioso, são amizades verdadeiras. Valorize quem você tem ao seu lado. Estime as pessoas que lhe manifestam verdadeiro amor. Lembre-se que ninguém dura para sempre, e amanhã pode ser tarde demais para retribuir as coisas boas que recebemos. Às vezes, só quando perdemos, aí passamos a dar valor. Seja grato todos os dias, pois certamente você tem na sua vida quem mereça seu carinho e atenção. Por isso, dê valor a quem caminha com você.

0: Tissan, em destaque para você com Scorpions. Legal a mensagem hoje, né? Gostou? Ah, pode pedir, claro que sim. Aprenda a dar valor a quem valoriza você. Isso, boa reflexão legal de hoje.
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0: E aí, vamos em frente com você, ligadinho aqui na Manhuaçu FM. Um abraço aqui, vai para Arlete. O Arlete, tá tudo bem? Ela é lá do córrego Boa Esperança, Luisburgo. Ô Maria, toca para mim uma música. E essa aqui, vamos ver se vai dar tempo ainda, tá? Mas um abraço, Arlete, muito obrigado para você pela participação e todos que estão aí ouvindo, acontecendo.
1: Ô, meu amigo Moreira, muito obrigado, viu? Por lembrar da gente aí.
0: Edinho.
1: É, minha esposa mandou mensagem agora há pouco.
0: Ah.
1: Você lembrou da gente aí, passar música, muito obrigado, viu?
0: Quase esquecer os amigos, não.
1: Sou Edinho, aqui da paróquia com o pastor.
0: Sim, sim.
1: Seja bem-vindo a aparecer por aqui. Estamos de portas abertas, tá bom?
0: Tá certo.
1: Muito obrigado, viu? Boa tarde e um excelente programa para você, tá bom?
0: Valeu, Edinho. Gente boa, um abração para você. Nós tivemos contato na semana anterior. Lembrei aqui, mandei um abraço para ele, para a esposa, né? Sempre acompanhando aí a programação. A Daniele, lá em Santa Marga.

0: Margarida destaca, baixou o aplicativo da Rádio Manhã do Sul no meu celular, muito bom ouvir a rádio, é show, hein? Toca aí pra gente, Vitor e Léo, Deus e Eu no Sertão, vamos ver aqui, né, a possibilidade, tá? Vai enviando uma alusão para os amigos, né, Ana Lúcia, seu esposo, Elcio, bairro Nossa Senhora Aparecida, os filhos, o Elisson, da mercearia e também o Alessandro, aí na mercearia, todo tá todo na mercearia, né? Um abração pra todos aí, tá? O Ocimar está lá em São João do Manhuaçu curtindo também, destacando aquele abraço. José Paulo lá em Alto Caparaó. Quero ouvir uma música aí, Moreira. Tá certíssimo, hein? A Lica também deixou seu recado. Alusão aqui para Alessandra Moraes, está sempre ligadinha também, feliz da vida, né? Romualdo Cine mandou o áudio aqui, só que não vai dar nem tempo agora, o Romualdo, tá? E também agradecer mais uma vez aqui a Isabel Pedrosa, né? Diz ela que onde vai, leva o ratinho. Moreira, eu vou para a sala, vou para o quarto, vou para frente aqui, né? Acompanhando a programação com você. Que coisa boa, hein?
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0: E assim, o Jeito Moleque vem chegando sutilmente. Agora 3h37.

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1: Muito bem, hora certa, agora são 13h40, ficou muito legal essa música, hein? Jeito Moleque, Sutilmente, todo mundo cantou essa música, né? Ela é um espetáculo essa música, a letra dela é realmente maravilhosa, hein? E deixa eu mandar um abraço aqui para os familiares do Vanderlei de Souza Pires. Vanderlei é um grande amigo nosso, veio a falecer hoje, né? Vanderlei ficou muito conhecido ali em Realeza pela atuação frente ao Balão Mágico, a sua esposa Vera.

0: muito querida aqui em Manhuaçu, e a todos os seus familiares, a gente deixa um abraço. Faleceu hoje, sepultamento vai ser hoje às 17 horas, e que todos possam estar aí, os familiares e amigos, recebendo um abraço de conforto nesse momento difícil.
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0: E nós vamos voltar naquele estilo francês. Salvatore Adam, The Comme Femme.

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0: Maravilha, e você pediu Vitor e Léo, Deus e Eu no Sertão. Agora são 3h48.
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1: Com você na Mãe Ossô, com a emoção, com saudade, porque o nosso encontro está chegando ao final. E amanhã vamos estar de volta. E o bom Deus, assim permitindo, né? Nós estaremos juntinhos a partir do meio-dia. Fique ligado, o encontro com o Rei vem chegando. Depois tem o momento especial aí, a melhor informação no seu rádio com o Jornal das Quatro. Valeu, gente. Grande abraço. Tchau.

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1: Olá, boa tarde. Hoje é terça-feira, 25 de agosto de 2026. Agora são 4 horas e 2 minutos e começa agora a edição 1697 do Jornal das Quatro. Você confere hoje. Cardiologista explica a relação entre consumo de café e a saúde do coração. Prazo de processo seletivo de Alto Caparaó está se encerrando. Moradores do bairro Petrina buscam doações para a festa de Dia das Crianças. Você confere também. Incêndio atinge fábrica em Manhumirim. Polícia prende suspeito horas após homicídio em Iuna. E homem é preso em Orizânia por tentativa de homicídio.
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1: O café, presente na rotina de grande parte da população da região de Manhuaçu, pode fazer parte de uma alimentação saudável. E quando consumido em quantidade moderada, trazer benefícios à saúde cardiovascular. A orientação é do médico cardiologista Dr. Pedro Paulo Pereira, que explica os efeitos da bebida sobre o organismo.
2: O café, ele foi considerado vilão para o coração durante muitos anos, né? Mas depois de muitos estudos, chegou-se à conclusão que o café, quando ingerido em quantidades moderadas, depois nós podemos dizer o que é moderado ou não, em quantidades moderadas, ele pode até fazer bem para o coração.
3: Sim.
2: Né? Porque o café é uma substância muito rica, muito complexa em termos de aromas, de sabores e de componentes. Né? Os estudos mostram que o café, todo mundo pensa na cafeína, mas o café ele tem mais de 1000 componentes químicos ali, mais de 1000 fitoquímicos, que têm ações aí as mais variadas, que são responsáveis aí pelo aroma, né, pelo sabor. Então, é uma complexidade de substâncias ali que tem benefícios, quando ingerido em quantidades moderadas, para a nossa saúde. Obviamente que ele, como ele traz benefícios e tem muitos componentes, ele também não pode ser considerado um remédio. Né? Como tudo na vida, a moderação, o bom senso é fundamental.
3: Sim.
2: Né? Então, tem algumas pessoas que têm alguns problemas que eles devem realmente ter. Acho que a gente vai dissertar sobre isso aí, que ele deve ter um certo cuidado. Né?
1: Outro ponto abordado durante a entrevista foi o uso de açúcar no café.
2: É ruim, né? Ele, além de alterar o sabor, né, você perde aquelas características todas ali. O açúcar, ele hoje é o pó branco que mais mata, né, no mundo. Né? Isso é importante, sempre falo isso para meus pacientes. Que nós devemos fugir aí do açúcar e isso realmente interfere muito. As doenças têm muita relação com açúcar, desde diabetes, obesidade, né, sobrepeso, então o câncer, tudo isso tem relação com açúcar. Então, se a gente tiver um café bom, o ideal é que ele seja tomado sem açúcar. O corpo todo vai agradecer, você vai poder sentir ali e desfrutar, porque o café ele tem ali notas, né, de chocolate, caramelo, né? Os bons entendedores que estão nos ouvindo aí vão com certeza entender isso perfeitamente. Tem notas de frutas cítricas, frutas vermelhas, castanha, mel, até especiarias, né? O café é uma substância muito rica, comparado ao vinho, né?
3: Sim.
2: Há quem diga que ele tem mais complexidade aromática e de sabor ali do que o vinho, né? Porque isso depende dessa série de características. O nosso solo, a nossa altitude aqui, ela é perfeita para o cultivo do café, né?
1: O cardiologista destaca a importância de fazer o consumo moderado da bebida.
2: O que isso, se traduzindo aqui para o nosso dia a dia? Uma xícara de 100, 150 ml de café coado vai ter de 80 a 120 miligramas de cafeína.
3: Sim.
2: Né? Vamos dizer em torno de 100 miligramas. Porra de preparo, a concentração de pó que você coloca, ou de grão, né? Mas na média é isso. Então, em torno de 3 a 4 xícaras ao dia, para uma pessoa que tem uma saúde boa, é perfeitamente seguro e até benéfico para a saúde.
3: Sim.
2: Né? Obviamente que existem as variações, né? Como nós estávamos falando antes da entrevista. Existem as pessoas que são metabolizadoras lentas, né? Que, por exemplo, se ele tomar um café depois das 4, 5 horas, ele vai demorar para metabolizar o café e

0: aquilo vai tirar o sono dele, vai gerar uma insônia. E ao contrário, existem pessoas que podem tomar o café na hora de dormir, mas que ele relaxa e dorme normal. É. Ou seja, é a pessoa que metaboliza rapidamente a cafeína. Né? Então, é uma série de variáveis. Mas, no geral, de 3 a 4 xícaras para uma pessoa saudável, sem nenhum problema sério de saúde, ela está apta. Né? Aí vai, cada um vai ter que ver o bom senso aí e achar qual que é a sua dose ideal. Mas, em resumo, entre 3 e 4 xícaras de um bom café ao dia é perfeitamente até recomendado, né?
1: Agora são 4h07 e produtores rurais, famílias e parceiros participaram de mais uma edição do Dia de Campo, realizada no Córrego Boa Vista, no campo do Lei. O encontro integrou a temporada de 2026 do projeto e promoveu atividades voltadas à produção sustentável e à preparação dos cafés para os concursos de qualidade. Durante a programação, os participantes acompanharam palestras sobre temas relacionados ao cotidiano da produção rural e aos cuidados necessários para preservar a qualidade do café. Entre os assuntos abordados estiveram a destinação correta de resíduos no campo, o controle de nematoides e os procedimentos para o preparo de amostras destinadas a concursos de qualidade. O encontro também proporcionou espaço para troca de experiências entre os produtores e discussões sobre práticas adotadas nas propriedades. A programação contou ainda com sorteio de brindes e uma partilha entre os participantes. O Dia de Campo no Córrego Boa Vista foi a penúltima edição da temporada de 2026. A última atividade está prevista para o dia 11 de setembro em Palmeirinha, encerrando o calendário deste ano e antecedendo o período de concursos de qualidade do café. Agora a gente fala sobre Alto Caparaó, porque o prazo de encerramento das inscrições para um processo seletivo simplificado para contratação temporária e formação de cadastro da reserva da Secretaria Municipal de Saúde está se encerrando. A seleção será feita exclusivamente por avaliação de títulos, sem realização de provas. Confira os detalhes com Leonardo Medeiros.
2: O processo seletivo oferece vagas de cadastro, reserva com carga horária de 40 horas semanais para os cargos. As vagas são para médicos da ESF, com salários de R$ 15.829, além de uma vaga de fiscal sanitário, com a remuneração de R$ 1.648. A vaga exige apenas ensino médio completo. Para agente comunitário de saúde, o salário é de R$ 3.242 e exige, além do ensino médio, o curso obrigatório de agente comunitário de saúde. Agente de combate às endemias, remuneração de R$ 3.242 e exigência de ensino médio completo e curso obrigatório de agente de combate a endemias. As inscrições são gratuitas e devem ser feitas online pelo UNDOC no site oficial da Prefeitura até o dia 26 de agosto, às 17 horas e 59 minutos. Os documentos devem ser enviados digitalmente, exclusivamente em PDF. A divulgação dos inscritos será a partir das 16 horas do dia 27 de agosto, data em que também será aberto o prazo de envio eletrônico dos títulos, até o dia 28 de agosto. O resultado preliminar será divulgado no dia 2 de setembro e o resultado final será disponibilizado no dia 8 de setembro. Para a classificação, é considerada a escolaridade, cursos complementares e experiência profissional, conforme os critérios específicos de cada cargo. O tempo de serviço considerado para pontuação é aquele exercido até 31 de julho de 2026. Os candidatos não serão contratados imediatamente, ficando no cadastro de reserva, e poderão ser convocados durante a validade do processo, que é de 1 ano, podendo ser prorrogada por mais 1 ano.
1: Agora são 4h11 e moradores do bairro Petrina, em Manhuaçu, já deram início aos preparativos para a festa de Dia das Crianças, realizada há 3 anos pela comunidade. A ação leva de

0: Diversão às crianças com comidas, brinquedos e espaço aberto para brincadeiras e confraternização. A iniciativa, segundo um dos organizadores, Igor Leandro, surgiu da vontade de proporcionar às crianças boas memórias.
1: A festa surgiu assim, a gente se juntou, né, através dos amigos aqui, amigos de infância da Petrina, e tivemos a ideia de fazer a festa. Esse ano é a terceira vez que a gente está fazendo essa festa. A gente reuniu e resolveu fazer essa festa, porque a gente já foi criança, a gente nunca teve isso. E a gente às vezes ganhava um carrinho, um pirulito, uma bala, e aquilo ali pra gente era uma felicidade. Então a gente resolveu proporcionar para as crianças o que a gente nunca teve. Era uma festa, que era um dia de lazer, e a gente resolveu fazer essa festa. E o pensamento é só nas crianças, na alegria delas. O que está sendo preparado assim, para as crianças é pula-pula, é futebol de sabão, escorregador, refrigerante, cachorro-quente, bolo e muita diversão. A gente tem voltado mais para isso, né? Para que as crianças sejam felizes nesse dia, que elas possam ter muita coisa, vamos supor, sair satisfeita. Não só brincar, mas também com poder comer, entendeu? Sair satisfeito com bastante coisa para comer. E esse é o nosso objetivo nessa festa.
0: Igor também conta que a última edição da festa chegou a atender cerca de 350 crianças, número que pretendem manter em 2026.
1: A expectativa é o seguinte, a gente faz a festa, a gente faz voltada pensando em mais ou menos no público, em média do público que a gente teve ano passado, porque em média do público que a gente teve ano passado foi mais ou menos 350 crianças. Assim, a gente pensou que teve mais ou menos isso, né? E vamos ver se a gente consegue alcançar esse objetivo aí, né? Conseguir atender a todos. Nosso objetivo antes, na primeira festa, foi mais pelas crianças do bairro, que nunca teve essa festa, essas coisas, mas a gente abre para todos, principalmente os da Petrina, né? A gente abre para todos, para poder atender todos, todas as crianças que vier, serão bem-vindas, serão muito bem tratadas, vão se divertir, vão comer, poder aproveitar de tudo que tiver na festa.
0: A equipe organizadora já está recebendo doações de alimentos e brinquedos para a data, que podem ser deixados no Bar do Cambeva, no bairro Petrina, ou que podem fazer a doação via Pix, pela chave 33984310645.
1: Assim agora, como ano passado a gente conseguiu doações até de hambúrguer, ano passado teve muita coisa, as crianças pôde se divertir. A gente está recebendo as doações, assim, vamos supor que a pessoa pode dar um pacote de bala, às vezes a pessoa pode dar um pacote de pirulito, um pacote de chocolate. Nossas lembrancinhas a gente sempre coloca um bombom, né? Ou então, às vezes, até a ajuda da pessoa. A pessoa se disponibiliza, fala assim, ah, no dia da festa eu posso ajudar a organizar lá, olhar os brinquedos, olhar as crianças, distribuir os lanches, entendeu? A gente está nesse objetivo. Objetivo de organizar para poder atender a todos, né? Poder dar um conforto para as crianças, para elas ficarem à vontade. Então, as doações que a gente está recebendo é o que a pessoa se sentir no coração de poder estar doando, né? Vamos supor que a pessoa pode doar seu tempo ou pode doar um Pix. Não, a gente não especifica o valor, tanto que a pessoa sentir no coração poder doar, ou então alguma coisa que ela puder dar para as crianças para poder comer, entendeu? A gente está nesse objetivo aí. A mensagem que a gente deixa é, se nós não pode fazer pelas crianças, quem vai poder fazer? Nos ajude a fazer mais uma edição para as nossas crianças.
0: Agora são 4 horas e 15 minutos, nós vamos para o intervalo e na volta você confere. Incêndio atinge fábrica em Manhumirim. Polícia prende suspeito horas após homicídio em Iúna. E homem é preso em Orizânia por tentativa de homicídio.
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7: Dólar cotado em R$ 5,15. O euro negociado em R$ 6,01. Na região de Manhuaçu, o café arábica, bebida dura, tipo 6, safra nova, saca de 60 quilos, cotado em R$ 1.876. Já o café arábica Rio, saca de 60 quilos, negociado em R$ 1.313. As informações são do site AgroLink.
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7: Em Manhuaçu, hoje temos um dia nublado e a temperatura no momento é de 24 graus. Confira outras informações sobre o clima e o tempo para os próximos dias com o professor Rui Brandos Reis.
8: Olá, boa tarde. A quarta-feira vai ser com tempo parcialmente nublado durante o dia e com possibilidade de chuvas isoladas a partir da tarde na zona da mata. Temperatura máxima em Manhuaçu, Manhumirim, Alto Jequitibá, em torno de 26 graus. Também há possibilidade de chuvas a partir da tarde nas regiões central, sul, centro-oeste e leste do estado. Capital mineira com pancada de chuva no final da tarde à noite, temperatura máxima em torno de 26 graus. Direto da Clima Tempo, Rui Brandos Reis.
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7: Agora são 4 horas e 21 minutos e um incêndio atingiu um amontoado de sacarias de café na fábrica Nicho Sobrinho, em Manhumirim, no fim da tarde desta segunda-feira. 3 pessoas foram encaminhadas ao hospital para avaliação após inalarem fumaça. Participaram do trabalho o Corpo de Bombeiros de Manhuaçu, a Polícia Militar, Prefeitura de Manhumirim, Serviço de Atendimento Móvel de Urgência e a Brigada de Incêndio da própria empresa. O sargento Gabriel Ozanan, do Corpo de Bombeiros de Manhuaçu, destacou que quando os militares chegaram à fábrica,

0: encontraram grande quantidade de fumaça, apesar de haver poucos focos de incêndio. De acordo com um bombeiro, a atuação rápida dos brigadistas da empresa foi importante para impedir que as chamas se espalhassem e o incêndio atingisse maiores proporções. Três pessoas foram levadas ao hospital para avaliação devido à inalação de fumaça. Duas foram conduzidas pela empresa e uma pelo SAMU. O sargento explicou que a fumaça representa um dos principais riscos durante esse tipo de ocorrência. Duas equipes do SAMU estiveram na fábrica e prestaram os primeiros atendimentos às pessoas que apresentaram sintomas relacionados à inalação da fumaça. E um grave acidente com três vítimas fatais foi registrado no quilômetro 475 da BR-116, em Dom Cavate, nesta segunda-feira. O motorista de um caminhão seguia no sentido Governador Valadares, enquanto um veículo Volkswagen Fox trafegava no sentido Inhapim, quando ocorreu a colisão frontal entre os dois veículos. Em entrevista à TV Supercanal de Caratinga, o policial rodoviário federal Hudson explica a dinâmica do acidente.
1: No momento a gente descobriu que o veículo Fox invadiu a contramão de direção, motivo ainda ignorado, mas alguns observou que ele não teve reação, então a suspeita é que ele possa ter cochilado, hein? E também verificamos que ele está vindo de longe, está vindo do Nordeste, então aumenta essa possibilidade. E o caminhão, ele, quando visualizou o veículo, sonou os freios, né? Teve uma frenagem aí, antes da colisão de cerca de 26 metros. Então, o caminhão, ele tentou evitar o acidente, porém, não foi possível.
0: A terceira vítima desse grave acidente morreu após ser encaminhada para atendimento médico em Caratinga. Com a confirmação do óbito, o acidente passa a contabilizar três vítimas fatais. As circunstâncias exatas da colisão serão apuradas pelas autoridades competentes. Agora são 4 horas e 24 minutos.
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0: A Polícia Militar recuperou uma motocicleta com queixa de furto durante uma ação de patrulhamento no córrego Bucaína, na zona rural de Sericita. Conforme levantamento feito pelo Tribuna do Leste, a ocorrência começou após informações indicarem o deslocamento do veículo, que possuía registro de furto ocorrido anteriormente em Muriaé. Durante o rastreamento, os militares abordaram uma Yamaha IBR-YBR-125 de cor bege e, após a consulta e vistoria, confirmaram a irregularidade do veículo. O condutor, um homem de 72 anos, foi preso em flagrante e encaminhado para atendimento médico de praxe. Na sequência, o homem e a motocicleta recuperada foram apresentados à Delegacia de Polícia Civil, onde foram adotadas as providências legais cabíveis. E um jovem de 18 anos foi preso em flagrante por tráfico ilícito de drogas durante a tarde desta segunda-feira, durante uma operação batida policial no centro de Divino.
3: Segundo a Polícia Militar, o suspeito foi visto na rua José Carlos Ribeiro de Castro e, ao perceber a presença dos policiais, teria colocado um tênis na janela de uma residência e tentado entrar no imóvel, sendo contido pela equipe. Durante a abordagem, foram encontrados R$ 54,00 em dinheiro no bolso da bermuda do suspeito. No tênis, os militares localizaram 30 pedras de crack. Segundo informações, o jovem declarou que estaria vendendo as drogas para conseguir dinheiro para comprar uma passagem para Juiz de Fora. Ele recebeu voz de prisão em flagrante, foi encaminhado ao pronto atendimento municipal, atendido e liberado pelo médico de plantão. Em seguida, foi conduzido à delegacia.
0: 4 horas e 26 minutos. E um homem de 41 anos foi preso em flagrante horas após o homicídio de Ana Rita da Fonseca Ribeiro, de 53 anos, registrado em Iúna. A prisão foi realizada pela Polícia Civil e a 2ª Companhia do 14º Batalhão, após diligências iniciadas na manhã de domingo, quando o corpo da vítima foi

0: localizado no bairro Quilombo.
1: Ana Rita foi encontrada morta em uma área utilizada para descarte de lixo, segundo a avaliação preliminar da perícia da Polícia Científica do Espírito Santo. O crime teria ocorrido entre 21h30 e 22h40 de sábado, dia 22 de agosto. A vítima apresentava uma grave lesão na região da cabeça. Durante as investigações, os policiais reuniram informações de que ela teria sido atingida diversas vezes com um objeto semelhante a uma barra de ferro. Após a localização do corpo, equipes da Polícia Civil e da Polícia Militar realizaram diligências para identificar o possível autor do crime. Três pessoas que estavam na proximidade do local foram localizadas e levadas à delegacia de polícia de Iúna para prestar esclarecimentos. De acordo com o delegado Nelson Coelho Fonseca Júnior, titular da delegacia policial de Iúna, as investigações indicam que a vítima e o suspeito se conheciam em razão do consumo de drogas. Conforme os elementos reunidos durante as diligências, o homem suspeitava que Ana Rita teria furtado seu aparelho celular para vendê-lo e utilizar o dinheiro na compra de entorpecentes. A suspeita sobre o desaparecimento do telefone teria motivado o homicídio, segundo a investigação. Com a identificação do homem, as equipes policiais foram até a residência dele. Ao perceber a aproximação das viaturas, segundo a Polícia Civil, o suspeito tentou fugir, mas foi alcançado e detido. O homem foi autuado em flagrante por homicídio qualificado, com as qualificadoras de motivo fútil, emprego de meio cruel e utilização de recurso que dificultou ou tornou impossível a defesa da vítima. Após os procedimentos, ele foi encaminhado ao sistema prisional, onde permanece à disposição da justiça.
0: Em Orizânia, um homem foi preso pela Polícia Militar após uma tentativa de homicídio registrada na madrugada desta segunda-feira, na rua Manuel Henrique Pereira, como informa o repórter Danilo.
2: Segundo a Polícia Militar, um adolescente de 17 anos deu entrada no pronto-socorro com ferimentos graves no pescoço e na mão, provocados por golpes de instrumento cortante. A vítima relatou aos militares que havia sido atacada por dois homens, sendo que um deles, de 22 anos, teria segurado o adolescente enquanto o outro suspeito desferia os golpes. Ele foi localizado e preso durante as diligências. A vítima foi encaminhada pelo SAMU para a Casa de Caridade de Carangola. A Polícia Militar segue em rastreamento para localizar o segundo envolvido e esclarecer a motivação do crime.
0: Agora são 4 horas e 29 minutos. Eu sou a Lorena Correia. Termina agora mais uma edição do Jornal das Quatro. Trabalhos técnicos de Naira Silva e Robert Giovanni. A seguir, você fica com o programa Sertanejão com Robert Giovanni. O Jornal das Quatro retorna amanhã.
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3: Alô Manhuaçu, alô região, alô Minas, alô Brasil, está no ar mais um Sertanejão pelas ondas amigas da Rádio Manhuaçu em 106.9 FM. Você ficou muito bem informado, muito bem informada com a repórter Lorena Correia, agora há pouco na apresentação do Jornal das Quatro, com trabalhos técnicos da cinegrafista Naira Silva e a colaboração de toda a equipe de jornalismo na Rádio Manhuaçu do jornal Tribuna do Leste. Você acompanhou pelas mídias sociais e também pela internet no site manhuaçufm.com.br e pelo nosso aplicativo. A partir de agora é com a gente, eu sou o Robert Giovanni. Com muito prazer te faço companhia aqui no Sertanejão com o melhor da música sertaneja clássica, raiz, tradicional. E nós vamos juntos. Até logo mais às 18 horas desta terça-feira, dia 25 de agosto de 2026. A fase da lua é crescente, a estação é inverno, já se passaram 237 dias de 2026, restando 128 para 2027. Estamos na 21ª semana do tempo comum e a igreja celebra hoje Santos Luís de França, José de Calazans, Patrícia e Bem-aventurado Metódio. Hoje é dia do feirante e também dia do soldado. E na liturgia desta terça-feira tem a seguinte passagem da segunda carta de São Paulo aos Tessalonicenses, que diz o seguinte: por meio de nosso evangelho, ele também vos chamou para alcançardes a glória de nosso Senhor Jesus Cristo. Segunda Tessalonicenses 2, versículo 14. E São João Paulo II disse assim um dia: a vocação é um olhar de Deus vindo de cada pessoa. Vamos juntos e você participa conosco através do WhatsApp, que é o 33988188890. Daqui a pouquinho tem a sua participação. Você nos ouve pelo radinho tradicional e também pela internet no site manhuaçufm.com.br e pelo nosso aplicativo. Nós abrimos o Sertanejão de hoje com João Paulo e Daniel. Desejo de amar. Música.

0: Gino e Geno, molhado da saudade, 4h44.
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1: Quatro e 47, agora tem João Carreiro e Capataz, Semo porque Semo.

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8: Agora tem Os Carreteiros. 4 e

0: Você conferiu o Rei do Batidão com os Carreteiros. Agora tem participações pelo 33 988 18 88 90. Primeira de hoje, alô, boa tarde.
1: Boa tarde, tudo bem com você? Gostaria de ouvir uma música, Lourenço Lourival, Vaquinha de Ouro. Esse estudo da rádio, toda sua família, toda minha família. Sou Maria Luzia da Silva de Vargem Grande, Santa Maria. Tchau, fique com Deus.
0: Tá certo, minha amiga, fica com Deus também. Um abraço, obrigado pela sintonia.
2: Boa tarde, Robert.
0: Oi, boa tarde.
2: Tô esperando só começar seu programa, vamos pedir uma música. Manda pra nós aí, com Rio Negro e Solimões, O Frio da Madrugada. Ofereço para todos que estão na escuta do programa, incluindo você também.
0: Obrigado.
2: Você vai rodar a música e você vai ouvir também.
0: Aí,
2: né?
0: Sim, é. Tá certo, um abraço para você.
2: Manda pra nós, que eu tô aqui na escuta do programa.
0: Maria Isabel tá lá em Bom Jesus do Divino. Maria Aparecida Cardoso, no bairro Engenho da Serra. Boa tarde, minha amiga. Estamos aí, né? Está na sintonia, está na escuta também, junto com toda a família. Deixa eu ver, o Sr. Ocimar, lá em São João do Manhuaçu. Um abraço, Sr. Ocimar. Boa tarde. Obrigado pela sintonia. Rogério Freitas, Pinheiro de Minas, Martins Soares, pedindo música, Oração em Minha Boca, com Iago e Juliano, oferecendo para todos que estão ouvindo a Rádio Manhuaçu FM 106.9. Obrigado pela participação, tá, amigão? Forte abraço e bom restante de terça-feira. Música.

0: Essa foi a dupla Iago e Juliano, Oração em Minha Boca. Teve também nessa sequência Rio Negro e Solimões, O Frio da Madrugada. E ainda, Os Parada Dura com Barquinho de Ouro, 5h15 na Manhuaçu. 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

0: 5:18, você acompanhando o Sertanejão aí no seu radinho tradicional e também pela internet, no site, no aplicativo, para você que tá no carro, no caminhão, no ônibus. Obrigado pela carona, tá? Vamos juntos, vamos seguindo juntos com o Sertanejão desta terça-feira. Hoje é dia 25 de agosto. Vamos seguindo com as participações pelo 339-8818-8890. Um abraço pro Elton, do bairro Nossa Senhora Aparecida, pedindo Leandro Leonardo. Um abraço para você, Elton. Bom restante de terça-feira e de semana também. Mais uma aqui, ó.
1: Oi, Robert. Eu sou Ana Lúcia de São Domingos.
0: Ana Lúcia.
1: Tá tudo bem com você?
0: Graças a Deus.
1: Se for possível, eu gostaria de ouvir a música com Maria Cecília e Rodolfo, Tarde Demais. Ofereço para todos vocês aí, toda a minha família, meus amigos, todos que estiverem em sintonia, ok? Um grande abraço e fique com Deus. Tchau.
0: Fique com Deus também, meu amigo. Um abraço. 5:19.

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0: Seguindo em frente com o Sertanejão, 5h32, nós vamos juntos até às 6. A partir das 6 tem Hora do Ângelus na apresentação do Padre Carlos Altoé e Luiz Nascimento e a produção do nosso amigo Marcelo Costa. Daqui a pouquinho, a partir das 6, a programação da Rádio Banhoaçu feita sempre com muito carinho, especialmente para você. Lembrando que depois tem a Santa Missa em Família, direto da Igreja Matriz de São Lourenço. E você acompanha tudinho aqui pela Banhoaçu FM 106.9 no radinho tradicional e também na internet, no site, no aplicativo, a Santa Missa também nas mídias sociais da Paróquia de São Lourenço no YouTube e no Instagram. Vamos lá, de mais participações pelo 339-8818-8890. Alô, boa tarde.
1: Boa noite, aqui. Nós estamos aqui na casa da Dona Odete, Cândidos.
0: Opa!
1: Nós queremos a música do Gilberto Gilmar, Assina com X.
0: Isso.
1: Manda aí pra ela aí, tá?
0: Tá
1: fazendo
0: certo.
1: Fazendo favor pra nós, porque nós estamos aqui.
0: Tá certo, essa é a Rose. Daqui a pouquinho eu falo pra você.
2: Ronaldo. Boa tarde, meu amigo.
0: Boa tarde. Sou
2: Beto.
0: Fala, Beto.
2: São João do Manaçu, Vila Paraíso, estamos na escuta. O radinho já fica conectado, dá 4h30. É só torcer o imbigo dele ali que o nosso amigo Rob Giovanni começa.
0: Aí sim.
2: Tamo na escuta. Toca um modão pra nós aí com o Mato Grosso Matias, um século sem ti. Tamo na escuta, oferecer pra todos os ouvintes do, que são fã aí do Sertanejão. Com Deus aí, tudo de bom. Tamo na escuta.
0: Um abraço para você e para Jandira Gomes, também ligadíssima, curtindo o Sertanejão, e para toda a família na Usina Sinceridade. Boa tarde para vocês aí, obrigado pela companhia de vocês. Boa tarde, bom restante de terça-feira. Vanderlei Lele, cantor, lá de São José do Mantimento. Abraço pedindo Wilson e Soraya. A Maria Aparecida Paixão, alô, boa tarde.
3: Boa tarde, Raul Giovanni, Maria Aparecida Paixão. Toca para nós aí o Gine. Fecha do Naíma, das Gabi na série, a Fagosa Magazana Lumorinha, Sumida do Vaí, Jandir Gomes, Denise Lima, Mimo Noiva, Mais Agosa Mutuca, Penezinho, Marcia Queiga, Sincera Maria Rosa, Maria Marlene, todos vocês da rádio. Principalmente para você. Um abraço, bom trabalho e até amanhã.
0: Um abraço, minha amiga.
4: Boa tarde, Robert.
0: Boa tarde.
4: Aqui é a Valéria de Lisburgo. Gostaria de ouvir a música do Eduardo Costa, Olhos de Lua, e ofereço para meus filhos Gustavo, Otávio e Gabriel, para meu esposo Wagner, para você e para todos os ouvintes do programa. Uma ótima tarde para todos.
0: Ótima tarde, Valéria, para você e para toda a família. 5h35.

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0: 5:48, 5:48 no Sertanejão. Da manhã assim temos mais participações por aqui. Alô.
1: Boa tarde.
0: Boa tarde.
1: Ô, Robert e Giovanni, aqui
0: comigo.
1: É Antônio da Matinha.
0: Oi, Antônia.
1: Eu queria se você pudesse rodar pra mim aí a música com Daniel, participação de Rick Remy. O nome da música é A Culpa é Sua. Ofereço pra Emi, pra Márcia e pra todos os ouvintes que estão me ouvindo. E pra vocês aí da rádio. Falou, muito obrigada.
0: Um abraço,
2: meu amigo. Robert e Giovanni, boa tarde. Opa, sou boa. Guilherme Souza.
0: Fala, Guilherme.
2: Vila Alto Paraíso, São João do Sul. Estão na escuta. Estão dirigindo, estão na escuta. O rádio do carro pega limpinho, bom pendrive, viu?
0: Opa, coisa
2: tá
0: boa.
2: Tá pra nós possível, meu amigo, viu? Abel e Caim, Santa Luzia.
0: Um abraço pra você, meu irmão. Bom restante, boa viagem pra você, tá? Bom restante de terça-feira. Ô, Marcinho, lá em Vila Nova. Márcio de Vila Nova, mandando aquele abraço especial pra todos, né? Jair Malaquias, esposa Zeonório, Dona Lourdes, todos os amigos, né? Todos da escola lá e todos que estão na sintonia também. Pra todos de Vila Nova, o Zé Paulo também, família. Grande abraço, obrigado pela companhia de vocês.

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1: Muito bem, o tempo tá curtinho, né? Últimas participações do Sertanejão de hoje. Alô, boa tarde.
2: Boa tarde, Robert e Giovanni.
1: Fala
2: Fabrício.
1: Comigo.
2: E aí, Fabrício? Laranja da Terra. Toca aí pra mim hoje. Pode ser do Adriano Lara. Cachaça com Limão. Se você não tiver essa, pode ser Namora Comigo. Tô aqui, né? Já tirando leite, ouvindo a maior.
1: Um abraço, bom trabalho pra você, meu irmão.
3: Boa tarde, Robert e Giovana. Aqui é Roseli Barbosa, de Igrejinha dos Vieira. Queria pedir uma música de Rio Negro Solimões. Saúde, pai. Oferecer pra vocês da rádio, pra minha madrinha Elzirã, Corgue São João, meu padrinho César, Corgue São João, pros meus filhos Douglas, Débora e Gleison. E obrigado. Fico com Deus.
1: Fica com Deus também, minha amiga. Abraços aí pra todos.
4: Há muitos anos passados no mundo existia uma jovem encantadora, o seu nome era Luzia. Um moço apaixonado casar como ela queria, explicando, foi dizendo: que lindos olhos tens. Eu queria seu amor e seus olhos também. Mas Luzia respondeu: estes olhos são seus, mas casar não me convém.

0: Esse foi o nosso amigo Adriano Lara, finalizando o Sertanejão desta terça-feira. Obrigado pelo carinho, pela companhia. Na sequência, Hora do Ângelus, da apresentação do Padre Carlos Altoé e Luiz Nascimento, e logo depois a Santa Missa em Família, direto da Igreja Matriz de São Lourenço. Terminamos com uma frase de Santo Inácio de Loyola, que disse assim um dia: tudo para a maior glória de Deus. Beijo no coração, gente. Até amanhã.
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2: Boa noite, meu amigo. Boa noite, meu irmão. Alegria, paz, bênçãos de Deus na sua vida. Agradeçamos a Deus o dia, os trabalhos. Agradeçamos a Deus a presença e a força, a luz e a graça derramada em nossos corações. Que Deus abençoe nossas famílias e nossos lares. Chegando ao final de mais um dia, início da noite, agradeçamos a Deus pelo seu amor infinito derramado em nossas vidas. A partir do trabalho, rezemos pelos doentes, enfermos, famílias enlutadas, idosos. Agradeçamos a Deus as nossas famílias e nossos lares. O anjo do Senhor anunciou a Maria, e ela concebeu do Espírito Santo. Ave Maria, cheia de graça, o Senhor é convosco, bendita sois vós entre as mulheres, bendito é o fruto de vosso ventre, Jesus. Santa Maria, Mãe de Deus, rogai por nós, pecadores, agora e na hora de nossa morte. Amém. Eis aqui a serva do Senhor, faça-se em mim segundo a vossa palavra. Ave Maria, cheia de graça, o Senhor é convosco, bendita sois vós entre as mulheres, bendito é o fruto de vosso ventre, Jesus. Santa Maria, Mãe de Deus, rogai por nós, pecadores, agora e na hora de nossa morte.

nossa morte. Amém. E o Verbo se fez carne e habitou entre nós. Ave Maria, cheia de graça, o Senhor é convosco. Bendita sois vós entre as mulheres. Bendito é o fruto de vosso ventre, Jesus. Santa Maria, Mãe de Deus, rogai por nós, pecadores, agora e na hora de nossa morte. Amém. Rogai por nós, Santa Mãe de Deus, para que sejamos dignos das promessas de Cristo.

Vamos por sua paixão e cruz, a glória da ressurreição. Ó nosso Senhor Jesus Cristo, vosso Filho, que é Deus, na unidade do Espírito Santo. Amém. Glória ao Pai, ao Filho e ao Espírito Santo, como era no princípio, agora e sempre. Amém. As almas dos fiéis, pela misericórdia de Deus, descansem em paz. Amém. Anjo de Deus, que por divina piedade sois minha guarda e proteção, iluminai-me, guardai-me, dirigi-me, governai-me. Amém.

0: Boa noite, queridos ouvintes da Rádio Manhuaçu, da Rádio Nova. Retornamos com mais reflexões sobre Maria Santíssima, nossa mãe. Ontem nós fizemos aqui uma introdução sobre o dogma da Assunção de Maria Santíssima. Maria assunta ao céu. Maria elevada ao céu em corpo e alma por Deus. Para Paulo VI, na exortação apostólica Mariaris Cultus, resume a importância desse dogma numa expressão cheia de densidade. Ele diz assim: a solenidade de 15 de agosto celebra a gloriosa Assunção de Maria ao céu, festa de seu destino de plenitude e de bem-aventurança, glorificação de sua alma imaculada e de seu corpo virginal, de sua perfeita configuração com Cristo ressuscitado. Assim, diz o Papa Paulo VI, Maria participa da ressurreição e da glorificação de Cristo. É preciso lembrar que aqui somente Jesus e Maria subiram ao céu de corpo e alma. Os santos estão lá apenas com suas almas, pois os corpos estão na terra, aguardando a ressurreição do último dia. Maria, ao contrário, foi elevada ao céu também com o seu corpo já ressuscitado, como nós falamos e explicamos ontem. É uma grande glória de Maria Santíssima, a partir da ação de Deus. A Sagrada Congregação para a Doutrina da Fé, em uma instrução do dia 17 de maio de 1979, deixou bem claro: a Igreja, ao expor a sorte do homem após a morte, exclui qualquer explicação que tire o sentido à Assunção de Nossa Senhora naquilo que ela tem de único, ou seja, o fato de ser a glorificação corporal da Virgem Santíssima, uma antecipação da glorificação que está destinada a todos os outros eleitos. Então, olhar para Maria, olhar para o corpo glorificado de Maria, que foi elevado ao céu por Deus, é ter uma antecipação do que poderá acontecer conosco no dia final. Então, que estas palavras e estas informações que nós estamos tendo aqui nessa semana sobre a Assunção de Maria possam nos ajudar na nossa fé. Encerramos por hoje e amanhã estaremos de volta nesse mesmo horário. Fiquem todos com Deus e até lá.
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2: Louvado seja nosso Senhor Jesus Cristo.
3: Para sempre seja louvado.
2: Queridos irmãos e irmãs, transmitimos ao vivo, diretamente da Matriz de São Lourenço de Manhuaçu, a Santa Missa em Família, pela Rádio Manhuaçu FM 106,9, pelos aplicativos de nossa rádio, em vídeo pelo Facebook, pelo YouTube da Paróquia de São Lourenço. Celebramos em comunhão com a Igreja a terça-feira da 21ª semana do Tempo Comum. O verdadeiro cristão busca afastar-se de qualquer falsa doutrina que o desvie do caminho da salvação. Salvação esta que nasce da coerência do coração de quem pratica a justiça, a misericórdia e a fidelidade. Impelidos pelo Senhor, celebremos confiantes os mistérios pascais. Rezemos por todos os enfermos e doentes, por todos os idosos, em especial

por todos que residem no lar São Vicente de Paulo, em Manhuaçu, por todas as famílias, pelo movimento do Terço dos Homens, por todas as agendas pastorais e lideranças de nossas comunidades. Rezemos pelo aniversário de Maria Aparecida dos Santos, Yasmin Paiva Gomes, Walter Vieira de Souza, Antônio Alberto Silva Garcia, Everton Marques de Barros Castro, Matheus Tasca Barro Cardoso Lima, Aldo Wallace da Silva Nunes, Maria Antônia Lopes, 89 anos, e Maria da Glória Rodrigues de Souza, pela recuperação da saúde de Ronaldo Ribeiro, Heraldo Marcos Carneiro, Magali Cruz, Vivian Soares Lima, Ana Lúcia de Souza e Maria de Lourdes Bahia. Rezemos pela família enlutada que perdeu um ente querido. Um ano de falecimento de Inês Maria da Silva e pela alma de Vanderlei de Souza Pires. E ainda pelas intenções pessoais que trazemos em nosso coração e por aquelas intenções que cada família apresenta neste momento e as intenções depositadas na caixa em frente ao altar. Elevemos o nosso coração a Deus e participemos intensamente desta celebração eucarística. Esta celebração será presidida pelo Padre Carlos. Na alegria do ressuscitado, com entusiasmo e muito fervor, cantemos.

0: Irmãos e irmãs, uma boa noite.
1: Boa noite.
0: Sejam bem-vindos, bem-vindas. Rezemos pelos doentes, enfermos, famílias enlutadas, idosos, crianças, jovens. Agradeçamos a Deus o dia, a vida, os trabalhos. Rezando por todos os que contam com as nossas preces. Aniversariantes, famílias enlutadas. Hoje nós vamos celebrar a missa após colheitas, mesmo sabendo que alguns ainda continuam, principalmente nos lugares mais altos, continuam ainda colhendo. Mas vamos agradecer a Deus a vida de tantos trabalhadores e trabalhadoras que já concluíram as suas colheitas, que Deus continue derramando bênçãos abundantes. Em nome do Pai, do Filho e do Espírito Santo.
1: Amém.
0: Irmãos e irmãs, o Deus da esperança, que nos cumula de toda alegria e paz em nossa fé, pela ação do Espírito Santo, esteja convosco.
1: Bendito seja Deus que nos reuniu no amor de Cristo.
0: A terra produziu sua colheita. O Senhor nosso Deus nos abençoa. Pensemos um pouco neste amor grandioso de Deus, nas bênçãos de Deus, na graça que Deus continua derramando sobre todos. Peçamos também a Ele a graça do perdão pelas nossas faltas, pelos momentos que nós não conseguimos agradecê-lo pela presença, pelo amor e pelas bênçãos derramadas no dia a dia. Cantemos.

0: Deus, Pai de infinita misericórdia, tenha compaixão de todos nós. Perdoe os nossos pecados e nos conduza à vida eterna.
1: Amém.
0: Oremos, irmãos e irmãs. Senhor, Pai de bondade, em vossa providência nos entregastes a terra. Concedei que possamos sustentar a vida com os frutos que colhemos e utilizá-los de tal modo que, com o auxílio da vossa graça, concorram para o vosso louvor e o bem de todos. O nosso Senhor Jesus Cristo, vosso Filho, que é Deus, e convosco vive e reina na unidade do Espírito Santo, por todos os séculos dos séculos.
1: Amém.

0: Leitura da segunda carta de São Paulo aos Tessalonicenses. No que se refere à vida do nosso Senhor Jesus Cristo e à nossa união com Ele, nós os pedimos, irmãos, não deixeis tão facilmente transtornar a vossa cabeça, nem vos alarmeis por causa de alguma revelação ou carta atribuída a nós, afirmando que o dia do Senhor está próximo. Que ninguém vos engane de modo algum. Deus os chamou para que, por meio do nosso Evangelho, alcanceis a glória do nosso Senhor Jesus Cristo. Assim, portanto, irmãos, ficais firmes e conservai firmemente as tradições que vos ensinamos de viva voz ou por carta. Nosso Senhor Jesus Cristo e Deus nosso Pai, que nos amou com sua graça e nos proporcionou uma consolação eterna e feliz esperança, animem os vossos corações e vos confirmem em toda a boa ação e palavra. Palavra do Senhor.
1: Graças a Deus.

0: Irmãos e irmãs, o Senhor esteja convosco.
1: Ele está no meio de nós.
0: Proclamação do Evangelho de Jesus Cristo, narrado por São Mateus.
1: Glória a vós, Senhor.
0: Naquele tempo disse Jesus: ai de vós, mestres da lei, fariseus hipócritas, vós pagais o dízimo da hortelã, da erva doce e do cominho, e deixais de lado os ensinamentos mais importantes da lei, como a justiça, a misericórdia e a fidelidade. Vós deveríeis praticar isto, sem contudo deixar aquilo. Guia cegos, vós filtrais o mosquito, mas engolis o camelo. Ai de vós, mestres da lei, fariseus hipócritas, vós limpais o copo e o prato por fora, mas por dentro estáis cheios de roubo e cobiça. Fariseu cego, limpa primeiro o copo por dentro, para que também por fora fique limpo. Palavra da salvação. Glória.

Irmãos e irmãs, nós celebramos a terça-feira da 21ª semana do tempo comum. Estamos praticamente na última semana

do mês de agosto, um mês todo ele dedicado às vocações, serviços e ministérios. Quando nós nos voltamos para a palavra de Deus é que vai sendo este fio condutor da nossa vida e do nosso caminho. Mas quando nós nos deixamos guiar pela palavra, nós conseguimos produzir frutos, e frutos abundantes. Nós temos duas palavras hoje. A primeira leitura, depois de alguns meses ocupados, voltados para a palavra dos profetas, hoje nós temos a carta de Paulo aos Tessalonicenses. Hoje é a segunda carta de Paulo aos Tessalonicenses. Quando nós olhamos a carta de Paulo aos Tessalonicenses, não nos esqueçamos, é o primeiro livro do Segundo Testamento. É o primeiro escrito que nós encontramos no Segundo Testamento, ou no Novo Testamento. O primeiro dos quatro evangelhos foi o Evangelho de São Marcos. Quando Marcos escreveu o seu evangelho, lá pelos anos 60 e pouco, mais ou menos uns 30 anos depois da morte de Jesus, morte e ressurreição, Paulo já havia escrito a carta aos Tessalonicenses. Com certeza, a comunidade de Tessalônica, ela foi como que premiada com a catequese de Paulo. Mas também nós percebemos na primeira leitura de hoje que outros, se quiseram se beneficiar para contrariar aquilo que Paulo havia ensinado. É o chamado, na linguagem do Evangelho, é a experiência que nós vemos, o joio no meio do trigo. A palavra de Paulo, a contribuição, a pregação dele nas primeiras comunidades, o Novo Testamento é recheado de cartas dele, foi a grande contribuição para firmar as comunidades de uma igreja nascente, para ser testemunha da ressurreição. Por isso que na primeira leitura de hoje nós vemos, os cristãos viviam na expectativa do fim dos tempos. Circulava outras ideias. Primeira, a volta do Senhor não tinha hora marcada. Ao mesmo tempo, um grande apelo à vigilância. Viviam uma situação incerta. Alguns cristãos deixaram de trabalhar, desistiram da vida. Ora, se o Senhor vai voltar a qualquer momento, para que trabalhar? Para que plantar? Para que cultivar? Para que viver uma vida aí ocupada? E a catequese de Paulo é justamente para fortalecer elementos. E Paulo diz, o melhor momento, a melhor coisa, o melhor modo de esperar o Senhor é estar ocupado, cumprindo os próprios deveres no exercício da caridade, do amor fraterno. Nós entendemos mais plenamente isto quando nós nos voltamos lá para a carta aos Coríntios, que também é de Paulo, um pouco depois. Mas Paulo trabalha essa dimensão do amor de uma forma mais intensa, mais plena. Olha, por que ficar desanimado? Por que ficar parado? De vez em quando a gente encontra pessoas ainda hoje, não tem mais sentido da vida, a falta de esperança, a falta de perspectiva, pessoas que querem desistir da vida, pessoas que não conseguem valorizá-la. Às vezes falta o quê? Falta o encontro com Deus, o encontro com Jesus, na oração, na espiritualidade, na vida. E um outro elemento que Paulo chama atenção, as palavras do apóstolo continuam atuais, a prática da caridade e os valores cristãos.

irmãos. A base, o alicerce de toda a catequese de Paulo está nesses elementos: a prática da caridade, os valores cristãos, a vida da comunidade, elementos fundamentais de toda e qualquer comunidade, independente do tempo. E a experiência humana hoje continua essa: quando nós conseguimos sair de nós mesmos, colocar um pouquinho a vida à disposição dos outros, nós conseguimos dar passos, nós conseguimos abrir perspectivas, nós conseguimos viver momentos novos, nós conseguimos nos voltar para os valores, para os elementos fundamentais de toda a vida e de toda a fé cristã. Mesmo no mundo de hoje, existem tantas outras ideias contrárias às que nós encontramos no próprio Evangelho. Mas quando nós nos voltamos para o Evangelho, a palavra, nós conseguimos ser testemunhas, além de podermos viver mais plenamente o nosso compromisso. O Evangelho de hoje é o capítulo 23, de 23 a 26. Hoje começa, depois nós teremos outros momentos. Hoje começa os ai de Jesus. E esta palavra, Jesus, como que podemos dizer, ele retoma algo do Primeiro Testamento. Os ai de vós, está bem presente na boca dos profetas. E hoje nós temos dois ai de vós. E essa expressão, hoje, amanhã, depois, nós iremos ouvi-la de uma forma intensa e plena. Mas Jesus dirigindo-a, chamando a atenção, advertindo as lideranças religiosas. Não são aqueles pagãos, não são os incrédulos, são aqueles que deveriam ser testemunhas, aqueles que tinham a missão de apresentar um Deus diferente daquele que eles apresentavam. Uma liderança religiosa que Jesus cobra uma coerência de vida. E Jesus, hoje, ele chama atenção: a religião é uma questão de interiorização, de coração, na relação com Deus e o próximo. O tema do Evangelho de hoje, nós podemos resumi-lo em duas palavras: a interioridade e a exterioridade. Não basta apresentar uma exterioridade cristã, bonita, sintonizada com Deus, mas se no interior a vida, ela está longe, distante. Não basta. Quando o que está dentro do ser humano, ele vem ao encontro do que está na sua exterioridade, no estar por fora, um elemento completa o outro, e os dois conseguem fortalecer a vida e a fé e conduzir o ser humano de uma forma plena nos caminhos de Deus. Por isso Jesus pronuncia hoje dois ai de vós contra o legalismo exterior que leva a desprezar o essencial da lei. O que é o essencial? O essencial é a justiça, é a misericórdia e é a fidelidade. O essencial é isto: a justiça, a misericórdia e a fidelidade. O que é essencial em toda a liturgia, em todo o evangelho, são esses três elementos. Fariseus, doutores da lei, escribas, são guias cegos que se perdem nas formalidades da vida, se apegaram tanto à lei e perderam aquilo que é o essencial de toda a vida, de todo compromisso. E uma outra expressão que Jesus usa no Evangelho de hoje:
vós filtrais o mosquito.

mosquito e engoliza o camelo. O que, que significa isso? Olha, eu até rezo, eu até ando com os terços assim pelos braços, eu até passo o dia todinho aqui, ó, todo dia eu passo na igreja matriz do São Lourenço, eu me prostro diante do sacrário de Jesus, mas quando eu saio daqui, eu não me incomodo com ninguém, não me preocupo com ninguém, eu não dou bola para ninguém, eu não consigo viver a caridade, eu estou fechado em mim mesmo, os outros que se danem, e assim por diante. Busca um Deus para a minha vida, e eu não me abro para ninguém. Olha a prática da caridade. São exigências básicas. Jesus diz, o mais importante é ter um coração puro. Ah, padre, mas o mundo de hoje não nos permite, não me permite. Tem pessoas que dizem, não me permite um coração puro. Ora, se o mundo não me permite um coração puro, eu preciso trabalhar duas coisas fundamentais na vida: o meu olhar e a minha mente. São dois elementos que são fundamentais no coração de cada um de nós. Jesus continua: limpais o exterior do copo e do prato, quando por dentro estão cheios de roubo e de iniquidade, de cobiça. Trabalha paralelamente a esta expressão de Jesus, trabalho a exterioridade, mas dentro do meu interior, da minha mente, dos meus olhos, são desejos maus, é a cobiça, é aquilo que não me leva para Deus, é aquilo que não completa aquilo que eu manifesto a partir da minha exterioridade. É uma catequese focada no texto de hoje, mas quando nós nos voltamos para o capítulo 6, nós encontramos também isto. Lembram? Aquele texto que nós ouvimos toda quarta-feira de cinzas? Quando orardes, não façais como os hipócritas. Eles rezavam em praças públicas para mostrar para todos que eram homens de oração. Aqui a gente fala homens porque eram homens mesmo. Dentro de uma comunidade, dentro de uma sociedade judaica, uma sociedade machista, eram os homens que saíam, as mulheres ficavam em casa. Dentro de uma sociedade machista, é o homem que se apresenta como tal. Quando orardes, entra no teu quarto, fecha a porta, ninguém precisa ver você rezando. Quando deres uma esmola, que a tua mão esquerda não saiba o que a direita fez, não é isso? Quando jejuardes, não tomeis um ar sombrio, um olhar de desanimado, de quem não comeu nada no dia, para chamar a atenção dos outros. Quando jejuardes, perfume a cabeça e lava o rosto, e viva intensamente o seu compromisso. Jesus trabalha, repito de novo, Jesus trabalha muito esse tema da interioridade e da exterioridade. Trabalhando o interior, nós conseguiremos dar passos grandiosos, mas nós conseguimos ou conseguiremos tomar consciência de que o mais importante não é mostrar para os outros quem eu sou, mas Deus nos conhece e nos conhece de uma forma plena. Só a pureza do coração permite ver a Deus. E nessa dimensão da justiça, da misericórdia e da fidelidade, da prática da caridade, não podemos nos esquecer, e vamos finalizar, o próprio Evangelho de Mateus 25, onde Jesus nos chama a atenção para aqueles elementos básicos da vida cristã e da prática da caridade. Quando Jesus diz: eu estava com fome e me deste de comer, eu estava com sede e me destes de beber,
Eu era peregrino e me acolhestes.

0: Eu estava nu e me vestistes. Eu estava doente e preso e fostes me visitar. É a prática da caridade. Por isso que a chamada de atenção de Jesus no aspecto do evangelho de hoje é que eles tinham a grande preocupação de pagar o dízimo de tudo que eles colhiam, da erva doce, do cominho e de outros produtos, mas não praticavam a caridade. Era como se o que eu fiz, o que eu tinha que fazer, eu já fiz. Agora, os outros que se danem. E a insistência de Jesus é a prática da caridade. Por isso que Jesus chama a atenção dessas lideranças religiosas, fariseus e outros, fariseus e mestres da lei, chama a atenção de que eles são guias cegos, tentam guiar os outros, mas ambos cairão no mesmo buraco. Peçamos a Jesus a graça da fé, peçamos a Ele que, nos deixando guiar e conduzir pelo Evangelho, pela palavra, nós possamos produzir frutos, e frutos de justiça, de misericórdia e de fidelidade. Louvado seja nosso Senhor Jesus Cristo.
1: Para sempre seja louvado.
0: Irmãos e irmãs, elevemos ao Senhor nosso Deus nossas preces, o nosso agradecimento, mas renovemos também o nosso compromisso à luz do Evangelho.
2: Senhor, escutai nossas preces.
0: Senhor, escutai as nossas preces.
2: Ajudai, Senhor, vossa igreja a conservar com fidelidade e lucidez as tradições transmitidas pelos apóstolos, nós vos rogamos.
0: Senhor, escutai nossas preces.
2: Livrai vosso povo dos escrúpulos que conduzem à hipocrisia e auxiliai-o na vivência da justiça, da misericórdia e da fidelidade, nós vos rogamos.
0: Senhor, escutai nossas preces.
2: Dai às nossas comunidades vitalidade e renovada esperança para anunciar vosso reino, já presente em nosso meio, nós vos rogamos.
0: Senhor, escutai nossas preces. Senhor nosso Deus e nosso Pai, acolhei nossas vidas, preces, agradecimentos, acolhei a boa prática do dia de hoje, de cada um, de cada uma, fortalecei em todos nós a esperança e o compromisso de continuarmos respondendo ao apelo do Senhor. Por Cristo nosso Senhor. Amém. Cantemos.

0: Orai, irmãos e irmãs, para que esta nossa família reunida em nome de Cristo possa oferecer um sacrifício que seja aceito por Deus Pai Todo-Poderoso.
1: Receba, Senhor, por tuas mãos este sacrifício para a glória do seu nome, para o nosso bem de toda a Santa Igreja.
0: Santificai, Senhor, estes dons que a terra produziu e vos apresentamos em ação de graças, vós que nos dais a fartura dos frutos da terra,

0: fecundai os nossos corações com a graça celestial, por Cristo nosso Senhor.
1: Amém.
0: Amém. Irmãos e irmãs, o Senhor esteja convosco.
1: Ele está no meio de nós.
0: Corações ao alto.
1: O nosso coração está em Deus.
0: Demos graças ao Senhor nosso Deus.
1: É nosso dever e nossa salvação.
0: Na verdade, é digno e justo. É nosso dever e salvação dar-vos graças sempre e em todo lugar. Senhor Pai Santo, Deus eterno e todo-poderoso, por Cristo Senhor nosso, compadecendo-se da fraqueza humana, Ele se dignou nascer da Virgem Maria. Morrendo na cruz, livrou-nos da morte eterna. Ressurgindo dos mortos, deu-nos a vida para sempre. Por isso, com os anjos e arcanjos, os tronos e as dominações, e todos os coros celestes, entoamos o hino da vossa glória, cantando a uma só voz.

0: Na verdade, ó Pai, vós sois santo, fonte de toda santidade. Santificai, pois, estes dons, derramando sobre eles o vosso Espírito, a fim de que se tornem para nós o corpo e o sangue de nosso Senhor Jesus Cristo.
1: Enviai o vosso Espírito Santo.
0: Estando para ser entregue, abraçando livremente a paixão, Jesus tomou o pão, pronunciou a bênção de ação de graças, partiu e o deu aos seus discípulos, dizendo: tomai todos e comei, isto é o meu corpo, que será entregue por vós.

Do mesmo modo, no fim da ceia, ele tomou o cálice em suas mãos e, dando graças novamente, o entregou aos seus discípulos, dizendo: tomai todos e bebei. Este é o cálice do meu sangue, o sangue da nova e eterna aliança, que será derramado por vós e por todos, para a remissão dos pecados. Fazei isto em memória de mim.

0: mistério da fé.
1: Anunciamos,
0: Senhor, a vossa morte e proclamamos a vossa ressurreição. Vinde, Senhor Jesus. Celebrando, pois, o memorial da morte e ressurreição do vosso Filho, nós vos oferecemos, ó Pai, o pão da vida, o cálice da salvação, e vos agradecemos porque nos tornastes dignos de estar aqui na vossa presença e vos servir.
1: Aceitai, ó Senhor, a nossa oferta.
0: Suplicantes vos pedimos que, participando do corpo e sangue de Cristo, sejamos reunidos pelo Espírito Santo num só corpo.
1: O Espírito nos una num só corpo.
0: Lembrai-vos, ó Pai, da vossa Igreja, que se faz presente pelo mundo inteiro, que ela cresça na caridade e em comunhão com o Papa Leão, com o nosso Bispo Juarez, os bispos do mundo inteiro, os presbíteros, os diáconos e todos os ministros do vosso povo.
1: Lembrai-vos, ó Pai, da vossa Igreja.
0: Lembrai-vos também na vossa misericórdia dos nossos irmãos e irmãs que adormeceram na esperança da ressurreição, e de todos os que partiram desta vida, parentes, amigos, familiares. Estamos rezando pelas almas de Vanderlei de Souza Pires e um ano de falecimento de Inês Maria da Silva. Todos os que partiram, acolhei-os junto a vós, na luz da vossa face.
1: Concedei-lhes, ó Senhor, a luz eterna.
0: Enfim, nós vos pedimos, tende piedade de todos nós, nossa comunidade, nossas famílias, nossos lares, todos os doentes, enfermos, famílias enlutadas, idosos. Estamos rezando por todos que participam do movimento do Terço dos Homens, por todos os aniversariantes, Maria Aparecida dos Santos, Yasmin Paiva Gomes, Walter Vieira de Souza, Antônio Alberto Silva Garcia, Everton Max de Barros Castro, Matheus Tasca Barros Cardoso, Aldo Wallace da Silva Nunes, Maria Antônia Lopes e Maria da Glória Rodrigues de Souza, os casais aniversariantes, todos os que contam com as nossas preces, e dai-nos participar da vida eterna, com a Virgem Maria, Mãe de Deus, São José, seu esposo, os apóstolos, São Lourenço, nosso padroeiro, São João Batista, padroeiro da nossa diocese, e todos os santos que neste mundo viveram na vossa amizade, a fim de vos louvarmos e glorificarmos, por Jesus Cristo, vosso Filho, por Cristo, com Cristo e em Cristo, a vós, Deus Pai Todo-Poderoso, na unidade do Espírito Santo, toda honra e toda glória, por todos os séculos dos séculos.

0: Irmãos e irmãs, o banquete da Eucaristia é sinal de reconciliação e vínculo de união fraterna. Unidos como irmãos e irmãs, rezemos juntos, como o Senhor nos ensinou. Pai nosso, que estais nos céus, santificado seja o vosso nome. Venha a nós o vosso reino, seja feita a vossa vontade, assim na terra como no céu. O pão nosso de cada dia nos dai hoje. Perdoai as nossas ofensas, assim como nós perdoamos a quem nos tem ofendido. E não nos deixeis cair em tentação, mas livrai-nos do mal. Livrai-nos de todos os males, ó Pai, e dai-nos hoje a vossa paz. Ajudados pela vossa misericórdia, sejamos sempre livres do pecado e protegidos de todos os perigos, enquanto aguardamos a feliz esperança e a vinda do nosso Salvador Jesus Cristo.
1: Vosso é o reino, o poder e a glória para sempre.
0: Senhor Jesus Cristo, dissestes aos vossos apóstolos: eu vos deixo a paz e vos dou a minha paz. Não olheis os nossos pecados, mas a fé que anima a vossa igreja. Dai-lhe, segundo o vosso desejo, a paz e a unidade. Vós que sois Deus com o Pai e o Espírito Santo.
1: Amém.
0: A paz do Senhor esteja sempre convosco.
1: O amor de Cristo nos uniu.

0: Com vossos frutos, Senhor, saciais a terra inteira. Da terra fazeis brotar o pão e o vinho que agrada o coração humano. Eis o Cordeiro de Deus que tira o pecado do mundo.
1: Senhor, eu não sou digno de que entreis em minha morada.

0: Oremos, irmãos e irmãs, Senhor, neste mistério de salvação, celebramos a ação de graças pelos frutos da terra, com a força deste sacramento. Fazei que mereçamos alcançar bens ainda maiores, por Cristo nosso Senhor.
1: Amém. Amém.
0: Votos de uma boa noite, um bom descanso. Que o Senhor continue iluminando a vida, fortalecendo os passos de nossas famílias, nossos lares. Nosso agradecimento à equipe de liturgia, na responsabilidade do Terço dos Homens, muito obrigado. Aos ministros da Eucaristia, o nosso agradecimento. Saulo, Milena, Tiaguinho, muito obrigado a vocês, viu? Na responsabilidade da música hoje. A nossa equipe técnica, a Naira aqui conosco, cinegrafista. E os que estão trabalhando na Fundação Expansão Cultural, Rádio Manhuaçu FM 106.9. Muito obrigado a todos, que de uma forma ou de outra

contribuem, ajudam, participam da evangelização. Sentimentos, orações e preces às famílias enlutadas. Rezamos um ano de falecimento de Inês Maria da Silva e pela alma de Vanderlei de Souza Pires. O Senhor fortaleça em todos nós a certeza da ressurreição. Aniversariantes presentes? Tem alguém presente? Rezamos, se quiserem chegar aqui na frente. Maria Aparecida dos Santos, Yasmin Paiva Gomes, Walter Vieira de Souza, Antônio Alberto da Silva, Antônio Alberto Silva Garcia, Everton Max de Barros Castro, Matheus Tasca Barros, Aldo Wallace da Silva Nunes, Maria Antônia Lopes, 89 anos de vida, e Maria da Glória Rodrigues de Souza. Pode chegar aqui na frente, subam, por favor. Vamos cantar os parabéns, cantemos.

0: Viva os aniversariantes!
1: Viva!
0: Viva nossa comunidade!
1: Viva!
0: Ave Maria, cheia de graça, o Senhor é convosco. Bendita sois vós entre as mulheres. Bendito é o fruto de vosso ventre, Jesus. Santa Maria, Mãe de Deus, rogai por nós, pecadores, agora e na hora de nossa morte. Amém. Parabéns. Parabéns. Que Deus abençoe muito. Parabéns, parabéns, felicidades. Parabéns, Valtinho. Que Deus abençoe. Dá um presente para os aniversariantes. Leva todo mundo para um passeio na cidade, no trenzinho da alegria. A carreta, né? É a carreta da alegria. Depois vocês são convidados, viu? Aí com o Valtinho, que vai dar uma volta na cidade toda com vocês. E vai ter lugar, e leva o texto dos homens também junto. Irmãos e irmãs, o Senhor esteja convosco. Pela intercessão de São Lourenço, de Nossa Senhora, Mãe de Deus, Mãe da Igreja e Nossa Mãe, desça sobre todos nós, nossas famílias, nossos lares, aniversariantes, doentes, enfermos, famílias enlutadas, idosos, desça sobre a sua casa, o seu lar, seus objetos religiosos, seu altar, seu copo d'água, a bênção de Deus Todo-Poderoso, Pai, Filho e Espírito Santo.
2: Amém.
0: Irmãos e irmãs, vide em paz, que o Senhor vos acompanhe sempre.
2: Graças a Deus.
0: Enquanto vamos cantando, vamos também nos saudando, que a paz nos acompanhe.
2: Nossa próxima missa transmitida amanhã às 18h10. Uma boa noite a todos.
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4: É uma maneira que a empresa tem de contar para a sociedade todos os seus esforços e processos que ela está fazendo para obedecer ao ECA Digital, especificamente no que se refere a lidar com denúncias.
5: Microempreendedores individuais podem prestar serviços a órgãos vinculados à administração federal.
6: São atividades, serviços como manutenção e pequenos reparos. Natália Koslick.
7: Nesta terça-feira foi publicada no Diário Oficial a atualização de dois editais que acrescentam 136 tipos de serviço à plataforma Contrata Mais Brasil.
5: Mês da gestante reforça a importância do pré-natal desde os primeiros sinais da gravidez.
6: Cuidados com a saúde da mãe e do bebê começam ainda no início da gravidez. Graziele Bezerra.
8: O pré-natal é o passo mais importante para uma gravidez saudável, tanto para a mãe quanto para o bebê.
5: Hoje, na apresentação da Voz do Brasil, eu, Luciana Vasconcelos e Luciano Seixas.
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5: A empresa ByteDance, controladora da rede social TikTok, foi multada em R$153 milhões por não garantir segurança de dados de crianças e adolescentes.
6: Entre as irregularidades apontadas pela Agência Nacional de Proteção de Dados estão o vazamento de informações e o direcionamento de publicidade a esse público.

0: controladora da TikTok se comprometeu a fazer mudanças.
1: A decisão é resultado de um processo de fiscalização que identificou irregularidades nas duas formas de acesso ao TikTok, com e sem cadastro. Segundo a NPD, Agência Nacional de Proteção de Dados, a plataforma tratou dados de crianças e adolescentes sem uma base legal adequada e não adotou medidas suficientes para impedir esse tratamento e o cadastro desse público. E

0: da forma dela, e esse tratamento, além de ser em desacordo com a lei, acabou também sendo utilizado para oferecer publicidade para crianças e adolescentes no ambiente que a gente já sabia que não era apropriado para ela.
1: A NPD determinou ainda a eliminação dos dados coletados de forma irregular. E a ByteDance se comprometeu a implementar um plano de conformidade para melhorar a proteção de crianças e adolescentes no TikTok. Entre as medidas estão configurações de privacidade mais restritivas para menores de 16 anos, que só poderão ser alteradas com autorização dos responsáveis, além do reforço da supervisão parental e de filtros de conteúdo. Medidas que são fruto da fiscalização da agência reguladora, garantiu a diretora da NPD, Lorena Gilberti Coutinho.
2: A atuação da NPD, ela não se resumiu a essa multa que foi imposta. Muito mais importante que isso foram as melhorias trazidas, né, que foram incorporadas ao modelo de negócio da empresa e que vão trazer um ambiente muito mais seguro para crianças e adolescentes.
1: O diretor-presidente da NPD, Valdemar Gonçalves Orunho Júnior, destaca que outras plataformas também estão sendo analisadas para que os direitos de proteção de dados sejam garantidos.
3: É ficar bem claro que nós estamos atuando, é uma atuação bastante técnica, bastante em cima da lei, a Lei Geral de Proteção de Dados, agora também com o nosso ECA digital.
1: A decisão ainda pode ser contestada pela empresa no Conselho Diretor da NPD, no prazo de 10 dias úteis. Reportagem Pablo Mundim.
4: Em nota, a plataforma TikTok informou que apresentou um plano de conformidade à NPD, que foi aprovado pela agência no ano passado.
5: A empresa diz que a multa se refere a um período anterior a 2021 e não reflete as medidas implementadas pela plataforma, como a adoção de 50 recursos e configurações voltados para a segurança de crianças e adolescentes.
4: Provedores de aplicações de internet, como as plataformas digitais direcionadas a crianças e adolescentes, devem publicar relatório até 17 de setembro sobre medidas de proteção a esse público.
5: A jornalista Mariana Jungmann conversou sobre o tema com Fabrício Lopes, superintendente de fiscalização da Agência Nacional de Proteção de Dados. Vamos ouvir.
6: Olá, superintendente, muito bem-vindo à Voz do Brasil. Vamos começar falando um pouco sobre o trabalho da NPD, a Agência Nacional de Proteção de Dados, né? É um órgão relativamente novo que foi instalado em 2020. O senhor pode explicar para a gente, né, para o nosso ouvinte, qual é a função da agência, suas áreas de atuação?
0: Olá, Mariana, bom dia e bom dia a todos que estão nos vendo, nos ouvindo. A Agência Nacional de Proteção de Dados, ela começou para garantir que dados pessoais de cidadãos brasileiros fossem tratados com respeito, sem abusos. O fato das pessoas poderem coletar informações sobre nós e trabalharem com elas não permite que as pessoas façam qualquer coisa com essas informações. O uso desses dados tem que ser legítimo e nunca pode ser em detrimento do cidadão, do titular de dados. E recentemente a gente teve alguma ampliação das nossas competências, mas acho que a gente pode posso explicando isso ao longo do período também.
6: É, eu ia justamente comentar isso. Mais recentemente a NPD ganhou aí mais notoriedade porque é o órgão responsável por fiscalizar as plataformas digitais no que se refere ao cumprimento do Estatuto Digital da Criança e do Adolescente, que foi aprovado no ano passado e que tem aí um impacto muito grande, né? Como que é feita essa fiscalização? Quais são os pontos principais que a NPD observa, então, ao fazer a fiscalização sobre o cumprimento do ECA digital?
0: Nós já vimos fiscalizando, em função da nossa competência de proteger dados pessoais, vários temas que tangenciavam a proteção de crianças e adolescentes no ambiente digital. Então, quando foi proferida a lei, editada a lei, e ela foi depois entrou em vigor, nós ampliamos aquilo que a gente podia fazer no ambiente digital para proteger crianças e adolescentes. Então a gente trouxe os métodos de fiscalização que a gente tinha para a proteção de dados pessoais para dentro do ECA digital também. É uma lógica em que a NPD procura conhecer o setor, então a gente faz um monitoramento, e esse monitoramento ele trabalha inclusive com informações que a própria sociedade encaminha para nós, que a imprensa encaminha para nós, que o Ministério Público e as autoridades também encaminham para a gente, que a gente faz uma grande condensação dessas informações para que a gente tenha condições de escolher para onde apontar a nossa fiscalização e o nosso foco. É um universo muito vasto, a gente precisa priorizar, e essa priorização não pode ser com base no humor, do bom humor do fiscal. Tem que ser com base em dados, em fatos que consigam orientar a nossa atuação e que ela seja esteja em sintonia com aquilo que a sociedade traz para a gente como urgência.

0: como necessidade para ela.
1: Agora, a gente está num período importante também para essa fiscalização, porque está correndo aí o prazo para essas empresas entregarem os relatórios de transparência sobre o acesso de crianças e adolescentes, né? Quais são as informações que tem que estar nesses relatórios e para que, que eles servem?
0: O relatório de transparência, bom, acho que vou começar dizendo para que, que ele serve. Ele é uma maneira que a empresa tem de contar para a sociedade todos os seus esforços e processos que ela está fazendo para obedecer ao ECA Digital, especificamente no que se refere a lidar com denúncias. Porque, e há um cuidado, um balanço muito sensível no ECA Digital, que é, não é a NPD quem faz o controle do que pode e não pode ficar no ar. Esse controle, ele é um controle dividido entre o titular de dados, entre o pai da criança adolescente, entre a própria criança e a plataforma, em que as pessoas indicam para a plataforma aquilo que elas entendem que é uma violação, e a plataforma recebe aquela demanda e precisa avaliar e retirar do ar no tempo correto. O papel da NPD é garantir que essa conversa entre titular, entre cidadão e criança e a plataforma aconteça conforme as regras da lei. E aí o relatório de transparência é uma maneira que essa empresa tem de contar para a sociedade o que ela já está fazendo, porque é um pouco diferente ela mandar um relatório só para a gente avaliar aqui. Na verdade, a ideia é que isso seja público e que a sociedade consiga, inclusive, pegar essas informações e fazer pesquisa e montar indicadores. Então, a ideia do relatório de transparência é isso. O que vai ter lá? Vai ter, por exemplo, informações como quantidade de denúncias que ela recebeu, tempo médio de tratamento, de onde ela mais recebeu denúncia, qual foi o tipo mais de denúncia que ela recebeu, quais são os processos que ela costuma fazer, quantas ela atendeu, quantas ela não atendeu, como é que é o processo para lidar com isso. Então, é mais ou menos essa a ideia dela, a empresa trazendo para a sociedade como é que ela está operando, colocando em prática aquilo que a... Até mesmo como um elemento de verificação. Se uma instituição, por exemplo, fez várias reclamações para a plataforma e não aparece no relatório, alguma coisa está errada.
1: Bom, recentemente a NPD determinou a suspensão, né, das transmissões ao vivo pela plataforma Discord. Esse ato ocorreu após um caso de suicídio de uma criança de 13 anos, durante uma live na plataforma, e foi uma medida cautelar. Existem outras cautelares, superintendente, que podem ser adotadas contra plataformas, né? E em caso de descumprimento delas, o que, pode acontecer? As plataformas podem ter atuação suspensa no Brasil ou isso depende ainda de autorização judicial? Como é que funciona?
0: Bom, quando é falta cautelar, a gente tem competência e poder legal para emitir cautelares. Mariana, está previsto na lei do processo administrativo. Mas essa cautelar também não fica a nosso sabor. A gente tem que demonstrar que existe um perigo e que existe uma grande chance do que a gente está verificando tem amparo na lei ou está contra a lei para a gente mandar parar, que é o fumus boniores e o perigo na demora. E a cautelar, nesse sentido, ela é delimitada pelo seu aspecto utilitário, né? Para que, que ela serve, o que, que ela está tentando impedir. Então, não existe uma medida específica, mas eu posso, eventualmente, a NPD pode, em algum momento, determinar medidas adicionais à plataforma, na proporção que a gente entender que a gente ainda precisa fazer mais alguma coisa para proteger crianças e adolescentes no ambiente digital. A ideia de uma cautelar, essa é temporária, isso é importante dizer, ela não é para ser permanente, e a gente tem bastante esperança de que a plataforma vai reagir em tempo de diminuir essa incomodação que gera para a população de não ter mais esse tipo de ferramenta disponível. Mas vamos lá, supondo que ela não cumpra a cautelar ou aconteça alguma coisa, a gente tem que elevar o tom da conversa. Aí existe a possibilidade da superintendência encaminhar para o conselho diretor pedindo que acrescente a medida cautelar também a uma multa diária pelo descumprimento. E veja, isso aí está dentro da cautelar. A gente pode também, no longo prazo, entender que a empresa não quis cooperar de maneira nenhuma, e aí é importante, a gente vai abrir um processo sancionador e sancioná-la pela violação que a gente entende que acontecia, como também por não ter cumprido a cautelar, e aí a situação vai gradativamente ficando cada vez mais severa para a empresa.
1: Muito bem. Bom, nós conversamos com o Fabrício Lopes, superintendente de fiscalização da Agência Nacional de Proteção de Dados. Superintendente, muito obrigada pela sua entrevista aqui à Voz do Brasil.
0: Muito obrigado, Mariana. Um abraço a todo mundo.
2: E você pode enviar sugestões, denúncias, críticas à agência. O endereço é gov.br/ANPD.
3: Prestadores de serviço têm a oportunidade de trabalhar para mais de 2 mil órgãos públicos.
2: Isso por meio da plataforma Contrata Mais Brasil, que acaba de disponibilizar 136 novas atividades.
4: Nesta terça

0: Terça-feira foi publicada no Diário Oficial a atualização de dois editais que acrescentam 136 tipos de serviço à plataforma Contrata Mais Brasil, ligados à manutenção e pequenos reparos e serviços de apoio a ações institucionais e eventos. Com isso, ficam disponíveis 272 atividades em um único lugar. Na prática, funciona assim. O órgão público informa o serviço que deseja contratar, com a localidade e os prazos. Depois, microempreendedores individuais e produtores da agricultura familiar cadastrados são informados sobre as oportunidades e podem enviar suas propostas. Depois de analisá-las, o órgão público escolhe a mais vantajosa e formaliza a contratação. O uso da ferramenta é gratuito para órgãos públicos e empreendedores, sem cobrança de taxas ou comissões. O valor máximo de cada contratação de serviços pela plataforma é de R$ 13.098. Natália Koslick, para a Voz do Brasil.
1: Dicas do Enem.
2: Oi, meu nome é Bárbara Ribeiro e a minha pergunta é: como eu devo começar a me preparar para o Enem?
1: Quem vai falar um pouco mais sobre a preparação da prova do Enem é o conselheiro acadêmico Yuri Vieira. Ele também é professor de biologia e aproveita para dar umas dicas da área.
3: Fala pessoal, tudo bem? Yuri aqui, vou conversar com vocês um pouquinho sobre o Enem 2026. Esse ano temos algumas novidades aí com relação a contextualizações de questões, como vocês observaram no Enem passado. Na biologia, fiquem atentos ali à ecologia, à fisiologia humana e à genética. Observem que a genética ela vem trazendo ali questões relacionadas à biotech e a vacinas. Ó, conteúdo muito comum. Fique atentos também que as questões do Enem agora ela vem mais contextualizada, né? Então você tem ali uma conexão com outras disciplinas. O foco agora é gerenciar tempo. Não pensem em ficar decorando conteúdo teórico. Esse momento agora é momento de gerenciar tempo de questões. Resolver o máximo de questões que vocês puderem, tá? Deixe a ansiedade de lado. Trabalhe esse tempo cronometrado e sucesso na avaliação.
1: As provas acontecem no dia 8 e 15 de novembro. 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
1: Estamos no mês da gestante, um período para reforçar a importância dos cuidados durante a gravidez.
4: E o acompanhamento começa logo nos primeiros sinais de que vem bebê por aí.
1: Consultas, exames e vacinas passam a fazer parte dessa rotina e são importantes para acompanhar a saúde da mãe e do bebê e prevenir possíveis complicações.
5: O pré-natal é o passo mais importante para uma gravidez saudável, tanto para a mãe quanto para o bebê. Segundo Olivia Medeiros, diretora do Departamento de Gestão do Cuidado Integral à Saúde do Ministério da Saúde, o acompanhamento da gestação é o que vai garantir uma gravidez segura.
6: Iniciar o pré-natal até a 12ª semana de gestação é muito importante. Ela vai sendo acompanhada com consultas, exames, vacinas, testagens. E qual que é a importância disso? Quando a gente descobre que algum problema de saúde está acontecendo rapidamente, a gente trata isso com uma maior chance de sucesso.
5: A diretora Olivia lembra que as mulheres que fazem o pré-natal pelo SUS recebem gratuitamente a Caderneta Nacional da Gestante, onde ela pode anotar todo o calendário de consultas, vacinas e o histórico de exames. O documento também traz informações sobre violência obstétrica, saúde mental e direito da gestante.
6: Desde o pré-natal, do parto, existe um plano de parto na caderneta, o pós-parto, aí na caderneta da criança já começa todas as informações desse bebê, os marcos do desenvolvimento, as vacinas, né, as consultas. Essas duas cadernetas cumprem juntos, né, esse papel de acompanhamento.
5: A autônoma Maísa Franciane, de 24 anos, faz o pré-natal do segundo filho em uma unidade básica de saúde no Itapoã, Distrito Federal. Ela está com 23 semanas.

0: semanas de gestação e na consulta de rotina realizou exames de sangue e teste rápido de sífilis e HIV. Todas as informações da idade gestacional foram para a caderneta, que a acompanha por todo lado.
1: Tudo anotadinho. É, sempre a gente precisa, né? E tendo tudo anotado, vai facilitar também no atendimento. Todo lugar que eu vou, até no ônibus, eu tenho que estar com a caderneta.
0: A enfermeira Kênia Kanayama foi quem atendeu a Maísa e diariamente atende outras futuras mamães. Ela fala da necessidade do registro das informações de saúde na caderneta.
2: Uma gestante com sífilis, ela vai ganhar neném, aí se não tem anotado que ela fez o tratamento, aí corre o risco de ter que a criança tomar injeções desnecessárias, né, fazer tratamento desnecessário, porque não sabe se a gestante concluiu o tratamento. Então tem que ter essas anotações na caderneta.
0: A versão online da caderneta da gestante pode ser baixada do site gov.br/saúde. Reportagem Graziele Bezerra.
3: No próximo mês serão oferecidas mais de 4.500 vagas em qualificação profissional para mulheres em todo o país.
4: Fique atento às oportunidades no Ministério da Educação.
5: Os cursos são realizados em instituições que ofertam a educação profissional e tecnológica. O programa atende mulheres maiores de 16 anos em situação de vulnerabilidade social, vítimas de violência, com baixa ou nenhuma escolaridade. A ideia do programa é capacitar essas mulheres, incluí-las no mercado de trabalho e gerar renda para elas e suas famílias. As qualificações são de graça e têm carga horária mínima de 160 horas. No total, no mês de setembro, vão ser oferecidos 43 cursos presenciais em 32 instituições de 19 estados. Entre os cursos estão auxiliar de cozinha, cuidadores infantil e de idoso, camareira e editor de projeto visual gráfico. Você pode conferir as vagas disponíveis no painel de oportunidades do Programa Nacional de Acesso ao Ensino Técnico e Emprego, ativando o filtro Mulheres Mil. Mais informações você encontra no site do Ministério da Educação.
4: Priscila Machado, para a Voz do Brasil.
3: A batata caiu 37% nas principais centrais de abastecimento, as CEASAs, do país no mês de julho.
4: É o que mostra o 8º boletim Horti Grangeiro, divulgado hoje pela Companhia Nacional de Abastecimento, a Conab.
3: E além da batata, o tomate e a cenoura também ficaram mais baratos.
4: Segundo a Conab, a redução dos preços é reflexo do aumento da oferta causado pela safra de inverno, como explica a gerente de produtos Horti Grangeiros da Conab, Juliana Torres.
6: A gente teve esse movimento de queda, ele vem acumulado, né? Mês de junho também teve um movimento de queda. Se a gente compara os preços de julho com os de maio, quando o movimento era de alta, a queda foi de 48%, foi ainda mais maior, né? E esse cenário foi devido, né, à alta da oferta da safra de inverno, que forneceu cerca de 20% a mais para as CEASAs. Então, os preços ficaram nesse movimento de queda.
3: Depois de meses de cuidados e recuperação, dois animais silvestres estão de volta à natureza.
4: Um cachorro do mato atropelado enquanto atravessava uma estrada e uma fêmea de macaco prego resgatada com um traumatismo craniano foram devolvidos à Floresta da Tijuca, no Rio de Janeiro.
3: A soltura foi feita pelo ICMBio e pela Secretaria Municipal de Meio Ambiente e Clima, com apoio de uma clínica veterinária especializada.
7: Um cachorro do mato e uma fêmea de macaco prego precisaram deixar temporariamente a vida livre da floresta para enfrentar um período de cuidados, tratamentos e recuperação. Depois de semanas de acompanhamento veterinário, os dois finalmente voltaram para casa. A soltura foi realizada no Parque Nacional da Tijuca, no Rio de Janeiro, em uma ação conjunta com o Instituto Chico Mendes de Conservação da Biodiversidade, o ICMBio, e da Secretaria Municipal de Meio Ambiente e Clima. A história do cachorro do mato começou em abril. O macho adulto atravessava a estrada quando foi atropelado e resgatado. Meses depois, uma fêmea de macaco prego foi resgatada com traumatismo craniano. Dentro do Parque Nacional da Tijuca, a soltura de animais não pode ser feita por qualquer pessoa ou instituição. É necessária avaliação e autorização prévia do ICMBio, como explica o agente de fiscalização do ICMBio, Gleidson Correia.
8: O Parque Nacional da Tijuca, ele permite a soltura, mas mediante uma autorização, para que esses animais tenham nenhum vírus e nenhuma bactéria, para que isso não passe para os animais que aqui habitam dentro do Parque Nacional da Tijuca. Essa autorização, ela nos ajuda a prevenir a soltura de animais exóticos.
7: A história também deixa um alerta sobre educação ambiental. A gerente da Patrulha Ambiental da Secretaria Municipal de Meio Ambiente e Clima, Mariana Ribeiro, reforça os cuidados que as pessoas devem ter ao encontrar animais silvestres.
9: A gente sempre tenta orientar que não alimentem os animais, não se aproximem desses animais, porque isso é o que traz risco para o animal, né? O animal, ele começa a ter a oferta daquele alimento e entender que essa aproximação do ser humano é algo seguro quando não é, né? Ele pode ser atropelado, ele pode ser capturado, ele pode ser vítima de várias situações de maus tratos.
7: Caso encontre algum animal silvestre ferido, em risco ou em situação de vulnerabilidade, entre em contato com órgãos de fiscalização e resgate, como a Polícia Militar Ambiental, o Corpo de Bombeiros ou mesmo as Secretarias Estaduais de Meio Ambiente. Reportagem Thaís de Araújo.
4: Estados localizados nas regiões Norte e Nordeste terão a tarifa de energia elétrica reduzida a partir de amanhã.
3: Isso por conta de reajustes tarifários de distribuidoras que operam nessas regiões.
4: Os impactos são para consumidores atendidos em baixa tensão, ou seja, em residências e pequenos comércios.
3: E podem chegar a mais de 10% de redução, no caso da distribuidora Energisa Rondônia.
4: A decisão é da Agência Nacional de Energia Elétrica. As informações estão em gov.br/anel.
3: E essas foram as notícias do governo federal.
4: Uma realização da Secretaria de Comunicação Social da Presidência da República.
3: Com produção da empresa Brasil de Comunicação.
4: Fique agora com as notícias do Poder Judiciário e do Congresso Nacional. Uma boa noite.
3: Boa noite para você. Até amanhã.
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12: Supremo debate a constitucionalidade da lei antifacção em audiência pública, conduzida pelo ministro Alexandre de Moraes.
13: Para o STJ, falta de demonstração de dolo específico impede configuração de nepotismo.
12: Policial federal é condenado pela justiça por envolvimento com tráfico de drogas.
13: Boa noite, eu sou Leandro Bezerra.
12: E eu sou Walter Lima.
13: O Supremo Tribunal Federal concluiu nesta terça-feira a audiência pública sobre a constitucionalidade de dispositivos da lei antifacção em vigor desde março.
12: Durante 2 dias, representantes de órgãos públicos, entidades jurídicas, universidades e organizações da sociedade civil apresentaram diferentes posições sobre os efeitos da norma no combate ao crime organizado e na preservação dos direitos e das garantias constitucionais.
13: Os debates abordaram a prisão preventiva automática, regras mais rígidas para a execução penal, a perda antecipada de bens, o monitoramento de comunicações entre advogados e clientes e a transferência de presos para presídios federais.
12: Também foi discutida a criação de um banco de dados sobre pessoas suspeitas de ligação com crime organizado. Participantes questionaram a falta de análise individual para prisão preventiva e possíveis violações ao Estado Democrático de Direito.
13: Outros defenderam medidas patrimoniais como forma de atingir o financiamento e os lucros das organizações criminosas. A audiência foi conduzida pelo ministro Alexandre de Moraes, relator das 4 ações que questionam a lei.
12: As contribuições vão subsidiar o julgamento quando o Supremo decidir se as regras serão mantidas, limitadas às declaradas inconstitucionais.
13: Falta de demonstração de dolo específico impede a configuração de nepotismo.
12: A conclusão é do STJ, Fátima Uchoa.
14: O Ministério Público de Minas Gerais ajuizou ação civil pública pela suposta prática de nepotismo contra um prefeito e as 2 filhas dele, nomeadas como secretárias municipais. O Tribunal de Justiça Estadual julgou o pedido improcedente e no STJ a primeira turma negou o recurso especial. O relator ministro Paulo Sérgio Domingues apontou que o fato de o prefeito ter nomeado as filhas como secretárias municipais, ainda que reprovável, sem o elemento subjetivo necessário e a demonstração de prejuízo ao erário, não configura configura improbidade. Para o relator, isso depende de outros elementos, como fraude ou ausência de qualificação técnica. E nesse caso, a corte local concluiu que as nomeadas possuíam capacidade técnica e não houve favorecimento econômico ou político nem fraude nas nomeações.
15: E se um erro do seu empregador

0: dor te fizer perder dinheiro na aposentadoria complementar.
1: Quem julga isso? O TST decidiu que é a Justiça do Trabalho. Mila Amaral.
2: O caso é de uma ex-bancária da Caixa que diz que o banco não incluiu uma parcela chamada CTVA no cálculo do plano de previdência dela e isso teria reduzido o valor da aposentadoria. Para o Tribunal Regional de Minas, o caso não era trabalhista e por isso extinguiu o processo. Mas a segunda turma do TST reformou a decisão. Por unanimidade, os ministros entenderam que a bancária não quer mudar o benefício. Ela quer indenização por um suposto ato ilícito da Caixa enquanto empregadora. E em caso de ato ilícito de patrão, a competência é sim da Justiça do Trabalho.
0: Justiça condena policial federal e mais três envolvidos em tráfico de drogas e outros crimes no Aeroporto Internacional Eduardo Gomes, no Amazonas.
1: Denúncia foi apresentada pelo Ministério Público Federal. Repórter Sabrina Menezes.
3: Segundo as investigações, os criminosos recebiam as mochilas com as drogas após passarem pela inspeção do aeroporto. Além de facilitar o transporte dos entorpecentes, o policial também acessava os sistemas da Polícia Federal para buscar e fornecer informações privilegiadas ao grupo. O agente federal foi condenado por tráfico de drogas, associação ao tráfico e lavagem de capitais, com uma pena de 26 anos e 7 meses de prisão em regime inicial fechado, além da perda do cargo. O responsável pela logística e transporte da droga recebeu pena de 16 anos e 9 meses de prisão, além de multa, e os transportadores de 4 anos e 9 meses cada um.
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0: A você uma boa noite.
1: E até amanhã.
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1: Eu sou Paula Groba.
2: E eu sou Humberto Pinheiro.
1: E estes são os destaques de hoje do Jornal do Senado, que começa agora.
2: Incentivo ao futebol e novas regras para programas de milhagem entram na pauta do Senado.
1: Projeto permite abater do imposto de renda doações a projetos científicos.
2: Senado pode renovar mais de 2/3 de seus representantes nesta eleição.
1: Boa noite.
2: Boa noite.
1: Dois temas que fazem parte do dia a dia de milhões de brasileiros podem entrar na pauta do Senado: o futebol e os programas de fidelidade que oferecem pontos ou milhas.
2: São projetos aprovados pela Câmara dos Deputados que agora aguardam a análise dos senadores. Repórter Herman Kulitz.
3: O Senado pode iniciar nas próximas semanas a análise de 3 projetos de lei já aprovados pela Câmara dos Deputados. 2 das propostas tratam de futebol. Uma delas prevê o reconhecimento desse esporte como é jogado no Brasil, como manifestação da cultura nacional e patrimônio cultural e material do povo brasileiro. A outra, alinhada com a proximidade da próxima Copa do Mundo de Futebol Feminino, a ser realizada em 2027 no Brasil, busca incentivar a prática profissional dessa modalidade pelas mulheres, para combater a discriminação de gênero. Também será debatido pelos senadores o projeto que cria regras claras para que as pessoas possam usar de forma mais ampla as milhas e pontos que acumulam nos programas de fidelidade, inclusive com a possibilidade de venda para terceiros ou sua conversão em dinheiro. Se forem aprovados, sem mudança pelos senadores, os projetos seguirão para a sanção presidencial. Se houver alguma alteração, voltam para a análise da Câmara dos Deputados.
1: E o Congresso Nacional vai analisar mais uma medida provisória editada pelo governo para tentar conter o impacto do conflito no Oriente Médio sobre os preços dos combustíveis no Brasil. Publicada no Diário Oficial da União nesta terça-feira, a MP destina R$3,152 bilhões para ajudar a reduzir os efeitos da alta dos preços do petróleo. O dinheiro será repassado como ajuda financeira do governo a produtores e importadores de gasolina, diesel, gás de cozinha e querosene de aviação.
2: A maior parte dos recursos, R$2,552 bilhões, será destinada à produção e à importação de óleo diesel para o uso rodoviário. Outros R$600 milhões serão usados para combustíveis derivados do petróleo. Segundo o governo, a medida é necessária

0: necessária por causa da alta do petróleo no mercado internacional, provocada pelo conflito no Oriente Médio e da oscilação do dólar. O Brasil também depende da importação de parte dos combustíveis que consome, cerca de 10% da gasolina e entre 25% e 30% do diesel.
1: O governo federal tem até o dia 31 de agosto para enviar ao Congresso Nacional o projeto de lei orçamentária de 2027.
0: Mas antes de analisar o orçamento do próximo ano, o Congresso ainda precisa votar a LDO, a Lei de Diretrizes Orçamentárias. É ela que define as prioridades e as regras que vão orientar a elaboração e a execução do orçamento da União. Os detalhes com o repórter Alexandre Campos.
2: De acordo com a Constituição, a Lei de Diretrizes Orçamentárias orienta o governo a elaborar a proposta de orçamento. Mas até agora, o projeto da LDO de 2027, enviado em abril para o Legislativo, não foi aprovado. Diante desse cenário, o governo vai se basear num texto que pode ser alterado para apresentar o orçamento do ano que vem. Diogo Antunes, consultor de orçamento do Senado Federal, explica como essa situação vai ser resolvida.
3: De qualquer forma, antes da aprovação da LOA, é necessário que a LDO seja aprovada, exatamente para que a LDO, de alguma forma, direcione a lei orçamentária anual.
2: O projeto da LDO de 2027 prevê meta de superávit primário de R$73 bilhões e salário mínimo de R$ 1.717. No entanto, o governo já anunciou que, por exigências legais, esse valor passará para R$ 1.741. O projeto da lei orçamentária de 2027 deve passar pela Comissão Mista de Orçamento e, posteriormente, pelas duas casas do Congresso Nacional em sessão conjunta.
1: E um novo projeto em análise no Senado pode atrair recursos privados para projetos científicos e tecnológicos desenvolvidos por estudantes.
0: A proposta permite que pessoas e empresas descontem do imposto de renda parte dos valores destinados a essas iniciativas. Repórter Marcela Cunha.
4: O projeto cria a Política Nacional de Fomento à Alta Performance Técnica e Científica, a FOTEC. A ideia é que pessoas físicas destinem até 5% do imposto de renda devido para doações ou patrocínios a projetos aprovados. Para empresas tributadas pelo lucro real, o limite será de 3%. Os recursos poderão financiar equipes de estudantes do ensino técnico ou superior, além da compra de materiais, infraestrutura de laboratórios e participação em competições no Brasil e no exterior. O autor, senador Marcos Pontes, do PL de São Paulo, afirma que a aproximação entre empresas e instituições de ensino ajuda a alinhar a formação às necessidades do mercado de trabalho.
5: Um dos problemas que é muito claro é a participação maior necessária das empresas dentro das escolas e as escolas recepcionarem melhor as empresas. As empresas sabem qual é a necessidade e as escolas elas têm que ouvir as empresas.
4: Entre as iniciativas beneficiadas estão competições de robótica, programação, engenharia, construção de foguetes e satélites, biotecnologia, Olimpíadas do Conhecimento e feiras científicas.
1: As desigualdades que ainda persistem no Brasil foram discutidas nesta terça-feira em audiência pública na Comissão de Assuntos Sociais do Senado.
0: Dois ministros presentes na reunião destacaram a importância de políticas públicas para reduzir as diferenças sociais e garantir mais oportunidades e direitos à população. Repórter Marcela Diniz.
6: O projeto que torna agosto o mês de combate às desigualdades foi apresentado em 2023 pelo então deputado Guilherme Boulos, hoje ministro da Secretaria-Geral da Presidência da República. No debate promovido pela Comissão de Assuntos Sociais, Boulos comemorou dados da ONU que apontam a saída do Brasil do mapa da fome pela segunda vez e a melhora no coeficiente de Gini, indicador usado em estatísticas sobre desigualdade.
7: O IDH, o Brasil pela primeira vez entrou na série do muito alto, que é a dos países desenvolvidos, e lógico, atingimos o índice Gini, o segundo menor nível de desigualdade da história do país.
6: O ministro do Desenvolvimento e Assistência Social, Família e Combate à Fome, Wellington Dias, observou que os resultados poderiam ser melhores com a redução de juros. O senador Paulo Paim, do PT Gaúcho, espera que o projeto que cria o mês de combate às desigualdades seja aprovado na próxima semana na Comissão de Assuntos Sociais.
8: Eu estou tranquilo que esse projeto vai ser aprovado. Eu não tenho nenhuma preocupação. Esse projeto vai ser aprovado e eu espero que seja já na próxima quarta-feira.
9: Eleições 2026.
1: Em 2026, o Senado Federal terá 2/3 de suas cadeiras em disputa, porém o número de renovações pode ser ainda maior.
0: Aí está.

0: Estados, onde pode haver renovação de toda a bancada de senadores. Quem traz as informações é o repórter Douglas Castilho.
1: Ao contrário das demais casas legislativas, o Senado tem apenas parte de seu quadro de parlamentares renovada a cada pleito. Com mandatos de 8 anos, 54 senadores são escolhidos numa eleição e os demais 27 na eleição seguinte. Porém, o número de caras novas desta vez no Senado pode ser ainda maior. Isso porque, dentre os senadores que ainda têm mandato até 2031, 9 concorrem a outros cargos, como governador e presidente. Se eleitos, abrem suas vagas para seus suplentes e podem aumentar a renovação total do Senado para até 63 novos senadores. O consultor do Senado Federal, Fernando Trindade, explicou como funciona o exercício dos mandatos em campanha.
2: São senadores que estão no meio do mandato. Muitos desses senadores concorrerão aos governos dos seus respectivos estados. A legislação brasileira não considera que haja qualquer incompatibilidade entre parlamentar, seja que parlamentar for, senador, deputado federal, deputado estadual, a permanência no cargo e a concorrência a um outro cargo.
1: Há unidades da federação que podem renovar todos os seus 3 senadores a partir do ano que vem. Um dos casos é Minas Gerais, em que, além das 2 vagas a definir, há um senador em meio de mandato concorrendo ao governo estadual e, se eleito, chamará um suplente. Outro caso é o Paraná. Os 2 senadores atuais, Flávio Arnes, do PSB, e Oriovisto Guimarães, do PSDB, decidiram não tentar a reeleição e a cadeira restante pode ficar para suplente caso o titular em meio de mandato vença a disputa para o governo estadual.
0: Edição de Paula Groba e trabalhos técnicos de Eliseu Caires. O Jornal do Senado fica por aqui. Acompanhe agora as notícias da Câmara dos Deputados. Boa noite.
3: Boa noite e até amanhã.
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5: Proposta condiciona a diminuição de penas à redução da periculosidade.
6: Audiências públicas vão tratar sobre tarifa zero no transporte público.
5: Comissão debate relação entre preservação cultural e crises climáticas.
6: Deputados apresentam projetos para garantir o bem-estar dos animais.
5: Boa noite. Professora Marcivânia, do PCdoB do Amapá, propõe tipificar como crime a produção, o armazenamento, a venda e o compartilhamento de imagens e vídeos que mostrem maus tratos ou atos de crueldade contra animais. A pena prevista é de 2 a 5 anos de reclusão, além de multa.
6: O projeto também endurece as punições para quem financiar ou lucrar com esse tipo de conteúdo. A ideia de professora Marcivânia é determinar ainda que plataformas digitais removam o material e forneçam informações às autoridades mediante ordem judicial.
5: O projeto permite ao trabalhador faltar 1 dia a cada 12 meses para prestar cuidados a animal de estimação. O autor Valdemar Oliveira, do Avante de Pernambuco, explica que a ausência deverá ser motivada por doença grave, acidente ou recuperação cirúrgica com comprovação de médico veterinário.
6: O texto de Valdemar Oliveira inclui a nova hipótese de falta justificada sem prejuízo do salário. Para ele, a medida busca adequar a legislação à realidade das famílias brasileiras, preservando o equilíbrio das relações de trabalho ao limitar o benefício a 1 dia por ano.
4: Meio ambiente.
5: Projeto de Beto Pereira, do Republicanos, de Mato Grosso do Sul, fortalece a atuação das polícias militares ambientais e dos órgãos federais no combate aos crimes ambientais. A proposta prevê punições mais severas para o desmatamento em áreas protegidas e para o uso de fogo sem autorização.
6: A proposta apresentada por Beto Pereira também propõe aumentar as penas para quem produzir, comercializar ou utilizar agrotóxicos ilegais. Segundo o autor, o objetivo é reforçar a fiscalização e proteger a biodiversidade do país.
4: Cultura.
5: Comissão da Câmara debateu a relação entre preservação cultural e mudanças climáticas. A repórter Mônica Tati acompanhou a reunião.
7: Os eventos climáticos extremos colocam em risco não apenas o patrimônio material e os sítios arqueológicos, mas também a existência de acervos de saberes e conhecimentos que são essenciais para a forma de viver de comunidades locais. Essa questão fez o deputado Tarcísio Mota, do PSOL do Rio de Janeiro, pedir uma audiência para debater na Comissão de Cultura da Câmara dos

0: deputados as questões que envolvem as mudanças climáticas e a preservação do patrimônio cultural. Tarcísio Mota afirma que entender que as sociedades vulneráveis são as que mais sofrem com as mudanças do clima e pensar em mecanismos de prevenção e mitigação é papel da Comissão de Cultura.
1: O colapso ecológico planetário é uma realidade. Nós estamos diante de mudanças climáticas cada vez mais intensas, cada vez mais frequentes, e nada indica que o cenário melhorará nos próximos anos ou nas próximas décadas. Temos urgência em encarar esse desafio, mas não podemos ignorar o fato de que o processo da questão do colapso ecológico já é uma realidade entre nós, no Brasil e no planeta Terra.
0: Os debatedores ressaltaram a importância da criação da Carta Brasileira do Patrimônio Cultural e Mudanças Climáticas. O documento destaca que o patrimônio não é apenas um bem a ser protegido, mas uma fonte dinâmica de conhecimento e de tecnologia social para formular soluções contemporâneas baseadas no território. Riscos como a destruição de paisagens culturais no Pantanal, deslizamentos na Mata Atlântica e a desertificação na Caatinga evidenciam a necessidade de abordagens que salvaguardem os territórios. Todos os participantes destacaram a necessidade não apenas de financiamento formal de ações de preservação ambiental, mas também de adaptações para garantir a mitigação dos efeitos climáticos e a sustentabilidade. Da Rádio Câmara de Brasília, Mônica Tati.
2: Direitos Humanos.
3: Leandre, do PSD do Paraná, assina projeto que permite a pessoas com deficiência ou outra limitação física permanecer sentadas durante a execução do hino nacional e em cerimônias cívicas. A proposta altera a lei que determina a todos que fiquem de pé nessas ocasiões.
4: Leandre argumenta que a ausência dessa ressalva pode causar constrangimento a pessoas com mobilidade reduzida e deficientes físicos. A deputada afirma que a mudança corrige uma lacuna na lei sem alterar o dever de respeito aos símbolos nacionais.
3: Daiana Santos, do PCdoB do Rio Grande do Sul, é coautora de projeto que institui a Política Nacional dos Direitos das Pessoas LGBTQIA+. Ela aponta que a matéria transforma em política de Estado ações destinadas ao combate à discriminação e à ampliação do acesso aos serviços públicos.
4: Daiana Santos informa que o projeto prevê uma rede nacional para integrar programas de proteção em todo o país. A deputada também ressalta que o texto inclui espaços destinados ao acolhimento e ao atendimento multidisciplinar para a população LGBTQIA+.
2: Educação.
3: A Câmara lançou uma frente em defesa das universidades públicas estaduais e municipais. A repórter Noelle Nobre acompanhou a cerimônia de inauguração.
5: Foi lançada na Câmara dos Deputados uma frente parlamentar mista em defesa das universidades públicas estaduais e municipais. O grupo tem como objetivo atuar na interlocução entre essas instituições de ensino e o poder público federal. O coordenador é o deputado André Figueiredo, do PDT do Ceará.
6: Nós precisamos valorizar que essas instituições e fazer que elas saibam que aqui no Parlamento elas também serão alvo de atenção, e a frente parlamentar vem muito ao encontro disso, juntar todas essas instituições estaduais e municipais para que possamos também ter um diálogo aberto com o governo federal.
5: A instalação da frente é fruto de uma articulação da Associação Brasileira das Reitoras e Reitores das Universidades Estaduais e Municipais. A associação integra 46 instituições que juntas somam 446 campi e atendem mais de 700 mil alunos. A frente parlamentar mista em defesa das universidades públicas estaduais e municipais conta com 183 deputados e 2 senadores. Da Rádio Câmara de Brasília, Noelle Nobre.
2: Previdência.
4: Ibamar Silva, do Podemos de São Paulo, é autor de projeto que garante ao segurado do INSS o direito de escolher a regra de cálculo mais vantajosa da aposentadoria. Para ele, a medida corrige distorções e dá mais segurança jurídica aos segurados.
3: A proposta beneficia trabalhadores filiados à Previdência antes de novembro de 1999, que cumpriram os requisitos para o benefício antes da reforma de 2019. Ribamar Silva também incluiu no texto a revisão de ofício dos benefícios concedidos nesse período com base na regra de transição.
4: Marussa Boldrin, do Republicanos de Goiás, é favorável ao projeto que facilita a comprovação do tempo de serviço de trabalhadores rurais para a aposentadoria. Relatora na Comissão de Agricultura, a deputada afirma que a medida incorpora à lei um entendimento já consolidado pelo STJ.
3: A proposta reconhece períodos anteriores ao documento mais antigo apresentado, desde que haja prova material reforçada por testemunhas. O texto, de acordo com Marussa Boldrin, evita que trabalhadores do campo percam direitos por falta de registros antigos sobre o início da atividade.
4: Wellington Roberto, do PSD da Paraíba, apresentou o projeto que estabelece regras para o uso, por sistemas de inteligência artificial, de informações capazes de prever o risco futuro de doenças. Ele explica que a proposta exige consentimento específico do paciente para a geração desses dados.
3: Wellington Roberto aponta que o intuito é proibir seguradoras, bancos ou empregadores de utilizar previsões sobre a saúde de clientes para impor condições desfavoráveis. A matéria limita o uso desses dados à assistência médica, pesquisa científica e à formulação de políticas públicas.
2: Consumidor.
4: Marangoni, do Podemos de São Paulo, defende a aprovação de projeto que cria novas regras de proteção aos usuários de planos de saúde. Ele explica que a proposta de sua autoria exige que negativas de cobertura sejam justificadas de forma individualizada com critérios técnicos.
3: O projeto de Marangoni também sugere ampliar o direito de contestar decisões das operadoras, com prazos para análise dos pedidos. Pela matéria, se a empresa não responder dentro do período previsto, a solicitação do beneficiário será considerada aprovada.
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2: Saúde.
4: Deputados debateram a criação de um observatório sobre infecções sexualmente transmissíveis entre mulheres. A repórter Silvia Munhato acompanhou.
8: Em audiência pública da Comissão de Defesa dos Direitos da Mulher, foi debatida a criação de um observatório para monitorar a agenda prioritária para o enfrentamento de infecções sexualmente transmissíveis entre mulheres vulnerabilizadas. A medida foi proposta pela deputada Érica Cocai, do PT do Distrito Federal.
9: Construir as condições via emenda parlamentar para que a gente possa fazer este observatório e termos a partir daí a implementação da agenda, indicadores, para que a partir do diagnóstico nós possamos fazer incidências, inclusive sobre as infecções sexualmente transmissíveis e o seu impacto em cada território, que também é diferenciado. Né?
8: A deputada Érica Cocai disse ainda que vai solicitar a inclusão do recorte de gênero no programa Brasil Saudável, que é direcionado para problemas sociais e ambientais que afetam a saúde de pessoas em maior vulnerabilidade social. Uma das metas da agenda relacionada às doenças sexualmente transmissíveis é ampliar em 300% até 2027 o número de usuárias de tratamentos preventivos dessas infecções. As mulheres são muito afetadas por infecções como HIV/AIDS, tuberculose, hepatites virais, HTLV e sífilis, entre elas especialmente as pretas, pardas e das regiões norte e nordeste. No caso da sífilis, por exemplo, 61% das mulheres pretas poderiam ter evitado a doença se tivessem tido acesso ao mesmo tipo de programas que as mulheres brancas. Da Rádio Câmara de Brasília, Silvia Minhato.
2: Justiça.
3: O projeto de Rui Carneiro, do Podemos da Paraíba, estabelece que a atuação perante os tribunais de contas passe a ser atividade privativa da advocacia. Atualmente, outras profissões, como contadores, engenheiros e administradores, podem defender clientes ou apresentar defesas técnicas perante essas cortes.
4: De acordo com o texto de Rui Carneiro, quando a parte não tiver condições de constituir defensor, poderá ser nomeado advogado dativo ou defensor público. Segundo o autor, a medida busca garantir o contraditório, a ampla defesa e o devido processo legal em ações nos tribunais de contas.
2: Segurança Pública.
3: Comissão aprova projeto que condiciona a progressão de pena a exame criminológico. A repórter Maria Neves tem mais detalhes.
10: A Comissão de Segurança Pública da Câmara dos Deputados aprovou projeto que condiciona a progressão de pena de condenados pela Justiça à comprovação de que o preso não apresenta mais risco para a sociedade. Pela proposta do deputado Kim Kataguiri, do Missão de São Paulo, a redução da periculosidade deverá ser atestada por exame criminológico. De acordo com Kim Kataguiri, embora previsto na lei, o exame criminológico, que deveria funcionar como uma ferramenta central na execução da pena, foi progressivamente esvaziado. O parlamentar afirma que o projeto recupera a importância da avaliação.
11: O exame criminológico, ele é feito, tem uma análise psicológica, tem uma análise de profissionais de segurança pública, né, tem uma análise do próprio histórico daquele sujeito dentro da cadeia. Então, ainda que o sujeito já tenha cumprido o período de pena necessário para progredir, para avançar, ele só terá o direito de avançar quando tiver essas condições atestadas pelo exame criminológico.
10: Ainda de acordo com o texto aprovado, sempre que o exame criminológico recomendar a permanência do preso em regime fechado, a avaliação deverá ser realizada novamente em no mínimo 12 meses. Se a periculosidade persistir, o projeto prevê que o preso poderá cumprir integralmente a pena no regime fixado pela Justiça, sem que isso configure violação de direito. A proposta, que exige exame criminológico para progressão de pena por condenados pela Justiça, ainda terá de ser analisada pela Comissão de Constituição e Justiça. Se aprovada, terá de ser votada também pelo plenário. Da Rádio Câmara de Brasília, Maria Neves.
2: Ciência e Tecnologia.
4: Marreca Filho, do PRD do Maranhão, apresentou projeto que obriga bancos e instituições de pagamento a adotar medidas para prevenir fraudes em operações digitais. Entre as medidas, ele destaca a autenticação com pelo menos dois fatores para movimentações de alto risco.
3: Marreca Filho ressalta que a proposta também prevê bloqueio dos valores ainda disponíveis e aviso ao banco destinatário. O projeto ainda atribui às instituições financeiras a responsabilidade pelos prejuízos quando houver descumprimento das regras ou falha na proteção.
2: Esporte.
4: Vanderlei Bé, do PT de Mato Grosso do Sul, pretende promover um debate sobre os impactos das apostas esportivas na economia e na saúde pública. O parlamentar apresentou requerimento para que a Comissão de Desenvolvimento Econômico realize uma audiência pública sobre o tema.
3: A proposta de Vanderlei Bé prevê a participação de representantes do governo, do comércio, de sindicatos e de entidades da sociedade civil. Segundo ele, a discussão deve subsidiar a análise de projetos relacionados às bets, incluindo uma proposta que proíbe a atividade no país.
2: Economia.
4: A Comissão Mista de Orçamento vai realizar uma série de audiências públicas e entre os temas em debate está a tarifa zero no transporte público. A repórter Silvia Munhato tem as informações.
8: A Comissão Mista de Orçamento aprovou 22 requerimentos de audiências públicas com convites para vários ministros de Estado debaterem despesas de suas pastas. Um dos requerimentos foi apresentado pelo deputado Gilmar Tato, do PT de São Paulo, para discutir a implantação da tarifa zero no transporte público. Segundo o deputado, o transporte é um direito do cidadão, mas ele acaba pagando duas vezes para usar.
12: Uma mãe, quando entrega uma criança na creche todos os dias, ela não passa no guichê para pagar R$10 todos os dias. Ou quando um cidadão ou cidadã vai no posto de saúde, numa UPA, para fazer uma consulta, ela não paga para fazer a consulta. Por que ela, quando entra no sistema de transportes, ela tem que pagar.
8: Gilmar Tato diz que 146 cidades brasileiras adotam a tarifa zero, até como forma de evitar o trânsito de carros particulares. A audiência contará com representantes dos Ministérios da Fazenda, das cidades e da Casa Civil para discutir fontes de financiamento para a tarifa zero. A comissão também elegeu o deputado Marcelo Álvaro Antônio, do PL de Minas Gerais, como segundo vice-presidente. E as comissões permanentes da Câmara estão fazendo reuniões para aprovar as suas indicações para as emendas ao orçamento de 2026. De acordo com a Lei Complementar 210 de 2024, após a publicação do orçamento,

0: cada comissão recebeu dos líderes partidários, após consulta às bancadas, as indicações dos autores de cada ação. Essas indicações têm que ser agora aprovadas por cada comissão, para constarem de atas que serão encaminhadas aos ministérios. A Comissão de Turismo, por exemplo, aprovou 27 ações, no valor de 30,6 milhões de reais. A maior delas, de 8,5 milhões, foi indicada pelo deputado Isnaldo Bulhões Júnior, do MDB de Alagoas, para o município de Porto Calvo, em Alagoas. O recurso será usado para a urbanização de uma praça. O menor valor foi de R$ 400 mil, alvo de 3 ações parlamentares. O deputado Valdir Trindade, do Republicanos da Paraíba, também destinou recursos para a construção de praça em Poço Dantas, na Paraíba. Já o deputado Pedro Paulo, do PSD do Rio de Janeiro, destinou dinheiro para apoiar projetos de infraestrutura turística em Barra do Piraí, no Rio de Janeiro. A mesma ação foi proposta pelo deputado Sérgio Brito, do PSD da Bahia, para a cidade de Mulungu do Morro, na Bahia. Da Rádio Câmara de Brasília, Silvio Minhato.
1: Relações Exteriores.
2: João Cury, do MDB de São Paulo, pede a instalação da Frente Parlamentar em apoio à integração União Europeia e Mercosul. O deputado explica que o grupo vai acompanhar a implementação do acordo comercial entre os dois blocos, assinado em 2025.
3: João Cury ressalta que o bloco de livre comércio vai beneficiar setores como a indústria, a mineração e o agronegócio. Na visão dele, a frente é importante para acompanhar as negociações que podem ampliar a participação do Brasil no comércio global.
2: Termina agora o Jornal Câmara dos Deputados, produzido pela Rádio Câmara, com trabalhos técnicos de Everson Urani e apresentação de Val Monteiro e Márcio Aquilissardi. Boa noite.
3: Uma ótima noite para você e até amanhã.
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13: Olá pessoal, aquele abraço, ótima noite a você sintonizado, sintonizada aqui na 106,9, programa Ritmos da Noite, nosso programa.

Faço companhia para você. Até logo mais às 11. Até lá com muita música, bate-papo, interação. Você ligado, ligado com a gente. Aquele abraço, uma ótima noite. Seja muito bem-vindo, bem-vinda. Nós vamos agradecendo a Deus, claro, por mais essa oportunidade de estarmos juntos por aqui com muita música, bate-papo, interação. Até logo mais às 11, após o nosso programa Rede Aparecida de Rádio, para lhe fazer companhia, programa Com a Mãe Aparecida, até às 5 da manhã. O programa de hoje está começando, minha gente, 8h04, e a gente começa assim...

Primeira de hoje no programa Ritmos da Noite, Ana Castela, Zezé de Camargo, Luciano. Você vai ver 8 e 9, minha gente. Programa só começando, sua noturna de terça-feira. Até às 11 no seu rádio, melhor da música. Agora tem Diego e Vitor Hugo no programa. Tubarões.

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3: Muito bem, minha gente, 8 horas e 15 minutos, hora certa, programa Ritmos da Noite. Só começando por aqui no seu rádio, no seu aplicativo, nas mídias digitais. Até logo mais às 11, vamos juntos, abraçando você, ligado, sintonizado, conectado, conectada com a gente em toda a região, em Minas, no Brasil e no mundo, através da internet, acompanhando a mais querida, a mais ouvida no leste de Minas. Quem está com a gente participando é a Nivanete de Manhumirim. Oi, Nivanete, boa noite.
4: Boa noite, Giovana Amorim. Aqui é a Nivanete do bairro Morada Nova, Manhumirim. Giovana, eu gostaria de ouvir uma música com Fernando Sorocaba, a sua escolha. Oferecer para a Virgínia, para o Jorge Dutra, para a Madre Maria Germano, para a Juliana, para todos os meus sobrinhos, para a Dona Hilda, para você, para o Marcelo Costa, para o Luiz Nascimento e para toda a família de vocês aí, tá, Giovana? E para todos os emissores que são a família, né? Giovana, fique com Deus, com a senhora, te cubra com o manto dela. Fique com Deus. Boa noite para você.
3: Amém, minha querida, amém. A todos nós, que Deus abençoe sempre. Obrigado pelo carinho, pela sintonia. Nivanete de Manhumirim interagindo com a gente. Fernando e Sorocaba.

0: Aí no programa Fernando e Sorocaba, no Ritmos da Noite, o meu melhor lugar. Minha gente, 8h19 é a hora. O programa vai seguindo, né? Claro que abraçando você que tá ligado, sintonizado, conectado em toda a região, né, pessoal? Interagindo, curtindo a mais querida, a mais ouvida no leste de Minas, 106,9. Ali em Ponte do Silva, deixa eu mandar um abraço super especial lá pros nossos amigos, né? O Bruno Borel. Bruno Borel tá lá recebendo os amigos, né? Nosso amigo Valtinho, né? O Walter K, a Amásia, né? A família do Bruno também por lá, todo mundo, né? Eita, que legal, né? Os amigos reunidos e estão lá saboreando aquele churrasco, né? Mandaram aqui uma foto pro Giovanni Mourinho, um vídeo. Falei assim, aí não, né? Deixa pra próxima aí que a gente vai marcar presença nesse churrasco também, tá bom? Um abraço pra vocês aí, valeu Bruno, Bruno Borel, um abraço meu querido, Deus abençoe, obrigado aí pela participação aqui no programa, né? No dia desses atrás participou, hoje o Valtinho tá participando, né? Mandou aqui pra gente uma mensagem, tá interagindo, a Márcia por lá também, né? Toda a família do Bruno, ouvindo a mãe Iwassu, ouvindo o nosso programa e fazendo aquela confraternização, né? Coisa boa, né? Uma das coisas boas da vida, né? Com certeza, estar com pessoas queridas, pessoas que a gente gosta e saboreando aquela carninha, né? Domingo o Valtinho me ligou, mandou uma mensagem chamando para na avó de moto. Tava na casa da minha sogra, né? Meu cunhado que trabalha em Belo Horizonte estava por aqui. Falei assim, rapaz, hoje não arredo o pé daqui nem que... Pois é, né? Aí estávamos lá aproveitando em família com pessoas queridas, né? Aquele churrasquinho. Hoje o Valtinho me manda um vídeo aqui fazendo um churrasco. Eita, bom demais, né? Um abraço para vocês aí. Deus abençoe. Obrigado pela audiência.
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0: Aí o Cristiano Araújo no programa, você que sabe. Minha gente, 8h23, hora certa por aqui, programa Ritmos à Noite, até às 11 na sua noturna. E claro que a gente vai abraçando você que está interagindo, curtindo a mais querida. Quem tá com a gente é o Genilson Vascaíno. Eita, tá bom, né? Tá aqui, mandou uma foto pra gente, mandou, na verdade, a foto é de contato do WhatsApp, né? Camisa bonita do Vascão, hein, rapaz? Um abraço aí, Genilson, boa noite. Fala com a gente aí, meu querido, de Mãe Mirim, boa noite.
1: Boa noite, Orlando Morim. Quem fala é Genilson, Mãe Mirim. Tá aqui de ouvir uma música com o seu colega, Serinho Goiaba. E também pra todos

0: todos os meus colegas de Mirim.
1: Opa, legal, Genilson. Um abraço para você, meu querido. Um abraço aí também pro Celinho Goiaba. Legal, né? Bacana. Valeu, um abraço para vocês em Mãe Mirim. Ótima noite. Rio Negro e Solimões.

Rio Negro Solimões, o programa Ritmos à Noite apaixona muita gente. Pessoal, 8h27, hora certa por aqui, o programa vai seguindo. Deixa eu abraçar o nosso amigo ouvinte, o Zé Salazar. Tá ligado com a gente no córrego Arrozol, ali pertinho da Soquímica, né? Perto lá do meu amigo Valtinho, né? Walter Car. Eita, tá bom demais. Ô, Zé Salazar, um abraço pra você, meu amigo. Boa noite, bom descanso. Obrigado pela sintonia. Ele ligou aqui no telefone fixo. Giovanni, tô te ouvindo aqui. O programa tá muito bom, hein? Opa, tá jóia, meu amigo. Que bom. Que bom que a gente tá agradando, né? Que o programa tá agradando. A gente fica feliz demais. Tá bom, Zé Salazar? Um abraço pra você. Boa noite. Bom descanso. Obrigado pela sintonia.

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3: Bom, já de volta aqui na noite da Manhuaçu FM 8h32. Vamos abraçando você que está interagindo, curtindo a nossa programação. Até logo mais às 11. Deixa eu abraçar aqui, vamos lá. Quem está interagindo com a gente é o garoto Ícaro. Há um tempo o Ícaro não participava com a gente, hein? E aí, Ícaro, boa noite.
4: Boa noite, meu nome é Ícaro. Gostaria de ouvir a música com Lourenço Lorival, Passar da Velha Porteira, para minha mãe, para o meu pai e para todos vocês lá do Manhuaçu.
3: Eita, o Ícaro engatou a terceira e foi embora, né? Pois é, né? Falou rapidinho mesmo, né? Valeu, Ícaro. Um abraço para você. Da próxima vez você pode falar mais devagar um pouquinho, tá bom, garoto?

0: Eita, mas que modão, hein? Modão é modão arretada, né? Lourenço Lorival, velha porteira. Quem gosta de um modão desse daí é o nosso amigo Beto, né? Na Vila Alto Paraíso, São João do Manhuaçu. Beto não perde programa não, né? Tá meio sumido porque tá trabalhando muito, mas não perde programa de jeito nenhum. Tá bom, Betão? Um abraço pra você, meu querido. Aí em Vila Alto Paraíso, São João do Manhuaçu. Minha gente, 8h37. Outra pessoa que não perde nosso programa nem... é a nossa querida Maria Isabel, né? Oi, Maria, boa noite.
1: Boa noite, Giovana Mourinho. Tudo bem com você, amigo?
0: Tudo ótimo.
1: É, roda pra nós aí, se for possível, com Rio Negro e Solimões, o frio da madrugada. Ou então o frio da madrugada, tá o frio do dia inteiro, mas o nome da música é Frio da Madrugada, né? Roda pra nós aí, se for possível, Giovana Mourinho. Desejo uma boa noite, uma excelente semana, que já está quase no meio da semana, né? Tudo de bom para você e sua família. Saúde e paz. Nossa Senhora Aparecida te abençoe e te proteja, hoje e sempre.
0: Amém, minha querida, amém. A todos nós. Tá bom, Maria Isabel? Um abraço para você, boa noite, fica com Deus também. Obrigado pela participação. Como nós tocamos Rio Negro e Solimões agora há pouco, né? Não faz muito tempo, vou tocar para você Chico Rei Paraná. Tá bom, Maria? Ótima noite. Obrigado pela sintonia.

0: Chico Rei Paraná, aqui na Moinhuaçu FM, tá com raiva de mim. Minha gente, 8h41, o programa vai seguindo por aqui no seu rádio, no seu aplicativo. Até logo mais às 11. Minha amiga Eni, do bairro Matinha, participa com a gente. Oi, Eni, boa noite.
1: João, boa noite. Sou Eni, bairro Matinha. Agradeço muito, tudo bem da rádio. Doce que legal, com o Quirinal, Gracinha, Madeirinha, Padrinhão, Comadre Natonha, Zé Zé, Baixão, meu irmão Sorão, Camilo, meus cunhados, minha neta, meu sobrinho. Eu queria mudar o Sintonia Chororó, Terra Tombada. Boa noite, fique com Deus.
0: Tá bom, Eni, boa noite, minha amiga. Fica com Deus também, um abraço aí. Bairro Matinha, nosso programa é audiência total também, né? Além da Eni, que não perde o nosso programa por lá, Dona Antônia. Ô, Dona Antônia, mamãe do Zezé Flamenguista. Um abraço pra senhora, boa noite. Obrigado pela audiência também, tá bom, Dona Antônia? Chitãozinho e Chororó cantam pra gente. É música bonita, hein? Terra Tombada. Sou fã de Chitãozinho e Chororó. Esses caras cantaram, cantam e continuam cantando muito, né? Que legal, bacana.

0: que música bonita, hein, minha gente? Terra Tombada, Chitãozinho e Chororó. 8h45, deixa eu mandar um abraço pro senhor Cici Lopes, lá em Alto Jequitibá. Tá ligado com a gente, ouvindo o nosso programa, 91 anos, que bacana, né? Um abraço, senhor Cici, boa noite. A Maria Helena Câmara também, né? Sempre ligadinha com a gente em Alto Caparaó. Tá bom, Maria? Maria Helena Câmara, é, você sumiu, hein, Maria? Manda uma mensagem pra gente, minha querida. Um abraço pra você, boa noite, obrigado pela audiência, tá bom? É, Maria Helena Câmara, né? E o senhor Cici Lopes também, né? Que tá sempre ligadinho, 91 anos e não perde o nosso programa. Um abraço pro senhor, Deus abençoe, obrigado pela audiência. Deixa eu abraçar também o nosso amigo Jandir, Jandir Augusto, em qualquer rural, ligado com a gente. O Jandir, boa noite.
1: Oi, Namorim, boa noite, tudo bem com vocês? Jogando esse ritmo, eu vou assistir o ritmo da noite de novo, novamente, graças a Deus. É muito bom acompanhar o ritmo da noite. É, o Jogando Namorim, né? 106.9, muito bom, graças a Deus. E é 88 também, a gente participa também. Giovana, pedi de música, se você puder passar a música do João Mineiro Marciano, O Amor é Tudo. A gente vai receber os ouvintes para toda a rádio, foi ali lá no Bar Batia. Tá bom, João? Muito obrigado, boa noite.
0: Tá ótimo, valeu, Jandir. Um abraço para você, boa noite. Obrigado pela participação. João Mineiro e Marciano cantam no programa Seu Amor Ainda é Tudo.

0: bem, recordamos João Mineiro e Marciano, seu amor ainda é tudo. Muito bem, minha gente, 8h51 agora em Reduto. Deixa eu mandar um abraço, atender a participação do nosso amigo o Zoinho. Boa noite, meu querido.
1: Mano, pra nós ligadinho, tô ligadinho que eu e meu colega, o Gilson, aqui da Casa do Tempo. Vocês também, hein? Manda pra nós aí uma música boa pra nós aí, nós já mandou aí. Fica com Deus pra todo mundo aí. Você também, tá?
0: Tá ótimo, meu querido. Um abraço pra vocês, Zainho. Boa noite. A esposa também, né? Todos os amigos aí, obrigado pelo carinho da audiência, né? E, aliás, Reduto, eu sempre falo isso, né? A audiência total do nosso programa, onde nós temos muitas pessoas queridas que estão sempre ligadas, ouvindo o nosso programa. Hoje à tarde, eu estava lá no centro de Reduto, se não me engano, alguém me gritou, passou de carro, eu acho que é o nosso amigo ouvinte, né? O Manuel da Onça. Eita! Tá bom, acho que é ele mesmo, né? Se foi ele, com certeza, depois ele vai me falar. Um abraço, Manuel. Obrigado aí, Manuel da Onça, né? O Carlos, um abraço pra você, meu amigo. Boa noite. Deus abençoe. Obrigado pela audiência também em Reduto. Nossa amiga Tereza também em Reduto, né? Perde o programa, não. Tá bom, Tereza? Um abraço, minha amiga. Boa noite. Fique com Deus.

0: Aí no programa ouvimos Gian Giovanni, Agora Eu Sei Que Te Amava. Minha gente, 8h55, mais uma participação antes das 9h, vamos lá. Quem tá com a gente é o Ocimar Pereira, São João do Manhuaçu. Boa noite, Ocimar.
1: Boa noite, Giovanni Mourinho. Aqui é o Ocimar Pereira, São João do Manhuaçu. Queria ouvir o almoço de Gilberto Gilmar, só mais uma vez. Agradecer para todos que estão na sintonia da FM 106.9, a maior e melhor. Um abraço a todos. Fico com Deus.
0: Tá ótimo, Ocimar. Com Deus, meu amigo. Boa noite. Obrigado pela sintonia.

Aê, Gilberto Gilmar no programa, só mais uma vez, 8h58, para fecharmos a sequência. Agora sim, deixa eu atender a participação de Laranja da Terra, nosso amigo Fabrício, está lá ligado, curtindo o nosso programa, descansando, ouvindo a Mãe Iguaçu, pediu para ouvir a Mala Amarela. Tá bom, um abraço para você, Fabrício, boa noite, obrigado pela sintonia.

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2: É isso mesmo, né? Com a gente mesmo o negócio em Ritmos da Noite, segunda a sábado, aqui pela 106,9, sempre abraçando você que está interagindo, participando, ouvindo o nosso programa em toda a região, em Minas, no Brasil e no mundo, né? Através da internet. Você que está chegando agora, sintonizando o programa, seja muito bem-vindo, bem-vinda. Deixa eu abraçar nosso amigo ouvinte Aline Barra do Jaguaraí Reduto. Está com a gente também, não é, Aline? Cadê a Aline, hein? Boa noite, Aline.
3: Oi, Giovana Mourinho, aqui é a Linda Baixa Goraí. Queria ouvir uma música, se tiver como, com Lourenço e Lorival, Fim da Humanidade. Oferecer para todos os meus irmãos, todos os meus filhos. E ofereço também para Angélica, lá no Córrego do Barreiro.
2: Ô, Aline, um abraço, minha amiga. Fica com Deus, uma ótima noite. Obrigado.